0: dentro da área, o cruzamento do Emerson Royal, que veio da direita. Jorge Carrascal faturando, explodindo a galera do Mengão aqui em Porto Alegre. Explode, Mengão! Explode, Mengão! Jorge Carrascal, camisa número 15 na assistência do Royal. Carrascal num sem pulo, de primeira de canhota, botou no fundo, estufando o barbante do Everton. Tá na frente o Mengão! Explode, Mengão! E do Rio não tem outro igual, Mengão, é raça, amor e paixão. Jorge Carrascal, camisa número 15 aos 23. 23 do segundo tempo aqui na Arena do Grêmio. Lindo lance, cruzamento do Royal de primeira, emendada do Carrascal de primeira, bola no fundo do gol. Mengão 1-0 Sidão.
1: Na qualidade do melhor elenco do futebol sul-americano, explosão. Essa bola foi tramada pela direita. Léo Ortiz tinha posse. E aí olhou muito bem pro Emerson Royal infiltrando pela ponta destra. Botou na linha de fundo. Ele adentra a grande área. Faz um cruzamento milimétrico, buscando na pequena área Jorge Carrascal. Ele chega para finalizar, o gol estava aberto na frente dele. Nessa, o Everton não conseguiu segurar, a bola foi morrer no fundo da rede. Foi morrer no fundo do gol. Tá caindo a vantagem. O Mengão tá encostando no Palmeiras. Alô, Palmeiras! A 17ª rodada é logo ali. Agora Mengão 1, Carrascal, Grêmio 0.
0: É dia 23 da 17ª rodada, Flamengo e Palmeiras no Maraca. Aqui o Grêmio voltou, Vieri tentou, dividiu, ganhou na dividida, soltou bola até Gabriel Meck. A Muzu se mandou pela canhota, domina pelo Grêmio 1-0, Mengão, gol do Carrascal. Bola solta até Thiago, Thiago dominando pelo Grêmio, inverteu do outro lado, bateu bola até o Gustavo Martins, se aproxima da grande área, inverteu para Pavon, Pavon do lado da área, driblou primeiro, invadiu o Pavon, perigoso, cruzou, vem bola, subiu Emerson Royal tirando, e foi dele a assistência, né? Grande lance do Royal pro Carrascal, parecia linha de passe, Sidão.
1: É, Royal bem demais, dois jogadores que estavam criticados pelo torcedor, explosão, Royal até menos, mas já foi muito criticado fazendo a atuação no gol, assistência do Royal, finalização do Carrascal. Vamos ver se o Flamengo consegue botar já o segundo, porque agora o Grêmio vai mais pra cima, né? O Grêmio vai se mandar. É a oportunidade do Mengão no contragolpe fazer o segundo.
0: Olha o Grêmio, Carlos Vinícius deu no Mac, caiu, queria falta, a bola espirrou e o Rossi defendeu. Pegou tranquilo lá pelo time do Mengão. Eu tô girando o placar do Brasileirão, Renata Marinho.
2: Em São Januário, Vasco 0, Furacão 0.
0: Marcelo Marinho tá dando recado, o jogo lá no primeiro tempo ainda, pelo YouTube e no segundo tempo, ele transmite na Manchete, transmite na Ondas pra galera. Também tô na Nova Friburgo, cola no Explosão, na maior audiência do Brasil. Como Explosão tem Mengão, tem emoção, vem aí a Copa do Mundo. O Explosão virou Manchete, hein? No Rio e no Grande Rio, o timaço de comunicadores e o melhor do futebol. Aqui na Manchete, sai jogando o Mengão, dominando Luiz Araújo, Mano Brando. Rompe aqui pelo time do Mengo, acelera, vira pela meia, deu bola para Jorge Carrascal, autor do gol do Flamengo. Tentou rolar para Varela, foi travado, vem cortando a defesa, aliviando. Ganhou bola pelo Grêmio, fez o domínio pela meia, Noriega adiantou pelo comando para Pavon. Varela, tá bem demais no jogo Varela, hein? Cortou lá pela canhotinha, saiu jogando. Quando são 9:05 da noite em Porto Alegre. E o tempo vai passando. Etapa complementar 26. 26 jogados, 19 por jogar. 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Gol do Carrascal. 0. E é nessa que eu tô ligado na galera com emoção de montão. 1-0 Mengão, Mengão voltou, Carrascal dominou, levou a sola lá, isso é falta, hein? Juiz deu vantagem, sobrou bola, tentou pelo meio, Everton Araújo dominando pelo Mengo. Torcedor ligado numa explosão, ficou sentindo ali, quem foi que levou essa entrada dura?
1: Foi o Luiz Araújo, explosão na primeira e depois na segunda entrada pra cima do Jorge Carrascal. O Flamengo tá cobrando juiz, os dois jogadores ficaram estirados em campo por uma intervenção, agora tem amarelo. Amarelo pintando. Não sei se foi pro Pedro ou pro Léo Pereira. O Léo é o capitão. Léo Pereira é o capitão, né? Ele até mostra ali a braçadeira pro juizão. Vamos ver pra quem foi esse cartãozinho que pintou no meio do bolo por reclamação. Pareceu pro Pedro Guilherme. Mas foi forte. Entrada do atleta gremista pra cima do Luiz. Depois a entrada pra cima do Jorge Carrascal. Uma solada do camisa 44 do Grêmio Vieri. acabou deixando as travas da chuteira no pé canhoto do Luiz Araújo. Explosão, fazer um convite pra galera. 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
0: 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Na Litoral News no YouTube e no radinho da galera, na Manchete, na Ondas, na região dos Lagos e na Nova Friburgo, na região serrana. 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Lá vem o Mengo manobrando, quase 29, Mengão a 0, gol marcado pelo Carrascal. Tem um galerão ligado na gente, a maior audiência do Brasil pela Litoral News. Ligado em você, vem voltando o Léo Ortiz, dominou, lançou, rodou pra Carrascal, virou pela meia pra Emerson Royal, gira, tá no meio, quem qualquer Veto Araújo dominou pelo Mengão, ajeitou de canetinha direita, inverteu pela canhota, vem subindo lá o Léo Pereira, adiantou pra Pedro, um bolão no bico da área, pela direita ele tramou, devolveu no Jorginho, vem de trás, pode queimar, prefere abrir, deu pra Emerson Royal, dá um cheguinho no meio, até o Luiz Araújo penteando ali pelo Flamengo, jogando de luvas, tá frio aqui em Porto Alegre, devolução pra Veto Araújo, adiantou, quarta zaga do Grêmio, vem Vieri, tomou pelo Grêmio, virou pro Gabriel Mac, ele corre pela meia, 29 e meio, ligado no Explosão, tem mais emoção, corre aqui Amuzu, parou, prendeu, voltou na zaga, e o Vieri vai sair jogando, quando são 9:08 da noite, aqui em Porto Alegre. Tempo passando na arena. Cravados 30 minutos, faltando 15 para acabar na Arena do Grêmio. 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Eu conto já, lá vem o Mengão manobrando. Dominou Samuel Lino, chamou Pedro da meia-lua, lançou pro Carrascal, penetrou, levou a trava. Juizão diz que não houve nada, corte na bola e o goleiro defendeu. Sidão.
1: É, foi o Caio Paulista que chegou para cima do atleta rubro-negro na tentativa de lançamento pelo setor direito do gramado. Carrascal ficaria mano a mano, cara a cara contra o Everton, mas Caio conseguiu o cirúrgico fazer esse corte e impedir o segundo gol do Mengão.
0: Daqui a pouco tem alterações pintando no Grêmio. Tentava o Grêmio, bola no comando, Mac tentou, zaga do Mengão, cortou, botou bola pra fora. Explosão. Bate rapidinho, Pavão, já atendo ao chamado da Renata Marinho, pode ser agora, porque vem as alterações do Grêmio, Renatinha.
2: E a explosão em São Januário, 1-0, Thiago Silva fez o gol.
0: Gol do Vasco da Gama, gol do Thiago Mendes lá pro Vasco da Gama, 1 pro Vasco, Thiago Mendes, 0 pro Furacão. Vai mexer o Grêmio aqui, hein, Sidão Marinho.
1: Vamos lá, explosão. Tá saindo 7, Pavon. Sai também com a 9 neste momento do gramado na representação do Imortal Tricolor, o atleta Carlos Vinícius. Estão entrando o Bright White, camisa 22, e o Enamorado com a camisa 99. Pavon e Amuzu, melhor dizendo. Foi o Amuzu que saiu com a 9. Estão entrando o Bright White com a 22 e 99, Enamorado.
0: Enamorado 99 e o Bright White 22, saiu o Amuzu, quem foi o outro que saiu, Sidão?
1: Foi o Pavon, Amuzu e Pavon deixando no gramado, Carlos Vinícius permanece.
0: Legal, Carlos Vinícius continua, né? 31 minutos aqui, 1-0 pro Flamengo, gol do Jorge Carrascal. 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Um abraço, doutora Ana Carolina, parabéns pelo Dia das Mães, doutora Carol, um abraço a toda a família Malabes, a minha amiga Ana, que voltou o Mengão, lançamento feito pelo Carrascal, tentou correr o Pedro Zaga Cota, Vieri sai jogando, ganha pelo Grêmio, limpou, saiu jogando pelo meio, Macfi Locações, está construindo, está reformando, locação de caçambas, máquinas e ferramentas elétricas da 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agora 4 pontos, lá vem o Grêmio, Caio Paulista cruzou, tentou Bright White na área, tentou chutar, foi bloqueado, vem tomando o Emerson Royal, mandando bola pra linha de lá, tem que tá ligado aí no Bright White, no Enamorado o Flamengo, hein, Sidão?
1: É, porque são dois jogadores que entram com estoque de oxigênio renovado, explosão, pra fazer essa correria pelas pontas, e o técnico Luiz Castro, ele deixa dois homens mais infiltrados, abandona aquele sistema de jogo um pouco mais defensivo e vai com tudo para, quem sabe, buscar pelo menos um empate dentro do compromisso de hoje. Olha só o público aqui na arena, 30.891 torcedores, uma renda de mais de R$2.169.000. Bastante tempo que a Arena do Grêmio não tem esse público, explosão.
0: É, 30.891 presente.
1: Será que explica, hein?
0: É. Galera gosta, né? Nos jogos contra o Flamengo, a galera vem, né? A arena não tem andado tão cheia como tá hoje, se bem que não tá lotada. Lá vem o Mengão voltando, Samuel Lino acelerando, dominando pelo Mengão, Carrascal abriu na canhota, Samuel vem rompendo pela meia, na meia lua girou, lançou errado, fez a pior opção, né? Deu onde não tinha ninguém, podia dar no Pedro ou no Carrascal, errou na tentativa ali o Samu, hein, Sidão?
1: Eu até flagrei daqui, explosão, Leonardo Jardim ficou muito revoltado com a ação que tomou o Samu Lino no gramado. Poderia servir dois companheiros diferentes. Acabou botando num ponto futuro pra ninguém. Bola ficou fácil, recuada pro Grêmio. Volta o Mengão vencendo por 1-0.
0: Olha o Mengão aí, galera. 1-0 o Mengão aqui no Rio Grande do Sul. Eu tô ao vivo no estádio. Na manchete. O explosão virou manchete. Não andas da minha querida região dos lagos, da Nova Friburgo, na minha amada região serrana e na Litoral News do Brasil inteiro. Tá todo mundo colado comigo. Galera do Mengão, colada no explosão, que volta com o Samuel Lino, manobrou, tramou, girou. Pedro de letra meteu pro Varela, dividiu, brigou pela bola, corta a defesa. Salva o Grêmio, bola carimba do Varela e vai na linha do fundo, é tiro de meta. A letra do Pedro foi um espetáculo, oi Sidão.
1: É, a letra do Pedro sensacional na explosão, jogador técnico, que recurso. Tem um camisa 9 rubro-negro, pode ser convocado pelo Ancelotti para a Copa do Mundo. No Flamengo vem aí De La Cruz, vem aí também Bruno Henrique.
0: Abraço daqui, meu parceiro Thiago Castro, astro. Grande Thiago, feliz dia das mães pra toda a tua família, irmão. Dá um abraço carinhoso da tua esposa Jaqueline, que é flamenguista, tá ligada comigo, né? Thiagão, meu parceiro, né, do Agito Esportivo, de segunda a sexta, quando não tem futebol. É uma fera da sonoplastia aqui na manchete. Grande Thiago Castro. Um abraço, Jaqueline. Tudo de bom, minha amiga. Torcendo pelo Mengão, ligada comigo. Lá vem manobrando bola aqui, a representação do Mengo dominou. Dentro, Everton Araújo pela ponta direita, acelera, foi travado, a zaga corta, Caio Paulista gira, o troco é do Mengão, ganhou Luiz Araújo, recebeu pela meia, dominou, vai penetrar, roda pra Pedro, tentou tabelinha e vem a zaga tirando. Melhor pro Grêmio, que sai jogando, fez o domínio aí, Caio Paulista trabalhou, foi derrubado na saída, falta tá marcada. Quando são 9:14 aqui em Porto Alegre, tempo passando no Brasileirão. Anotem, 35, 10 para acabar na Arena do Grêmio, o placar do Brasileirão. Gol do Jorge Carrascal, 0. E é nessa que eu vou, tô ligado na galera com você, aqui na Litoral News, no YouTube, na Manchete FM, o explosão virou manchete, na Ondas da Nova Friburgo, todo mundo comigo. Um abraço ao meu parceiro Armando Mariosa, na Drogaria do Povo, dá um abraço da minha querida Marisa aí na Drogaria do Povo. A original, a verdinha, essa é do povo. Um abraço ao Zezinho, também ligado comigo, torcendo pelo Mengão, grande Zé, na verdinha, essa é do povo. Trama a bola do Mengão, girou, virou, tentou pela canhota, Samuel Lino, Flamengo quer o segundo gol. Vem tentando pela meiuca. Tramou ali o Samu. Samu devolve bola pela linha de zaga. Domina Léo Pereira. Léo Pereira caminhou. Manobrando pela representação do Mengo. Virou, deu bola para Léo Ortiz. Acelerou no comando com a Emerson Royal. Foi dele assistência pro gol do Carrascal. Ele soltou para Luiz Araújo. Cruzou. O Everton tava ligado e defendeu. Eu tô girando, girando o placar em São Januário. Renata Marinho e Renata.
2: E aí, explosão em São Januário. Vasco 1, Atlético 0. Primeiro gol foi de Thiago Mendes.
0: Thiago Mendes abriu o placar, o Marcelo Marinho tá transmitindo pra galera lá em São Januário. Segundo tempo também na manchete, também na Ondas, aqui o Mengão domina, Flamengo tá vencendo, tá colando no Palmeiras 4 pontos,
1: sentiu.
0: Mas
1: sentiu.
0: Na verdade é um ponto só, o Pedro, o que foi ali, levou uma pancada, Sidão?
1: Levou a explosão pelo setor esquerdo, parte ofensiva, ele foi dividir contra o zagueiro da representação do Grêmio, Gustavo Martins, com a camisa 6. Tava sentindo muito, Pedro. Tá se contorcendo de dor no gramado. Ele coloca ali a mão, inclusive, na nuca, reclamando que teria chegado forte pra cima dele, Gustavo Martins. Foi uma trombada, né? Acabou trombando pelas costas, deixou a mão nas costas do Pedro. Tá estirado no gramado, sentindo muito. Tá caído até agora. Departamento médico nem foi acionado. Vamos ver se vai ser necessário atendimento ao Pedro ou não. Parece que daqui a pouco ele já vai se levantar em campo, já está se levantando. Pedro Guilherme, camisa 9 do Mengão.
0: 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Aqui domina a bola o Mengão. Placar do jogo 1-0 para o Flamengo. Gol marcado pelo Jorge Carrascal. Na marca dos 23, o Flamengo volta. Léo Ortiz dominou, levantou, tentou para Carrascal lá do outro lado. Ajeitou na cabeçada, devolve no Varela, acelera. Com Carrascal pela esquerda, a zaga chega primeiro. Gustavo Martins recuando até o Everton, tem que sair com o pé. Rifa a bola, o troco vai ser do Mengo. Léo Pereira trabalhando, ganhou pelo Mengão, botou no gramado, invertendo. Ali pela meio. Obrigado pelo moral da inscrição, continua se inscrevendo, obrigado, obrigado pelo carinho. Litoral News, Manchete, Ondas, Nova Friburgo, trabalha a bola no Mengão. Flamengo insiste, aos 39,6 para acabar, tentou Léo Pereira na canhota, vira para Varela, devolve, conduz até o Jorginho, caminhando pelo Mengão, parou, prendeu, penteou, vitória importante do Flamengo aqui em Porto Alegre, 1-0 no gol do Carrascal, na assistência que foi do Emerson Royal. Quem trabalhou pelo meio foi Léo Ortiz, dominando pelo Mengão, vem rodando bola no círculo central do gramado, acelera pela meia esquerda, Carrascal fez o giro, meteu bola para Samuel Lino, dominou na ponta esquerda, acelerou, levou na linha de fundo, olha o Pedro na área pedindo, levantou Samuel para o Pedro e agora matou no peito, bola escapuliu, ele caiu, queria a infração, juizão não deu, e a zaga vem aliviando, o troco porém é do Mengão, 39,5, Flamengo 1-0, Flamengo apertando, Flamengo querendo mais um, voltando com Léo Pereira, dominou pela meia, deu bola para Everton Araújo, estica no comando para o Carrascal, ajeitou, no Everton Araújo soltou no Carrascal, deu na meia esquerda até o Samuel de letra, devolveu no Carrascal, trama bonita do Mengo, olha o Jorginho, penteou, fez o currupio, tava apertado, não tinha opção, devolveu bola no Léo Pereira ali pelo comando, tramando pelo Flamengo novamente com o Everton Araújo, devolve até o Léo Pereira, vai recomeçar tudo tranquilo, girando pelo Mengo, abriu pelo alto até o Samuel, errou no domínio, perdeu, vem o Grêmio tomando, mas o Flamengo já recupera, quem toma a bola é Jorginho, acelera, deu bola pra Samuel Lino na meia esquerda, vem dominando na risca da área, virou pra Luiz Araújo, escapuliu a bola, ele tenta retomar, conseguiu retomar, é coçado ali pelo Thiago. Prendeu Luiz Araújo, dominando pelo Flamengo, 40 minutos e meio aqui em Porto Alegre, Mengão 1-0, mais cedo Remo 1, Palmeiras 1, Palmeiras tropeçou em Belém, Flamengo tá ganhando aqui em Porto Alegre, volta com Léo Pereira, toca a bola pra Samuel Lino, virou no Everton Araújo, subindo pelo time do Mengo, já rodou, virando pela meia pra Léo Ortiz, trabalhando lá pelo comando, tentou dominar, soltou pela ponta, olha o bolão do Carrascal pra Emerson Royal, penetrou, lançou, corta a zaga! Tiro Vieri antes que a bola chegasse no Pedro, era o Gustavo Martins. Quem vinha contando com a camisa meia dúzia, Sidão?
1: Boa tentativa mais uma vez do Flamengo. Setor direito, o Emerson Royal foi lançado, tentou chegar para a finalização. Essa bola carimbou no meio da muvuca do imortal gaúcho, foi morrer na linha de fundo. Escanteio Flamengo, tem bola pelo setor direito, mas antes as mudanças. Tá saindo com a 15, Jorge Carrascal, entrando com a 18, Nico de la Cruz. De La Cruz é a novidade com a 18, saindo 15, Carrascal. De La Cruz já vem para fazer a cobrança do escanteio. A outra novidade vai ser o 27, Bruno Henrique. Tá saindo com a 9, o Pedro. Pedro sai com a 9, 27, Bruno Henrique em campo.
0: Bruno Henrique na vaga do Pedro e o De La Cruz na vaga do Carrascal. 41,5. É bola para o time do Mengo bater. O Flamengo não tem pressa a essa altura, né? 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Mengão, 41,50, quase 42 aqui em Porto Alegre, lá vem Emerson Royal, Flamengo vencendo por 1-0, recua a bola até o Jorginho, constrói pelo Mengo ali na linha do meio do campo, deu no Everton Araújo, vai retroceder, voltar tudo com Léo Pereira, eu tô girando o placar em São Januário, comando Vasco, Renata Marinho.
2: E aí? Explosão, intervalo em São Januário. Um para o Vasco, zero para o Atlético.
0: Lá vem Mengão. Lá vem Bruno Henrique pelo meio, cruzou, emendou Luiz Araújo para fora. Pela linha de fundo, a emendada do Luiz Araújo, Sidão.
1: Mas bateu tentativa do Mengão, dessa vez lá pelo setor canhoto, tentando fechar a tampa no caixão. Cruzamento no meio da muvuca, ali a 7 tentou desviar no meio do caminho contra o goleiro Everton. Bola acabou passando por cima do gol, foi para a linha de fundo. 42,5, reta final. Luiz Castro manda o time pra frente, Mengão tenta o segundo pra matar o jogo.
0: Reta final do jogo, tem um galeraço comigo, quase 30 mil aparelhos conectados aqui na litoral.

0: Flamengo tá em cima, querendo o segundo, Sidão.
1: É, um Flamengo propositivo, um Flamengo que não afrouxa nessa reta final do jogo e não repete o erro que teve contra o Vasco da Gama, por exemplo, né? De recuar demais seu time. Continua pressionando, indo pra cima, querendo o segundo gol, não deixando o Grêmio buscar o primeiro gol, explosão.
0: Olha aí, meu parceiro Flávio, ligado na gente, tá em Viçosa, na Bahia hoje, com a turma da CMC Serviços, né? Desejando um feliz Dia das Mães pra todo mundo. Obrigado, Flávio! Obrigado, irmão, pelo carinho. Roda o Brasil inteiro e tá sempre ligado comigo. 44, última volta do ponteiro no tempo normal. Flamengo 1-0, gol do Carrascal. Vitória importante do Mengão. 34 tem o Palmeiras. Flamengo subindo para 30, ainda tem um jogo a menos, ou seja, a diferença virtualmente de um ponto. E tem um jogo entre Flamengo e Palmeiras no Maraca no dia 23. Vem travando bola, Caio Paulista. Pelo Grêmio dominou, virou, deu bola para Vieri. Vieri pela meia trabalhando, empurrou na zaga. Tem um está colocado ali pela direita, saindo para o jogo. Gustavo Martins inverteu na direita, trama, gira. Flamengo aperta, o Grêmio tem dificuldade para escapar. Gustavo Martins para o Vieri, apertou ali o De La Cruz. Recuo de bola para o Everton. 44 e meio. Flamengo chegando, hein? Flamengo chegando, chegando, chegando no Palmeiras. Torcedor ligado na gente. Daqui a pouco o segundo tempo de Vasco da Gama e Atlético Paranaense na Ondas e na Manchete. No YouTube a gente segue com a coletiva do Leonardo Jardim. Lá vem o Mengão. Trabalhou virando pela meia, tentou girar. Novamente aqui o Everton Araújo inverteu, bateu, deu bola até Samuel Lino. Melhorou no jogo o Samu, dominou pelo Mengão, virou até onde está Everton Araújo. Deu um tapinha para o Nico De La Cruz, levantou a cabeça. Toca para Jorginho, Jorginho até o Everton Araújo. Tentou a trama pela meia, girou, dividiu, ganhou, brigou cinco pela bola, perdeu. 5 é o tempo extra, vamos até os 50. Flamengo brigou com o De La Cruz, vai tomar a bola. Ganhou na moral, ganhou pelo Mengão, deu bola para Everton Araújo, soltou para Samuel Lino na pela meia canhota, acelerou no pé direito, tá no bico da área, devolveu no Nico De La Cruz na meia-lua, vai cruzar, cruzou, subiu, caiu o Paulista aliviando. Ganhou pelo Grêmio, rodou a bola até o Gabriel Meck. Tenta pelo Grêmio, subiu, deu duro a marcação, tomando o Mengão. A bola espirra, volta para Caio Paulista. Grêmio vem se mandando. O Grêmio ainda acredita no empate. Flamengo tá bem plantado ali na defensiva. Vem travando a bola pela direita, novamente tirando a representação do Vasco da Gama, procurou o passe lá na ponta direita, avançando, procurou lá no comando, recuo de bola do Grêmio, bola até o Vieri. Já estamos além do tempo, 46, o sinalzão marca já já. Flamengo vencendo por 1-0, gol do Carrascal na assistência do Emerson Royal. Foi sensacional o gol do Mengão, só de primeira, do Royal para o Carrascal, do Carrascal para o fundo do gol. Em volta pelo Grêmio, se mandando pela ponta é o Thiago, cruzou, tá na zaga do Mengão, cortando o Jorginho. Voltou bola até o Thiago, preparou, cruzou, bola pingou, Léo Ortiz na cabeçada. A bola volta para o Grêmio, Thiago dominou errado, perdeu, Varela ganhou. Puxou contra golpe pelo Mengão aqui em Porto Alegre, tá frio para Dedéu aqui no sul, bola do De La Cruz, lançou para Bruno Henrique, nas costas da zaga, penetrou, pintou, segundo BH, apontou, atirou de cavadinha, o Everton ficou parado e pegou a cavada do Bruno Henrique, Sidão.
1: É, falhou nessa aí o BH na explosão, teve a chance de matar o jogo, colocar a bola no fundo da rede, acabou desperdiçando, dando uma cavadinha, sendo que o goleiro nem estava adiantado, era bomba. Era para colocar no fundo da rede, acabou desperdiçando. O Flamengo segue vencendo 1-0.
0: 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Também tô na manchete, na Ondas da Nova Friburgo, cruzamento, bola bateu ali no antebraço do Royal. Galera do Grêmio queria o pênalti, o Flamengo escapa. Bruno Henrique lançado no comando, 2 contra 2, bola para De La Cruz, tá na meia lua. Pintou o segundo gol, De La Cruz acelerou, bateu pra fora! A esquerda do gol do Everton Reis, a trave, o chute do Nico De La Cruz, Sidão.
1: Mais uma chance desperdiçada pelo Mengão. Eram 3 zagueiros contra 2 atacantes. BH pela direita. Fez a inversão pela canhota, Nico De La Cruz adentrou a grande área, tentou finalizar cruzado. Bola passa tirando tinta na trave esquerda do Everton, vai pra linha de fundo. Mengão buscando o segundo. Mas quem se manda é o Grêmio.
0: Olha o Grêmio voltando, 47-50, quase 48 aqui na arena. Thiago dominou, virou, deu bola pela ponta, o Grêmio vem correndo lá no comando, namorado, domina do lado da área, tentou limpar, limpou, vai na linha de fundo, cruzou, bola pingou, afasta a zaga do Flamengo, Léo Pereira cortando. botando bola pela linha de lado aos 48, galera. 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Olha o Grêmio, bola pro Bright White na área, tentou a bicicleta, furou o pneu. Ficou de bumbum no chão, Flamengo vem tomando. Quem ganha pelo Mengão é Royal, 48-15. Menos de 2 minutos para acabar, Flamengo levando uma vitória importante pro Rio. 1-0 Mengão, gol do Carrasco.

0: Lá vem o Nico de la Cruz avançando pelo meio, domina a bola na pela canhota, bateu até o Varela, trabalhou, girou, pé direito, constrói, Flamengo prefere gastar o tempo. Léo Pereira dominou, apertado lá pelo Enamorado, já volta a bola para Léo Ortiz, Bright White também está cercando Léo Ortiz para Everton Araújo, chamou Léo Pereira, Flamengo toca a bola, gasta o tempo, quase 49, jogo prometido até os 50, Varela no meio para de la Cruz, acelerou com Samuel Lino, virando pela meia, adiantou pela direita, sobe bem Emerson Royal, do lado da área vem trabalhando pelo meio, Emerson Royal dominou. Girou, virou, deu um tapinha até o Samuel Lino, vem de trás, constrói, costura para Luiz Araújo, 49 cravado, sinalzão marcando, é bola para Luiz Araújo, girando pelo Mengo, Flamengo prende a bola no pé, não deixa o Grêmio pegar na redondinha, vem voltando Emerson Royal, trabalhando menos de um minuto para acabar, Flamengo colando no Palmeiras, lá vem Luiz Araújo, deu bola para Nico de la Cruz, acelerou, lançou, bateu na zaga do Grêmio, que alivia, tira o Vieri, completa o Caio Paulista, ele sai errado, Varela ganhou pelo Mengão, deu para de la Cruz, voltou para Varela. Varela pelo alto, ajeitou, ganhou, menos de 30 segundos para acabar, tentou Varela, girou errado, perdeu, quem ganhou foi Thiago, tentou conexão com Gabriel Mac lá na direita, Nico de la Cruz vem marcando, Mac protegeu, roda, é perigoso, tentou tramar para Gustavo Martins, foi solado, é falta, Everton Araújo vai levar o segundo amarelo ou não? Foi uma sola, mas não leva o amarelinho não, Sidão.
1: Vem na linha central do gramado, setor direito, o Grêmio tem pressa e a última bola do jogo.
0: Última bola do jogo, faltam 10 segundos, o Grêmio vai tentar o domínio, Caio Paulista girando, o juizão vai olhar o relógio, vai acabar, hein? 50 cravados, lançamento Enamorado. Subiu cortando o Léo Pereira, tirou pelo meio, bola vai para a linha de lado, vai acabar o jogo aqui em Porto Alegre, acabou! E deu Mengão aqui na arena. Mengão, Jorge Carrascal. Grêmio 0. Fique na Litoral News. Vem aí a coletiva do Leonardo Jardim. Vem aí toda a repercussão do jogo. Galera do rádio já já na manchete, na Ondas, com Vasco da Gama e Atlético Paranaense. Deu Mengão. Sigam na Litoral News para curtir a repercussão do jogo. Grande vitória do Mengão colando no Palmeiras, hein? Sidão Marinho vai pintar no YouTube. E eu vou rolar a bola já já para São Januário com o Marcelo Marinho. Daqui a pouco ele pinta, Sidão.
1: É isso, explosão. Fim de papo, fim de jogo aqui em Porto Alegre. 1 pro Flamengo, 0 pro Grêmio. Gol marcado por Jorge Carrascal. Pode comemorar, torcedor rubro-negro, porque o Palmeiras tropeçou e o Flamengo colou. Neste momento, Mengão, segundo colocado no Campeonato Brasileiro, tem um total de 30 pontos. O Palmeiras é o líder, tem 34. Vou contar uma parada. Flamengo depende apenas de suas próprias forças para ser o campeão brasileiro. Por quê? Que ainda tem um confronto direto duas vezes contra a equipe do Palmeiras e tem um jogo a menos no Campeonato Brasileiro contra a equipe do Mirassol. Então, em pontos que o Flamengo pode vencer ainda, Mengão teria uma diferença de 1 no confronto direto, você tira. Já imaginou o Mengão líder antes da pausa para a Copa do Mundo? O cenário é real e pode acontecer. Em instantes, nós vamos acompanhar a entrevista coletiva com o técnico Leonardo Jardim. Para a galera que está no YouTube, fique conosco, permaneça na tela, vai pintar aí um displayer com a foto do Leonardo Jardim, você clica no botãozinho reproduzir agora e vem com a gente para acompanhar a entrevista coletiva do Flamengo depois dessa grande vitória. Novamente, o Mengão vence aqui em Porto Alegre, novamente o Flamengo vence o Grêmio 1-0, gol marcado por Jorge Carrascal. Um galerão com a gente? Então, galera do YouTube, permaneça na tela, fique conosco, botãozinho reproduzir agora e você vem para acompanhar a entrevista coletiva com o técnico Leonardo Jardim depois dessa grande vitória rubro-negra. 1 para o Flamengo, 0 para a representação do tricolor gaúcho. E a gente continua com a galera acompanhando a repercussão do dial. Torcedor vai acompanhar Vasco da Gama e Atlético Paranaense direto do estádio de São Januário. Festa do torcedor rubro-negro, setor visitante em êxtase. Um Mengão que vence e finalmente, explosão, consegue descontar a diferença. Ninguém imaginava que o Palmeiras tropeçaria no Remo. A bendita chuva de Belém do Pará ajudou. E o Mengão agora colou no Palmeiras e dá para imaginar o Flamengo líder antes da pausa para a Copa do Mundo, Explosão.
0: Uma vitória importante, uma vitória fundamental nessa luta ponto a ponto, né, com o Palmeiras pelo título brasileiro. É uma disputa que promete ser intensa, promete durar até o final do campeonato praticamente, né, e o Flamengo conquista uma vitória importante, diminui a diferença, Palmeiras tropeçou, agora 4 pontos apenas, né? 4 pontos apenas. Seguimos aqui em Porto Alegre no YouTube para curtir a repercussão de Flamengo 1, Grêmio 0, já já tem o Leonardo Jardim, e na Ondas e na Manchete, vem aí emoção de montão, direto de São Januário, no radinho da galera, tá chegando uma fera do meu timaço. Marcelo Marinho. E aqui...
1: Bom, pra galera que tava acompanhando Flamengo 1, Grêmio 0, a gente passa a falar ao vivo aqui de São Januário, também na Manchete, na Ondas, pra Vasco da Gama e Atlético Paranaense. Aqui tá 1-0 pro Vasco da Gama, gol foi do Thiago Mendes. Galera do Flamengo, que quiser acompanhar a coletiva do Leonardo Jardim no YouTube da Litoral News. Lucas, pra galera que tá chegando agora, um resumo desse primeiro tempo. Eu lembro o gol do Thiago Mendes numa bela jogada, mas um resumo dessa primeira etapa. Estamos no intervalo, finalzinho já do tempo de intervalo aqui na Colina Histórica. O que que a gente pode trazer dessa primeira etapa pra galera que tá chegando agora com a gente, Lucas Mol?
2: É um Vasco que foi dominante no primeiro tempo, teve mais a posse de bola com 57%, 12 chutes contra 5 da equipe do Atlético Paranaense, com 43% da posse de bola. O goleiro Santos, da equipe do Furacão, chegou ainda a defender 5 vezes, enquanto o Jardim fez 3 defesas, 4 escanteios para o Vasco e 2 para o Atlético Paranaense. Não só os números demonstram, mas como dentro de campo o Vasco criou mais que o Atlético Paranaense nessa primeira etapa, não só na finalização e o belo gol coletivo que originou a bela finalização do Thiago Mendes, mas também algumas oportunidades que o Spinelli desperdiçou, uma finalização do Adson também, e algumas chances com o Andrés Gomes. Foi um bom primeiro tempo do Vasco na parte ofensiva. O Furacão também teve algumas chances, principalmente no início da primeira etapa com o João Cruz, onde o Léo Jardim fez uma grande defesa. Jogo, por enquanto, melhor do Vasco nessa primeira etapa, que mereceu sair o primeiro tempo vencedor, mas o CAP chegou a encontrar algumas possibilidades ali na entrada da grande área. Mas, como falei, Marcelo, o Cruz Maltino foi superior e saiu merecendo, vencendo esse primeiro tempo.
1: Ó, pra galera que tá chegando agora, o Vasco começou o jogo com Léo Jardim, Puma, Renan, Cuesta, Pitongo, Moracoga, soltou do gol Thiago Mendes, Adson, Andrés Gomes e Spinelli. O time do Atlético Paranaense começou com Santos, o Teran, que acabou sentindo, foi substituído. Entrou o Derek, a linha de defesa ficou com o Arthur Dias, Aguirre, no miolo de zaga, Gilberto, Derek. O meio de campo, Luiz Gustavo, Portilha, João Cruz. O ataque com o Bruninho, o Peixoto e Marcelo, o Cid Mendonça, aqui do lado canhoto. Diga, Lucas.
2: É um detalhe importante, o Atlético Paranaense com muitos desfalques. Como eu tinha falado anteriormente, o Adair Helman nem viajou, porque sofreu um cartão amarelo e por isso está suspenso. O Fábio Moreno é auxiliar que comanda a equipe hoje e não conta com vários titulares. O Viveiros, que é o centroavante e artilheiro do Brasileirão, está de fora. O Benavides, que é zagueiro, também não é suspenso. E o Esquivel, que é também um dos defensores, também suspenso. Sem falar do Julimar, com dores no tornozelo, é um desfalque e é também um jogador importante na rotação de ataque da equipe do Atlético Paranaense.
1: Beleza, são desfalques importantes aí para a equipe do Atlético Paranaense. Está aqui 1-0 para o gigante da colina. Saída será ali da equipe do Atlético Paranaense. Goleiro Santos, campeão da Copa Libertadores com o Flamengo em 22. Defende o gol da esquerda, o gol da capela de Nossa Senhora das Vitórias. Goleiro Léo Jardim defende o gol da direita, o gol da curva da Fegadura, o gol da estátua do Roberto Dinamite. O Rafael Claus é o árbitro do jogo, ele vai autorizar o reinício do espetáculo. E eu conto com a participação da galera, o torcedor que vai chegando no dial, o torcedor que vai chegando no YouTube, para a transmissão líder de audiência no futebol em todo o Brasil. Aqui rolou a bola! Vamos juntos, vamos para mais 45 minutos de muita emoção. Eu sou o Marcelo Marinho, estou contigo nessa, olha o Furacão. Renan Peixoto limpou, no bico bateu, corta a zaga. Amortece o Léo Jardim, o time do Furacão já voltou.
3: com 15 segundos tentando a primeira estocada, Lucas Mão.
2: É, exatamente, deu o pontapé inicial com muita velocidade buscando o gol da equipe do Vasco. O cruzamento não saiu muito bem sucedido. O goleiro Léo Jardim fez uma defesa tranquila para permanecer o placar de 1 para o Vasco, 0 para o Atlético Paranaense.
3: E olha a volta da equipe do Vasco. Na grama tem manual para ser cobrado do lado direito do gramado. Está ali preparado para fazer a cobrança. É a Puma. Rolando o Adson. Costura para a Puma pelo alto para Adson. Adson vem descendo do lado direito do gramado. Você viu no fundo para a Pumita. É hora do segundo. Puma levantou a entrada na grande área. Corta Arthur Dias. Ali vem o perigo, se safa a equipe do Atlético Paranaense. Vem descendo Mendonça, dando o Renan Peixoto, faz o pivô. Ele é forte, costura. Atrás aqui no campo de defesa, começando tudo para Léo Derick. Um minuto dessa etapa, complementar, caminhar Arthur Dias. Desce pela zaga, dá o passe todo, torto para Guig. Aqui do lado direito de defesa, ele recolhe e se manda. Desce para a representação da equipe do Furacão. A abertura foi feita com Gilberto. Gilberto na manobra, olhou para quem dá, foi travado. Queria faltar arbitragem, disse que nada houve. Não vai ter nada por ali. O atleta da representação do Atlético Paranaense. 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Aqui volta a equipe do Furacão. Batalha Gilberto, mata no peito, mas a arbitragem deu um choque forte ali do Camilo Portilha para cima do Thiago Leite. Falta em cima do capitão Cruz Maltino, Lucas Bom.
2: É, exatamente, o capitão do Vasco tá caindo junto com o Portilha. Os dois que já estavam se estreando na primeira etapa estão até com o cartão amarelo. Eles estão caídos ali no gramado, na intermediária defensiva da equipe do Vasco, caindo pelo lado esquerdo, bem perto da área técnica do Renato Portaluppi. Por enquanto, o jogo paralisado. Vai dar entrada daqui a pouco toda a galera da equipe médica para realizar o atendimento.
3: Eu aproveito que o jogo está parado para desejar um feliz dia das mães para todas as mamães ligadinhas com a gente na Litoral News, na Manchete, na Ondas. Um feliz dia das mães especial para minha mamãe, Renata Marinho, para as minhas vovós, Dona Elza, torcedora apaixonada do Flusão, a Dona Maria Rosa, torcedora apaixonada do Vasco da Gama, e para minha sogra Márcia Maria. Ela é flamenguista, meu sogro é vascaíno, tá ligadinho comigo na torcida pelo Vasco da Gama. Mais um feliz dia das mães. Para todas as mamães, é claro, ligadinhas com a gente aqui na nossa transmissão. Preparada para fazer a cobrança. Robert Renan levantou para Spinelli. A bola viaja para Andrés Gomes. Vai batalhar por ela, Gilberto. Retoma para a equipe do Atlético. Chama no movimento, recolhe para Camilo. Camilo Portilha vem variando pelo lado direito. Ligou no ataque para Renan Peixoto. Tentou o pivô. Cortou mal Robert Renan. Troca de Renan Peixoto. Mata no peito, ajeita para Bruninho. Grande jogada, deixa o cria do Furacão. Atenção, pé canhoto. Você viu? Ah, pro Mendonça, corta a Puma. Alivia o perigo, já com o contra-golpe o Vasco. Desce Andrés Gomes acelerando lá no canhoto terreno. Partiu Andrés Gomes, parou, prendeu. Chama no movimento, volta a bola até Lucas Vitão. Ele que trouxe aqui no campo de defesa para Robert Renan. Parou, serviu do lado canhoto, gramado para Piton. Piton chama no movimento, recolhe para Thiago Mendes. Thiago Mendes vem descendo na faixa central do gramado. Abertura de bola foi feita até a zona direita do gramado, onde está colocado Carlos Cuesta. Se viu no Watson, recolhe para Carlos Cuesta de novo. Chama no jogado na cabeça de grande área para Hugo Moura. Hugo Moura vem descendo o bloco, caminha pela zona esquerda do terreno, rodando pela até para Piton. Piton chamou no movimento, lançou para Andrés. Corta a zaga quando começa a chover. Uma chuva leve, mas de vento. Aqui em São Januário chove, inclusive, aqui na direção da nossa cabine na Colina Histórica. O tempo está virando, né? Na região sul, na região sudeste do Brasil. Olha o Spinelli. Spinelli parou, prendeu, ajeitou. Thiago Mendes, prima, conectou. Andrés se manda. Na zona canhota, chamou no X1. Caminhou, tentou o drible. Corta a zaga. O Andrés Gomes ficou pedindo um toque de mão ali do João Cruz, hein, Lucas Mão?
2: É, o Andrés Gomes ficou reclamando em direção à arbitragem, porque o João Cruz teria dominado a bola com o braço. O Rafael Claus manda o jogo seguir.
3: Volta o Furacão! Com 4,5 de jogo. Tá 1-0 para a equipe do Vasco da Gama. 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Olha o Furacão se mandando tentar. O João Cruz capuriu a bola contra o Vasco. Rojas ajeitou mal para o Spinelli. Tentou chegar Rojas. Recupera Spinelli. Faz a leitura para Adson. Corte na zaga. É manual para ser cobrado pela equipe do Vasco da Gama. no meio. 9 horas 41 minutos, hora certa da Logaria Verdinha. 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Essa é do povo. Se liga comigo, torcedor brasileiro. O tempo passa, anote. 5 de jogos, volta a soltar a voz. A equipe, a galera da equipe da Cruz de Malta. 5 jogados em São Januário. 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Vasco da Gama 1, Thiago Mendes. Atlético Paranaense 0. Mais cedo, explosão da galera contou. Flamengo, Grêmio 0, gol do Jorge Carrascal. 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Pro duelo de um pro Galo, um pra equipe do Botafogo. Gol no finalzinho do Arthur Cabral, né? Aqui do lado direito do gramado, vem descendo o Watson. Manobrando o Thiago Mendes. Chama a jogada. Recorda no terreno Hugo Moura. O Hugo Moura travou, servindo no comando ofensivo. Desce a representação da equipe do Vasco da Gama. Eu vou com o gigante da Cruz de Malta, Thiago Mendes. Rola a bola. Robert Renan caminha. Podendo jogar a Carlos Cuesta. Abriu na canhotinha. Vem retrocedendo pra Rogas. Rogas dando o Thiago Mendes. Usa a inteligência. Caminha a manobra, serve aqui. Pela zona esquerda do gramado, até onde está colocado Johan Rojas. Rojas se mandou. Penteando jogada, ele puxa na manobra. Penteando o Teguendo, olhou para quem dá. Rojas com ela, faz a inversão completa até Hugo Moura. Hugo Moura desceu pela zona marginal direita do gramado. Ficou sentindo aqui o Rojas fora da jogada. Vamos ver se o Vasco vai pedir para parar o jogo. Já vai se levantando Johan Rojas. Caminha pelo segundo central do gramado. Manobra Robert Kenan. Olha para quem dá. Costurou na zona canhota do Teguendo. Acelera, pitou. Tentou Andrés. Domina. Na gira, tá apertado, costura, corta a zaga, ali vem o perigo, o Furacão vem tomando Bruninho, Bruninho sai pro jogo com o Gilberto centralizado, quebrou pra Renan Peixoto, fez o pivô, 4 do Vasco em cima dele, deu pra Gilberto, bolão pra Luiz Gustavo pela linha média, ajeitou mal de calcanhar pra Renan Peixoto, vem tomando a zaga, da equipe do Vasco da Gama que é começando tudo lá atrás com o Léo 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Aqui volta a equipe do Vasco da Gama. Trabalha Piton. Chama no movimento. Centraliza jogada Thiago Mendes. Abriu na canhota. Chamando o gol. Cascogas deu no Watson. Watson protegeu, perdeu. Tomou Bruninho. Driblou primeiro. Rasgou a linha média. Vem descendo aqui pela zona direita. Cortando a zaga. Ali vindo o perigo. Vem se safando o Vasco da Gama. Com o Lucas Piton. Aqui pela zona. Canhota do Teguendo. Com 8 de jogo. 8 já foram, etapa complementar, a informação para o torcedor, ligadinho comigo no show, Rasquinho. 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Preparado para fazer a cobrança, o Atlético. Pintou levantamento, corta a zaga, ele viu o perigo, batalha Rojas, cortou Gilberto, completa agora, Medkenan. Ali vem de qualquer maneira, troca de Bruninho, mata no peito, só a mão. Usou o braço, por isso não tá valendo mais nada. É bola para a equipe do Vasco da Gama. E esse início de segundo tempo, o Vasco vai vencendo por 1-0, Lucas Bol.
2: É um jogo que a bola está muito concentrada na região do meio campo e nas intermediárias, Marcelo. Pouco chegou, tanto na parte da defesa do Atlético Paranaense quanto na parte da defesa do Vasco. São poucas finalizações nesses quase 10 primeiros minutos. Na verdade, apenas um chute que o Atlético Paranaense teve e nem foi direção à meta. As equipes com pouca dificuldade de atacar, as defesas se prevalecendo.
3: Olha o Piton, lançou Spinelli, corta a zaga. Vem tirando a equipe do Atlético Paranaense de qualquer maneira. Tentou a ligação para Renan Peixoto, domina a costura, corta agora de Renan. Trabalha o Thiago Mendes, apertado, perdeu, tomou João Cruz. Desce pro Furacão, manobra na meia direita, cruzou no centro. Luiz Gustavo é melhor de primeira, boa na trave! Um tiro rasteiro sensacional do Luiz Gustavo. A bola beijou o poste, foi pela linha de fundo, prendendo a respiração da galera do Vasco, Lucas.
2: No erro da saída de bola do Thiago Mendes, o João Cruz conseguiu roubar ali pelo lado direito. Toca para o Luiz Gustavo, que chegava na intermediária ofensiva perto da alça do Caldeirão. Finaliza com o pé canhoto, a bola beija a trave esquerda. No goleiro Léo Jardim, a bola sai pela linha de fundo, apenas tiro de meta para o goleiro Cruz Maltino cobrar.
3: É cara, é bola para a equipe do Vasco. 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Se liga comigo, torcedor brasileiro, deu um passe. Já estamos na marca dos jogados, 10 jogados e o placar da Carpel. 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Vasco da Gama na frente, um gol do Thiago Mendes. Atlético Paranaense, tem nada não. E olha o André se mandando lá do canhoto do gramado, costurou, limpou. No drible da vaca, voltou. Para Thiago Mendes, está na história, olha o Watson pedindo, Thiago Mendes não viu. Tenta ganhar, pegando o Thiago Mendes. Se manda, conecta para Rogas. Rogas fez o cupio, abriu jogada para Adson, ele estava pedindo um bom tempão. Agora foi acionado, partiu o Adson, dois em cima, em grande fase, dando o Thiago Mendes. Voltou para Adson, limpou, quebrou para Thiago. Corta a zaga, insiste Adson, retoma, dá a bola para Rogas. Rogas quebrou, no Adson, limpou, lado direito do gramado para Rogas. Lá vai o drone, para ser levantado na grande área. Rogas penteou, balançou, voltou, dá a bola para Hugo Moura. Hugo Moura rolou para Pumita, Pumita quebra na faixa central do gramado com Carlos Cuesta. Carlos Cuesta roda, jogar até Hugo Moura, caminha na faixa central do terreno com Carlos Cuesta, rodando a pelada para Rogas. Rogas roda, jogada com Hugo Moura, no círculo central do gramado que caminha Robert Kenan, do lado esquerdo do terreno se apresenta Piton. Piton desloca, volta a bola até Robert Kenan, que é começando tudo aqui atrás, dominando o jogado na faixa central do gramado, manobrando mais uma vez a representação da equipe do Vasco da Gama. Hugo deu no Adson, chama a bola, Rojas, costura, limpou, deixou o primeiro no chinelo, encara a marcação no segundo, vem descendo o Rojas, círculo central do gramado, agora a bola para Thiago Mendes. Thiago Mendes vem descendo ali esquerda para Renan. Renan acelerou mal, entregou a bola no pé do Gilberto. E a jogada para a equipe do Atlético Paranaense, Piton deu combate, tentou ganhar, não conseguiu. Gilberto voltou para Luiz Gustavo, tá bom, chega para lá, é falta. Falta do Spinelli para cima do Luiz Gustavo, Lucas Bol.
2: Exatamente, ali na intermediária defensiva, o Spinelli faz a falta em cima do Luiz Gustavo e dá um empurrão no meio campista da equipe do Atlético Paranaense. Tudo parado, é falta para o Furacão.
3: Aqui tem bola para ser movimentada pela representação da equipe do Atlético Paranaense. Chama pela meia, vem dominando no círculo central do gramado. O time do Furacão mais uma vez se apresenta ali pela meia, Arthur Dias. Conectou, girou. A abertura foi feita no comando para João Cruz. João Cruz dá bola para Luiz Gustavo. Luiz Gustavo na canhotinha. Vem servindo bola pela zona marginal do terreno. Acelerando a bola. Até o Staderic invadindo a linha de fundo. Cruzou João Cruz e mandou para fora. Ele estava bem posicionado. Pegou mal na bola, Lucas João.
2: Exatamente. Era uma ótima chance da equipe do Atlético Paranaense, Marcelo. O Léo Derek foi levando a bola na linha de fundo e ninguém acompanhou o jogador. Chegando perto da área, ele dá aquele cruzamento rasteirinho na direção da marca do pênalti e o João Cruz livre, só para empurrar a bola para o fundo do gol. Acaba chutando mal, a bola vai pela linha de fundo, apenas tiro de meta para o Léo Jardim cobrar.
3: 13 de jogo, 1 a 0 para a equipe do Vasco da Gama. 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Aqui volta Pumita, lançou para Adson, vem se antecipando o Derek, tomando jogada errada, ganhou o Adson, deu para Spinelli, costurou, serviu, dá bola para Hugo Moura, chamou no movimento, recolhe Thiago Mendes, abriu do lado esquerdo do gramado, tentou para Piton, levantou, Andrés Gomes, fez o giro, atenção, levou no fundo, Andrés cruzou, marca penal, corta a zaga. Ali viu o perigo mais uma vez, vem safando a equipe do Atlético, troca no Vasco, Rojas, deu pro Thiago, movimenta no comando, trabalhou pra Cuesta, serviu no Adson do lado direito do gramado, Adson quebrou no fundo, até Pumita, Pumita se mandou, vai levantar, primeiro passo Spinelli, testou pra fora! Pela linha de fundo, a bola do Guimê, Lucas João.
2: Exatamente, aí pela ponta do lado direito, o Puma Rodrigues faz o cruzamento de pé destro, finalização do Spinelli, a bola vai pela linha de fundo, apenas giro de meta para o Santos cobrar, segue Vasco 1, Atlético Paranaense 0.
3: 14 e meio, 1 a 0 para a equipe do Vasco da Gama. 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Preparado do lado direito do gramado, atenção galera, volta a bola pelo lado esquerdo, Andrezinho limpou, costurou, na câmera, vai bater, corta a zaga. Alivia o perigo, vem tirando de qualquer maneira. Emanuel para ser cobrado pela equipe do Vasco da Gama com 15 de jogo. 1-0 para o Vasco da Gama. 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Agora volta no Piton. Dá bola para Adson, costurou, serviu o Piton. Manobrou no Adson, linha canhota, o Tequila, ele vem costurando pela zona marginal do gramado. Parou, voltou. Trabalha no segundo central, Robertinã. Trabalhando com o Esther. O Esther, dá bola para o Gomorra. Vem descendo linha, caminho Gomorra. O herói do empate contra o Flamengo. Vem descendo pela zona marginal do gramado. Roda a bola para Pumita. Pumita tramou, voltou. Caminha pela faixa central do terreno, rodando jogada por ali. Cuesta, Cuesta dá bola para Rojas. Rojas parou, prendeu, olhou para quem dá, vem descendo pela faixa central do gramado. Mais uma vez, equipe do Vasco da Gama trabalhou no comando. Mais uma vez, Robertinho desce pela zona canhota, até atrasa para Rojas. Rojas busca o jogo aqui atrás, costura o jogo, olha para quem dá. Mais uma vez, Jogan Rojas manobrando pela faixa divisória do gramado até Carlos Cuesta, com 16 de jogo. 16 jogados, 1-0 para a equipe da Cruz de Malta, que desce no balanço. Volta Puma, Puma costura, trabalha pelo centro do gramado até onde está deslocado por ali. Carlos Cuesta serviu até onde está deslocado. Mais uma vez o atleta que é Adson. Serviu Thiago, 1-2 no gol, gastou Thiago, deu mal pro Puma, corta a zaga. Desce o furacão, o Renan Peixoto tirou, fez segunda falta. Falta em cima do Renan Peixoto, com 16,5, venha para Unilagos Medicina e Odontologia. 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Jogadores das duas equipes já aquecendo na beira do gramado. 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O Max Vandetta, mas a Cosca está para o forte. Olha o Rojas, amarelado, uma bobeira. Ele ficou na frente do Arthur Dias para não deixar o Atlético Paranaense cobrar rápido, Lucas Mol.
2: Exatamente, cartãozinho amarelo para o Rojas por ter ficado na frente na cobrança rápida que o Arthur Dias tentava fazer, Marcelo.
3: Aqui volta a equipe do Furacão. Quarta Pitão, bota a bola pela linha de lado. Emanuel para ser cobrado pelo time do Atlético Paranaense. O Luiz Gustavo está reclamando de alguma coisa ali com o árbitro, Lucas.
2: É, ele está cochichando ali com o árbitro, o Rojas, junto com o Luiz Gustavo. É porque vai mexer o Atlético Paranaense, Marcelo. Vai vir a primeira mudança dessa segunda etapa. Sai o meio campista do CAP, do Furacão, número 14, o Luiz Gustavo. Já confirmo quem vai entrar na vaga dele. Parece ser o camisa de número 5, o Filipinho. Exatamente, Filipinho, número 5, no lugar do Luiz Gustavo, com a 14.
3: Beleza, preparado então, Furacão, fazer a mudança. Saindo sentindo o Luiz Gustavo, entrando o Filipinho. Filipinho é a novidade na representação da equipe do Atlético Paranaense. E o jogo em Lucas Mão marca dos jogados 18 jogados aqui em São Januário. Daqui a pouco o Tchouço, que volta do lado direito, tenta Camilo, venteou, olhou para quem dá, roda a jogada aqui pela zona destra, cortando a zaga, aliviando o perigo, botando a bola pela linha de lado. Queria Manuel Vasco, a arbitragem deu para a representação do Atlético Paranaense. Costura pela meia, vem descendo jogada aqui na faixa central do gramado, a equipe do Furacão. Vai movimentar a jogada, o time do Atlético Paranaense aqui do lado direito está preparado para fazer a cobrança. Gilberto preparado para fazer a cobrança, vai colocar lá dentro da grande área. Atenção, galera, Gilberto levantou, passou pelo Renan Peixoto. E vem tomando o Léo Jardim, Lucas Mol.
2: Exatamente, tentativa de lançamento em direção à área, aquele balãozinho do atleta do Atlético Paranaense, faz a defesa tranquila. O goleiro Léo Jardim permanece placar de 1-0 para o Vasco da Gama.
3: 19 de jogo, 1-0 para o Gigante da Colina. Você ligadinho com a gente no Sonzão, líder de audiência no futebol em todo o Brasil. Conto com lá e conto com a participação da galera. Vai vencendo o Vasco da Gama. 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Aqui estava caído o João Cruz, atleta do Atlético Paranaense, Lucas.
2: Exatamente, ali no círculo central, caído camisa de número 8, João Cruz, da equipe do Atlético Paranaense. Vai dar a saída de jogo por ali, o Furacão.
3: com 20. 20 de jogo, faltando 25 para o final do espetáculo. Vascão está na frente, volta a bola do lado canhoto, João Cruz para a equipe do Atlético. Guardadson, mandando a bola pela linha lateral, é manual para ser cobrado pela representação do Clube Atlético Paranaense, galera, no Rio. São 9 horas e 56 minutos, hora certa. 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Se liga comigo, torcedor brasileiro, tempo passa. Anote 20. 20 já foram faltando, 25 para o final do espetáculo. 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Vasco da Gama 1, gol do Thiago Mendes. Atlético Paranaense tem nada não. Eu sou Marcelo Marinho, tô contigo nessa. Quando eu volto, o Vasco deu mole, perdeu, mas teve falta. Falta ali em cima do Gumora, na linha divisória do gramado. O jogo tá ficando meio truncado nessa faixa central. Esse daqui a pouco o Renato vai tentar algo novo na equipe do Gigante da Colina, Lucas Mol.
2: Eu vi em algum momento o Tietchan tirando o colete, mas por enquanto nenhuma mudança, Marcelo. O detalhe, torcedor Vasco em lua de mel com o Gumora, ele que foi decisivo no último clássico contra o Flamengo, fazendo gol no finalzinho da partida do empate.
3: Volta a bola, domina a representação da equipe do Vasco da Gama, costurando pela meia. Trabalha Robert Renan, ligou no ataque mal, né? Tipo, achou de qualquer maneira, de maneira extremamente equivocada. Lá para ataque, já então é o Tietchan aí no Vasco da Gama, Lucas.
2: Exatamente, Tietchan daqui a pouco na equipe do Vasco, Marcelo.
3: Beleza, Tietchan daqui a pouquinho é a novidade no Gigante da Colina, que volta a costura pela meia, trabalhando o Arthur Dias. Entrada grande área, campo de defesa, ele para, prende, domina, olha para quem dá. Caminha pelo setor direito. Ventania forte nesse final de domingo. Nesse final de domingo, torcedor ligado com a gente quando volta. A representação da equipe do Vasco da Gama costurando pela meia. Domina o Gigante da Colina. Olha para quem dá. Trabalha no comando. Faixa central do terreno. Desce o Vasco da Gama. Retoma a equipe do Atlético. Corrige o Gumora, dá o combate, de qualquer maneira, a bola está viva. Roda a bola pela meia, equipe do Furacão. Protege o Vasco, retoma Thiago Mendes. Thiago Mendes na batalha, tentou para Andrés Gomes. Andrés Gomes saiu da marcação, acelera pela zona canhota, bela jogada. Andrés Gomes botou na frente, deu para Spinelli. Spinelli no companheiro, corta a zaga. O troca de Andrés Gomes aqui pela canhota, cortou a zaga, botando a bola pela linha de lado. Quando agora sim, vem o Tietchan na equipe do Vasco da Gama, Lucas João.
2: Exatamente, camisa de número 3, Tietchan entra na vaga do camisa de número 10, Rojas. Vai voltar para aquele sistema que o Vasco do Renato utilizava no início do trabalho, com 4-3-3, com tripé de volante no meio campo. Então sai o Rojas, muito aplaudido pela torcida.
3: Um abraço para Ileuza, daqui ligadinho com a ligadinha com a gente, junto do Saldanha, direto de Uberlândia, em Minas. Obrigado pelo carinho da audiência. Estamos voltando para aquele esquema com três volantes. 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Tem falta para o Atlético Paranaense. Com 23, mandando abraço também para o Guilherme, direto de Anápolis, Goiás. Ligadinho com a gente, valeu Guilherme. Está preparado o Atlético Paranaense para fazer a cobrança, João Cruz. Bota a bola para Godé, círculo central do gramado. Se apresenta Arthur Dias, dá bola para João Cruz. Ele sempre se movimenta, faz a abertura de bola do lado, caiu para Derek. Derek tenta a bola para Mendonça. Mendonça para, prende, volta a bola pela faixa central do gramado. Mais uma vez, a representação da equipe do Atlético. Vai lutar Camilo. Camilo roda a bola aqui atrás até Arthur Dias. Caminha pelo segundo divisório do gramado. Olha para quem dá. Chama no movimento. Recolhe pela meia. Vem descendo na costura. Atenção. Se mandou Derek. Na velocidade. Tentou para o Renan. Passa por ele a bola. Quando tranquilo para o Léo Jardim, Lucas João.
2: Exatamente, ficou tranquila após a tentativa do passe quebrando as linhas da equipe do Vasco por dentro, mas foi um forte demais o passe do Portinho chegando nas mãos do Léo Jardim ali na entrada da pequena área. Segue o placar de 1 para o Vasco, 0 para o Atlético Paranaense.
3: 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Olha o Puma, rolou para Adson, vem descendo na zona direita do gramado, adiantou demais, perdeu. Retoma a equipe do Atlético Paranaense, a bola forte para Camilo, ajeita no campo de defesa, sai do Furacão, tomou Adson, quer matar o jogo, deu para Spinelli, na meia direita, tentou quebrar para Thiago Mendes, corta a zaga. Ali viu o Pinexão, as bolas com o Gui batendo no outro, ninguém tá conseguindo levar melhor. No Guindjali, no Cidade Maravilhosa, nesse dia das mães, 10 horas, um minutinho. 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Siri comigo, tô sendo brasileiro, tempo passa, anote. 25 já foram, faltando 20 para o final, olha o Renan, fechou, dominou, girou, progrediu, que é o empate, carregou na raça, trancos e barrancos, corta o Vasco, retoma o Gumbor aqui atrás, tira o Gumbor, alivia o perigo, dá bola para Spinelli, matou na frente, sobrou falta, 10 horas e 2 minutos do Rio, 26 agora, 26 de jogo, eu confirmo o placar 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Vasco da Gama 1, gol do Thiago Mendes. Atlético Paranaense. Tem nada não. Bom, tá caindo ali o atleta do Vasco da Gama. Já vai mexer 3 vezes o Furacão, Lucas Mauro.
2: É, vai ser as últimas mudanças. Vai mudar logo de vez o Atlético Paranaense. Vem o camisa de número 10, Zapelli. O camisa de número 11, Isaac. Primeira mudança aí do camisa de número 48, Bruninho. Pra entrada no 47, o Chiquete. É a primeira troca do Atlético Paranaense. A segunda troca do CAP é a saída do João Cruz, número 8, para a entrada do Zapelli, que veste a camisa de número 10. A última troca, Marcelo, é a entrada do camisa de número 11, Isaac, ex-Fluminense. É, parece a saída por ali do atleta. Ainda vai confirmar quem está saindo do Atlético Paranaense. Vamos acompanhar quem vai sair para a entrada do camisa de número 11, Isaac, Marcelo.
3: Beleza, o Bruninho está ali na beira do gramado. Vamos ver se ele mesmo. A Pátria está dando uma bronca dele. Não estou entendendo muito bem o que estava acontecendo. Agora sim, vamos lá, confirmando a última alteração, Lucas Mauro.
2: É, vai ser o Renan Peixoto, centroavante, que sai, número 70, para a entrada do Isaac 11, Marcelo.
3: É, tava muito travadão. Renan Peixoto no jogo, 27,5. O Atlético Paranaense lança, vai buscando o empate, se consolidando no G5. Tô mandando um abraço pro meu amigo Edmilson, ligadinho comigo, valeu meu camarada. Vibrando aqui na nossa transmissão. Aqui sentiu o Tietê. Apareceu algo fora do lance, está ali caído o Tietê, Lucas João.
2: Exatamente, foi aquela falta fora do lance, acabou chegando por ali o próprio Zapelli, que acabou de entrar. O detalhe, daqui a pouco vai mudar o Cruz Maltino também. Nuno Moreira, o português com a 17, vem aí.
3: Nuno, já vem no Vascão, uma informação do show Vasco, Godizio mais completo da região dos Lagos. 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Vai movimentar a jogada. Robert Kenan, caminha pela meio, Gumoro, Gumoro, deu no Thiago Mendes. Manobra, volta. Robert Kenan se apresenta, o Gumoro. Solta a jogada aqui do lado, canhoto do gramado. Robert Kenan dá bola para Piton. Piton levantou no comando. Bola errada. Direto pela linha de lado, manual para a equipe do Atlético Paranaense cobrar. Com quase 29 de jogo. 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Vascão vai vencendo mais uma sequência sensacional do Gigante da Colina. Bola aberta para Derrick, o Atlético não se entrega.
2: Brenner.
3: Costurou, limpou, Alisson faz o corte. Botando a bola pela linha lateral, quando vão vir, duas mudanças já já no Vasco, Lucas.
2: Exatamente, não é só o Nuno Moreira, Brenner, número 20, também vem na equipe do Vasco.
3: 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Aqui volta a bola, dominando Chiquete. Chiquete dá bola para Zapelli. Zapelli roda pela meia, Filipinho. O acima na camisa, ele faz a abertura no comando ofensivo, travou para onde está deslocado por ali, Camilo. Camilo deu no Mendonça, botando a bola, Zapelli. Zapelli roda pela meia, Chiquete pedindo. Zapelli se mandou quatro em cima, quebrou no comando, recebeu. Chiquete voltou, Zapelli vai bater, cortou uma zaga. Bateu no outro, Abidão, empate, sai, Léo Jardim! Foi nos pés do jogador do Atlético Paranaense que pendeava lá dentro da muvuca, parecia o Isaac, Lucas Vol.
2: É, foi ele mesmo, Marcelo, um bate e rebate absurdo que quase resultou no Isaac ficando cara a cara com o Léo Jardim. O goleiro se antecipa, faz a defesa, mantém o placar de 1-0 para o Vasco.
3: Spinelli se manda, foi calçada, é falta. Falta em cima de Claudio Spinelli. Agora sim, as mudanças do Vasco na gama, Lucas Vol, de olho para a Rede Solgás. 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E aí, Lucas?
2: Exatamente. Foi a falta ali pelo lado direito da intermediária ofensiva para a equipe do Vasco. E agora para tudo para realizar as mudanças. Sai o camisa de número 28, o Watson, para a entrada do camisa de número 15, o Nuno Moreira, o número 17, desculpa, Nuno Moreira, e a outra troca é a saída do Spinelli com a 77 para a entrada do 20, Brenner, Marcelo.
3: E aí, Lucas, gostou do Spinelli, do Watson hoje, essas mudanças? Nuno e Brenner entrando no Vasco da Gama, Lucas Vol.
2: Apesar das limitações técnicas que o Spinelli tem, o papel que ele traz no time do Vasco de ser esse jogador que batalha por todas as bolas como um prato de comida e pressionar bastante a linha de defesa adversária, ele foi muito bem. O Brenner, em tese, é para trazer um pouco mais de técnica, que sai um pouco mais da área para dar espaço. O Nuno Moreira, diferente do Watson, é destro, vai jogar ali pelo lado direito, enquanto o Watson é canhoto, traz um pouco mais para a esquerda para finalizar.
3: É bola pro Vasco da Gama, aumenta o volume, galera da colina. Preparado o Vasco da Gama, pintou levantamento. Corta Arthur Dias, o troca de Brenner. Girou pra bater, voltou com o Moreira, emendou pra fora. Foi pela linha de fundo a bola do Hugo, Lucas.
2: Exatamente, Marcelo, eu tentava a finalização de costas num giro, Hugo Moura com o pé canhoto, bola vai muito longe do gol, apenas tiro de meta para o Santos cobrar, segue Atlético Paranaense 0, Vasco 1.
3: 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Aqui desce do lado direito do gramado, tentativa por ali do Gilberto, corta a zaga, manual para o Atlético, dominando por ali, Chiquete, corta o Vasco, é contra golpe, Thiago Mendes domina para o gigante da colina, protegeu, chamou a falta, ela veio. Foi inteligente, Thiago Mendes, para manter a posse de bola com a equipe Cruz Maltina, com 32 e meio, Instituto Dominus, construindo o futuro, é olhar no presente, conheço uma metodologia inovadora do maternal ao pré-vestibular. 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Olha a descida de Nuno Moreira. Tentou costurar, ajeitou. No comando, trabalho do Brenner. Volta a bola aqui atrás. Thiago Mendes faz a inversão completa para Andrés. Andrés se manda. A abertura foi feita até Pumita. Pumita recolheu. Dá bola com o Tietê. Tietê pelo centro do gramado. Rola a jogada para Hugo Moura. Hugo Moura na meia esquerda para Robert Hernan. Acelerou na canhotinha para Piton. Levantou. Segundo pau. Sai Santos. Tem postado para tomar a bola para a equipe do Furacão, galera. 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Olha a volta da equipe do Vasco na gama. Galera que estava se ligando na repercussão dos jogos de mais cedo, de Corinthians e São Paulo, se ligando com a gente para comer a reta final do último jogo da rodada. Aqui tá dando o Vasco na gama, 1-0, gol do Thiago Mendes. Vasco que no meio de semana enfrenta o Paysandu na Copa do Brasil, em busca da classificação para a próxima fase da competição. Aqui volta Andrés Gomes, acelerou, invadiu, buscou ângulo, vai cruzar, corta Arthur Dias. Alivia o perigo, vem tirando de qualquer maneira. Eu lembro que o Furacão enfrenta o Atlético Goianiense, jogando fora de casa em Goiânia. O primeiro jogo foi 0-0. Aqui vale o gol de esquina. Tá mal nessa saída, tomou Chiquete, corrige Brenner. Na primeira vez que o Guarani ganhou, uma puxotada na saída, Lucas Vol.
2: E o Renato ficou muito irritado. Ele gostou da antecipação que o Robert Renan teve em cima do Zapelli, mas não gostou que ele demorou de largar a bola, tá cobrando demais agora o Renato Portaluppi e o Robert Renan por ter carregado muito tempo a bola e ter quase perdido ela ali no setor do meio campo.
3: Lá vem Piton! Progrediu para a equipe do Vasco da Gama, lançou no ataque, corta a zaga.
2: Detalhe.
3: O troca da equipe do Atlético Paranaense tomou Gilberto, deu no fogo. Reinicia, joga na Filipinho. Diga, Lucas.
2: Detalhe que o Renato, ao invés de colocar o Nuno pela direita, coloca ele para a esquerda e desloca o colombiano Andrés Gomes para jogar pelo lado direito, onde estava o Adson.
3: 35 de jogo.

0: área, o jogador que é Esquivel, chamou do lado direito do gramado, vem rodando pelota, tivemos um pequeno pique na nossa conexão, já estamos de volta aqui em São Januário, está ventando muito aqui na nossa posição de transmissão, por isso a gente pede perdão para a galera, por isso oscilação de sinal, começa uma ventania forte aqui, a chuva chegando e venta forte aqui na direção da cabine. Ali estava sentindo o lado direito o jogador do Vasco da Gama, o Atlético Paranaense teria pressa, mas tem um jogador do Vasco caído sentido, Lucas Mol.
1: É, exatamente, tá caindo um boneco do Vasco da Gama por ali, me parece o Puma Rodrigues, Marcelo. A gente vai ficar observando, que tá caindo na verdade o Tietchan, corrigindo o Tietchan, caindo ali pela linha lateral, na zona defensiva do Vasco, vai vir mudança daqui a pouco no Cruz Maltino, parece o Rick. Daqui a pouco vai entrar, Marcelo.
0: Beleza. Beleza, Lucas Mó com 36. 36 jogados. Tá 1 a 0 para a equipe do Vasco da Gama. O torcedor ligado com a gente do Sonzão, líder de audiência no futebol. Caminha a jogada. A equipe do Atlético Paranaense. Costura por ali, Aguirre. Semana do lado direito, Gilberto. Ganhando do Vasco da Pupa. Gilberto anda a bola no centro para Filipinho. Filipinho caminha na zona canhota do gramado com 36,5. Abre no Mendonça. Costurou pela meia. Tentou Zapelli. Rodou para Derek. Foi no fundo. Cruzou. A bola saiu. Não saiu. Quatro mandou a seguir. Agora sim ele deu a saída. Mas estava claro. Ela tinha saído, Lucas Mol.
1: É, eu também tive a sensação que a bola já tinha saído. Detalhe. Tempo fechando por ali na entrada da grande área, muitos jogadores do Vasco e do Atlético Paranaense discutindo. Mas eu também tive a sensação que saiu no momento do cruzamento do Derek ali pela ponta canhota. Tiro de meta pro Cruz Maltino, Marcelo.
0: 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Vai cobrar o goleiro Léo Jardim. Preparado para repor a bola em circulação. O técnico Renato Gaúcho tirou a galera do aquecimento. Será que vai vir alguém já? Porque só usou duas paradas. Até aqui, vamos ver, já chamou ali o Ramon Rico, como o Lucas está cá, vamos ver se vai vir só o Ramon Rico ou se vai vir mais alguém na equipe do Vasco da Gama, Lucas Mol.
1: É, exatamente, ele está esperando um pouco mais até fazer as outras duas trocas, ele tem mais duas, Marcelo.
0: Brenner, dá a bola para André Gomes, movimentou, rodou para Brenner, batiu, perdeu o equilíbrio, corta a zaga. Ali vem o perigo, vem tirando Mendonça contra, agora pro Furacão. Acelera pela meia, costura pelo centro do terreno para Chiquete. Chiquete dá bola pela zona direita para Gilberto. Gilberto se mandou, manobrou, olhou para quem dá, centraliza Mendonça. Mendonça abriu na meia esquerda do gramado. Atenção, levantou na grande área. Sai Léo Jardim. Para tomar com tranquilidade, já sai Lucas.
1: Exatamente, jogada pela ponta do lado canhota. Tentava usar a pele, essa bola em busca do Isaac, mas foi muito forte. O Léo Jardim faz uma defesa tranquila para deixar o placar de 1 a 0 para a equipe do Flamengo.
0: Olha o lançamento do Brenner, vai vencendo por 1 a 0 time do Vasco da Gama. Eu lembro que mais cedo, Flamengo 1, Grêmio 0, gol do Jorge Carrasco, Botafogo empatou em 1 a 1. Você ainda acompanhou com a gente a vitória do Corinthians sobre o São Paulo na Neoquímica Arena, a vitória do Santos, com boa atuação do Neymar, por 2 a 0 contra o Bragantino. O campeonato está embolado. Aqui volta Thiago Mendes, abriu no Nuno, costurou, balança a volta que colhe para Piton. Piton atrasa no comando de defesa, volta a bola aqui pela meia de saída do gramado até Cuesta. Cuesta deu pro Léo Jardim. Léo Jardim rifa a bola pro comando, tentou pro Brenner. Corta a zaga, levou o perigo, vem tomando Thiago Mendes, costurou para Nuno. Nuno ajeitou, Thiago Mendes acelera, vem derivando pela zona canhota do gramado. Volta Thiago. Thiago dá bola para Brenner, Brenner para Tietê. Tietê valoriza a posse. 39-1-0 pro Vascão. Thiago Mendes de novo com ela, abriu para Piton, vai levantar, rodou para Thiago Mendes, centraliza no comando de defesa para Robert Renan. Na linha média do gramado, ele roda a bola. Thiago Mendes, gata final do jogo. 1 a 0 pro Vasco da Gama. Galera que tava acompanhando a coletiva do Leonardo Jardim ligada com a gente. Partiu Piton pro sobrenimento. Perdeu! Ele perdeu! Lançado no primeiro pau, tentou de primeira, a bola foi para fora, Lucas!
1: impressionante a quantidade de gol que perde o Brenner, Marcelo. Chega na linha de fundo, Lucas Piton faz um cruzamento, um passe ali na entrada da pequena área para só chegar chapando o Brenner e finaliza pelo lado de fora na linha de fundo. Apenas tiro de meta para o Santos cobrar uma grande chance perdida do Cruz Maltino.
0: É, perdeu a chance de matar o jogo no Rio. 10 e 16. 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Anote 40. 40 já foram, lembro, www.faculdadelagos.edu.br. 40 e meio. 1-0 para a equipe do Vasco da Gama. Vem dominando, jogada Camilo. Camilo atrás, aqui atrás, na marca dos 40. Eu confio o placar do Campeonato Brasileiro. 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Vasco da Gama 1, Atlético Paranaense 0. E volta o Furacão. Trabalhou Mendonça. 41 de jogo, Mendonça. Deu pelo centro. Tentou Zapelli. Fez o giro. Mantém a posse. Volta a jogada para Camilo Portilha. Derivando pelo setor esquerdo para Zapelli. Zapelli com ela. Parou para demora para quem ainda vem descendo pela faixa central do gramado. Lá vai Zapelli. Zapelli da bola pela meia. Se apresenta aqui, aqui que soltou. Até Mendonça domina o speed. Caminha pelo setor direito, centraliza para onde está colocado o Filipinho. O Vasco se fecha. O Furacão vai à luta. Vem buscando empate. O Vasco da Gama vai conquistando uma grande vitória. Embalando uma sequência sensacional. Gilberto deu no Mendonça. Invadiu. Atenção de letra. Mal para o Gilberto Tiranudo. Aí bola para o Mato, que o jogo é de campeonato. Vai tomar aqui atrás Arthur Dias. Pressiona Brenner. Volta Arthur. A bola para aqui. Galera ficou na bronca. O Brenner não foi firme para o combate. Mendonça. Semana para a equipe do Atlético Paranaense. Passe garoto. Tomou Piton. Piton puxa contra a Gualberto. Acelera a jogada para o Vasco. Rasga a linha média. Quem desce com ele? Brenner e Thiago Mendes. Ainda Lucas Piton. Aberto lá no canhoto do Degueno. Ele costura a jogada. Foi travado. Chamou a falta. O árbitro disse que não houve. Tomou jogada a Guig. Dá bola do lado direito do Degueno. Tentou para Gilberto. Deu na bola. Thiago Mendes. Saiu no primeiro. Tirou no segundo. Carrinho forte. Falta em cima do Thiago Mendes, Lucas Mol.
1: Exatamente, falta em cima do em cima do Thiago Mendes. Foi o Aguirre que chegou atrasado, chega pisando no pé do atleta Cruz Maltino, que sente bastante no gramado ali na intermediária ofensiva pelo lado canhoto do Cruz Maltino.
0: 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Está parando forte em Cabo Frio. 42. Vem mais duas mudanças aí do Vasco da Gama. Agora sim, o Renato segurou um bom tempo. O Lucas Freire e o Ramon Rick ali à beira do gramado, Lucas Mol.
1: Exatamente. Ramon Rick, 83, daqui a pouco entra na equipe do Vasco e também deve fechar a casinha. Vai colocar o Lucas Freitas com a 43, Marcelo.
0: É, o Ramon Rick, destaque daquele jogo contra a equipe do Olímpia. Entrou de novo no segundo tempo do jogo contra a equipe do Audax Italiano. Tem ido bem. Tá ganhando mais chance. O Claudio só vai entrar, só vão entrar depois. O Freitas e o Gavão Rick. É a bola pro Vasco da Gama, 43. Nuno levantou, segundo pau. Renan vai testar, corta a zaga. O troco é de André, furou na primeira. Insiste na segunda, lutou por ela. Corta a zaga. Vai lutar pela sobra. Aqui atrás a equipe do Vasco da Gama. Ligação para Nuno, mata no peito. Olha a ligação para André Zeli, o goleiro. Bateu ali André. Chegou forte no Santos. Aí ele deu um pé alto no Santos. Pode sujar para o André Gomes, porque é aquele tradicional jogo perigoso. É aquela coisa, o goleiro saiu na área. Não é nem que o André foi dividir de cabeça, ele tentou dividir com o pé, deu um golpe ali no centro, Lucas Val.
1: É, exatamente, Marcelo. Por ali na intermediária ofensiva, o Nuno recebeu a bola e tentou aquele balãozinho por cima de chapa na defesa do Atlético Paranaense. Ele iria ficar cara a cara com o goleiro Andrés Gomes, mas o Santos saiu antes e agarrou a bola, e o juiz marca a falta do colombiano em cima do goleiro, porque ele foi com o pé alto, aquele clássico jogo perigoso. Cartãozinho amarelo pro Andrés Gomes, que deve sair. Detalhe, muda antes a saída do Lucas Piton, número 6, para a entrada do Lucas Freitas. Iremos ver Lucas Freitas, cara, jogando como lateral esquerdo nesses minutos finais, Marcelo. E a outra mudança é a saída do Andrés Gomes, camisa 11, com a entrada do Ramon Rick, 83, Marcelo.
0: É, fortalece o meio de campo e fecha a casinha. O técnico Renato Gaúcho vai conquistando três pontos preciosos, né? O Vasco da Gama vai subindo para a oitava colocação do Campeonato Brasileiro, vai ficando a 4 pontos do G4. Flamengo e Palmeiras estão mais distantes, mas o Vasco está perto do G4 do Campeonato Brasileiro, só 3 pontos do G5 na reta final desse primeiro turno. 45! Estamos pela conta do juizão. Plaqueta subindo com mais 6. É bola para a equipe do Atlético Paranaense. Vamos até o 51. Lá no canhoto, insiste o Furacão, tentava Isaac. Corta o Vasco regado. Vai ganhar o tiro de meta. Isaac insistiu. Evitou a saída, cruzou para

0: 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Essa é do povo. Preparou para passar a cobrança, Leonardo Jardim. Ligou para Bruno. Foi, segura, falta. Falta em cima dele na meia esquerda, é boa, a bola pro Vastagão, vai gastando tempo com 46, Lucas Mol.
1: Exatamente, ali na intermediária ofensiva sofre a falta do Nuno Moreira, tudo parado, é falta para a equipe do Vasco e tenta gastar o tempo máximo possível.
0: É bola para ser cobrada pelo Vasco da Gama, galera, com 46. Lembro que o Aiceu do Vasco da Gama se consagrou pentacampeão da Libertadores no Pit Soccer, né? Uma potência do futebol de areia, o gigante da colina. Partiu Nuno Moreira, levantou o primeiro pau, quarta zaga, ali vem o perigo de qualquer maneira, insistiu o Vasco, recupera Derek para a equipe do Furacão, ele arma o contra-golpe, costura pela meio, o Vasco já se fechou, o Atlético volta, com o Zapelli, deu mole, perdeu, ganha para ele, retoma para o gigante da colina, círculo central do gramado, para o Renan, dá bola para Thiago Mendes, Thiago Mendes costurou, gasta a linha média, vem descendo pela zona canhota do gramado, rodou para Nuno, vamos até o 51, Nuno Moreira, olhou para quem dá, trabalhou para Lucas Freitas, quebrou para Nuno, linha marginal, evitou a saída, costurou o Portuga, tirou de dois, encara o terceiro, costurou, ainda ele, corta a zaga, o trocante Thiago Mendes é gado, insistiu Mendonça, tomou para o Furacão, corta a zaga, ele vem Ramon Vick, botando a bola pela linha de lado, 47, é até a final do jogo, é até a final do jogo, vamos até o 51, tá 1-0 Vascão, a informação da Capel, a Capel tem turno pro delivery, Capel cobrando preço pro seu negócio, agora tem mil na Macapel, lá vem o Furacão, manobra Camilo, abriu do lado, canhoto do Degueno, seguindo o centro do gramado, volta a jogada para Derek, Derek no centro para Filipinho, Brenner tentou tomar, não conseguiu, Filipinho godou para Guig, abriu do lado direito para Gilberto, vai levantar, driblou primeiro que é o Gamon, levantou, segundo para corta, Puma Rodrigues, ali vem o perigo, tira de qualquer maneira, o troca de novo no Furacão, 48, faltando 2 para o final, 3 para o final, aliás. Juizão prometeu mais 6, vamos até 51, faltam 3. Lá vem o Alarto Dias. Cima do Furacão em busca do gol do empate. Tá aberto o Derek, levantou pro Chiquete, corta a zaga. Completa a Puma, sai jogando o Vasco. Insiste o Furacão, o Vasco não consegue manter a posse. Camilo tentou lançamento, botou o Brenner, botou a bola pela linha de lado. É manual pro Atlético Paranaense, galera do Vasco queria manual pro Vasco. Mas o Atlético pressiona como pode na reta final do jogo. Já já as coletivas. Nós vamos acompanhar tudo com a galera. 48,5. 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Olha a volta da equipe do Atlético. Caminhando pela meia. Gingando no círculo central do gramado. Desce no comando. Costura a equipe do Furacão. Abre na zona direita para Gilberto. Gilberto se mandou, centralizou para Filipinho, costurou na meia esquerda, vem bola Camilo, abriu para Derek, insistiu, foi no fundo, porta fechada, 49, faltam 2 para o final, um domina a jogada da equipe do Atlético Paranaense, caminha pela meia, lá vem para emendada, Aguirre levantou fora da grande área, domina a equipe do Furacão, bola para Chiquete, 1, 2, vindo, porta zaga. Ali vem o Vasco da Gama, tem pressa o Atlético, manual cobrado, Derek deu no Camilo, na minha canhota, vai levantar, segundo pau para Mendonça, matou no peito dentro da grande geração dela, rodou para Guig, todo mundo no tempo final do gramado, o Vasco entrou no defesa, lá vem bola, lá no canhoto, domina Derek, levou no fundo, Becanto cruzou, trava a zaga, Derek evitou a saída, embatiu, cruzou para Zapelli, a bola carambolou nele, vai para fora, é escanteio. Junto aqui foi do Vasco, Lucas.
1: Exatamente, o Atlético Paranaense no finalzinho da primeira etapa, da segunda etapa, ainda tem uma chance de esquinada ali pelo lado esquerdo. Se defende o Vasco da Gama.
0: 50. Levando para a câmera, fechar a primeira baguinha, testou para fora. Impressionante! Impressionante! O Léo Jardim estava vendido. Essa aí foi com as ajudas de Moacir Barbosa. A bola não entrou, vai acabar. O árbitro pediu, a bola terminou. Deu Vascão. Vasco da Gama 1. Atlético 0. Já já vai falar o técnico Renato Botelho, mas uma vitória no coração, na garra. A galera do Vasco da Gama

0: dois pontos que fazem o Mastanhão pegar o elevador. E confirma a grande fase da equipe comandada pelo Guilherme Portaluppi. E essa bola do Aguirre, rapaz, foi uma cima da base que tirou. A bola parecia que tinha endereço. O estádio, Lucas, ficou assustado, todo mundo ficou quieto. Mas agora o torcedor soltou o grito da garganta comemorando uma grande vitória, Lucas Mol.
1: Ufa! Ufa, porque o torcedor do Vasco quase viu o crime acontecendo no finalzinho do jogo. Cruzamento pelo lado esquerdo. O Aguirre subiu mais que todo mundo e a bola triscou a trave esquerda do Léo Jardim. Bola saiu pela linha de fundo e o arbitragem finaliza a partida com vitória do Cruz Maltino, Marcelo. Vasco 1, Atlético Paranaense 0, gol marcado do Thiago Mendes. Ainda na primeira etapa, aos 37 minutos. Não foi um grande segundo tempo do Cruz Maltino, mas que conseguiu segurar a vantagem e pega o elevador. Sai da 17ª colocação antes, onde estava antes da partida começar, e termina na 8ª colocação na 15ª rodada. São 4 jogos de invencibilidade do Vasco do Di Renato Portaluppi, Marcelo.
0: Eita! Ficando perto do G5, claro que tá tudo muito embolado. Não dá pra cochilar. Mas já nós vamos ouvir o Renato Portaluppi falando, mas uma grande vitória pra fechar o domingo da torcida do Vasco da Gama. Uma vitória pra trazer confiança. Vem aí a Copa do Brasil, vem aí o jogo contra a equipe do Paysandu na Copa do Brasil. É uma sequência que é importante você embalar, Lucas, porque você fica 50 dias sem jogar, né? Então quando parar, é bom não estar em crise, é bom estar com clima legal, jogadores vão ter férias, vão ter uma intertemporada, então é bom. Está beliscando no G5, classificado na Sula, classificado na Copa do Brasil, mas está caminhando para ir bem para a parada para a Copa do Mundo, Lucas João.
1: É, o planejamento vem dando certo, Marcelo, de conseguir pontuar e ter os resultados nas Copas com times alternativos, com time mais reserva. Na Copa do Brasil, praticamente encaminhado, na quarta-feira vai enfrentar a equipe do Paysandu aqui em São Januário às 7 horas da noite, com uma vantagem de 2 gols de diferença. Obviamente, dá para poupar os jogadores, já tinha conseguido um resultado positivo no jogo da ida, com uma equipe bastante mesclada. Na Sul-Americana, a vaga também está se encaminhando. Os 2 próximos jogos é contra o Olímpia fora de casa e decide na última rodada contra o Barraca Central aqui em São Januário. E no brasileiro, o Vasco tem conseguido jogar bem com o seu time titular e ter tido os bons resultados. Não é à toa, agora está na sexta colocação a equipe do Vasco da Gama nesse exato momento. Então, vivendo um bom momento, o Cruz Maltino conseguindo fazer com que a equipe cresça nas mãos do Renato Portaluppi. A gente até olha para os últimos jogos, são 1, 2, 3, 4, 5, 6, 7. Nos últimos 7 jogos, apenas uma derrota, que foi contra o Corinthians, e ao todo 5 vitórias. Então, nos últimos 7 jogos, 5 vitórias, 1 empate e 1 derrota. Uma boa sequência o Vasco vive no comando de Renato Portaluppi.
0: É a festa, galera do Vasco da Gama, cantando o nome dos jogadores. Daqui a pouco vão falar os jogadores na saída do gramado. A gente vai trazer tudo pro torcedor ligado com a gente aqui na nossa transmissão de Vasco da Gama e Atlético Paranaense. Vamos tentar buscar os jogadores falando na saída do gramado para a gente repercutir essa grande vitória da equipe do Gigante da Colina, essa grande vitória do Gigante da Cruz de Malta. Então, falando os jogadores na saída do gramado, começando pelo lado do Atlético Paranaense. Vamos lá ouvir. Vamos ouvir os jogadores falando na saída do gramado após esse jogo de hoje, na espera pela entrevista coletiva do técnico Renato Portaluppi. Já a gente ouve jogadores falando na saída do gramado, mas uma grande vitória, uma vitória que foi no sufoco, foi no coração, foi com tons dramáticos no finalzinho. Impressionante como aquela bola do Aguirre não entrou, né? Como o Vasco da Gama conseguiu segurar a onda naquela bola perigosíssima do Aguirre na reta final do jogo. Mas o que importa é pro torcedor do Gigante da Colina que o Vascão soma mais 3 pontos, se afasta aí dessa zona da confusão e vai buscar um local mais alto. Não dá para relaxar, e como eu estava destacando com o Lucas, está tudo muito embolado. Está tudo muito brigado nessa parte entre a zona do rebaixamento e o G5. Para se ter uma ideia, são 6 pontos que separam o 17º do primeiro time no G5 na tabela de classificação. Então, por isso, é importante somar os pontos, garantir as vitórias, sair da zona da confusão e conseguir respirar nessa sequência importante do Campeonato Brasileiro. Vamos ouvir jogadores. O Hugo Moura está falando pelo lado da equipe do Vasco da Gama após o jogo de hoje. Vamos lá para ouvir o Hugo Moura falando após esse jogo de hoje aqui na Colina Histórica, mas um jogador importante na construção dessa vitória da equipe do Vasco.
2: Agradecer a Deus por mais uma oportunidade, desejar um feliz dia das mães aí, ainda mais a minha que veio hoje aqui me prestigiar. Eu amo ela, amo as mulheres, né, porque elas são uma guerreira, trabalhadora. E eu falo sempre do elenco, né, um elenco muito forte que o Vasco tem. A gente vem trabalhando forte dia de semana, acho que foi lá no Chile. Fez um excelente trabalho também para a gente dar sequência com tranquilidade. E é isso, chegar em casa é 3 pontos para essa torcida que nos apoia do começo ao fim.
3: Qual é o nome dela?
2: Michele.
4: Ouve agora o Hugo.
0: Tá, Hugo Moura falando na saída do gramado. Vamos continuar ouvindo o Hugo Moura.
2: É muito importante, né? O que eu falo é continuar trabalhando. Às vezes a oportunidade não vem ou a gente não está muito bem nos jogos. Mas é continuar trabalhando. Eu sei do que eu trabalho no dia a dia. Para chegar nessa oportunidade, eu sempre contribuir com a equipe e, claro, dar o meu melhor.
0: Tá, o Gomorra fala na saída do gramado. O Renato tem conseguido tirar bem o elenco. Vamos ouvir também lá do Atlético Paranaense.
5: Alcançar, almejar voos maiores do Campeonato Brasileiro. Mas para isso também precisa vencer em casa para ter mais combustível. Acontecido. A que se atribui essa falta de resultado? Por que que o Atlético não conseguiu sair com os 3 pontos hoje?
6: Eu acho que a gente entrou um pouco desligado na partida, mas acho que a gente entrou melhor no segundo tempo, mas faltou um gol, faltou caprichar no último terço ali, acho que faltou mais finalização. Agora acho que é focar pro próximo jogo para sair com os 3 pontos.
3: Arthur, nesse momento da temporada, qual que é a preocupação de vocês olhando para trás, olhando o desempenho tanto em casa, onde vocês são fortes, mas principalmente fora de casa? Qual que é a maior preocupação de vocês nesse momento da temporada?
6: Eu acho que não tem preocupação nenhuma. Eu acho que a gente tem que pensar sempre no próximo jogo, sempre de degrau em degrau. Acho que a gente tá pegando em alguns jogos fora de casa, mas creio que a gente vai melhorar e vai sair com melhores resultados.
0: Tá o Arthur falando na saída do gramado pelo lado da equipe do Atlético Paranaense. Bom, pra galera que tá na transmissão do jogo, permaneça na tela, a gente vai levar todo mundo pra transmissão da coletiva pra gente ouvir Renato Portaluppi, beleza? Só permanecer na tela, já tá chegando o Renato Gaúcho pra conceder entrevista coletiva. Lucas, é uma fase positiva, o Renato tem rodado o time, tá todo mundo jogando, tá todo mundo tendo oportunidade na Sula, tem que pegar aí desde o São Paulo. A única derrota foi para a equipe do Corinthians, venceu o São Paulo, venceu o Paysandu, venceu o Olímpia, venceu o Audax, venceu o Atlético. São 5 vitórias, 1 empate e 1 derrota, nesse retrospecto aí dos últimos 7 jogos. O Vasco, desde o início do mês de abril, perdeu 3 vezes. Aquele início do mês de abril foi um momento complicado do trabalho do Renato Portaluppi, talvez onde ele tenha sido mais questionado. Mas agora já volta a viver um bom momento, rodando o time, encontrando soluções. E no final de semana que vem já tem um desafio contra a equipe do Internacional. Dá pra dizer, Lucas, que essa altura da competição, todo jogo é direto, né? Todo jogo é direto no Campeonato Brasileiro, porque o Inter tem 18. Vasco da Gama tem 20. Então, você tem aí do oitavo, eu vou colocar até o Bahia, o Bragantino, do sexto até o 17º. Você vai lá, são 10, 11, 12 times muito embolados na tabela de classificação do Campeonato Brasileiro, Lucas Mão.
1: Exatamente, está muito embolado, Marcelo, o Campeonato Brasileiro da Série A. Então, como você falou, qualquer confronto contra alguma equipe que esteja na parte de baixo da tabela ou até no meio, é um confronto decisivo, como hoje era com a equipe do Atlético Paranaense, semana que vem com o Internacional vai ser também, que o Inter tem 18, o Vasco tem 20. Então, se perder para o Inter no Beira-Rio, o Inter vai ultrapassar o Vasco. Então, é um confronto, sim, direto ali por cada pontinho em cada posição na tabela. Os três jogos do Vasco antes de finalizar, isso é claro no Brasileiro, antes de finalizar para a parada da Copa do Mundo, Vasco no Brasileiro irá enfrentar o Inter no Beira-Rio, o Bragantino aqui em São Januário e o Atlético e o Atlético Mineiro. Domingo às 4 horas da tarde, dia 31, em São Januário também. São as três partidas do Vasco antes da parada. Mas ao todo, Marcelo, são seis partidas. Contra o Paysandu na quarta, pela Copa do Brasil. Contra o Inter no próximo final de semana fora de casa. Contra o Olímpia no próximo meio de semana no Paraguai fora de casa. Contra o Bragantino em São Januário. Depois é uma sequência em jogos em Sanju. Bragantino em casa, Barraca Central também em casa. E finaliza contra o Atlético Mineiro aqui em São Januário. Essa é a sequência de seis jogos, com muitos jogos em São Januário. Dos seis jogos, Marcelo, quatro em São Januário, depois faz uma viagem seguida para enfrentar o Inter e depois o Olímpia no Paraguai. Deve ser aquela viagem casada, Paraguai e Rio Grande do Sul, muito pertinhos um do outro, Marcelo.
0: É um momento importante para a equipe do Vasco da Gama nesse Campeonato Brasileiro do ano de 2026, nessa sequência do Sonzão, líder de audiência no futebol em todo o Brasil. Ô Lucas, a gente olha para o jogo de hoje. Quem que se destaca individualmente como melhor em campo desse jogo de hoje entre o Vasco da Gama e o Atlético Paranaense, Lucas Mão?
1: Não tem nem muito o que dizer, Marcelo. É o Thiago Mendes, mas eu ainda vou ressaltar a partida individual de alguns jogadores. De Puma Rodrigues, que é claro, deu assistência, mas como foi bem defensivamente o Puma Rodrigues hoje, cara. Não é fácil defender o corredor que fica o Speed Mendonça. É um cara que traz muito essa profundidade, essa velocidade, incomoda muito os laterais que ele costuma enfrentar no campeonato. Ele é um cara que é um ala hoje em dia, já foi um segundo atacante, um cara que jogava mais próximo do gol. Hoje ele atua quase como um auxiliar de lateral ali pela ponta do Atlético Paranaense e não se criou ali pelo lado do Puma Rodrigues. É claro que o Speed sentiu muito a ausência do Esquivel, que é um cara importante que faz essa dobra no lado esquerdo junto com o Mendonça. Mas o Puma Rodrigues, eu acho que além de ir ofensivamente, que ele fez bons cruzamentos ali buscando sempre o Spinelli, ele também foi bem defensivamente, até um número impressionante. O Puma tentou 7 cruzamentos e acertou 4. Então acho que foi uma partida individual do Puma muito boa. Também acho que uma partida defensivamente da zaga em relação a cortar, desarmar e aparecer ali para defender bem os ataques do Atlético Paranaense. Gostei da partida individualmente da zaga do Vasco, tanto do Robert Renan quanto do Cuesta. Foram muito bem nos duelos como todo. Acho que a linha defensiva do Vasco hoje está aprovada. O Jardim foi muito bem nos cruzamentos que foram exigidos para cima dele, na hora H para sair do gol, ou até em defesas importantes, como foi aquela na primeira etapa contra o João Cruz. Foi um time do Vasco que individualmente, Marcelo, rendeu bastante. Tem pouco para dizer quem jogou mal. Acho que ninguém jogou verdadeiramente mal. Acho que os que entraram na segunda etapa, acho que o Brenner perdeu um gol que não devia perder. Eu acho que a passagem do Brenner, por enquanto, é muito apagada no Vasco, principalmente por conta desses gols perdidos. É isso que acho que tem mais queimado esse período que ele está no Vasco. Essas boas chances, boas possibilidades que ele tem para marcar, e ele não tem pego essa oportunidade, que é o contrário do Spinelli. Quando o Spinelli, a bola tem chegado nele, ele tem conseguido fazer a diferença, mesmo se for muito no esforço. O Brenner, em tese, é um jogador mais técnico. O Spinelli é um jogador de mais entrega. E essa entrega do Spinelli tem feito a diferença, não é à toa, ele tem conseguido a titularidade e o Renato não tem mais feito aquela questão de colocar o David de centroavante. Hoje ele passou a colocar o Spinelli como titular, mesmo que o argentino tinha sido titular no jogo contra a equipe do Audax Italiano no meio da semana. Então o Renato vem passando confiança para o argentino, Marcelo.
0: Esse gol que o Brenner perdeu, o Lucas Mol, até a galera talvez desconte por conta do gol que o Aguirre não fez, né? Que se o Aguirre faz aquele gol, a situação ia ficar bem complicada, né, pro Brenner. A verdade é essa. Ele é um cara que tá tentando aproveitar as oportunidades, ajudando a equipe no Vasco da Gama, tentando ser decisivo dentro de campo, nesse momento, com a equipe do Gigante da Colina, mas ainda está devendo, com a camisa da Cruz de Malta. E talvez o Renato, Lucas, nessa estratégia dele, de todo mundo, jogar, ele vai recuperando alguns jogadores, né? Agora, o desafio é dar ritmo para quem está bem. Por exemplo, o Matheus França fez um jogão na última quarta. É importante que ele jogue agora no duelo contra a equipe do... no meio de semana, Paysandu. No meio de semana, é isso?
1: Paysandu agora.
0: Paysandu e depois vai ter o...
1: Internacional.
0: O Internacional e volta para a Sula. É importante que, beleza, na Copa do Brasil, Vasco venceu a ida. Coloque essa galera para jogar sul-americano, vai estar bem na fita. Para, de alguma maneira, você dar oportunidade para todo mundo nesse momento estar vivendo a equipe do Gigante da Colina, Lucas Morro.
1: Esse que é o bom de rotacionar o elenco, Marcelo, que é sempre os jogadores estão com pulmão para conseguir entrar e fazer a diferença dentro do gramado. Também gostei muito da entrada do Nuno Moreira, acho que entrou bem na equipe do Vasco, e o Lucas Freitas e o Ramon Rick não tem muito o que acrescentar, Marcelo. Foram dois jogadores que não tiveram muitos minutos e o Tietê pouco tocou na bola. Também destaco a atuação do Rojas, que na minha visão, Marcelo, caiu com uma luva. Não quero fazer uma comparação, é óbvio que o Coutinho é mais jogador, não só na carreira, mas acho que até no período que ele ficou no Vasco. Mas, Marcelo, o custo-benefício do Rojas é melhor do que o custo-benefício do Coutinho. Eu acho que o Coutinho era um jogador que fazia a diferença do Vasco. Cara, não. É um jogador que jogava bem a maior parte dos jogos, mas que não pagava o que nós não valia a pena, o que era pago pro atleta, não só na parte de salário, mas todas as regalias, como foi ter contratado o Souza, o Alex Teixeira. O Rojas chegou ali quietinho, Marcelo, sem ninguém perceber muito, ganhou a camisa 10 que o Coutinho, depois que o Coutinho saiu, assumiu agora a titularidade. E Marcelo é um jogador regular, faz bons jogos, participa dos gols, dá uma assistência, já tem mais assistência até que o Coutinho nessa temporada de 2025, tem 5 com a camisa do Vasco, falta o gol, falta finalizar mais. Mas eu acho que no pacote financeiro, que é o que o Vasco também tem que se preocupar muito, porque não é um clube que pulsa financeiramente como outras equipes no futebol brasileiro, é importante que você tenha esses jogadores de custo-benefício. E o Rojas é um deles, o próprio Andrés Gomes é um desses jogadores, e o Vasco foi muito bem na janela, trazendo o Rojas. Acho que foi todo um time titular do Vasco, que cumpriu bem o descanso que o Renato promoveu no meio da semana. Um primeiro tempo que foi muito intenso, que eu acho que daria até para fazer mais de um gol na primeira etapa, e o time cansou claramente no segundo tempo. Chegou até a assustar alguns momentos da segunda etapa, algumas chances perdidas do Atlético Paranaense. Então eu acho que tem que aproveitar um pouco mais e ser mais eficiente o Vasco, porque o Atlético Paranaense perdeu algumas oportunidades claras. E aquilo, normal, o Atlético Paranaense perdeu as oportunidades e o Vasco também perdeu. Acho que fica meio que elas por elas. O Brenner perdeu aquele gol, como não entrou aquela bola no final do jogo do Aguirre.
0: Bom, daqui a pouco vai falar o técnico Renato Portaluppi. Nós vamos ouvir também o técnico Fábio Moreno, da equipe do Atlético Paranaense, após esse jogo de hoje aqui em São Januário, na Litoral News 1, para a equipe do Vasco da Gama, 0 para o Atlético Paranaense. Já vai falar o técnico Fábio Moreno, falando após o jogo de hoje, essa vitória da equipe do Vasco da Gama. O Atlético Paranaense estava numa sequência de 3 jogos sem derrota, contra o Atlético Goianiense, contra o Vitória e contra a equipe do Grêmio. Já começa um momento bem estável, né? Time do Atlético Paranaense. E talvez por isso, Lucas, esteja ficando tão embolado, né? Porque o Bahia parou de pontuar. O Atlético Paranaense parou de pontuar. O Bragantino parou de pontuar. O
1: Fluminense?
0: O Fluminense parou de pontuar. Então, os times da parte alta, eles deram uma parada
1: de pontuar.
0: O São Paulo também parou de pontuar. São Paulo já... Nossa, a última vitória do São Paulo foi dia 25 de abril. É contra a equipe do Mirassol. A gente já está no dia 10 de maio. São 4 jogos sem vencer. Então, esses times do G4 e G5 pararam. Quem arrancar agora pode, quem sabe, beliscar uma vaguinha no G5 antes da parada da Copa do Mundo, Lucas Mão.
1: Eu acho que tá tudo em aberto no brasileiro, Marcelo. A disputa por zona de rebaixamento, de Sul-Americana, de G5, de G4. Acho que é a única coisa que não está em aberto e que a gente já viu que vai ser esse confronto novamente esse ano, vai ser pelo título do campeonato entre Flamengo e Palmeiras. Eu acho que já está desenhado que vai ser essas duas equipes na disputa pela taça. Mas em outros quesitos, Marcelo, tá extremamente aberto. Antes o Fluminense, que tinha feito um início de campeonato que parecia que ia brigar por título, ou até que poderia talvez incomodar Flamengo e Palmeiras, eu acho que na minha visão já está começando a perder força, está até balançando no cargo técnico Luiz Ubeldia. Se tivesse perdido ontem, falava até de uma possível demissão do técnico argentino. Então até por isso, acho que esse G4 vai ser muito disputado, quinto colocado também na pré-libertadores, essas vagas que ficam restando na Sul-Americana no meio da tabela, e também ali na zona de rebaixamento, acho que vai ficar muito aberto de quem vai jogar no ano que vem, no caso, quem vai ser rebaixado. Acho que as equipes que estão na parte de baixo não estão tão mal assim. Acho que a Chape é a pior delas, mas os outros times estão conseguindo pontuar. O Remo pontuou contra o Palmeiras, por exemplo. Então até por isso, acho que são algumas equipes, acho que esse é um brasileiro que está muito aberto. Normalmente eu falo que ali na 13ª, 14ª rodada, o brasileirão já começa a ganhar uma cara de que cada equipe vai brigar, e eu acho que esse ano não aconteceu isso, Marcelo. E a gente tem um brasileiro que nessa temporada, cara, tem 10, 12 times que eu não sei pelo que pode brigar, porque está em aberto. Acho que você, por exemplo, olha o Santos, que é o 14º colocado, ano passado brigou para não cair o Santos, Marcelo. E você olha pela fase do time, até ganhou hoje do Bragantino, em tese briga para não cair de novo. Mas, Marcelo, não impede nada do Santos terminar o Brasileirão, talvez terminando por Libertadores, dependendo das circunstâncias do campeonato. Então, é um brasileiro ainda muito aberto. Eu acredito que vai ser um campeonato que, quando voltar da Copa do Mundo, vai ter muita demissão de técnico. Porque vai ter time que vai voltar mal, os torcedores vão voltar com muita expectativa, achando que o time vai melhorar por conta dessa parada. Os torcedores dos times achando que o time pode brigar por Libertadores, porque a distância está curta de pontuação. Então até por isso pode causar até uma falsa ilusão de algumas equipes que talvez não tenha um elenco qualificado o suficiente para brigar por Libertadores. É o caso, por exemplo, até do Coxa, do Atlético Paranaense. O Atlético Paranaense e o Coxa fazem um grande início de brasileiro. Mas eu acho que nem o torcedor mais otimista dessas duas equipes almejavam que estariam nessa posição logo no início do Brasileirão.
0: Não dá para dar mole, né? O ano passado, o Ceará foi entrar na zona do rebaixamento na última rodada, acabou sendo rebaixado, então é importante não dar mole. Pra galera da Ondas, você acompanhou, né? Uma tarde, noite, muita bola rolando. Atlético 1, Botafogo também 1. Flamengo 1, Grêmio 0. Agora Vasco, Atlético Paranaense. A gente marca o encontro pra terça-feira, pra Fluminense Paysandu, com o início dos jogos da Copa do Brasil. Você que da Ondas quiser acompanhar a coletiva do Renato Portaluppi, cola com a gente no canal da Litoral News no YouTube, na Ondas. Vem aí o Onda Nervosa, pra galera da Ondas, quem todos com Deus, e até a próxima, cola com a gente no YouTube e aqui na Litoral News da manhã.

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1: Olá, povo todo, muito boa noite pra geral. Sintonizado aqui na Rádio Ondas 97,7 FM, região dos Lagos, no aplicativo Ondas FM App e no site ondasfm.com.br. Domingão, Dia das Mães. Feliz Dia das Mães, as mamães roqueiras ligadas em nossa programação. 10 de maio de 2026. Pode arrastando os móveis, daqui até meia-noite.
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1: Ô, Criciúma, sou eu, valeu demais. São 18 anos aplicando rock and roll em doses cavalares, direto na veia. Estamos na nossa rede social, Facebook Onda Nervosa e o Instagram Onda Nervosa _, pra gente tocar aquela figurinha e pra você acompanhar os detalhes da nossa programação rock and roll há 18 anos, barulhando o radinho alheio. E hoje no Onda Nervosa tem lançamentos, tem música nova da Drena, nova do Europe, nova do Inter Bang, nova do Beck também aqui na programação. Volbeat com música nova, atendendo a pedidos, Soul Asylum e o Bryan Adams. É a primeira de hoje. Valeu, tribo do rock, até meia-noite. Excelente fim de semana.

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1: Salve, salve, galera, tudo bem? Aqui quem vos fala é Charles Gama, vocalista da banda Black Pantera, aqui de Minas Gerais. É uma honra muito grande estar aí no programa Onda Nervosa do Rio de Janeiro, que a gente tanto adora. Satisfação imensa. A gente espera que vocês continuem curtindo nosso som. 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
1: Pra fechar o Onda Nervosa nesse domingão, Dia das Mães, um grande som inspirador para todas as mamães do rock and roll, Black Pantera, com tradução, antes no Marola, Beck com a música nova Ride Lonesome. E se você perdeu Onda Nervosa hoje, quer acompanhar a playlist de todas as músicas que rolaram hoje no programa, vamos publicar na rede social. Nos encontramos lá, Facebook Onda Nervosa e o Instagram Onda Nervosa _. Valeu, tribo do rock, obrigadaço por sua sintonia. Respeite o próximo, proteja o meio ambiente e divirta-se na boa, com responsabilidade. Eu, Leandro França, o Criciúma, tenho um encontro marcado de novo contigo. Domingo que vem, aqui na Rádio Ondas, 18 anos de Onda Nervosa. Agora, sempre às 23 horas, todo domingo. Ótima semana, até o próximo.
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0: 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Bom dia, amigo ouvinte. Bom dia, amiga ouvinte. Querido irmão, querida irmã, feliz e abençoada manhã com Jesus. Você está acompanhando o Café com Cristo na Ondas 97,7 em toda a região dos Lagos, ondasfm.com.br e ainda pelo aplicativo da Ondas. Seja feliz e abençoado o seu dia. A partir de agora é o Café com Cristo por aqui até às 8 horas da manhã. Eu, Leandro França, em sua companhia, ao lado do pastor Neemias Lima. Bom dia, pastor Neemias.
1: Bom dia, meu amigo Leandro França. Que alegria estar aqui. Que bom. Deus nos concedeu esta oportunidade e nós desejamos que o seu dia seja abençoado. Nós estamos aqui para levar até você uma palavra de fé, amor e esperança. Vamos juntos, não fique aí prostrado, desolado. Não, está com problema, vamos encarar, vamos lutar. Deus nos abençoará e este programa trará para você mensagens que ajudarão você a continuar sua caminhada. Deus te abençoe e fique com a gente.

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3: E agora, no Café com Cristo, um provérbio, uma curiosidade bíblica, uma trova e uma promessa do Senhor, com o pastor Dagoberto e Denise Marambaia.
4: Se os ímpios brotam como mato bravo e florescem todos os malfeitores, é para serem exterminados para sempre. Mas tu, ó Senhor, eternamente és excelso. Eis que teus inimigos, ó Eterno, sim, os teus adversários serão aniquilados. Todos que praticam a malignidade serão dispersos. Tu reergueste como chifre de búfalo a minha fronte. Derramaste sobre mim óleo balsâmico e revigorante. Os meus olhos contemplam a derrota dos meus inimigos. Os meus ouvidos escutaram a debandada dos malfeitores que tramavam contra minha vida. Os justos florescerão como a palmeira, crescerão altaneiros como o cedro no Líbano. Plantados na casa do Senhor, florescerão nos átrios do nosso Deus. Mesmo na velhice, cheios de seiva e vício, produzirão muito fruto para proclamar que o Senhor é justo. Ele é a minha rocha, nele não há injustiça. Salmos 92, 7 a 15.
3: E agora, uma curiosidade da criação. Você sabia que a árvore sequoia é a maior do mundo? Sim, é o maior organismo vegetal. Vive em cerca de 4.500 anos. Tem altura superior a 115 metros. E tem cerca de 5 metros de diâmetro na base. O nome sequoia foi dado pelo botânico austríaco Stephen Endlicher, em 1847, em homenagem a um chefe índio Cherokee chamado Sequoia, inventor da escrita dos índios Cherokee. Os cedros do Líbano também são árvores altas e muito frondosas. Seu crescimento é lento, mas constante. Tem uma singularidade diferente das outras árvores. Suas raízes são profundas e mil vezes maior que o seu tronco. Você sabia?
4: E agora, uma trova de Barreto Coutinho. A bela árvore gigante, que enfeita os campos do sul, dizem provir dos incessantes trabalho na gralha azul.
3: E para abençoar seu dia, uma promessa do Senhor. Quem tem ouvidos, ouça o que o Espírito diz às igrejas. Ao vencedor, dar-lhe-ei que se alimente da árvore da vida, que se encontra no paraíso de Deus. Apocalipse 2, 7.
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8: Bom dia, Cabo Frio, bom dia, região dos lagos, bom dia você, mulher maravilhosa, que acordou nesse dia lindo que o Senhor preparou. Olha, tem coisa boa chegando, o Senhor vai te surpreender, creia, o choro pode durar uma noite, mas a alegria vem ao amanhecer. Então pega-se nesse sol que está nascendo, nesse dia que está vindo, recebe as energias do Todo-Poderoso sobre a tua vida e deixa a vida fluir através de você, porque o choro pode durar uma noite, mas a alegria vem pela manhã. Isso não quer dizer que a luta vai acabar durante a noite, a luta vai persistir por mais um pouco, mas a alegria sempre virá ao amanhecer. Então espera no Senhor, renova as tuas forças, agrada-te do Senhor e Ele satisfará o desejo do teu coração. E para você um bom dia. Eu sou Luísa Maria, do projeto, do movimento Essas Mulheres Maravilhosas, e também vai um bom dia muito especial para o pastor Neemias Lima, esse pastor abençoador que tem cuidado de mim, que lembra de mim, que lembra do movimento e nos dá essa oportunidade de falarmos no horário nobre. Café com Cristo é horário nobre. Muito obrigada, querido pastor, pela confiança e pelo espaço que o Senhor nos abençoa. Eu também quero mandar um abraço, um bom dia para o Leônidas, que sempre me ajuda, e também para o Leandro. Leandro, muito obrigada, filho. Obrigada porque tudo que você faz é com muita excelência, e por isso, meu bom dia para você. Bom dia, bom dia. Você que está saindo do trabalho, bom dia, Celinha! 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Beijo, doutora Josiane, minha querida! Também não posso deixar de mandar o beijo todo especial para aquela maravilhosa Ladijane. 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Eu amo as bolsas, eu sou fã das bolsas. Deixa eu mandar um outro beijo gostoso. Eu quero mandar um beijo gostoso para minha querida Drica. A Adriana Drica faz coisas lindas. Também tá lá no Instagram. Ela faz lembranças de tudo quanto é jeito. Menina, essa mulher é uma artista. E a Drica, ela é esposa do Vando. É, o Vando Letreiros, lá de Búzios. O fera nas artes ali de letreiro há anos. Mãe do meu querido Miguel. Miguel é um historiador. Miguel tem... Eu acho que Miguel tem 15 anos, mas sabe tudo da história de Cabo Frio. É um menino maravilhoso. Beijo pra você, Miguel, querido. E eu só vou dando dica boa pra você. Você já viu quantas dicas boas eu dei pra você? Agora vem a máxima das dicas. 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Então, beijo, Alcimar, por esse trabalho incrível que você faz. Também quero mandar um beijo muito especial, vai outra dica aí, hein? Um beijo pra Gabi. 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Beijo, Gabi. Beijo, Eleusa. Beijo, Jefferson Vidal, meu eterno vereador, meu amigo, companheiro das pacientes oncológicas que tem cuidado de nós. Quando eu penso numa parceria para ajudar ali o projeto Um Dia de Cada Vez, eu penso sempre em Jefferson Vidal, um amigo que a gente pode confiar. Obrigada, filho, por esse carinho imenso que você tem com a gente. 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Eu também quero mandar um beijo. Quero mandar um beijo para os parceiros, né? A Secretaria da Família e Juventude tem feito um trabalho incrível pela Superintendência do Acolhimento à Pessoa Oncológica. E a equipe, a Michelle, é incrível. Ela é uma maravilhosa. Aqui em São Cristóvão, a gente tem a Farmácia São Cristóvão, que é onde a Michelle trabalha. Você pode chegar ali à tarde e procurar a Michelle. Ela é parceira da gente lá na superintendência, uma amiga que está sempre presente, ajudando em tudo que eu preciso. Eu também quero falar da parceria que existe. A prefeitura está sempre presente e eu preciso agradecer ao prefeito. Ele tem feito um trabalho incrível na nossa cidade e eu preciso agradecer a ele também. Obrigada, doutor Serginho, por tudo que o senhor tem feito na nossa cidade. E agora, meninas, nós vamos começar o nosso depoimento, né? Eu terminei uma parte na semana passada, estou contando a minha história para você, e aí eu falei sobre o lobo, e agora eu quero contar para vocês como eu cortei a cabeça do gigante. Mas antes de contar para vocês como eu cortei a cabeça do gigante, eu quero ouvir um louvor com você, tá bom? Deus fará um caminho. Vamos ouvir?

É isso, amadas. Eu comecei a caminhar nesse caminho, um caminho escuro, complicado, aonde não tinha possibilidade alguma, já que, como eu contei lá atrás, eu era quase terminal. E aí o Senhor foi me sustentando. E aí eu passei pelas primeiras 13 quimioterapias e fui encaminhada para a cirurgia com a doutora Tereza Cipreste. Que mulher incrível, que mastologista maravilhosa. Uma outra dica para você, tá? É outra dica para você. E aí, amada, a Tereza Cipreste, eu falei para ela: doutora, deixa eu te falar primeiro porque que eu falei com ela isso. Eu sempre me baseei em Samuel, 2 Samuel 41, que fala a luta de Davi contra o gigante. Deus desde o começo falou isso para mim. E eu me lembro que o Senhor falou para mim: você matou um urso, um leão, agora você vai matar o gigante Golias na presença de toda Israel. Ou seja, na presença de todo mundo, foi o motivo pelo qual eu comecei a me expor na internet, para que o maior número de pessoas soubesse como o gigante do câncer ia cair por terra na minha vida. E aí eu comecei aquela luta, virei para o gigante e falei para ele: você vem contra mim com espadas e lanças, mas eu vou contra ti em nome do Senhor dos Exércitos. E eu profetizava todos os dias a cura. Engraçado, amados, que eu vou contar para vocês no nosso próximo programa, que eu não estava querendo a cura, mas eu queria que o gigante caísse por terra, para que todo mundo visse ele morrer. Porque há poder no nome de Jesus. Há poder no nome de Jesus. E aí, amadas, o Davi, ele pega pedra, né? E ele joga no gigante, e o gigante cai desmaiado. O gigante não morreu quando ele bateu no chão. Ele morreu quando o Davi correu, pegou a própria espada do gigante e cortou a cabeça do gigante. E levantou a cabeça do gigante para que todo o povo visse que o gigante tinha caído por terra e tinha morrido. Mediante a essa palavra bíblica, eu pedi à médica que ela, depois que tirasse a minha mama, porque eu tive que tirar a mama, o tumor tinha tomado a mama e aquele negócio, né? Eu brinco até que eu não tirei a mama, eu brinco que eu tirei o tumor. A mama é que estava andando com gente errada. Aí, você anda com gente errada, você sofre o dano de com quem você está andando. E aí, eu fiz a mastectomia, tirei a mama toda e pedi a ela que na hora que estivesse tirando a mama, eu pedi a ela que ela colocasse a mama nas minhas mãos, para que pudesse bater uma foto matando o gigante, levantando a cabeça do gigante.

E a cirurgia aconteceu e quando amanheceu, né, quando eu acordei, ela estava lá comigo, sempre presente. Eu falei para ela, e aí, doutora, tirou a foto? Ela falou, Luísa, você tá doida que eu vou tirar uma foto dessa? Menina, você pirou no cabeção. Aí eu falei, doutora, puxa vida, doutora. Ela falou, não, Luísa, não, nós não fiz. Já até joguei fora, brincou assim, né? Já até joguei fora. Mas eu achei que era verdade. Achei que tinha sido descartada. E aí, não pude levantar a cabeça do gigante. E aí, eu quero lembrar para vocês lá atrás que eu usei a touca de gelo e o meu cabelo não caiu. E porque o meu cabelo não caiu, eu fiquei muito conhecida na internet. Eu fazia quimioterapia e ali na hora da quimioterapia, eu falava do amor de Jesus. Eu falava o quanto Deus era maravilhoso. O quanto Deus tinha mudado a minha história. O quanto Deus podia mudar a história do próximo. E foi assim que nasceu o projeto Moça Bonita. Foi ali, falando para todo mundo. E um dia eu estava em oração e eu falei, Senhor, abençoa essas moças bonitas. E aí nasceu o projeto Moça Bonita, que é um grupo de apoio a paciente oncológico. Já ele tem 8 anos e ele está aqui na nossa cidade, abençoando a vida de muitas pessoas. Eu criei o projeto há 9 anos atrás, depois ele virou ONG, mas isso é uma outra história. Pois é. E aí o meu cabelo cresceu e eu fiquei muito conhecida, mas o que eu queria muito era levantar o gigante, a cabeça do gigante, e eu não levantei. Passei por todo aquele processo de quimioterapia, fiz a mastectomia e recebi o diagnóstico de cura. Tá. Passado 2 meses fazendo a rádio, na hora que foram fazer lá a tomografia, encontraram umas 3 tumores, vocês acreditam? Na mama. E aí encontraram mais 2 no pulmão, olha a doideira. Aí, amados, o que que aconteceu? Eu voltei na minha médica e conversamos sobre isso. Ela falou, Luísa, isso é impossível, mas vamos fazer uma revisão de lâmina. Eu falei, mas não tem mais, a senhora não tem mais, jogou fora. Ela falou, não, Lu. Tá guardada no laboratório, vai ficar guardada lá por muitos anos. Eu falei, não acredito que o tumor tá guardado no laboratório. Ela falou, tá. Eu falei, meu Deus, eu vou lá agora. Aí, amados, eu não quis nem saber que eu tava cutucando. Eu só queria saber que eu ia levantar a cabeça do gigante e eu ia ter aquela foto. Fui lá no laboratório, peguei as lâminas, que era o tumor, que agora não era mais a minha mama, era pedacinhos, né, de células. Mas eu levantei a cabeça do gigante e pá! Bati a foto tão esperada. Porque aquele gigante daquela época foi arrancado. Nasceu de novo? Nasceu. Tá, tudo bem, vamos guerrear outra vez. Mas aquele caiu por terra. Aquele caiu por terra pelo poder que há no nome de Jesus. E você vai poder ir lá nos stories lá do Essas Mulheres Maravilhosas. Eu vou tentar pegá-la no Facebook, porque essa imagem está no Facebook lá atrás. Eu vou tentar pegar essa imagem da foto levantando a cabeça do gigante para vocês verem. Eu lá, eu fazendo quimioterapia usando a touca e eu lá também levantando a cabeça do gigante. Porque não são 2 dias, são 9 anos. 9 anos, um dia de cada vez, vencendo o gigante. E aí, amadas, voltei para a quimioterapia. Voltei. Foram 29 quimioterapias. E nessa época foram 25 rádios que eu fiz. A rádio é um negócio muito doido. Mas, menina, eu vi o milagre de Deus a cada dia. Cada dia o Senhor levantava uma amiga para cuidar de mim. Tinha uma amiga muito querida, Sueli, que ela ia comigo nas rádios. E eu me lembro que o dia que eu tirei a mama, Sueli, na hora que eu acordei de manhã, Sueli estava do meu lado com um bolo de nozes, bolo de integral que ela faz maravilhoso. E é isso. O câncer não é um bicho de 7 cabeças. Na verdade, ele é um bicho de uma cabeça só que a gente tem que arrancar. A gente tem que arrancar primeiro na nossa mente.
a gente arranca ele na nossa mente e Deus faz a obra no nosso corpo. É fácil, meninas, não é fácil. Como eu acabei de dizer, é uma guerra diária. Mas você viu? Primeiro Deus mandou me avisar com a história do lobo. E depois Deus me ajudou a arrancar a cabeça do gigante. Ah, mas você teve mais 5 tumores. Tá, tudo bem. Tudo bem. É um dia de cada vez. Quem convive comigo sabe que o câncer nunca me fez chorar. Nunca tinha feito, que eu ainda vou contar essa história mais pra frente. Mas ele nunca tirou a minha alegria. Não, porque a minha alegria tem que estar em Deus. E quando a nossa alegria está em Deus, a palavra de Deus diz que até a tristeza salta de alegria. Então o segredo é fazer tudo o que tem que se fazer. Tudo. Faz tudo o que tem que fazer. Mas você precisa estar em Deus. Porque a cura total só vem em Deus. Porque primeiro Ele cura nossa alma, nosso coração. E quando Ele faz isso, as janelas do céu são abertas. E você não acredita, mulher maravilhosa, aonde Deus vai te levar. É muito longe. E saiba você, Ele quer te levar. Ele quer te levar a águas profundas. Ele quer te levar a mistérios profundos. A lugares aonde só Ele pode cuidar de você. E aí, vira e mexe, a gente se pega pensando, Deus vai realmente fazer tudo isso que Ele prometeu? Ele vai realmente cuidar? Luísa, você está vivendo câncer há 9 anos. Eu sei. Mas o Senhor tem feito justiça. E no Salmo 43 fala assim, ó, faz-me justiça, ó Deus, e pleitei a minha causa contra a gente ímpia. Livra-me do homem fraudulento e injusto, pois tu és o Deus da minha fortaleza. Por que me rejeitas? Por que me visto de luto por causa de opressores do inimigo? Envia a tua luz, a tua verdade, para que me guie e me levem ao teu santo monte, ao teu tabernáculo. Então irei ao altar de Deus, do Deus que é a minha grande alegria, e com harpa te louvarei, ó Deus, Deus meu, porque estás abatida, ó minha alma, e porque te perturbas dentro de mim? Espera em Deus, pois ainda o louvarei. Ele é a salvação da minha face, Deus meu. Vamos repetir juntos, Salmo 43, no versículo 5? Porque estás abatida, ó minha alma, e porque te perturbas dentro de mim? Espera em Deus, pois ainda o louvarei. Ele é a salvação da minha face, é Deus meu. Ele é o meu Deus. Ele é o nosso Deus. E Ele fará um caminho. Ele fará um caminho. Acredite, Deus fará um caminho para você passar. Um caminho de vitória. Um caminho maravilhoso. Porque Ele é Deus. Vamos ouvir de novo esse louvor? Vamos terminar esse quadro ouvindo esse louvor? Deus fará um caminho. Creia. Ele fará o caminho.

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2: 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Um grande abraço para todos vocês. Olá, queridos, olá, queridas, chegamos com mais um Café com Cristo, família bem valioso. Cremos que o plano de Deus, percebendo que não era bom que o homem estivesse só, dando-lhe uma companheira e a partir daí os filhos, é o bem mais precioso que o ser humano tem. O polivalente francês Victor Hugo advertiu: toda a doutrina social que visa destruir a família é má. E para mais inaplicável, quando se decompõe uma sociedade, o que se acha como resíduo final não é o indivíduo, mas sim a família. Na verdade, a decomposição da sociedade é consequência da decomposição familiar. Augusto Cury exaltou o seu valor. Se você passar por uma guerra no trabalho, mas tiver paz quando chegar à casa, será um ser humano feliz. Mas se você tiver alegria fora de casa e viver uma guerra na sua família, a infelicidade será sua amiga. Em Gente Humilde, Chico Buarque mostra o valor do lar. E aí me dá como uma inveja dessa gente que vai em frente sem nem ter com quem contar. São casas simples com cadeiras na calçada e na fachada escrito em cima que é um lar. Por outro lado, a solidão revelada na canção de Gilson Vieira da Silva, Casinha Branca, mostra um anseio. Eu queria ter na vida simplesmente um lugar de mato verde para plantar e para colher. Ter uma casinha branca de varanda, um quintal e uma janela para ver o sol nascer. Ele queria mais que uma casa, queria um lar, uma família. Família é bênção do Senhor, bem valioso. Lute por ela. Com a bênção do Eterno, Neemias Lima, pastor da Igreja Batista no Braga, Cabo Frio.
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2: Vamos ler a Bíblia, a Palavra de Deus. Eu abro Mateus capítulo 9, a partir do verso 35, diz assim: E percorria Jesus todas as cidades e povoados, ensinando nas sinagogas, pregando o Evangelho do Reino e curando toda sorte de doenças e enfermidades. Vendo ele as multidões, compadeceu-se delas, porque estavam aflitas e exaustas, como ovelhas que não têm pastor. E então se dirigiu a seus discípulos: A seara, na verdade, é grande, mas os trabalhadores são poucos. Rogai, pois, ao Senhor da seara, que mande trabalhadores para a sua seara. Olha só que texto maravilhoso, e eu quero pensar com você nesse momento, de maneira muito especial, sobre três marcas no ministério de Jesus. O que é que a gente pode identificar como marca do ministério de Jesus? Aqui, por marca, eu quero o sentido de aquilo que impacta as pessoas, aquilo que impactou o mundo, aquilo que impacta as pessoas até hoje, mesmo depois de 2000 anos. Então, que marcas são essas? Como melhor podemos representar ou apresentar Jesus? Que esperam as pessoas de nós, os cristãos, como representantes, reprodutores dessas marcas? Eu quero então pensar com você sobre isso, porque nós hoje somos os reprodutores das marcas de Jesus, ou então não somos. Eu quero convidar você agora a pensar se você tem sido um reprodutor dessas marcas, um compartilhador, um replicador dessas marcas do ministério de Jesus. A primeira marca que eu quero destacar é a humildade. Olha como Jesus era humilde. Como Jesus reconhecia em sua humanidade a sua limitação ao Pai, na sua humanidade, porque ele também era divino.
9: mas ele sempre dependia do Pai. Ele sempre se mostrava humilde. Ele podia, em algumas situações, resolver na força, mas ele dizia: eu não vim para isso, eu vim para dar a minha vida em resgate das pessoas. Um dia, eles estavam caminhando e queriam passar por Samaria. Aí mandaram um recado para Jesus: não, não pode passar por aqui não. Aí Tiago e João, eles são chamados de filhos do trovão. Eles disseram assim: Senhor, vamos mandar fogo e derrubar essa gente toda, matar essa gente toda, vamos incendiar essa cidade toda. Aí Jesus disse assim: não, meu filho, eu não vim para isso, eu não vim para brigar, eu não vim para colocar fogo, não, eu vim para apaziguar, eu vim para trazer paz. Olha só que atitude humilde de Jesus. Ele é o Criador de todas as coisas, ele é o Senhor absoluto. Ele podia destruir tudo, mas ele disse: não, eu não vim para isso. Quando Pedro, lá no Getsêmane, arrancou a espada e quis cortar a cabeça do soldado chamado Malco, e ele então deu um pulo e acertou apenas a orelha, né? O soldado Malco deu um pulo, e Jesus falou assim: Pedro, guarda essa espada, meu filho. Não, nós cristãos não resolvemos com armas, não. A nossa arma é o amor. A nossa arma é a humildade. Eu poderia mandar aqui descer uma legião, né? Eu podia mandar descer muita gente aqui, né? Mas não vou fazer isso. Uma legião não, 12 legiões. Cada legião tinha 6 mil soldados. Ele podia mandar descer 72 mil anjos para lutar por ele, mas ele não fez. Então a humildade é a primeira marca que eu quero destacar. A segunda marca do ministério de Jesus é o serviço. Olha, diz o texto que a gente leu que Jesus andava, percorria todas as cidades, povoados, vilas, não é? Curando toda sorte de enfermidades e doenças. Jesus percorria todos aqueles lugares, servindo as pessoas. Serviço aqui não é apenas uma atividade obrigatória de cumprir uma agenda. Não. O que eu quero destacar aqui, serviço como uma agenda de servir as pessoas, uma agenda de ser servo das pessoas. O mundo está precisando hoje de marcas em nós de serviço, marcas de serviço, né? As pessoas estão precisando serem servidas por nós e Jesus nos ensina essa marca preciosa. Ah, mas há uma terceira marca também, é a marca da compaixão. Diz o texto bíblico que, olha, Jesus, vendo as multidões, teve compaixão delas, porque estavam aflitas e exaustas, como ovelhas que não têm pastor. Ah, que compaixão de Jesus! Ah, o nosso coração está muito petrificado. A nossa mente está muito materializada. O nosso raciocínio está muito voltado para, né, as questões filosóficas. Nós não temos compaixão mais, não choramos pelas pessoas, não nos emocionamos com situações tão difíceis. Jesus compadeceu-se daquela multidão ou daquelas multidões, teve compaixão no coração, porque ele percebia que aquele povo estava perdido. Então, a terceira marca é a compaixão. Diz que teve um menininho que um dia ele chegou para o pai foi apanhado na escola, e ele falou: papai, vamos correndo, porque eu estou com muita fome. O pai disse: mas que é isso? Você traz um lanche bem grande e nunca fica com tanta fome assim, o que houve hoje? Aí ele disse assim: papai, um amiguinho meu estava lá chorando porque ele não tinha nada para comer. Eu peguei o meu lanche e reparti, dei a metade para ele. Aí o pai disse, está vendo? Por isso que você está com fome, você deu a metade para ele. Quem dá a metade para o outro fica com fome. Você está com fome agora. Então você não devia ter dado a metade para ele. Aí o garotinho falou assim, papai, a fome que eu estou agora não me faz chorar. A fome do meu amiguinho na hora do recreio o fez chorar. Ah, que compaixão! Marcas de Jesus. Humildade, serviço e compaixão. Você tem essas marcas? Sua vida tem essas marcas? A sua caminhada tem essas marcas? As pessoas podem ver essas marcas na sua vida e na sua caminhada como cristão? Ou as pessoas estão vendo outras coisas? Olha o que Jesus fez de milagre, o que Jesus fez de multiplicação de pães, o que Jesus fez abençoando aquelas vidas. Olha, nada disso perdurou. Aquilo teve um tempo limitado, acabou. Agora a humildade, o serviço e a compaixão de Jesus permanecem até hoje. Eu quero convidar você agora a abrir o coração para Jesus e dizer assim, Senhor Jesus, coloque essas marcas em mim e eu vou lutar para que essas marcas estejam presentes na minha vida. Então diga isso para Jesus agora. Você vai ouvir uma música. Enquanto você ouvir a música, você vai dizer para Jesus, é agora, Senhor, que eu quero entregar a minha vida, eu quero entregar a minha família, eu quero entregar os meus negócios, eu quero entregar a minha caminhada, eu quero entregar os meus problemas, tal qual estou. Eu venho a Ti agora, Senhor Jesus, eu quero entregar a minha vida. Faça isso agora. Eu vou orar por você daqui a pouco. Deus te abençoe. Amém e amém.
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0: dia, minha gente querida. 8:15. Alô, alô, estamos chegando nesta segunda-feira super nublada. É inverno ainda não, rapaz, não é inverno não, levanta. Patrícia tá parecendo um pinguim, não, é, porque o pinguim já tem a roupa dele natural, né? Patrícia tá de gorro, tá de luva, tá com duas calças compridas. Eita! Vamos embora, vamos lá. Temperatura nesse momento 21 graus, viu? É a temperatura, mas caiu brabo, né? E estamos com vento sudoeste daquele friozinhozinho. Bom dia, Arraial do Cabo. Bom dia, você, meu irmão de Cabo Frio. Muito bom dia. É, a política aí está aquecendo os bastidores, né? Ah, aqui nos municípios, a gente teve aí candidatos visitando prefeitos e prefeitos reunindo secretários e apoiadores, né? O Ruas esteve aí, recebeu um apoio de Serginho, da galera toda aí, da Câmara também, né? Tivemos aí movimentação política, eita, eleição em outubro agora, hein? Tá reclamando agora? Então trata para ver se em outubro a gente escolhe pessoas que realmente estejam interessadas em no coletivo, não é não? Então, vamos lá, se liga, meu irmão. Bom dia. Até às 11:15, a gente vai estar por aqui, é na Ondas FM 97,7, aqui na rede Canal 10, aqui no YouTube, aqui na Nova Costa Telecom. É isso, meu amigo, você tem aí planos de internet, assinatura de canais de televisão aí, então, hein? É a Nova Costa Telecom. Muito bom dia. 8:17. Bom dia, meu irmão. Ô, Luciano, prepara um reggae bonitão daqueles, porque hoje, meu irmão, a gente tá vivendo o Dia Nacional do Reggae. É, Reggae Night. Eita, já já a gente vai trazer aí a galera do reggae. Um grande abraço, tudo de bom pra vocês aí. Muito bom dia. Olha, o Rony Plácido, que é o presidente da Funtec, né, da Fundação aqui de Arraial do Cabo, o homem das baleias. Olha, show de golfinhos. A gente já tá aí na abertura da temporada de avistamento de baleias. Todo mundo apostando que este ano vai ser um estrondoso sucesso. Vamos ver, né? Tem as réplicas aí das baleias também. A gente vai mostrar tudo isso para você daqui a pouquinho com o Rony Plácido de Arraial do Cabo aqui conversando conosco, meu irmão.
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0: Vamos lá então. Olha, hoje também, olha, uma... A gente tem até a imagem, o Léo mostra aí, Léo, a imagem. O cara, rapaz, atropelou 4 pessoas aqui em Tamoios. Aqui no segundo distrito, atropelou jovens, tem um em estado gravíssimo. E outras 3 aí estão, todo mundo hospitalizado. E o povo revoltado botou fogo, rapaz. Diz que o cara tava bebum, mas diz que tava bebum mesmo. E aí a gente tem aí, tá aí, olha, são imagens que a gente vai trazer os detalhes aí, mas o povo, a população revoltada, meteu fogo no carro do atropelador, meu amigo. Tá aí, olha, essas são as imagens aí da internet e daqui a pouquinho o Gideão Souza vai trazer os detalhes desta ocorrência. Foi aqui em Tamoios. Tá aí, olha, carro só uma bola de fogo, né? Pois é, vamos lá, pessoal. Vamos aqui também, olha, o William tem detalhes. A gente teve um homem que foi morto pela polícia no final de semana, aqui no Tangará. Um homem que estava com uma réplica. A polícia foi chamada, né, porque ele estava ameaçando as pessoas e com um revólver mesmo na cintura, metendo a mão, parará, fazendo aquilo. A polícia chegou, ele fez que ia, pá, pão. Daqui a pouquinho a gente sabe os detalhes. O final da história é um homem morto. A polícia liberou, né, divulgou uma nota à imprensa sobre essa situação. E o William Rodrigues traz todos os detalhes daqui a pouquinho. Aliás, também o William vai falar sobre balão, rapaz. Eita, tá aí, soltar balão é crime, né? E a gente tem aí mais um episódio aí de balão apreendido aqui na região. Já já a gente fala sobre isso aqui, tá bom? Eita, bom dia, meu irmão, é muita informação. E você aí, já já o futebol, já já a gente tem aí a rodada, né, para os cariocas no Campeonato Brasileiro, na 15ª rodada. A gente também tem as informações da Cabofriense, que perdeu, né, Julião? Empatou 2x2. 2x2, empatou em 2x2. E a gente vai trazer os detalhes aqui também, meu irmão. Bom dia, boa segunda-feira. Tá com frio? Bota meia. I wanna love you. Aí, ó. And treat you right. Esse é o hino, né, cara?

0: famosos do reggae aí, né, não? Então, manda ver, hoje é dia do reggae. Quer ouvir um reggae? Fala aí. E o nosso Luciano DJ pega aí rapidinho e a gente toca um pedacinho, tá bom? Vamos lá, é isso aí. Olha, tá aí a Ilha do Farol. Como é que tá aí? Esse é o tempo. Olha o mar, hein? Tem alerta de ressaca. Mas a gente aqui na Praia do Forte, a gente tá com esse mar aí, viu? Essas são imagens de agora, de manhã, pra você, meu irmão. Céu super nublado, chuvisco e chove em várias partes, né? E a gente confere a previsão completinha, completinha, daqui a pouco, com o nosso Márcio Sorém. Tá alegria, tá? Alegria da vida, dona... Olha a Patrícia aí, seu equipamento de... É, de Antártica, de... Tudo bem?
1: Tudo bom,
0: Mauri. Você tinha que falar assim... Tudo...
1: Bom dia,
0: Mauri.
1: Bom dia.
0: Com frio, tudo bem? Tudo tranquilo?
1: Tudo ótimo, Mauri. Segundou, a gente tá com aquela alegria. Apesar do sol não estar ensolarado...
0: Mudou o tempo geral, né?
1: Total. Muito. Olha só, ontem tava naquele calor de especial de Dia das Mães, aproveitando, me divertindo ali, com muito samba também. Teve gente presenteada, mamãe sendo presenteada, olha só, daqui a pouco a gente vai trazer, ó, a matéria completa da entrega da televisão de 32 polegadas oferecida pelo Grand Marché. Chique, né, Amori?
0: Bota no YouTube lá, assiste a gente
1: agora
0: ao vivo,
1: agora ela,
0: né?
1: Pode assistir a gente, ó. Dona Ana Cristina, manda mensagem aí pra gente, ó, que tá acompanhando a gente pelo programa do Amori no YouTube, direto da sua televisão.
0: Cadê?
1: Hein?
0: A gente tem a entrega, né?
1: Foi sábado, né? Foi no sábado, foi bastante emocionante. E tem um momento cômico ali, Amori, mas vou deixar pra vocês poderem acompanhar. E domingão foi dia de samba ali no Calibrado. A gente pôde curtir o Quintal do Zeca. A gente vai trazer já a matéria completa.
0: Tá bastante animado, hein?
1: Muito animada, Mauri. Ai, que delícia. Muito bom. E teve um momento muito especial que o Leandro de Menor se emocionou ali, né? Ele que não está mais com a sua mãe presente. Então... foi um momento muito especial, muita família ali se emocionou, o pessoal se uniu em bastante harmonia e vocês vão estar acompanhando a gente, olha só que coisa boa. E lembrando, pessoal, tem reclamação, denúncia, já começa a mandar mensagem pra gente, a interagir e anota nosso WhatsApp. 22997150175 é o WhatsApp da redação do programa Amauri Valério. E ó, tem notícia boa. Lembra que semana passada, na sexta-feira, a gente fez aquela reclamação das grades lá na quadra de São Cristóvão e também da pista do skate? O presidente da Associação de Skatistas e Amigos mandou uma mensagem pra gente, Amauri, falando que o secretário de esportes, Rafael Bernardo, marcou com eles para irem lá na pista de skate. Viram todos os problemas e, ó, vai começar a dar um jeitinho, né? Não é a reforma total.
0: Beleza!
1: Né? Mas já é um começo.
0: O pessoal foi lá, o Bernardo foi lá.
1: Isso,
0: ver,
1: Rafael Bernardo.
0: Constatou pessoalmente.
1: Pessoalmente. Falou que vai dar. Né? Vai dar um jeito ali pra estar uma melhorada pra poder ter a competição que vai ter recente daqui a pouquinho, né? Eu não sei se é nessa semana ou se é na outra, vou confirmar a data aí, pessoal. Mas o Rafael Bernardo esteve presente, mas a gente sabe que a pista precisa de uma reforma geral. Uhum. Mas aí já é um começo, né, Mauro?
0: Já é um paliativo, né, pra galera. Isso. Vai ter uma competição agora,
1: isso,
0: né?
1: Isso, depois eu vou confirmar as datas com vocês pra poder estar divulgando. E claro, vocês estarem lá prestigiando. O presidente aí da Associação de Skate, o Henrique, tá agradecendo aí. Claro, né, a voz do Amauri, o pessoal que...
0: Cacau. O grande Henrique Cacau, um grande abraço aí, meu irmão.
1: E também, ó, viralizou, pessoal, a reclamação da dona Fátima, né, que ela veio aqui falando dos exames aqui, precisando e tudo mais. Ó, graças a Deus ela já realizou a tomografia, a Secretaria aí de Saúde deu a resposta, deu a solução aí, conseguiu fazer os exames. E a gente espera, né, que mais pessoas consigam aí realizar os exames, tá aí com a saúde em dia, fazer o seu check-up e não ter mais problemas, né? Então, pô, prefeito aí, dá atenção aí pra saúde de Cabo Frio, que a galera tá precisando.
0: Muito bem, beleza. Valeu, Patrícia. Então, daqui a pouquinho a gente confere a entrega da TV de 32 isso. polegadas, né? Lá é. Da galera do Grand Marché. Fábio, feliz da vida com a felicidade da outra,
1: olha,
0: né?
1: Olha, foi maravilhoso. E aí, Amaury, eu tinha ido com a minha mãe lá no mercado, né? Eu falei, vamos lá, vamos bater uma perna, pai e tal. Aí o Fábio falou assim, Patrícia, você tem que aproveitar que o final de semana ficou com promoção com as carnes, você pode fazer um churrasco. O que, que minha mãe fez? Vai fazer um churrasco.
0: Opa.
1: Vai fazer uma comida.
0: Estamos convidados?
1: Vai lá.
0: Estamos convidados?
1: Não, foi de Dia das Mães, amor. Foi final de semana.
0: Já fui. Não, mas que graça tem. Você tem a graça da gente chegar a equipe inteira na sua casa e beijar, abraçar a sua mãe.
1: Ah, então
0: aí
1: vamos fazer
0: comer
1: então.
0: Um churrasco, né?
1: Olha mãe? Só, vou fazer o churrasco, mas vamos fazer na sua casa, que na sua casa tem piscina.
0: Vamos juntinho. Responsabilidades, não pode.
1: Não, mas eu faço o churrasco. Beleza. Eu faço. Gente,
0: que bom.
1: Ó,
0: então já,
1: um beijão.
0: Já a gente confere as matérias, né, Patrícia?
1: Isso aí. Daqui a pouco eu tô de volta. Aquele beijo, Amaury.
0: Valeu!
2: Hoje é segunda-feira!
0: Isso, desgrama, comemora, cara. Eita, preguiçona pra sair da cama, hein? Foi difícil sair da cama hoje, não foi, não? Ei, você que vai sair aí, vai botar sandalinha pra ir andar, não, que tá a calçada molhada, tá a pista molhada por aí, vai escorregar, não? Então, se liga por aí, meu irmão. Muito bom dia, muito obrigado pela companhia, viu? Até às 11 horas e 15 minutos, a gente vai estar juntinho aqui, trazendo pra você as informações, tá bom? 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

0: está trazendo para vocês aí também, olha, muita movimentação, né? O bairro da Passagem, a Porto Alegre, a gente tem aí os pontos aqui de Cabo Frio, né? Que tão, já se tornaram em polo. Pessoal aqui do Novo Portinho também, da Henrique Terra, pessoal aí, muita movimentação nas casas, nas hamburguerias, nas pizzarias, nos restaurantes, nas lanchonetes, né? Nas adegas, nas distribuidoras. Movimentação, movimentação. E aí, meu irmão? E vamos lá, vamos às informações. Já o William, a gente já está com o William por aí. Vamos lá? Estamos com os nossos repórteres já já para a gente trazer as informações aí para você, hein? Pessoal de São Pedro da Aldeia, festa de verão. Alô, alô. E a gente tem aqui também muita repercussão, Patrícia, naquelas imagens da Praça de São Cristóvão, né? A gente teve aí muitos comentários, daqui a pouquinho a gente pode até ver aí alguns comentários, porque a prefeitura fez, deu uma geral na Praça de São Cristóvão, né? Manda um vídeo para Léo aí de novo, para a gente mostrar, relembrar, né, da nossa responsabilidade também. O poder público entregou o equipamento, entregou a praça com telas novinhas, a quadra lá na areia, onde a galera manda bem lá no futevôlei, enfim, pintou, gradeou, pararau e tudo, e quando a gente vê, cara, as telas já todas rasgadas, realmente dá uma tristeza danada de ver que quem usa o equipamento não cuida. Então é uma coisa, né? Uma coisa assim que a gente não entende. Tá lá pra gente, usufruir e a gente mesmo destrói. Isso não tá certo, não. De boa. Você, meu querido amigo, você, minha querida amiga, vendo por aí, tá bom? Por favor, mantenha aí, né? A gente cobra da autoridade. A praça da Rua Alemanha tá lá, né? Quer dizer, aquilo não é praça, aquilo é um monte de coisa horrorosa que tá lá, né? Mas a Praça de São Cristóvão foi arrumada, foi revitalizada. Olha aí, tá aí o vídeo. Dá uma olhada nisso, cara. Se isso é coisa de gente civilizada, tá, essa grade, ela tá brilhando ainda de tão nova que ela tá. Ela tá ainda com cor de nova mesmo, porque ela é nova. Ela tem... não tem um mês, pô. O Serginho foi lá na praça, arrumou, botou, olha só. Pintada, as crianças aí jogando. Tá lá na outra... quadra lá também, tá rasgado já a tela também, e todas elas têm porta, tem um portão, é só abrir o portão, combinar com, olha o tamanho disso, cara, o quadro todo tá fora. Então, essa matéria, ela repercutiu muito, e as pessoas comentaram também bastante aí, né, Patrícia? Muita gente comentando, muita gente falando exatamente disso, dessa responsabilidade que a gente como cidadão tem que ter de manter, de proteger os equipamentos, como uma praça dessa aí, já desse estado, cara. Olha só.
1: Verdade, Amaury. O pessoal mesmo aqui, ó, comentando, ó, do mesmo modo que a gente reclama e pede ao prefeito para ajeitar a cidade, a gente também tem que zelar por ela. E ficaram estarrecidos por ter tão pouco tempo que ela foi revitalizada e já está com essa depredação, né? Horrível essa situação. E teve muito comentário. A gente teve mais de 10 mil visualizações nesse vídeo aqui que a gente compartilhou. Ó. Vou ler aqui alguns comentários aqui, ó. A Beatriz, ó, falou aqui, ó, dá para ver que o trabalho da revitalização foi bem feito, observando o detalhe do piso da quadra, tudo novinho. Mas, infelizmente, né, como que pode o próprio cidadão cabofriense destruir? A Ana Dias falando, ó, isso é vandalismo, não é degradação, não. E o pessoal, ó, que é o Vamos Mudar Cabo Frio, que é uma página que tá sempre trazendo aí as reclamações do povo cabofriense, eles colocaram assim, ó, é vandalismo, né, pessoal? Aí, infelizmente, não adianta nada reformar.
0: Pois é. Então tá aí, tá? Flagrante aí da nossa incivilidade de não sabermos cuidar daquilo que o poder público nos dá, por achar que é o poder

0: Poder Público, não, quebra aí, ele faz de novo, a gente grita. Mas, pô, você que arrebentou isso aí, você é um animal, pô. Você é um mal educado, você é um cara que, ou uma, sei lá quem, que não, não tem condições de conviver socialmente. Porque você que acha que pode rasgar a tela aí pra manter o teu prazer em detrimento do patrimônio do todo, que é a praça, caramba, fala sério. Vamos lá, vamos pra notícia boa, vamos lá, notícia boa, não, vamos lá, vamos pra fisionomia boa, pra gente bonita. Tá na hora da gente chamá-lo, tá na hora de trazermos o nosso William Rodrigues.
1: Repórter.
0: William Rodrigues, alô, alô, William tá aqui na esquina da Samuel Jonora Geninski com a Avenida Júlia Kubitschek. A gente tá com imagens aí ao vivo da entrada aqui na cidade aí também, né, William? Bom dia, queridão.
2: Bom dia, Mauri. Bom dia. Como é que você mente assim pro povo? Gente bonita. Gente, é, que isso.
0: Eu tô mentindo? eu estou a mentir? Olha
2: não,
0: só.
2: Tá só exagerando um pouco.
0: Só aumentando, assim. Só aumentando um cadinho, né? Tá com frio, William? Tá com frio?
2: Tá frio, hein, amor? É, hoje realmente o dia amanheceu bastante frio. Até me surpreendeu. Quando eu acordei de manhã, eu falei, caramba, que negócio é esse? Que frio é esse? E realmente, pelo jeito, esse frio vai continuar aí durante o dia.
0: A gente confere. Tá, vamos conferir daqui a pouquinho as informações da previsão do tempo com o nosso Márcio Sorém. Mas, ô William, vamos começar aí com as informações. Nos dê detalhes aí nesse fim de semana aqui no Tangará. Um homem foi morto dentro do estabelecimento comercial porque estaria ameaçando as pessoas. Qual foi essa história, hein, William?
2: Exatamente, amor. É, os moradores ali de Tangará já vinham reclamando já há algum tempo a respeito desse homem, que nos últimos dias estava se mostrando bastante alterado, portando uma arma e ameaçando pessoas que passavam ali pelo local. Enfim, uma situação bastante complicada. E aí aconteceu das pessoas procurarem, acionarem a polícia, e a polícia chegou num momento em que esse homem estava tentando ser... estava brigando, né, em luta corporal contra duas pessoas dentro do interior desse depósito de bebidas. Essas pessoas estavam tentando desarmá-lo. São pessoas que chegaram ao limite e enfrentaram esse homem, que tinha, diga-se de passagem, um porte bastante avantajado. Era um homem bastante forte. E aí a polícia chegou, né, e houve toda essa... houve a abordagem, o homem resistiu. Mas eu vou dizer aqui, e acabou sendo baleado pela polícia e veio a óbito. Mas eu vou ler aqui, Amaury, uma nota que a própria polícia mandou para que a gente pudesse divulgar, né, exatamente o que aconteceu. A nota diz o seguinte, abre aspas, durante o serviço de supervisão de graduado, ao deslocar pela estrada Velha de Búzios, na altura do bairro Tangará, esta guarnição foi solicitada por populares, os quais informaram acerca de um elemento armado que estaria ameaçando transeuntes no interior de um depósito de bebidas. De imediato, procederam ao interior do estabelecimento, onde avistaram, né, esse homem de porte físico avantajado em luta corporal com duas pessoas, as quais tentavam contê-lo e desarmá-lo. Prontamente, realizou-se então a verbalização por diversas vezes, ou seja, a ordem foi dada, né, para que ele cessasse aquela agressão e se rendesse, e aí esse elemento acabou não respeitando essa ordem, permaneceu desobedecendo as determinações da guarnição, e em dado momento o indivíduo conseguiu desvencilhar-se das pessoas que o continham, sacando uma pistola da cintura e adotando uma postura de iminente ameaça contra a guarnição. Diante da injusta e atual agressão, bem como visando resguardar a integridade física de todos, a guarnição efetuou disparos contra o elemento, fazendo cessar a ação agressora, vindo mesmo a cair ao solo. Após a neutralização da ameaça e a arrecadação do armamento, constatou-se tratar de uma réplica de pistola. Compareceu ao local a equipe do Corpo de Bombeiros, a qual constatou que o indivíduo já se encontrava em óbito, não sendo mais possível a prestação de serviço. O local foi preservado para os trabalhos periciais, sendo a perícia acionada para a adoção das medidas de praxe e posterior remoção do corpo, Amaury. Tá. Fecha aí. Aspas, essa é a nota oficial aí da polícia em relação a esse caso.
0: Quer dizer,
2: que chocou todo mundo, né?
0: Ele, segundo também algumas pessoas, né, que estavam no local, a gente ouviu, William, de que esse homem já estaria há alguns dias, né, fazendo, indo lá, ameaçando, fazendo esse gesto de pegar arma. Não foi só no dia da fatalidade, não. Dias antes disso, ele já teria, segundo algumas pessoas que estavam lá no local, que ele já teria entrado ali, falado várias coisas, ameaçado, enfim. Enfim, meu irmão, que tragédia, hein? Poxa vida.
2: É certo, né?
0: Bom,
2: agora, como é que um homem faz isso ainda, né? Com uma arma de brinquedo?
0: Pois é, cara, deve ter alguma situação mental, né? Porque vai para um depósito, finge que tá com uma arma, olha só no que deu. Pelo amor de Deus. Agora, aqui, crime também, soltar balão, William. Mas a gente teve aí registro, ocorrências com balões, né?
2: Exatamente, Amaury. Nós tivemos um registro aí de apreensão de material, né? Para soltura de balões. E a gente sabe que isso é considerado crime, porque os balões são extremamente perigosos para a vegetação, para a aviação, para as próprias residências, né, das pessoas, porque o balão ele carrega uma tocha, né, acesa ali embaixo, e aquela tocha ela já é preparada, Amaury, para ter uma alta durabilidade, né, componentes químicos são colocados ali para que ela queime bastante devagar, para que ela não acabe rápido, né, porque quanto mais tempo ela levar queimando, mais tempo o balão fica no ar. Então há toda uma preparação dessa, eles chamam de bucha, há toda uma preparação dessa bucha, essa tocha que fica acesa ali dentro do balão, para que esse fogo, né, não se dissipe rapidamente. Então aí é o perigo, porque você pensa, é uma coisa difícil de apagar, porque ela é preparada para ficar acesa. Então é complicado. Então, Amaury, com o apoio de equipes do GPA, né, do Corpo de Bombeiros, enfim, também da Guarda Civil Municipal, enfim, e as forças de segurança, foi realizado esse cerco a um local que foi denunciado como local para realização de soltura de balões aí. Esses balões seriam homenageando o Dia das Mães. É uma pena, porque é um objetivo tão nobre, mas com uma maneira tão errada de se prestar essa homenagem, né? E aí, com o apoio dessas equipes, Amaury, foi feita então a abordagem lá, né, nesse local, e ao todo foram apreendidos um balão de aproximadamente 10 metros de altura, 6 balões de aproximadamente 5 metros, material inflamável, uma bandeja de aproximadamente 8 metros. Bandeja deve ser um quadro, né, onde eles põem aquelas lanterninhas, né, que ficam acesas assim, formando um desenho, né, embaixo do balão. O balão sobe carregando aquele desenho, né? E também a prática de soltura de balões é um crime ambiental, além de representar um grave risco aí à fauna, à vegetação e às residências e à segurança aérea. É isso, Amaury. É uma situação triste, né, que aconteceu, porque
0: verdade,
2: as pessoas sabem que não pode se fazer isso, mas continuam insistindo. É bonito? É, mas é perigoso e representa risco para todo mundo, então é melhor parar com esse negócio, infelizmente. Amaury, tem uma última notícia,
0: William,
2: aqui.
0: Não, só para ver aqui, eu estou vendo aí tempo nublado, você está aí embaixo da marquise, está chovendo agora ou não, né?
2: Tá sim, Amaury.
0: Tá.
2: Uma chuva bem fraquinha.
0: Bem fraquinha,
2: sabe? Aquela poeirinha de chuva, né? Aquela poeira de chuva é ótimo, né?
0: Como é que tá? Assim, poeirinha de chuva.
2: Aquele spray, sprayzinho.
0: Perigo, aquela, né, garoinha, tipo tá uma garoa, né? Aqui, isso, mostra aí onde é que você tá, mostra aí. Esse aí é um cruzamento, a esquina, né?
2: Isso, eu vou sair daqui um pouquinho pro Alisson mostrar. Essa é a Avenida Júlio Kubitschek, sentido centro, tá? O pessoal chegando aqui vai parar aqui no sinal. Do lado de lá é o sentido rodoviária, tá? E indo aqui pro lado direito, olha...
0: Bastante carro, hein, William?
2: Tá bastante, bem movimentado. Bem movimentado o dia hoje.
0: Segunda-feira, com chuva o pessoal sai mais de carro, né?
2: Exatamente. E aí, olha, Maurinho, olha, esse aí que o Alisson está mostrando é o pessoal que está vindo do outro lado da ponte. O pessoal que vem de Peró, São Pedro da Aldeia, Búzios, Jardim Esperança, enfim, segundo distrito. Uhum. Distrito de Tamoios, né? Desculpem. Passa. Então é isso.
0: Beleza. Agora, William, mais alguma... Tá vindo de lá. Mais alguma informação aí, William?
2: É, Mauri, tem uma história triste que aconteceu sábado à noite lá em Saquarema, na Avenida Beira Mar. O que aconteceu foi o seguinte, um homem estava na porta de um estabelecimento comercial onde estava acontecendo um evento, né? E aí, Mauri, de repente, a gente tem até uma foto que eu enviei para o Léo agora, de repente veio uma motocicleta em alta velocidade, desgovernada, pegou esse homem na calçada, em frente a esse estabelecimento comercial na Avenida Beira Mar, em Saquarema, onde um evento estava acontecendo naquele momento. Mas o impacto foi tão forte, que, infelizmente, os dois faleceram, os dois morreram no local, Amaury. Tanto o pedestre quanto o piloto da motocicleta. Foram ferimentos gravíssimos, e quando a equipe do Corpo de Bombeiros chegou ao local, não havia mais o que fazer. Infelizmente, os dois vieram a óbito, e a gente imagina, né, a velocidade que essa moto deveria estar, né, para que um impacto fosse tão forte e levasse à morte os dois, tanto o motociclista quanto o pedestre. Infelizmente, um fato grave, né, que aconteceu na Avenida Beira Mar, em Saquarema, na noite de sábado, e que infelizmente é mais um assunto que a gente vem trazer aí para aqui para o nosso programa, e que sirva de alerta, né, mais uma vez, para que as pessoas tenham mais cautela, mais cuidado, que não se arrisque, né? Porque o cara fazer isso, né?
0: Não entregue, não entregue sua vida à própria sorte, né, cara?
2: Exatamente. É comparável a brincar de roleta russa. Uma pois hora, meu amigo.
0: Uma hora vai acontecer. Né? Tá aí, olha, que coisa triste. William Rodrigues, obrigado, queridão. Daqui a pouquinho a gente volta a falar, então.
2: Tá certo, Amaury. 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Daqui a pouquinho a gente volta. William Rodrigues para o programa Amaury Valério. Notícia o tempo todo.
0: Opa, maravilha. 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Bom, vamos lá, notícia o tempo todo por aqui. Deixa eu ver aqui a galera, enquanto o Léo mostra um visual bonitão aí de Cabo Frio, eu vou dar meu bom dia aqui pra galera que está conosco aqui no YouTube. Tá aí o Caritas, olha só que bonito, hein? Amba, vamos lá, Célio Campos, Amaury, muito bom dia, que frio é esse, rapaz? Não estamos acostumados. É isso. A Deilva dos Santos, bom dia, Maurinho, toda a sua equipe, Jorge Murilo, semana abençoada para todos aí. Obrigado, meu irmãozão, para você também, tá? A Fátima Moraes, Amaury, bom dia. A equipe, né? Obrigado, Fátima, tudo de bom. A Fátima, que Deus abençoe a todas as mamães, que Deus abençoe a semana de todos nós. Abraços a Amaury, Patrício, Alisson, William, a Fátima Moraes mandando por aqui. Luciano Monteiro, bom dia, Amaury, equipe. Sou Luciano, aqui de Cruzeiro, São Paulo. Rapaz, lá de São Paulo, de Cruzeiro, vendo a gente aí, né? A Maria Antônia, bom dia, Amaury. Equipe, meu bom dia está indo de Xerém, fábrica, berço de craques do Fluminense, né? Xerém, a terra de Zeca Pagodinho. Célio Campos, Amaury, o som aí no estúdio tá baixo. Olha só, Luciano, tá? O som no estúdio, então, é aqui. Quando a gente entra daqui, ele está dizendo que o som está baixito. Bom, vamos lá então. Bam, bam, bam. Peter, bom dia, Peter. Bom dia, galera que está acompanhando a gente por aí, tá? O Peter falando ali sobre a Praça de São Cristóvão, Mauri. Galera mesmo que destrói, cara. Que falta de educação. Fala sério. E manda um beijo para você, William Rodrigues. O Peter Moreira. Tá bom? Ele falou que foi um prazer conhecê-lo pessoalmente. Olha só que legal, hein? Beleza, Peter. Você conheceu ele pessoalmente? Viu que a gente, né fofinho, né? Dá vontade de dar um abraço mesmo?
1: Ele é muito lindo e fofo.
0: É, muito fofo. Aqui, beleza. Então tá aí. Vamos lá. Agora tá na hora de chamar o Gideão Souza. Vamos às informações aí com o nosso companheiro Gideão. Alô, alô, Gideão, bom dia, queridão, tudo bem?
3: Bom dia, Mauri, tudo bem, meu amigo? Bom dia a todos aí que estão nos acompanhando na rádio, no YouTube também.
0: Tá
3: bom dia a todos, né?
0: Tá encasacado, meu camarada?
3: Oi, Mauri?
0: Tá encasacado?
3: Com certeza, essa friaca aí, eu sou cabofriense, né? Cabofriense com 23 graus, já tá botando meia no pé, calça, casaco...
0: Beleza, aqui. Vamos lá então, mas chove, pinga, né? Respinga por aí. Vamos às informações aí, rapaz. Olha, a notícia do fim de semana, um atropelamento aqui em Tamoios. Cara bebum, segundo testemunhas aí, cara tava bebum, atropelou 4 pessoas. Uma tá em estado gravíssimo, hein, ô Gideão?
3: É isso mesmo, Mauri. A Polícia Militar não confirmou ainda as circunstâncias desse atropelamento, mas segundo informações, né, dos populares, esse homem estava extremamente bêbado. Esse é o comentário. Atropelou 4 jovens, um está em estado grave de 17 anos. Ele teve que descer até mesmo para um hospital particular ali em Macaé para receber ali o atendimento, né? Esse atropelamento aconteceu sábado ali, né, na RJ-106, na Amaral Peixoto, na altura do bairro de Unamá, em Tamoios. 4 jovens que ainda não tiveram sua identidade divulgada foram atingidos por esse veículo e ficaram feridas em estado gravíssimo. A população, vendo toda essa situação, e como nós falamos aqui, né, segundo testemunhas, esse homem extremamente bêbado, esse homem foi espancado, Mauri, por populares e teve seu carro aí incendiado. Segundo informações, esse homem chegou a desmaiar depois de tanta violência sofrida por ele, né? Ainda segundo informações, as pessoas estavam na rodovia. O carro, logo em seguida, Mauri, depois disso tudo, foi incendiado, meu amigo.
0: Aí, olha, as imagens, eita, do carro pegando fogo. Não identificou o cara lá, não, senhor. Eu ouvi uma testemunha falando que ele não aguentava ficar em pé hoje, Gideão.
3: Isso, Mauri, nós não podemos confirmar essas circunstâncias, né, se ele realmente estava bêbado. Os populares dizem que sim, mas os policiais levaram ele aí, né, para fazer os exames, não divulgaram a identidade do motorista, também não divulgaram o estado de saúde em que ele se encontrava ou o estado de saúde aí que esses adolescentes, esses jovens, esses 4 jovens estão.
0: Um está em estado gravíssimo, né?
3: Isso. Um está em estado gravíssimo, foi para Macaé, mas é tudo que temos no momento. E é isso, foi espancado pelos próprios populares que estavam naquela região e teve o seu carro aí incendiado. No nosso vídeo dá até para a gente ver aí os bombeiros na localidade tentando ali apagar para tirar o carro ali do local, né, da RJ-106. Mauri.
0: Aí, ó, daí imagens, né, desse flagrante aí. Bom, vamos para outras informações aí. Um homem foi preso aqui em Arraial do Cabo por descumprir uma medida protetiva e ainda ameaçou aí a galera com uma criança no colo, Gideão.
3: Isso mesmo, esse homem foi preso ali em Sabiá, né, Arraial do Cabo. Ele estava com a sua filha de aproximadamente um ano no colo, com uma faca, e quando o patrulhamento da Romu foi acionado para ir até a localidade, esse homem ameaçou soltar aí um cão da raça Pitbull, Amauri, em cima aí do pessoal da Romu, né, ainda segundo informações.
0: Caramba!
3: É... Mesmo após ser imobilizado, o homem continuou proferindo ameaças de morte. Olha só, Mauri.
0: Que doideira.
3: Isso, cara. Xingando e fazendo promessas aí de vingança contra os agentes da Romu. Olha só agora o nível de uma coisa.
0: Agora você imagina, cara, se o cara é dessa violência pros caras do Romu, imagina a pobre dessa mulher, cara. O que devia sofrer na mão desse cara, hein?
3: Não, para você ver, né, que também não está bem da cabeça, né? O suspeito foi encaminhado a 132 DP, né, de polícia, e posteriormente foi transferido para 126 DP, onde foi autuado em flagrante e continua à disposição da polícia militar, meu amigo.
0: É, rapaz, tá doido, as pessoas estão doidas. Ontem eu vi, foi no Fantástico, né, a coisa louca do trânsito. Qualquer coisa agora é motivo para você sair do carro, mandar bala em cima do outro, pegar um taco e quebrar, e gritar, e brigar. Caraca, ninguém conversa mais, ninguém... Ei, irmão, desculpa aí, bati mesmo. Não, seu... Caraca, que doideira. Vamos lá, falando em atirar, aqui em Botafogo, a polícia prendeu aí um 38, senhor Gideão.
3: Isso mesmo, Amauri. Ali na região de Botafogo, na rua Maré Mansa, três homens foram presos e tivemos também um revólver aí, calibre 38, 57 trouxinhas de maconha e três munições apreendidas aí, né? A polícia militar foi até a localidade ali, encontrou esses três elementos, eles acabaram sendo detidos aí, né? Esse material foi apreendido e eles foram encaminhados aqui para 126 DP, onde permanecem à disposição aí da Polícia Militar e da Justiça, né, Mauri?
0: Ah, que doideira, rapaz. Tamo aí. Agora, tinha alguma arma deflagrada, alguma bala, alguma...
3: Então, foram apreendidas três munições dessa arma, desse calibre 38, né, Mauri?
0: Tá aí, beleza. Bom, mais alguma intervenção, mais alguma ocorrência aí?
3: Nenhuma ocorrência, só vamos dar a última informação aqui, falando sobre o esporte, falando sobre a Cabofriense, que empatou com o Resende aí em partida válida pela terceira rodada do Cariocão Série A2. O jogo aconteceu no Estádio do Trabalhador em Resende e a Cabofriense, mesmo saindo atrás, conseguiu um empate ainda no primeiro tempo com o camisa 10 Alex. No segundo tempo, o Resende voltou a estar na frente. A Cabofriense conseguiu buscar um empate com o Ricom. A Cabofriense agora soma 4 pontos, está no sexto lugar aí do campeonato e enfrenta sábado aqui no estádio do Correão o Serrano. E um detalhe legal para as pessoas que às vezes não podem ir ao estádio: a Cariocão TV vai transmitir esse jogo entre Cabofriense e Serrano, sábado, dia 16, às 3 horas da tarde. E nós estaremos lá, né, Mauri? Cobrindo tudo para trazer aqui na segunda-feira, meu amigo.
0: Beleza. Tá aí, então. Essas são as informações. Abraço para a galera aí da Cabofriense. Valeu, Gideão. Daqui a pouquinho a gente volta a falar, Gideão.
3: Tudo bem, Amauri?
0: Você falou onde é que foi o cara que foi preso com revólver? Foi onde? Na Maré Mansa?
3: Isso, Maré Mansa, em Botafogo.
0: Aqui, ó. Cadê? Tá aí? Às vezes a turma da Maré Mansa era um programa humorístico, que a Rádio Globo, Tupi, Nacional, enfim, né? Tá aí, agora nada de manso, né?
3: E chove nesse momento em Cabo Frio, hein, Mauri?
0: Tá chovendo,
3: né? Tá chovendo bem.
0: Legal.
3: Mauri, mas é isso. Voltamos daqui a pouco com muito mais informações. Gideão Souza para o programa Amauri Valério Notícia o tempo todo.
0: Tá aí, olha. Tá passando aí. Cadê? Ah, tá chovendo, ó. Tá passando aí ambulância, bombeiro, ó. É uma só? Olha o barulho aí, ó. Isso. Olha lá, passando aí uma ambulância, beleza. Vamos lá, vamos seguindo por aqui, pessoal. 8 horas e 58 minutos. Aí, olha, as imagens da Avenida Júlia Kubitschek. Ali, olha, pessoal já indo aqui na direita, vai em direção à rodoviária. Aqui na pista da esquerda, vai para o centro. E agora, a gente vem para o estúdio. Vamos falar com o nosso Alisson. Eita, Vasconcelos.
4: Eita, olha ele aí, ó.
0: É quem?
4: Olha ele aí, ó. Olha ele aí, ó.
0: Tudo bem, tem que apresentar uma gracinha pra cada um. Tudo bem, Bigodinho?
5: Bom dia, Mauri. Bom dia a todos. Estamos começando aí essa segunda-feira de um jeito
0: diferente. O que você tá escondendo,
5: né?
0: Aí atrás aí?
5: Nada, só
0: nada. Nada, só o papel mesmo.
5: Como é, gente?
0: Aqui, tudo bom? Tranquilo? Como
5: tudo
0: é que tá?
5: Bem, tranquilo, começamos essa
0: segunda-feira. Você não tá com frio, hoje, não, cara? Todo mundo aí, seu microfone não tá saindo aqui.
5: Não tá?
0: Tá, agora não tá. Agora
5: ok.
0: Tá.
5: Essa segunda-feira aí chuvosa, tô com frio, mas frio só lá fora. Aqui dentro tá até quentinho. A não ser agora que o seu Amaury vai ligar o ar-condicionado e vai ficar um pouquinho. Vai esfriar um pouquinho daqui a pouco.
0: Já está ligado.
5: Isso aí, é.
0: Tudo bem. Fala pra nós aí, o que, que a gente tem pra destacar aí, meu camarada?
5: Amaury, vamos começar agora destacando, vamos mostrar agora uns áudios agora dos nossos ouvintes. A gente vai falar agora da Avenida Wilson Mendes, que há pouco tempo ela passou por uma reforma, né? Tá com um asfalto novinho lá, mas falta a marcação. E principalmente da faixa da ciclovia que tem por ali, próximo ao Jacaré, do bairro do Jacaré. Quem fala com a gente é o Josué, que tá falando sobre a marcação da ciclovia que falta ali.
0: Vamos lá, cadê? Olha só, vamos aí o...
5: O Josué, nosso amigo Josué.
0: Vamos lá então, tem boca no trombone, boca já no sobre trombone. A marcação ali.
6: Com a boca no trombone.
0: É da ciclovia. Diga lá, Josué, bom dia.
7: Bom dia, bom dia. Eu queria pedir ao esse conceituado programa de Amaury Valério. Olha, a demarcação da ciclovia tem muita gente correndo perigo. Carro estão fazendo a terceira mão, mão tripla. E tá um montão de ciclista que de manhã vem trabalhar, passando muito sufoco. A prefeitura fez o asfalto e não fez a ciclovia. Tem que começar a fazer essa ciclovia urgente.
0: Tá aí, ó.
5: Isso aí, gente. Uma reclamação.
0: Com marcação já é difícil andar.
5: Exatamente.
0: Na ciclofaixa.
5: Imagina sem.
0: Imagina sem.
5: Respeitoso é, né? Para as pessoas que precisam atravessar, as pessoas que precisam também passar por ali todos os dias de bicicleta também. Às vezes acaba algum carro tendo que interferir. Enfim, é ruim, gente. Para quem anda de bicicleta é muito ruim.
0: Tá doido, ó. Para quem, nem quem anda, quem depende, né?
5: Sim.
0: Porque tem pessoas que dependem da bicicleta, pô. O que mais?
5: Olha, uma outra situação ainda também sobre relacionado a asfalto novo, agora lá na estradinha ali também em Cabo Frio indo para Búzios, asfalto novo foi feito naquela área, só que o problema, Mauri, dessa vez são com os bueiros. Em vez do pessoal das obras fazerem os bueiros nivelados junto ao asfalto, ou ficou um buraco no bueiro, olha só, Mauri.
0: Caramba! Que situação. Cadê? Pois tem imagem? Tem a fala aí?
5: Tem a fala aí do nosso amigo Carlos, que fala com a gente sobre essa situação.
0: Vamos lá, Carlos!
8: Mauri, bom dia!
0: Bom dia!
8: Mauri, eu gostaria de chamar a atenção aí da prefeitura em questão do asfalto que eles fizeram, beleza, tá meio maravilha, mas eles não levantaram os buracos dos bueiros, e as pessoas que vêm despercebido, igualmente a mim já aconteceu, cai dentro desse buraco e tá estragando a roda dos carros. Pô, já da outra vez já tinha esse buraco, agora piorou, que levantou e piorou mais ainda. Já arrebentei o meu amortecedor, estraguei roda. E nada foi feito outra vez. Fizeram o asfalto novo e não levantaram os buracos do bueiro, não levantaram o bueiro, né? Aí fica esse buraco no meio, arrebentando os carros. Pô, gostaria muito que o prefeito olhasse para esse lado também, fazendo um favor.
5: Pois é, gente, situação difícil aí também por conta dos bueiros. A gente acaba que muita gente não consegue ver os bueiros, principalmente de noite, né? Que é muito difícil o pessoal poder enxergar também de noite. As ruas podem não estar tão bem iluminadas assim, né? Principalmente com os veículos também, sendo veículos grandes ou pequenos também. Motos também atrapalha muito, né, Amori?
0: Perfeito. Valeu, um abraço, Alisson. Até daqui a pouco.
5: Valeu, Amori. Daqui a pouquinho a gente volta.
0: Qual é o nosso zap?
5: Nosso número de WhatsApp é o número 997150175. Por ali você manda sua mensagem, sua sugestão, o seu texto, o seu vídeo, o seu áudio também, pra gente poder passar aqui.
0: Muito bem, beleza. E quer ouvir um reggae, um pedacinho de um reggae que você goste muito? Hã? Então fala aí, com quem? Com o Jimmy Cliff, com quem mais? Né? Nath Roots. Eita, tanta gente que faz um reggae maravilhoso, não é não? É isso aí, hoje é dia nacional do reggae, então é dia de falarmos de brasileiros fazendo reggae, né? Bom dia, meu irmão, obrigado pela tua companhia, você está na Ondas FM 97,7, você está aqui na Rede Canal 10, estamos no YouTube, já se inscreveu aí no YouTube? Se inscreve aí rapidinho, agora, vai lá, pá! Programa Mauro e Valério, ativa o sininho, dá essa força aí pra gente aí, valeu? Obrigado, meu irmão, muito bom dia, segunda-feira com frio, segunda-feira com chuva, segunda-feira com o programa Mauro e Valério do teu lado, meu irmão, bom dia!

0: isso aí, meu irmão. Notícia o tempo todo. Pode deixar, nossa equipe tá afiadíssima. Um grande abraço para você. Um grande abraço para você, meu querido irmão. Você que tá juntinho com a gente. Você que está acompanhando aí a nossa transmissão no YouTube. Você que está acima de tudo aí também, trazendo, né, as informações. Pode trazer. 997-150175 é o nosso zap. Fique à vontade. Brigadão, brigadão. Muito obrigado. Boa segunda-feira. Saúde, paz. E claro, aquele nosso pedido para que Deus Pai Todo-Poderoso esteja sempre conosco.
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0: Eba! Essa é o reggae, cara. Hoje é dia nacional. Bota o povo do brasileiro Nat Roots, galera aí, né? Hoje é dia nacional do reggae. Que beleza, hein? Gosta do reggae, Rony? Rony Plácido, cadê? Pega aí do teu aí, não chama não. Aí do lado lá. Enquanto isso, olha só, essa avenida, a Jonas Garcia, a avenida ali do canal, né? Olha só, nubladaço o tempo, hein, rapaz? Oh, meu Deus do céu. Mas mesmo assim, ó, vai lá, não vai, patrão, tá alagado, não teve chuva pra alagar nada, não. O patrão vai saber que tu tá mentindo. Então, é melhor, levanta, joga a preguiça pro lado, bota um casaquinho, como diz o povo do Cabo, um casacozinhozinho. E aí, Rony Plácido, tudo bem? Gosta do reggae, né, Rony? Bom dia.
1: Bom dia, bom
0: como
1: dia,
0: é
1: Mauri.
0: Tá? Tudo bem?
1: Bom dia, Luciano DJ, bom dia os ouvintes da rádio.
0: Precisa cumprimentar, cumprimenta só as pessoas importantes do programa, rapaz. Patrícia, o Léo, esquece o Luciano.
1: Opa, bateu, alguém bateu ali também.
0: É o Léo.
1: Ô, Léo. Bom dia, Léo, também dele. Desculpa aí, tá? Opa.
0: Aqui, deixa eu te falar, o Rony, a gente vai ter, vamos conversar com o Rony. O Rony é o presidente da Funtec, a Fundação do Meio Ambiente e um monte de outras coisas, e a gente vai conversar. Já está aparecendo baleia em Arraial do Cabo, Rony?
1: Isso, Amauri.
0: Que doideira,
1: a
0: cara.
1: Gente, na verdade, a gente já tem registros, né, da baleia de Braide. Diversos animais que a gente manda os vídeos aqui para você.
0: A gente mostra, pô, aquelas isso. Imagens lindas.
1: No mês de
0: tartarugas,
1: abril.
0: Tartarugas, arraias, golfinhos, caraca.
1: Eu te mandei o cardume de lulas ontem, você já viu?
0: Eu vi, cadê? Deixa eu mandar aqui.
1: Foi na Praia Grande.
0: Deixa eu mandar, é verdade. Aí eu no meio daquelas bichinhas ali, mas não pode pescar naquele momento ali, não?
1: Não, não, né? Ali o Cid Del, né? Ele estava mergulhando e fez o registro.
0: Uhum.
1: Né, durante o dia mesmo. O pessoal, costuma pescar na parte da noite, a lula da ou noite, na redinha, né? Na redinha você pega durante o dia
0: todo. Com a luz, né? Atraindo.
1: Isso, joga a luz, atrai. O Luciano deve ter pescado muito.
0: Ele pegava no tapa, o Luciano pegava lula no tapa.
1: Já foi brabo.
0: Luciano, tá vendo? Você tem um passado que ainda o pessoal ainda lembra, né? Da sua brabeza. Léo, mostra aí, vê aí, ó. Mandei pra tu um vídeo aí. Cara, quanta lula, olha lá. Olha só quanta lula aí. Quem é que fez esse vídeo aí, ô Rony?
1: É o droneiro Cidel, lá de Monte Alto. É mais um parceiro que está ajudando a gente lá na fundação. A gente, graças a Deus, desde que assumiu, a gente abriu o nosso leque de parceiros, né? E a gente consegue ter registro de drone não só dos nossos colaboradores, que é o Jorge Porto, o Dodge e o Marcelo Gá, que você conhece. Uhum. São os dois que trabalham diretamente pela prefeitura. Mas o nosso...
0: Agora, esse aí foi um da Lula, é da Lula.
1: É da Lula ainda. Aparece Lula. Tartaruga aí também.
0: Parece,
1: né?
0: Não, mas esse aí quem é que fez o da Lula?
1: Foi o Cidel.
0: Cidel?
1: O perfil do Instagram dele é Cidel, lá de Monte Alto. Mandar um abraço para ele.
0: Muito legal. Mas, e essa imagem da Lula é onde?
1: Praia Grande, ali no canto da Praia Grande.
0: Caramba, olha que doideira, meu irmão. Muita Lula, muita Lula.
1: Arraial do Cabo bateu o recorde de transparência de água na vertical, né? Não sei se você soube, no mês de abril.
0: Dá um escândalo.
1: Foi recorde nacional, 40 metros de
0: visibilidade,
1: profundidade.
0: Né?
1: A visibilidade
0: para
1: o mergulho.
0: Caramba, é isso aí. Olha, vamos conversar já um pouco mais com o Rony, tá? Vamos mostrar outras imagens muito bonitas, tá? Mas antes a gente vai dar uma conferida agora em outras matérias aqui rapidinho. Já a gente volta a falar, Rony. Pessoal, olha só. Nós tivemos uma promoção aqui no programa junto com o Mercado Gramaxê. A gente estava sorteando uma televisão 32 polegadas para a mãe, né, que respondesse o almoço do Dia das Mães fica melhor com as compras no Gramaxê. Por quê? Aí um monte de resposta linda, maravilhosa. A gente pode lembrar, Patrícia, né? A Patrícia esteve no sábado aqui no Gramaxê, aqui do centro de Cabo Frio, acompanhando, né, a vencedora, a ganhadora da televisão, que fez uma festa, cara, que fez realmente um, sabe, Foi maravilhoso. Mandar um abraço, Fábio Gerentão, aqui do Gramachê, a diretoria aí do Gramachê, um grande abraço, muito obrigado. Fez a felicidade aí de uma família inteira. E a gente vai conferir agora a entrega. Cadê a frase aí? Então, a nossa, quem é que ganhou?
2: Foi a Ana Cristina Nogueira, do bairro Vinhateiro, São Pedro da Aldeia. E a mensagem dela foi assim, Amauri: o almoço de Dia das Mães fica muito mais gostoso quando eu faço as compras no Gramachê, porque lá cada corredor parece uma viagem. 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
0: Caramba, uma declaração, né?
2: É emocionante.
0: Emocionante, beleza. Ela ganhou a televisão e ela recebeu a televisão no sábado e a Patrícia estava lá acompanhando essa entrega que a gente vê agora também, né, o momento da entrega da televisão. Vamos lá.
3: Olha só com quem eu estou, Ana Cristina, ela que foi a vencedora do concurso de Dia das Mães, especial em parceria com o Gramachê. Você foi uma poetisa, hein, maravilhosa?
4: Fui. O
3: que você teve de inspiração para poder escrever aquele poema?
4: Nela, a Laís, né, que ela é minha filhota dentro de casa.
3: Olha tá só, vamos chegar mais um pouquinho para escrever. É?
4: Sim, e sempre fala, mãe, vai. Mas você vai conseguir. Aí eu falei, filha, eu preciso ganhar essa televisão. Porque a minha tá péssima dentro de casa.
3: Agora você vai poder aproveitar jogo
4: agora
3: da Copa, vai aproveitar jogo do Flamengo, né?
4: Tudo. Não, eu sou tricolor.
3: É tricolor. Pô, Mauri, olha só, fala sério. Pô, peraí, não, dá licença, vou até... Que? Só pra puxar saco de Amauri.
4: Não,
3: é tricolor mesmo?
4: Sou.
3: Amauri, vou começar a achar que teve marmelada aí, hein?
4: Não, eu sou tricolor de coração.
3: Olha só,
4: e a Laís que é flamenguista doente, eu não sou, não.
3: Ah, coisa boa. Ah, Amauri, olha só que momento maravilhoso que o programa Amauri está proporcionando junto com a parceria com o Gramachê. E que venha muito mais prêmios, muito mais presentes para a gente poder se alegrar nesse Dia das Mães. Então, pessoal, vamos agora presentear essa mamãe. E a tão aguardada televisão chegou, 32 polegadas. Fábio, fala aí, que emoção tá dando esse presentão para essa mamãe, hein?
5: Maior prazer.
3: E fala pra gente, foi muito criterioso pra poder escolher o poema,
5: com
3: não
5: certeza.
3: Foi?
5: Foi linda a frase, muito linda. Tá,
3: emocionou
5: parabéns,
3: bastante.
5: Parabéns.
3: E a gente se emocionou no programa, então vamos presentear essa mamãe, pega essa sua televisão, ó. A gente tá com o gerente, o pessoal todo aqui que faz o Gramachê acontecer. Esse é o Dia das Mães, especialíssimo. Você, nesse domingo, vai lá, liga pra sua mamãe, manda mensagem, esteja presente. Aproveita, tá passando aqui no centro de Cabo Frio? Vai fazer as compras no Gramachê, porque ó, tá tudo com promoção, né, Fábio?
5: Positivo, churrascão, garanto o churrascão no final de semana aí.
3: Olha, se a gente ficar sabendo que vocês colocaram a mãe de vocês pra poder fazer almoço, eu vou ficar chateada pra caramba, pelo amor de Deus, né? Pessoal, esse é o programa Amauri Valério em parceria com o Gramachê, desejando um feliz Dia das Mães.
6: Feliz Dia das Mães!
3: Um beijo!
6: Amauri, obrigado, gente. Obrigado.
0: Olha a felicidade da outra aí, ó. Eita, televisão zona, agora novinha, é uma Smart TV, né? Tá aí, pode ver a gente, hein? Agora vai ver a gente direto no YouTube, hein, dona? Eba! Epa, Ana Cristina, um beijão pra você, meu mozão. Muito obrigado aí, muito obrigado ao Fábio do Gramachê. Tá aí, olha, as imagens da alegria. Do lado dela ali era a filha, né? A filha e a neta ali também, ó, a netinha lá com a mãe. Legal, beleza. Pronto, entregamos o que prometemos, tá? Muito obrigado, viu? E, aliás, vem cá, me dá ali, Patrícia, me dá lá. Deixa eu ver. Ô, Rony, olha só. Ó, beba com moderação, hein? Porque eu vou falar de bebida aqui. É, ontem a gente ganhou isso aqui, ó. O escumante, Luciano fala assim. Fala que lá no... É escumante. E um outro, vinho tinto rosé seco. Olha só, pra gente. Patrícia não bebe, a gente também não, mas é que sabe o que, que vai ser? Dia 5 de junho, a gente completa 37 anos. Já temos duas garrafas de aqui para comemorar. Então, vamos ver se cresce esse estoque. Dia 5 de junho agora, a gente faz 37 anos, meu irmão. Obrigado, viu? Obrigado, Fábio. Obrigado a galera aí pelo espumante, pelo vinho rosé, tá? Brigadão mesmo.
1: Tem que ter aquele kit churrasco, né?
0: Tem que ter. Olha, não só um, né? Mas pela idade pode ser um de 37 quilos.
1: Com certeza. Merecido.
0: É isso. Caraca, 37 anos, cara. Metade da sua idade, Rony.
1: Metade da minha idade. Demorou a ficha cair.
0: Ele tá assim, não, peraí, tá fazendo as coisas. Não. Mas é isso. É isso aí, Luciano. Você também deve ter essa sensação, né?
7: Estão ficando.
0: Essa é a melô do Luciano, ó. Ele quando ele olha no espelho, ele tá ficando todo acabadinho. Aqui, vamos lá, pessoal, já tem horóscopo. Bom dia, dona Zilma, tudo bem com a senhora? Como é que tá a vinda de Arraial pra cá, Rony? Como é que tá a estrada? Tá tranquila, tá de boa?
1: A Mauri, choveu bastante durante toda a noite, né, em Arraial. E a Arraial, você sabe que... Se a ideia que a Dilma teve de ensacar o vento lá em Arraial, ela ia conseguir ensacar bastante vento, né, Luciano?
0: A gente ensacava ela também, né?
1: É importar até o vento para lá para fora, porque a Arraial, como diz o cabista, areada na cara.
0: Rapaz, Arraial não existe, né? Ô, meu Deus, eu tenho ido pouco a Arraial, cara. Tô sentindo falta, porque Arraial... Só olha a cara dele ali também, a gente já, né?
1: Tá magoado a cara
0: Luciano,
1: dele,
0: Luciano,
1: né?
0: É só olhar a cara dele e já ver, né, como é que é o povo do Cabo. Eita, um beijo, galera. Vamos lá, Rony. Caramba, vamos aqui. Arraial entrou no cenário definitivamente do avistamento de baleias, né, cara?
1: Então, Amaury, a gente assumiu a secretaria no início de 2025, né? E Arraial do Cabo, você sabe, né, já possuiu uma fábrica de baleia, de matança de baleia, no final da década de 50, início de 60.
0: Óleo de baleia para iluminação, aquela
1: isso,
0: coisa.
1: Isso, acabou por causa do petróleo, né, também, né? Quando descobriram o uso do petróleo, acabou o óleo. Ontem eu fiquei até feliz, estava em Cabo Frio aqui no shopping, fui assistir o filme do Michael Jackson, e na livraria lá tinha os dois livros do Léo do Blimp, né, exposto lá, fiquei muito feliz. Ele está terminando um outro livro agora que conta a história de Arraial, daquela estrada de ferro que saía da Salsisne e chegava lá no Porto do Forno. Muito maneiro, ele mostrou algumas fotos. Vai ser um livro
0: resgatando,
1: bem impactante.
0: Resgatando assuntos históricos, né?
1: Isso, para quem
0: fatos
1: não conhece.
0: Históricos pra
1: vamos chegar
0: aí.
1: Nas baleias. E Arraial já foi local de matança, né? E o prefeito Marcelo Marques, quando eu assumi lá, eu estava na comunicação da prefeitura, ele me incumbiu da gente montar um projeto diferente para Arraial sobre a baleia, não fomentar só o avistamento pelo mar, mas por terra. Arraial, você conhece Arraial, ele fica quase 14 quilômetros para dentro do mar, né? Então é o ponto mais próximo que a baleia passa quando ela vai no seu sentido migratório. Tanto na ida quanto na volta.
0: É lá na ponta do focinho?
1: Ela é por ali. Ela agora está se aproximando muito. Pela primeira vez a gente teve um registro a semana passada. Eu mandei para você de Jubarte na Praia do Forno. Algumas entram na prainha. É muito difícil, você não já deve ter visto. A gente teve muito mais na Praia Grande, mas elas estão chegando mais próximo. Também a gente hoje tem, como eu te falei, tem mais drones, né? No ar, tem mais pessoas monitorando, como você falou, acabou ganhando, o Arraial do Cabo acabou ganhando o Brasil e o mundo com as divulgações de baleia. A gente deu entrevista no Fantástico.
0: Pô, apareceu tudo, avistamento, as lunetas, né?
1: Isso.
0: Tudo
1: a
0: isso.
1: Infelizmente, as nossas lunetas que nós instalamos, nós sofremos vandalismo. O prefeito mandou instalar, né, junto com a Mobilidade Urbana, que está fazendo um excelente trabalho em Arraial, as câmeras. Então a gente vai ter câmera nesses pontos aí.

0: Rony.
1: Então, Amaury, quando a gente licitou as réplicas, além das fixas, né, que a gente teve um pequeno problema agora, que aí outra empresa vai assumir a fabricação, essas móveis já foram entregues. A ideia das réplicas móveis é fazer a parte educacional, uhum, lá junto com a nossa equipe, a Iaci, o Tadeu, a Kátia, a Sara, o Pedro, que comandam essa parte técnica nossa lá. A gente conseguiu implantar o ano passado também, junto com o tio Bernardo da Educação, a Lei da Cultura Oceânica, né? Agradecer o Dieguinho, aos vereadores pela aprovação, o Marcelo também, o prefeito assinou, sem assinatura dele nada vai à frente.
0: Uhum.
1: E a gente também está implantando a Lei da Cultura Oceânica
0: no município. Eu estava querendo a assinatura de Marcelo num cheque.
1: Opa, eu também.
0: Pode ser. Ei, Marcelo, um chequezinho aí, né?
1: Esse se ele der o cheque, não volta não, hein?
0: Sem cruzar. Na época de cruzar, lembra?
1: Isso.
0: Cruzar cheque para não depositar.
1: O cheque de Marcelo não volta, não. Você pode pegar
0: não
1: aqui.
0: Volta, não,
1: o,
0: né?
1: o dele é garantido.
0: Ele vai, né? Ele vai, passa dele, direto, mas não volta.
1: Não volta, não.
0: Quero é ver, hein, Marcelo.
1: Então, Maurício, só
0: vamos ver alguns vídeos.
1: Vamos.
0: Enquanto você está falando, Léo, tem alguns vídeos para você ir mostrando. Isso é um tubarão-baleia?
1: Tubarão-baleia, o maior peixe do mundo.
0: E tem aparecido bastante agora aqui, né? Esse aí está pertinho da areia também.
1: Isso, Arraial do Cabo, até o próprio Caetano Veloso, ele, não sei se você viu numa entrevista, ele comentou sobre Arraial do Cabo, sobre a água ser gelada, e ele comentou sobre a ressurgência. Então, Arraial do Cabo acontece um fenômeno que só acontece praticamente em Arraial do Cabo. Quando a ressurgência acontece, a água fica cheia de nutrientes, aí atrai diversas espécies diferentes.
0: Esse
1: é um peixe-lua.
0: Feio, rapaz.
1: Um peixe-lua.
0: Como é que esse peixe é feio, meu irmão?
1: A Maury,
0: olha,
1: engraçado.
0: É estranho, olha, é todo estranho. Cadê o rabo dele? Não tem rabo.
1: Se você estiver no mar, você se espanta, porque ele tem a barbatana igual de um tubarão.
0: Uhum, então, na frente parece tubarão.
1: Isso ali. Aí, a pessoa, se estiver dentro d'água, passa mal, hein? Porque.
0: Caramba!
1: Ele engana bastante.
0: O bicho é feio, né? Tem aparecido aí também. Qual é o tamanho disso aí?
1: Olha, acredito que deva chegar a uns 2 metros.
0: 2 metros.
1: O maior aí, né? A orca gosta muito de fazer
0: brincar
1: de vítima,
0: com ele, né?
1: A gente registrou ano passado a orca brincando, não comeu. Mas a orca costuma se alimentar bastante
0: desse,
1: do peixe-lua.
0: Peixe-lua, né?
1: É.
0: Quer mais, Léo? Mostra mais outras. Olha, e essa tartaruga? Olha essa água, meu irmão. Olha a cor dessa água, cara. A gente vê o fundo, olha lá.
1: O Estadão divulgou a semana passada, o Instituto Federal do Rio de Janeiro está fazendo uma pesquisa sobre as tartarugas em Arraial, né? Um ponto hoje que tem muita tartaruga. Eu visitei o Projeto Tamar em alguns lugares do Brasil, né? Visitei lá em Ubatuba, visitei em Vitória. Hoje o Projeto Tamar não tem mais parceria com a Petrobras. A gente
0: não?
1: Não.
0: Mas ele já se sustenta sem a Petrobras?
1: Se autossustentar.
0: Que legal, cara. Que beleza.
1: Eu tive lá o centro de visitantes, é um negócio muito bem montado. É uma outra coisa que o Marcelo quer fazer em Arraial do Cabo. A gente já tem a liberação do INEA para construir um centro de visitantes ali na Rebeche. E um centro de visitantes falando do concom, né, que é um passarinho típico de Arraial do Cabo, que a gente também vai apresentar esse projeto ainda esse ano ao Marcelo. Tadeu, junto com a Sara, conseguiu montar um projeto top sobre esse passarinho. A gente esteve numa reunião com o pessoal da Embratur no gabinete. Eles vão fomentar esse tipo de turismo também, que é o turismo de avistamento de aves. Então a gente tem um leque muito grande, o prefeito aprovou a nossa sede também, a construção da sede e a ampliação do mirante. A gente vai ter uma sede fixa lá no Pontal do Atalaia para poder receber os visitantes, com área para expor, para passar vídeos. A gente vai ter o segundo andar, a gente vai ter o ponto fixo, que é o que a gente faz acompanhando aí as baleias passando.
0: Agora, você falou de ave.
1: Isso.
0: Como é que é? Como é que vai ser isso?
1: É um passarinho típico de Arraial do Cabo, né? É o concom. E a gente vai trabalhar.
0: Está em risco de extinção?
1: Também estava em risco de extinção. A gente está fazendo levantamento aí para ver um quantitativo hoje, né? A gente está fazendo monitoramento com drone. Tem as câmeras instaladas pelo meio ambiente. Mandar um abraço para o Pedro, está fazendo um excelente trabalho à frente da pasta. E a gente vai divulgar isso em breve. Está no forno, eu já passei em primeira mão aqui para você. Tá para, a qualquer momento, a gente fazer essa divulgação sobre esse projeto aí que é do Concom.
0: Beleza. Bom, mostra.

0: Mais imagens aí, Léo, para a gente falar sobre essa situação. O povo que vai ver a baleia de perto, o povo que vê a baleia que sai no barco, eu vi, vocês tiveram reuniões, vocês tiveram orientações técnicas, né, sobre a baleia, sobre a aproximação. Tá legal isso aí, esse entendimento, tá bom?
1: Então, Amaury, a gente tem uma parceria muito boa com o ICMBio. Mandar um abraço para o Leandro, para o Wesley, que é o responsável do ICMBio. Nós estivemos reunidos a semana passada junto com o pessoal do Turismo Náutico Comunitário, que é o pessoal que foi treinado pelo ICMBio, que tem a licença para se aproximar um pouco mais sobre da baleia.
0: Quantos,
1: né,
0: metros, Rony?
1: Rapaz, eles podem chegar até 30 metros.
0: Até 30?
1: É, pessoal do Turismo
0: Aí,
1: Náutico.
0: Ó, tô vendo aí a galera ali, ó. Isso aí eles estão filmando,
1: isso,
0: né?
1: Isso foi os golfinhos também.
0: Os golfinhos, né?
1: Registro de golfinho, nariz de garrafa, deram um show próximo das embarcações.
0: A gente não precisa nem ir para eles, eles vêm pra gente, né?
1: Isso.
0: Se tá no barco.
1: Então eles deram um show a semana passada, acho que essa gravação é da embarcação
0: lá
1: que nos
0: dei. É em frente da gruta, né?
1: Isso, em frente à Gruta Azul.
0: Aham.
1: E, Amaury, a gente também, vou te falar uma outra aqui que você deve ter acompanhado, a gente também conseguiu aprovar, junto com o Marcelo, com o IAPM, a construção do nosso aquário. A gente vai...
0: Olha, que legal.
1: A gente
0: vai ser no local próprio?
1: No mesmo local ali, o prefeito já pediu que a gente faça um outro projeto ampliando. Ele autorizou também a reforma da praça.
0: No IAPM.
1: No IAPM, para que a praça incorpore também O aquário vai ter um vidro de 3 metros de altura por 5 de largura, que você vai conseguir ver da parte externa.
0: Pô, que legal.
1: Né? A gente vai ter outros aquários por dentro, vai ter a parte educacional também. Agradecer o apoio do pessoal do IAPM, o diretor, o pessoal técnico. Então, esse aquário, o projeto foi feito pelo Rafael, o Cleitinho, que me ajudou muito também na parte de engenharia lá na Funtec. O Rafael é responsável, para você ver a grandeza do nosso projeto. Ele frequentou Arraial durante a infância e hoje mora em Niterói. Ele é responsável pelo projeto do Aqua Rio e foi responsável pelo projeto do Aqua Foz.
0: Foz do Iguaçu.
1: É isso, foi um investimento de 120 milhões de reais do Grupo Cataratas. Ele pilotou esse projeto, como ele fez do Aqua Rio. Então, ele pilotou o nosso projeto, ele fez questão de vir apresentar ao prefeito.
0: É em tamanho menor, né?
1: É,
0: nas proporções menores, né?
1: Bem menor, né? A gente não tem nem como comparar.
0: Aquário,
1: mas o Marcelo, como isso também vai ser... Vai trabalhar também a parte do turismo, né? Com certeza, em Arraial. Evitar o bate-volta, né? A ideia do prefeito é essa, junto com o Chuchu. A gente tem trabalhado juntos, né? E a ideia do aquário é essa, também manter o turista em Arraial do Cabo para que ele visite as outras áreas de Arraial e conheça também o fundo do mar, os peixes que aqui frequentam.
0: Dá de cara com a moreazinha quando ela sai da toca. Aí,
1: a gente vai ter totens interativos.
0: Agora, e você falou de estudante. Qual é o papel, por exemplo, das escolas nesse trabalho? Que eu tenho muito Gramado como um dos exemplos maiores de como aproveitar o turista, de como aproveitar o turismo. A rede pública municipal tem a matéria turismo, já lá na infância, lá no jardim de infância, já começa a falar de turismo. Como é que a gente pode fazer em Arraial do Cabo para criar uma geração que vá cuidar mesmo do meio ambiente, das baleias e do nosso mar de Arraial?
1: Então, Amaury, como você mesmo falou anteriormente, a gente conseguiu aprovar a lei da cultura oceânica, né? E já está sendo implantada no município. As réplicas móveis, a gente acabou saindo do assunto, elas servem para essa parte educacional que vai ser feita nas escolas. A gente está preparando as apostilas, vai estar no livro. A gente tem participado de reuniões direto com a educação, inclusive a pedido da educação. A nossa abertura da temporada, que seria um dia só, vão ter 3 dias, vai ser, já falei, né, dia 1º, 2 e 3, o encerramento nosso seria 2 dias, vão ser 5, que é no final de setembro, já está no calendário de eventos. Agradecer ao Marcelo, ao Thiago Fantin, ao Diego, pela ajuda que deram, incluir, Marcelo está vendo a importância que isso é para Arraial, na parte educacional e turística, né, porque é na baixa temporada que a baleia aparece. Então a gente também vai ter o Festival da Baleia no final de julho, para movimentar a cidade com shows. Voltando para a parte educacional, a gente está recebendo...
0: Deixa eu mostrar. Léo, mostra as réplicas aí, Léo. Essas réplicas, elas foram feitas fora de Arraial, não
1: é? Isso.
0: Elas foram feitas onde?
1: Foram feitas em Magé.
0: Magé.
1: Pelo escultor lá, o Genilson. Ah. A gente já tem 3 caudais gigantes prontas também. Essas caudais têm 4 metros de altura por 4 de largura.
0: Caudais que ele fala, pessoal, é o rabo da baleia.
1: Isso, a gente tem levado essas caudais para... A gente vai levar para Veiga agora. A gente tem uma parceria com a Faculdade Veiga de Almeida. Na quinta e na sexta, as caudais vão estar lá, nossa equipe
0: aí,
1: vai, as caudais gigantes.
0: Essas aí, né?
1: Isso.
0: Qual é o tamanho desse rabo? Estou vendo ali...
1: 4 metros de altura para o 4 de largura. A gente vai ter... A gente teve o final da licitação essa semana passada, agradecer ao Dioguinho, o Elinho, toda a sua equipe. A gente vai instalar uma dessa lá na área da estátua Flávia Alessandra, uma no Mirante do Pontal e uma no Mirante da Boa Vista.
0: Mas por que? Você só está botando a cauda por quê? Porque... Não dá para colocar tudo, é muito grande?
1: Não, não é isso. As outras réplicas gigantes estão sendo fabricadas. A gente vai ter um salto de 14 metros ali na área da Zefa, né? Vai ser o maior salto de baleia do mundo. A gente já entrou em contato com o Guinness Book. A gente quer registrar isso através
0: mesmo,
1: do Guinness
0: cara.
1: Book. Existe em outro local
0: não,
1: do Brasil.
0: Não, para Arraial, que melhor só o céu, né? O Guinness Book, isso é nada.
1: Isso, a gente vai ter na orla ali golfinhos, aonde, ali em frente ao restaurante Mangará, a gente vai ter uma jubarte de 6 metros
0: com
1: filhote.
0: Que legal.
1: Lá no pórtico, a gente vai ter uma jubarte saltando na vertical com um filhote com 6 metros na entrada, uma caudal do lado. Uma orca em 6 metros em tamanho natural com filhote, golfinho, uma jubarte de 14 metros com filhote em tamanho natural. A gente vai ter uma jubarte em tamanho natural, uma réplica.
0: Belo investimento. Isso aí tem um retorno absolutamente garantido, né?
1: Com
0: Se
1: certeza.
0: Torna ponto de... Olha só, olha
1: Nos
0: essa imagem.
1: Distritos...
0: Olha essa imagem da baleia.
1: Então, a gente,
0: pertinho,
1: o prefeito,
0: né,
1: pediu para priorizar. A gente vai ter, o prefeito vai construir um pórtico em Pernambuco. A gente vai ter uma jubarte lá de 6 metros na Praça de Figueira.
0: A cauda aí.
1: Vai ter uma jubarte de 6 metros também com filhote. Na Praça de Monte Alto, uma jubarte de 6 metros com filhote. E na Praia dos Anjos, no final da orla da Praia dos Anjos, a gente vai ter uma réplica de ossada de jubarte de 14 metros. E na Marina também, uma jubarte de 6 metros na horizontal.
0: Botando a baleia na roda de Arraial mesmo, uma coisa... Já em Arraial. Olha só aí, a gente tem...
1: A ideia de Marcelo, do prefeito, é que Arraial vire a capital mundial de cetáceos. Tá?
0: Olha!
1: E aí a gente complementa com a sede, com o centro de visitantes. A gente quer criar um circuito próprio para isso.
0: Para isso. É isso aí, cara. É o momento, né? É o que apareceu e toca. Como é que asfalta essa estrada, que ela é larga pra caramba.
1: Isso.
0: Turista adora esse tipo de coisa, cara.
1: É um turismo diferente, né, Mauri? A gente está fazendo, como você falou, a gente tem levado as réplicas lá pra Marina, tem levado nossos óculos de interação, Festival da Lula, a gente levou, agradecer que o Thiago montou uma estrutura pra gente top, a gente teve telão de LED... Teve os óculos de interação, os nossos óculos, a gente adquiriu 2 óculos, o prefeito viu a quantidade de fila de espera que tinha. A gente está licitando mais 12 óculos de imersão, a gente agora vai ter os nossos drones, vão ser os drones mais top que tem, que é o 360 da DJI. A gente vai ter câmera de 360 para mergulho, que a gente tem uma equipe, a gente está montando uma equipe de mergulho, de parceiro, agradecer aí o pessoal do mergulho, o Marcão, vão trazer imagens para a gente submersas, né, aquáticas. A gente quer coletar imagens pela primeira vez das baleias também, nessa temporada, embaixo d'água.
0: Embaixo d'água, pô.
1: A gente já solicitou a autorização do Ibama, junto com a responsável pelo projeto Mar de Baleias, e assim a gente está aguardando a resposta. Então, assim, é uma temporada que eu já estou sem dormir, porque... A gente está trazendo também agora, está aqui o convite para toda a sua população. Durante a temporada, a gente vai trazer umas réplicas que se mexem em tamanho natural de jubarte, de orca. Elas nunca tiveram no estado do Rio de Janeiro, uma caravana de Minas. Vai ficar 7 dias em Arraial do Cabo, demora 3 dias para montar.
0: Onde é que vai ficar?
1: Vai ficar... Nosso evento de abertura vai ser no estádio municipal. E aí essas réplicas vão ficar uma semana... Toda a população vai ter acesso, não só as escolas municipais, particulares, todo mundo da região dos lagos. Não, tudo gratuito. A gente acredita que os nossos óculos já vão estar aí também. Então, assim, a criançada, os adultos vão ficar... Eu vou te mandar imagens dessa caravana. É um negócio que eu tenho certeza que ano passado a gente surpreendeu com a inflável. A gente também está fabricando as nossas infláveis. A gente vai ter jubarte inflável de 16 metros. Não vai ser igual do Instituto Baleia Jubarte, porque a nossa vai ser acessível. Cadeirante vai ter condições de entrar. Ela vai ter uma entrada e uma saída. Não vai ser fechada. A gente teve algum problema com pessoas que têm fobia, né? Uhum. Quando entraram nessa, que nós trouxemos, agradecer ao Instituto Baleia Jubarte pela parceria, ao Maicon Victorino, que era o ex-presidente, a toda a sua equipe que nos ajudou muito. A gente vai ter duas infláveis gigantes de Lula também. A gente tem uma réplica de Lula, não sei se você já viu, né? Você que fala sempre em Lula.
0: Aí não, não só fala, né? Mas...
1: É, a gente tem um portal da FIPAC também, que é outra obra que está em andamento, a Jubarte Salta do Portal. Então, até o final do ano, muita coisa já vai estar instalada.
0: Distribuiu o Jubarte para tudo quanto é lado.
1: Isso, fora o animal mesmo, propriamente dito, que a gente consegue, instalou as lunetas, como você disse, tem no Mirante do Pontal, tem na aula da Flávia Alessandra, vai ter no Mirante da Boa Vista até a abertura da temporada. A ideia também do prefeito é fomentar lá o Mirante da Boa Vista também. Hoje a gente ali está batendo o recorde de visitação no Mirante do Pontal do Atalaia.
0: Caramba, que doideira. E estão quebrando ainda muitas lunetas, não?
1: Infelizmente, agora diminuiu um pouco.
0: Graças a Deus.
1: A gente tem contado com a parceria do fabricante. Ele tem retornado com... Está criando um mecanismo... A gente vai prender com cabo de aço também. Tem muita gente maldosa, infelizmente, né? As nossas réplicas também, cara. A gente vai ter... As câmeras vão ajudar a gente também.
0: Tem que...
1: Mas
0: agora
1: é isso.
0: Tem que ir mais levando para a comunidade, mostrando, a comunidade vai ter cuidado de preservar. Porque é um bem para todos, né? Pô, não pode sair quebrando as coisas que são públicas. Agora, assim, a rede hoteleira sente diferença? Vem gente final de semana, quando na época de baleia, vem gente agora só para mergulhar. Esse povo fica no hotel, esse povo aluga casa. Qual é o perfil dessa galera?
1: Então, o Chuchu, que é o secretário de turismo, e sua equipe fazem esse levantamento aí mensal. O ano passado praticamente dobrou a rede hoteleira nesse período de baixa, né? Que é um período de...
0: nossa sazonalidade,
1: isso,
0: né?
1: Isso. E dobrou. A gente tem um turismo totalmente diferente, né? O turismo náutico comunitário, além das embarcações grandes, o pessoal consegue avistar também, mas são menos pessoas dentro da embarcação. O ano passado eles tiveram o dobro de pessoas que teve no ano anterior. Eu acredito que isso tudo também por causa da divulgação que a gente conseguiu dar, né, amor?
0: Uhum.
1: Você vê que hoje você entra aí, todos os blogs do Brasil, todos os Instagrams do Brasil de grande porte, está divulgando a Arraial
0: do Cabo. Os noticiários nacionais, né? Tanto da Band, SBT,
1: Record,
0: Globo, mas você botou as imagens de Arraial do Cabo maravilhosas também.
1: O pessoal dizia a Arraial que ela tinha casa, né? Ela acabou com essa história cabista que ela falou que não conhece. A produção dela entrou em contato com a gente, né? Na sexta-feira passou a baleia, mas passou em Copacabana. A gente já tem algumas, assim, não posso falar porque vai tirar o brilho, a gente já tem algumas coisas acordadas bem grandes para a temporada de emissoras bem grandes do Brasil, né, que já procuraram a gente. E assim, eu acredito que vai ser a maior temporada da história de Arraial do Cabo do Brasil, né, que as baleias chegaram na década de 80 a 3 mil baleias só. O ano passado o Instituto Baleia Jubarte divulgou.
0: Caramba.
1: 35 mil. Quer dizer, a preservação está fazendo
0: o seu trabalho. Está dando resultado, né? Está dando resultado.
1: Isso. E assim, a gente faz esse acompanhamento aí do mirante lá, do ponto fixo. A gente traça as rotas dela junto com a Estação Total, que também a gente adquiriu para a fundação.
0: Que legal. Agora, e esse dinheiro? É o Marcelo mesmo que libera? Você está captando dinheiro de alguma lei específica, alguma coisa ou não?
1: Então, todos os projetos que eu apresentei ao Marcelo, na mesma hora ele deu o ok, mandou procurar abrir o processo, fazer todo o ato licitatório. A gente teve a preocupação, a gente, né, na fundação dessas réplicas gigantes, foi licitado para se ter uma estrutura que sustente o tamanho delas, que não corra risco de vento, Então, já vai começar a obra das fundações também. Todas essas réplicas maiores vão ter fundação para sustentar. A gente apresentou ele nesse projeto macro das baleias. Fiz levantamento para a gente expor essas réplicas no Santos Dumont, no Galeão.
0: Nos aeroportos de São Paulo. Nas portas de entrada, né?
1: Isso, de Brasília, de Minas. A gente apresentou o projeto das rodovias, Dutra, Via Lagos, das rodoviárias, rodoviária do Rio, Tietê, Edson. A gente apresentou um projeto macro aí de divulgação da nossa temporada de baleias, tanto durante a temporada quanto na baixa temporada, né? A gente fez contato com o aeroporto de Cabo Frio agora também. Caramba. A gente vai ter uma lula gigante também, de 8 metros, onde a pessoa vai poder entrar por baixo, bater foto nela.
0: Isso aí, tá botando. Agora tem um vídeo que o Léo vai mostrar pra gente agora, que também é um vídeo muito bonito das arraias. Eu vi esse vídeo, cara, muito. A água de Arraial do Cabo, né? A visibilidade é realmente um verdadeiro escândalo. E a gente tá vendo aí, ó.
1: Isso, foi no Bom Dia Rio, aqui, né?
0: Léo. Essa aí é o tubarão, essa aí são as arraias.
1: São arraias.
0: Não, é aquela da imagem, bem de cima delas, Léo. Onde a gente vê o tamanho, são arraias grandes pra caramba, hein, cara?
1: São. Me falhou o nome da espécie agora, mas ela aparece sempre em arraial. É. E como eu te falei, né? Agora, também a comida da orca.
0: Também,
1: acaba, né? Atraindo também as orcas para cá, elas sempre passam, né?
0: Eu lembro, a orca tem o carinho de assassina, da malvada, né?
1: Mas não existem orca, registros a ataque a humanos no mundo, né?
0: Não, né? Mas ela, quando ela faz aquele trabalho em equipe para matar o filhote da baleia, meu irmão.
1: Isso, eu já vi registros.
0: E a orca, só a orca faz isso.
1: Isso.
0: Olha aí as arraias, essa é a imagem. Olha só, cara.
1: A água estava transparente.
0: Transparente,
1: nesse dia,
0: a água realmente, caramba. Muito bonita essas imagens.
1: Se não me falha a memória, essa imagem é do Jorge Porto. Não sei se foi do Marcelo Clique ou do Denis Barreto. São nossos parceiros também. O Felipe, o Eduardo também chegou agora. O pessoal está investindo, o Felipe Peixoto está investindo em drones caros, tem drones de 25 mil, 30 mil, Amaury, para pegar as imagens aí, porque as imagens de Arraial estão correndo
0: do mundo.
1: O mundo.
0: Correndo o mundo. Quando você vê essa água aí, pô, nem Caribe está com essa água desse jeito aí.
1: Não está.
0: Rony, olha só, se a gente for ficar mostrando, a gente não vai parar nunca de conversar, porque tem imagem linda lá, só desse tipo aí, ó. Imagens maravilhosas.
1: Eu vou te mandando um monte de mensagem aí, né?
0: E manda, e a gente tá aí, ó. E a gente toda mostra tudo isso aí. E torcer, né, para que a gente possa fazer disso sabe, momentos de crescimento, de educação, onde a gente possa ter uma hotelaria que receba legal para a gente ver a baleia, para a gente ver a arraia, para a gente ver tudo isso que é arraial, para mergulhar. Para ver tudo que a Arraial nos oferece, né? Capital Nacional do Mergulho, melhor, só o céu.
1: Só o céu, com certeza.
0: Só o céu. Agora, Léo, mostra a imagem de uma senhora. Mostra uma imagem aí, Léo, que eu mandei para você. Eu queria prestar a nossa... Eu queria que você me dissesse quem é essa mulher que vai aparecer aí agora ali no vídeo. Quero ver se você conhece mesmo. Não fique tímido em falar dela, não. Quem é essa senhora?
1: Eu?
0: Eita, precisa de binóculo, cara. É sua mãe, rapá.
1: Minha mãe?
0: É sua mãe? É sua mãe, aniversário de 80 anos.
1: Ah, rapaz, pô.
0: Ele se assustou. Ele ficou assustado, tadinho. Traz uma água com açúcar aqui pra ele ali, por favor.
1: É complicado, né, Amaury?
0: Sua mãe, rapaz. Parabéns, 80
1: Obrigado.
0: Anos de idade. Não é isso?
1: Que surpresa. Você conheceu meu pai, né? Meu pai
0: Muita coisa.
1: Faleceu tem 3 anos, né?
0: Uhum.
1: Foi político, foi vereador aqui em Cabo Frio, Arraial.
0: E tá aí. Não é isso, irmão. Quando a gente
1: Obrigado,
0: vê...
1: tá? Manda um abraço pra minha mãe, tá escutando minha irmã também, minha família.
0: Rony, ontem...
1: Tem duas cabistas aqui, olha a impressão minha.
0: É o quê?
1: Tem mais
0: São
1: duas cabistas aqui.
0: Tem. Hoje o programa é xarel. Eu quero... Obrigado, Cademil. Rony, você tem a sua. Ontem eu comemorei o segundo ano da minha vida sem a minha mãe, cara. É uma coisa terrível. Ainda bem que tenho meu filho, tenho meu neto, meus netos. Mas a gente passar um dia da mãe sem mãe, cara, é um terror. É um terror. Eu nem consigo falar porque é muito... Quando a gente fala de mãe, tá aqui, ó. A gente... Não tem, né? Então, ontem, infelizmente, eu sofri muito, né? Lembrando da minha mãezinha e tudo, mas sabendo que ela está lá do lado de Deus, tá, sabendo que ela está nos ajudando pelo outro, no outro plano. Irmãozão, um beijo para dona Elizabeth, um beijo, completou 80 anos, tudo de bom para a senhora.
1: Obrigado, tá? Pela surpresa, mandar um abraço para minha mãe, para minha irmã, para minha esposa Keila, para todas as mães, né, que estão escutando aí. Mãe é todo dia, a gente às vezes não dá importância, ah, vai dar presente, tem que dar, tem que fazer alguma coisa, porque precisa ser lembrado, né?
0: Não, o pior de tudo é falar assim, ah, não vou ajudar minha mãe não, vou amanhã. Vai amanhã não, rapaz, vai hoje. É hoje, é agora, deu vontade, vai lá. Ah, não, vou ver meu homem. Vai não, vai na tua mãe. Você não sabe o que significa um abraço, um beijo seu na sua mãe. Então... Tá bom? Não deixa para depois, não. O amor a gente tem que mostrar na hora. Na hora que a gente sente vontade.
1: Amori, né? Então obrigado. Beleza. Agradecer para você pelo espaço. Eu peço mais um espaço antes da temporada. Vou pedir para a equipe vir aqui, abertura, né?
0: Sim, com certeza.
1: Camisa para você, copo, quero que o que tiver da, lá
0: traz da sua o Tadeu e a menina também. Isso, pra gente ver.
1: Como a gente está em cima da temporada, o Tadeu está despachando um monte de ofícios.
0: Correndo para já deixar atrás, tudo organizado.
1: A Cid também está vendo a parte das palestras na abertura. E muito obrigado, mandar um abraço para a galera aí dos grupos de zap. Estão mandando aqui alô do cientista aqui, cabista, o Leandro Barbudão, Sameiro, Ronaldo e Luizinho do Alho, Guilherme da Cambalhota, Beco. Está todo mundo lá escutando,
0: o
1: pessoal do Barba Rock,
0: da Cambalhota,
1: isso, Cabelo, tem o Netinho Costa.
0: Mandar um abraço pro Bitigo, que é isso. Pescador aqui da Praia Grande, hein, Bitigo?
1: Cacau Mataram Minha Égua, aí vai, turma, tu tá escutando lá, tudo de Eliane.
0: Ah, meu Deus.
1: Obrigado, tá, pelo abraço aí.
0: E o pessoal que fica lá no restaurante do Adenir lá, fofocando lá, ainda
1: fica lá? Denis falou que se não falar mal dos outros, dá câncer na língua.
0: Eu tenho um amigo.
1: Tá rindo, é sério, amigo.
0: É lá em Arraial é
1: assim, da língua. Se não falar mal, dá câncer na língua, irmão.
0: Né? Eu tenho um amigo aqui que quando alguém fala pra ele assim, rapaz, eu acho que eu vi você lá. Ele falou, olha, eu sei muito mais de você e a minha língua. Dá uma coceira danada na minha língua, hein? Então não fale de mim não, porque eu sei mais de você.
1: É, com certeza.
0: Aí já viu, aí ninguém fala mais nada. Ô meu amigão, um grande abraço. Obrigado, tá? Amor. Sucesso aí, tudo
1: obrigado
0: de bom.
1: Obrigado a todos aí.
0: Pessoal, vamos lá. Tô com o William Rodrigues aqui na linha, tamo ali no Guarani. Alô, William, cadê você, meu amigo? Tamo aí na rua Visconde de Cairu. O que que aconteceu aí, William?
2: Oi, Mauri. Então, aqui é a rua Visconde de Cairu. A gente resolveu mostrar aqui, a pedido de alguns moradores, a situação que está a rua Visconde de Cairu. Mas, Amauri, só que não, tá? Depois nós vamos para outras ruas também, mas vamos começar por partes, porque é muito problema aqui no bairro Guarani. Se você pode ver aí, Amauri, já aqui na esquina com a Governador Valadares, próximo entre a Governador Valadares e a avenida aqui, a Avenida Adolfo Berandê Júnior, nós temos essa cratera aí, inclusive tem até um pedaço de um carro, é uma lameda, aquela parte de plástico que fica embaixo do para-choque, alguém já bateu aqui e perdeu, a lameira está aí dentro desse buraco. E não é só esse, mais na frente um pouquinho, no intervalo de 150 metros, Amor, são vários problemas, um pouquinho mais na frente, olha, uns 50 metros na frente, na outra esquina, com a rua Governador Valadares, nós temos aí mais um buraco. Um pouco mais na frente, eu não sei se o Léo vai conseguir me acompanhar, eu não estou com retorno aqui. Tem um buraco enorme que fica aqui na esquina com a rua Tomé de Souza. É outra situação complicada. Então nós estamos vendo aí, Amori, num espaço... A Tomé de Souza já é do outro lado da Avenida Bispo Albir.
0: Estão mostrando agora.
2: Bispo Albir dos Santos, né?
0: Estão mostrando agora, a gente atravessa... esse lado que você está falando aí.
2: Exatamente. Essa aqui é uma esquina que tem duas ruas, três ruas, na verdade, aqui. E a gente está vendo aí essa cratera enorme aqui, que também precisa de trabalho. Logo mais na frente, tem uma outra situação, outro buraco, que a gente deve mostrar aí. E aí, Amaury, tem uma curiosidade. Eu vou pedir o Léo para mostrar aí uma imagem que tem muito lixo aqui na esquina, acho que é com a Governador Valadares, se eu não me engano. Eu vou dar uma olhada aqui direitinho. E é o seguinte, Amaury, esse lixo todo que a gente está vendo aí, ele não está aí por acaso. Segundo um morador conversou com a gente, ele não quis gravar, mas conversou com a gente, isso aí é o seguinte, pessoas em situação de rua, algumas pessoas, duas, três pessoas, dois, três homens aí em situação de rua, estão acumulando esse lixo aqui, porque eles estão fazendo tipo um ferro velho, sabe? Eles vendem, eles saem catando lixo de outras localidades aqui do bairro, trazem para essa esquina. E aqui eles ficam tipo reciclando, separando material para vender. Então esse transtorno todo aí na esquina, os moradores estão super incomodados com isso, né? Mas não há nada que resolva isso, né? Então se você der uma olhada na imagem, tem um cachorrinho dentro de uma caixa de papelão aí, junto com esse lixo todo, né? Não sei se o Léo tem essa imagem aí.
0: Estamos mostrando as imagens aqui.
2: Isso, você vai ver que tem um cachorrinho aí que é de um desses dessas pessoas, né?
0: Não,
2: desses homens aí em situação de rua.
0: Um cachorrinho, cachorro mesmo?
2: É, um cachorro.
0: Não,
2: ele tá dentro de uma caixinha.
0: Tadinho,
2: no meio desse lixo todo, um cachorrinho pretinho, bonitinho, bichinho.
0: Caramba.
2: E nesse momento, esses homens não estão aqui, tá? Eles devem ter saído para vender material.
0: Eles ficam embaixo dessa árvore aí, ao lado da lixeira grandona?
2: Exatamente, Amaury. Eles ficam aqui ao lado, tá? Eles dormem aqui,
0: inclusive. Cadê o cachorro? Tá ali o cachorro.
2: E eles vão catando lixo de outras localidades aqui para trazer para essa esquina. E aqui eles separam o que dá para vender, o que não dá, e tá aí essa situação.
0: Tem isso
2: que
0: aí
2: ver
0: é na Visconde.
2: O que pode fazer em relação a isso?
0: Isso é na Visconde de Cairu?
2: É Visconde de Cairu, esquina. Eu não sei se é Governador Valadares ou Marcelo Dias, eu não sei exatamente. Fagundes Varela, se eu não me engano.
0: Fagundes.
2: Eu não sei o nome. É Fagundes.
0: É Fagundes,
2: né?
0: Deve ser a Fagundes aí. Tá aí, pessoal, tá aí, ó, um flagrante que nossa reportagem, que o nosso William tá trazendo aí, por favor, né, situação, essas pessoas em situação de rua aí, né, caramba, vocês levam lixo pra frente da casa dos outros, cara? Pô, pelo amor de Deus, né, o que é que tá acontecendo? Bom, tá dando o recado, William.
2: E esses buracos aí, né, porque isso aqui são manilhas que cederam, né? Caixa de passagens que desabaram, enfim, peso acaba o peso do veículo, de veículos pesados que passam por aqui, acabam causando aí esses danos, mas a prefeitura tem que estar atenta e resolver logo essa situação, porque isso está causando transtornos aí para os moradores daqui do Guarani. Daqui a pouquinho a gente vai mostrar outras situações aqui do bairro, inclusive, tá bom, Amaury? 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Daqui a pouquinho a gente está de volta. William Rodrigues para o programa Amaury Valério. Notícia o tempo todo.
0: Beleza. Valeu, William. Obrigado. Um grande abraço. Vamos lá, agora são 10 horas e 3 minutos. Pessoal, já estou com a Aldineia aqui, tá bom? Ela é diretora aí, geral, a gente vai falar, a galera aí da criança e do adolescente, a gente vai falar sobre o Maio Laranja. É isso aí, a abertura hoje aqui em Arraial do Cabo, né? Da conscientização, ação de conscientização aqui na... Vai ser na Praça do Guarani, né? A Praça do Guarani? É, isso aí. Hein? Ah, por causa do tempo, né? Ó, foi cancelado já já. Atualização aí, tá bom, meu amigo? Já já. 10 horas e 4 minutos, estou indo para o intervalo, volto já já. Lembrando para você, meu irmão, olha, o depósito de bebida do Cabeça. Você conhece? Claro que conhece o Cabeça aqui na Vila Nova, né? 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

0: Muito bem, estamos de volta. Agora são 10 horas e 12 minutos e a gente está por aqui, né? Já já a gente vai falar com a galera aqui da criança e do adolescente aqui de Arraial. Estou com a Aldineia Soares, ela que é a diretora-geral, e a nossa Carla Paraná. Paraná. Deixa eu botar aqui o acento no outro ano, né? Hein? Paraná, são dois R's. Paraná. É isso aí, dona. Que nome, hein? Não. Portugal. É isso, descendência portuguesa. Então você pode tirar um passaporte, ter a nacionalidade portuguesa lá. A gente vai bater um papo sobre Maio Amarelo já já com essas duas, mas antes a gente vai trazer aí, a gente teve, a Patrícia esteve ontem acompanhando a homenagem, né, do Dia das Mães, o quintal do Zeca Pagodinho aqui no Calibrado, nós estivemos juntos na divulgação, o César, a galera toda ficou muito feliz, e as mães que estavam lá no quintal do Zeca com o de menor, com o Cosminho, galera toda, foi muito feliz, e a gente vai acompanhar agora essa matéria completa da homenagem da feijoada aqui no Calibrado, galera do quintal do Zeca Pagodinho. Vamos lá.
1: O domingo em Cabo Frio foi de pura emoção e batucada na palma da mão. O Dia das Mães ganhou um tempero especial com o projeto Quintal do Zeca Pagodinho, que transformou o espaço Calibrado no verdadeiro reduto do samba e da alegria. Enquanto a feijoada completa dava o tom de gastronomia, os cantores Leandro de Menor e convidado Cosminho comandavam a trilha sonora, desfilando clássicos que não deixaram ninguém parado. E claro, Amauri, as mães da nossa região dos lagos foram as grandes estrelas da tarde, recebidas em um ambiente totalmente decorado e exclusivo, e com aquele toque de família que sabe que é marca registrada do quintal. Quem foi, viveu momentos inesquecíveis. E quem não foi, já sabe, né? Tem que ficar ligado no programa Amauri Valério para saber de toda a programação dos próximos eventos do Quintal do Zeca Pagodinho.
2: Meu nome é Laura Andrade. Estou aqui nesse evento lindo hoje com meu filho para comemorar o Dia das Mães. Esse pagode do Zeca é maravilhoso e o Leandro de Menor arrasa. Adoro muito! Esse dia está sendo maravilhoso! Obrigada!
3: Meu filho é Raquel! Meu filho já foi embora! Meu filho aqui é emprestado! Minha esposa! E nós estamos aqui postando esse pagode maravilhoso aqui no Calibrado! Junto com os amigos aqui do Feijão do Zeca, que a gente amou esse pagode maravilhoso e curtindo o Dia das Mães.
4: Meu nome é Marquinhos, eu estou curtindo o Dia das Mães com meu casal de filho, minha neta e meu Zé. Estou amando muito estar aqui no Brasil.
5: Oi, Amauri, tudo bom? Olha, estou feliz da vida de estar aqui comemorando esse Dia das Mães especial com essa turma, com essa sua equipe maravilhosa. E nossa casa está cheia, hein? Muito agradecida por tudo. Sejam sempre presentes, nunca deixem de estar no quintal, porque vocês moram aqui, ó, meu coração.
1: Estamos aqui com a musa do quintal do Zeca, maravilhosa. Fala pra gente, como é que tá sendo o dia especial de Dia das Mães? Como é que você veio aqui curtir? Fala aí pra gente.
6: Ah, hoje eu vim de dia de mãe mesmo, né? Trouxe meu filho pra curtir aí essa feijoada mara, esse samba incrível. Tá hoje uma energia bem especial, né? Com muitas famílias aqui curtindo esse samba que é incrível, que já virou tradição aqui na nossa região dos lagos, já tá no hype. Uhum. E hoje tá sendo mais especial ainda por termos tantas famílias curtindo juntos.
1: E a gente sabe que aqui na região dos lagos, a maioria dos eventos são noturnos. E você acha disso? para o turismo aqui de Cabo Frio?
6: Eu acho que isso é essencial para o turismo da região. Até mesmo em Arraial do Cabo, que é a cidade onde eu moro, a gente carece muito desse tipo de evento, porque nem só de praia vive o turista, né? A gente quer também um momento para se divertir, para curtir, beber um drink, enfim,
1: verdade,
6: né?
1: E pessoal, tô aqui com a Tabata, ela que é a proprietária do Calibrado. Tabata, fala pra gente a importância de ter um projeto do Quintal do Zeca, que é um samba a partir de meio-dia para família. Como é que vocês do Calibrado acolheram esse projeto?
7: É um projeto muito bom, a gente gosta muito dos clientes, é uma família que vem curtir, é um pagode legal, é uma roda de samba muito legal. É, em Calibrado tá lotado, todo mundo curtindo, dançando bastante, se divertindo. A feijoada do Dia das Mães foi um sucesso.
1: Tô aqui com o Thiago, responsável aí do grupo, fala pra gente.
8: Grupo Samba Som.
1: Samba Som, vem aqui alegrar aqui o Calibrado com muita música de qualidade. Fala pra gente. Como que tá sendo aí pra você proporcionar essa alegria pras mamães?
8: Olha, é uma coisa que a gente não tem nem como explicar, né? Porque tem muita gente que não tem as mães, né? Aí traz uma avó, traz uma pessoa que ela tem um carinho como mãe. E isso pra gente tá proporcionando essa alegria, esse domingo maravilhoso, com essa parceria com o Quintal do Pagodinho. Isso daí tá sendo bem bacana, né? E esse final de domingo maravilhoso aí com essas mamães.
1: A Maurito com ele, tão esperado, convidado especial Cosminho. E hoje você está aqui em Cabo Frio, especialmente no Calibrado, nesse Dia das Mães. Como é que está sendo para você esse momento?
9: Um pouco triste por ter deixado minha mãe em casa, mas eu tive o prazer de almoçar hoje com ela, tô feliz pra caramba. A Mauri, eu tô esperando teu abraço, tá, meu irmão? Você prometeu pra mim que viria aqui hoje, hein?
1: Olha só, Mauri.
9: Tá vendo? Mas tô feliz de estar aqui hoje, de qualquer forma eu tô feliz.
1: E o que você vai trazer aqui pro Dia das Mães, pra gente poder curtir? Ah. Fala aí pra gente.
9: Olha, o samba raiz comandado pelo Leandro de Menor é uma aula de samba raiz, porque o cara, além de ser talentoso, tem uma desenvoltura incrível no palco. Mas eu vou cantar muito anos 90 hoje, vou matar aquela saudade da galera que tá, sabe, aquela coisa que mexe um pouco o coração, faz a pessoa dançar um pouquinho. É isso que eu vou trazer um pouquinho hoje pra Cabo Frio, espero que a galera curta, né?
0: Beleza, olha que maravilha, caraca, quanta gente, hein? Ô, Léo, perdeu, Léo. Ficou, foi lá pro pé sujo, aí ficou, né, aí ficou. Aí não conseguiu, tá lá, ó, perdeu aí um belo de um evento, hein? Caramba, parabéns aí. Bom, vamos lá, vamos seguindo por aqui, deixa eu dar o meu recado aqui da Braseg. 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Vamos para Arraial do Cabo. Patrícia, tá tudo bem? Já já eu falo com vocês, com o Alisson, porque eu quero dar meu bom dia aqui para a Aldineia Soares. Aí, Aldineia, tudo bem? Bom dia, meu mozão. Seja bem-vinda. Tudo bom?
10: Bom dia, Mauri. Bom dia a toda a equipe, todos os ouvintes.
0: Como estamos? Tudo bem?
10: Tudo bem, graças
0: tá
10: a Deus. Estou com frio.
0: Tá com frio?
10: Estou com frio. É, confesso que estou com frio.
0: Foi tranquila a vinda do Cabo para cá?
10: Foi, cê muito tranquila.
0: Você viu que quem estava antes aí, né?
10: Rony Plácido.
0: É, mão, é, mais um xarelzão
10: mais
0: lá
10: um.
0: Tal. E aí, beleza? E Carla Parrana, tudo bem contigo?
11: Como tudo é que bem, tá? Bom dia. É um prazer imenso estar aqui hoje com vocês para falar um pouquinho sobre o Maio Laranja.
0: Você é a diretora, diretora da coordenadoria da criança e do adolescente. O que é que vai acontecer? Primeiro, Aldineia, foi o que estava programado hoje para a praça lá, está tudo cancelado ou apenas transferido?
10: Então, hoje foi cancelado, né, devido ao mau tempo, né? Tivemos que cancelar em cima da hora. E vamos ter uma nova data, né? Nós temos o mês inteiro, eu estou aqui com o calendário do mês todo de maio, sobre as ações que irão acontecer no nosso município.
0: O que, que é o projeto Faça Bonito? Quem é que fala? Fala para a gente, Carla, o que, que é esse projeto?
11: Falo sim. Então, o projeto é uma campanha nacional contra o abuso e a exploração sexual de crianças e adolescentes. É um caso que deve ser levado em consideração. Nós acompanhamos aí várias situações do nosso país e a campanha Faça Bonito, ela vem trabalhando há muitos anos no nosso país, tá? E buscando aí um plano nacional de enfrentamento contra esse abuso. Isso iniciou, Amauri, lá em 1973, bem distante,
0: caramba,
11: né? Muito tempo atrás.
0: Não era nem nascido.
11: Isso aí. É o caso de uma menina de 8 anos de idade.
0: Onde?
11: Lá em Minas Gerais. Ela, ao sair da escola, ela foi sequestrada, ela foi drogada, abusada sexualmente e o seu corpo ele foi queimado. Você imagina, em 1973, uma história dessa que comoveu um estado, comoveu um país.
0: O país inteiro.
11: E quantas outras histórias ainda acontecem do mesmo jeito. Então, o grupo, né, a campanha Faça Bonito, ela busca essa visibilidade contra essa exploração. E eu posso afirmar aqui para vocês, porque não é uma fala minha, são dados que esse agressor, esse abusador, ele está próximo das nossas crianças.
0: Uhum. Eu fui lá em Minas também, aconteceu de um juiz autorizar uma menina de 13, 12 anos a ficar com um cara de 40 e poucos, né? Graças a Deus, a instância superior cancelou, porque a mãe... Não, eu deixo. Mas não é questão da mãe deixar, é a questão da criança, da idade da criança. Né? Uma criança que ainda... Né, por exemplo, pô, uma criança de 13 anos vai viver com um cara de 45? Né?
11: Não pode.
0: Não, é uma doideira. Mas a mãe...
11: A nossa Constituição, no artigo 227, ele diz que é prioridade, né? Cuidar da criança. Então, eu, você, toda a sociedade, a gente tem o dever de proteger, de cuidar dessa criança. E, assim, o nosso município de Arraial do Cabo, de forma simbólica, nós fizemos a iluminação do pórtico na última segunda-feira para despertar nas pessoas, né, na nossa população que passa por ali. Por que que o nosso pórtico está laranja? A gente precisa também buscar essas informações, a gente precisa trazer essa responsabilidade para a gente também como cidadão.
0: Uhum. É verdade, porque é muito fácil transferir responsabilidades, né? Aldiné, aqui em Arraial do Cabo a gente tem muito trabalho em relação a essa situação de abuso, como é que é?
10: Temos, em Arraial, a gente tem uma parceria, né, muito grande, até a Carla vai explicar melhor sobre a intersetorialidade, né, que a gente trabalha em conjunto com saúde, educação e desenvolvimento social. Tá?
0: Uhum.
10: Então, a gente sempre tem reuniões, né, estamos um comitê, é isso. Aí a Carla também vai explicar
0: o titular da pasta é o Ramon, né?
10: Ramon é o secretário.
0: O Ramon, secretário da...
10: Desenvolvimento Social.
0: Uhum. Agora, então conta, Carla, conta pra gente, que ações que a gente vai ter efetivamente nesses próximos dias aí que a gente possa trazer a comunidade para junto de tudo?
11: Então, nós vamos ter várias ações em relação a rodas de conversas, palestras vão acontecer, vamos ter...
0: Quem você está convidando para a roda de conversa?
11: Toda a população de Arraial, nos CRAs, Nós temos CRAS Central em Arraial, temos o CRAS de Monte Alto, o CRAS de Figueira, o CREAS também estará presente junto com a gente. É, nós convidamos a educação, a saúde, porque como a Neia falou, né, ano passado foi instituída, em dezembro de 2025, foi instituída...
0: Desculpa, deixa eu mostrar você, você está falando e a Aldineia que está aparecendo aqui. Eita, não. pronto, desculpa aí.
11: Tudo
0: pronto.
11: Bem. Ano passado, em dezembro de 2025, foi instituída a política municipal de proteção, né, e integral e garantia de direito, né, intersetorial. Então, o nosso prefeito, ele viu a necessidade de unir todos os setores na proteção e na garantia de direitos. Uhum. Então, a saúde, a educação, o desenvolvimento social, nós temos parcerias com o CMDCA, que é o Conselho Municipal de Direitos, que eu sou conselheira também, o Conselho Tutelar, que é um parceiro nosso também.
0: Posso te fazer uma pergunta, Carla? Pode, o conselho claro. Funciona?
11: Funciona, nós estamos trabalhando juntos.
0: É ouvido, as demandas do conselho são atendidas.
11: Então, eu faço parte do conselho e nós estamos, né, em parcerias. Né, a coordenadoria municipal, da qual hoje eu estou fazendo parte, né, a gente dialoga com o conselho com frequência. Né, a Melissa, que é a presidente do conselho, com o conselho tutelar também, o Ulisses, que é o presidente, nós estamos sempre dialogando, porque o nosso foco é a garantia e a proteção das nossas crianças e adolescentes.
0: Uhum. A gente tem visto, Aldo, né, a gente tem visto muitas ocorrências, né, de crianças com idade vulnerável sendo estupradas. Sendo, às vezes, mortas, né? Por conta.

0: aberta, o professor ou a criança se abre, ó, tá rolando lá
1: às vezes casa. numa roda, numa conversa, numa palestra, aquela criança se sente, sabe, que é direcionado para ela, ela procura ali uma inspetora, ela procura um professor,
0: tá acontecendo
1: uma psicóloga,
0: comigo.
1: Entendeu? É isso. E desabafa. E aí dali começa todo a rede a trabalhar.
0: Uhum. Fala, Carla.
2: É por isso que foi instituída essa política intersetorial no município. Arraial do Cabo ele vem avançando muito nas políticas públicas voltadas para esse grupo, que são crianças e adolescentes. Né? Como a gente estava falando, a Neia falou agora, no nosso município existe hoje o NAI, que é o Núcleo de Atendimento ao Estudante da Rede Municipal, da qual eu também já fui diretora. Né? E nós temos, nas unidades escolares, psicólogos e assistentes sociais que têm essa visão que a Neia falou. Né? Eles vão observar se está acontecendo alguma coisa com essas crianças. Por isso, nós trabalhamos de forma intersetorial. Nós trabalhamos unidos com todos os setores do município, priorizando a garantia de direitos. Então, assim, às vezes a gente vê na escola uma situação, o Conselho Tutelar é acionado, o CMDCA é acionado, a Coordenadoria Municipal é acionado, e a gente senta para dialogar.
0: Essa rede toda, ela está sintonizada?
2: Está sintonizada. Tá. Nós fazemos uma rede de apoio, esse trabalho ele é eficaz, ele está acontecendo no município de Arraial do Cabo, a gente faz reuniões com frequências para discutir os casos mais graves, né, das nossas crianças e adolescentes, para saber o que que a saúde está fazendo por essa criança, o que que a educação precisa melhorar, o que que o desenvolvimento está ajudando. Então, nós hoje
0: Mas, Carla e Aurélia, não vem uma cobrança nos pais também? O que que os pais estão fazendo?
2: Justamente,
0: crianças...
2: é uma parceria que tem que ser com todos. Uhum. A família é fundamental.
0: É, porque...
2: Como diz no ECA, é responsabilidade da sociedade, do governo e da família.
0: Então, porque, né, dentro de casa tem que ter essa garantia, né?
2: Perfeito.
0: De um acolhimento e de um, sabe, de repúdio a toda essa situação.
2: Sim.
0: Né? Agora, esse evento que foi transferido hoje vai para onde?
2: Nós vamos fazer novamente na Praça do Guarani, numa nova data.
0: Ah, numa nova data.
2: Numa
0: nova
2: data, a gente vai fazer um momento de conscientização, né, de esclarecimentos à sociedade, à população, junto com os nossos jovens, que também estarão presentes, né, nesse movimento, para falar sobre conscientização, para falar sobre prevenção. Porque, assim, Amauri, hoje nós temos avançado muito. O município de Arraial tem avançado. Nós participamos, no mês passado, do plano de enfrentamento contra a violência sexual de crianças e adolescentes em Belo Horizonte. Arraial do Cabo esteve presente e lá nós trabalhamos sobre ações e pautas que serão levadas para Brasília no dia 18 de maio agora, né? Vai ter um congresso nacional, porque o objetivo da campanha Faça Bonito é que seja criado um plano de enfrentamento nacional contra esses casos.
0: Uhum.
2: A sociedade já está cansada. A gente precisa se responsabilizar. A gente sempre bota a culpa no governo. A gente transfere para o poder público. Mas eu, como sociedade, como ser humano, como cidadã, o que que eu tenho feito para garantir? Existe o Disque 100, que você pode fazer uma denúncia sem ao menos ser reconhecido, ser identificado.
0: Uma denúncia anônima.
2: Anônima. Porque às vezes você ouve do lado da sua casa gritos, comportamentos diferentes.
0: Então, talvez essa pergunta, a Flor, ela é moradora aqui de São Cristóvão, ela está perguntando assim, se ela ouvir, se ela souber de alguma coisa, qual é o canal de denúncia? É o Conselho Tutelar ou vocês?
2: Então, o primeiro passo é o Disque 100. Ela tem que ligar para o Disque 100 e fazer essa denúncia. Ela pode procurar o Conselho Tutelar

0: também, que é fundamental para garantir esse direito.
1: Tem um, o Conselho Tutelar tem um número, né? Se a gente puder conseguir
0: divulgar,
1: tá?
0: Divulgar, isso aí.
1: Senão não tem problema não, a gente procura.
0: Isso, mas o
1: aqui.
0: Caminho é esse, a gente precisa se unir.
1: Primeiro, então, é o ligar 100.
0: Diz que 100, isso.
1: Lá faz a denúncia e pronto.
0: Isso, não precisa dizer seu nome, onde você está, nada, nada, nada. Você só vai dizer que você ouviu, que você viu. Às vezes, na própria rua, você vê uma criança pedindo alguma coisa. A criança tem que estar na escola, estudando.
1: Isso aí, tem que ser, com certeza. Agora, Aldineia, qual é o recado, então, que você quer passar hoje, né? Seria na praça, mas a gente está aqui dando o pontapé inicial aí nessa campanha do Maio Laranja, né? O que, que você precisa e quer falar para a comunidade cabista sobre esse evento, sobre esse momento?
2: Então, eu tenho aqui, estou com um calendário aqui, né, do Maio Laranja, que começaria hoje, mas foi cancelado e vai ser transferido para uma nova data. E dia 18 próximo, nós temos rodas de conversa nos CRAs. Vamos ter no CRAs Figueira, vamos ter a roda de conversa também nas escolas. Nós vamos sensibilizar também os alunos, né, os profissionais da escola em Monte Alto, que é o Francisco Luiz Sobrinho. Vamos também... Francisco Porto também, no dia 21/5, às 9 horas da manhã. No dia 21, às 14, temos roda de conversa e sensibilização no CRAI Central. No dia 26/5, às 14 horas, sensibilização e prevenção do Maio Laranja dentro da Marinha, com os alunos do Profesp. E no dia 28, é a capacitação com o NACA.
1: Quando você fala dentro da Marinha, é onde?
2: Lá em Arraial, no IAPM.
1: No IAPM.
2: No IAPM, que nós temos 70 alunos que fazem parte lá do programa do Profesp, e nós vamos estar lá para estar fazendo essa capacitação.
1: Pô, legal. Beleza.
2: Essa sensibilização. E no dia 28 de maio vai ter uma capacitação com o NACA, né, com a Rosana, né, daqui de Cabo Frio. Ela vai estar com a gente lá na Câmara dos Vereadores, que o tema é violência sexual na infância.
1: Muito bem. Que dia 28, isso?
2: 28/5, às 14 horas, na Câmara.
1: Muito
2: com
1: bem.
2: Com o NACA.
1: Carla, qual é o recado, então, final aí sobre o Maio Laranja aqui em Arraial do Cabo?
0: É uma alegria muito grande, né, estar aqui hoje com vocês, falando sobre esse tema, que ele é urgente, ele é necessário, sensibilizar toda a população que está nos assistindo, e dizer que Arraial do Cabo, né, se preocupa muito, que nós estamos frequentemente trabalhando com ações de forma intersetorial, muito preocupada com nossas crianças, com os nossos adolescentes. Por isso, nós estamos aqui para dizer que essas ações estão acontecendo, vão acontecer, e que dia 18... é o ponto crucial da campanha do Faça Bonito, é o dia nacional, né, reservado para que a gente chame a atenção de toda a população, e o mês inteiro de maio é um mês laranja, né, destinado justamente à fragilidade, à doçura, né, da infância. Então, esse é o meu recado, que eu e você, que a gente possa fazer a nossa parte em prol de uma criança.
1: E que a criança possa viver na plenitude a sua infância, né?
0: Justamente.
1: Beleza. Aldineia, um beijo, meu mozão. Melhorou o frio?
2: Melhorei.
1: Um beijo.
2: Eu que agradeço de coração, é sempre um grande prazer, como a Carla falou. É muito gratificante você estar sempre com as portas abertas, né, recebendo a gente. E é isso, é um tema fundamental e que a gente está trabalhando o mês inteiro.
1: Muito bem. Tá aí, olha, Aldineia Soares e Carla Parrana, da Secretaria de Desenvolvimento Social, né, falando sobre esse Maio Laranja em Arraial. Brigadão, tá, Carla? Prazer. Sim. Obrigado. Vamos lá, boa ida para Arraial, tá?
2: Obrigada, mano.
1: Beleza, pessoal, vamos seguindo por aqui. São 10 horas e 39 minutos. 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Pera aí, rapaz, não, calma aí, é o Gedeão que tá na linha aqui. Vamos lá, vamos chamando o Gedeão. Gedeão, aliás, está acompanhando, né, no Hospital das Mulheres, no Hospital da Mulher. Aqui no Braga, a gente está lá, né? A comemoração do Dia das Mães também está sendo hoje. É isso, Gedeão? Está tendo festa aí, Gedeão?
3: Oi, Amauri, isso mesmo. Está tendo um evento de Dia das Mães aqui no Hospital da Mulher e quem me recebeu aqui é a Juliana Lobato, que é diretora-geral do hospital. Primeiramente, agradecê-la por estar falando com a gente. E, Juliana, eu queria que você falasse um pouquinho desse evento que está acontecendo aqui hoje para a gente. Bom dia, querida.
4: Olá, bom dia, Mauri, bom dia a todos.
1: Bom dia.
4: Então, hoje é um dia muito especial para todos no Hospital da Mulher, de Cabo Frio, né? Estamos celebrando o Dia das Mães dentro da nossa unidade, que acompanha diariamente o início de tantas histórias. Então, é um motivo de muita emoção e gratidão para nós da unidade.
3: Esse evento, Juliana, ele vai acontecer o dia todo, é só na parte da manhã, vai até que horas?
4: Então, esse evento foi preparado para o dia, né, o dia todo. Hoje, neste momento, estamos, né, já iniciando, né, o evento da manhã, mas a gente também tem um horário da tarde, que começa a partir de 2 horas.
3: Eu tô vendo que tá tendo muitas atividades. Tem uns bebês ali, né? Uns bonecos. Quais são as atividades que estão sendo passadas para as mães? E o público-alvo? É as mães de primeira viagem ou todas as mulheres que são mães?
4: Então, esse evento ele foi preparado com muito carinho para as nossas gestantes, para as mães, né? Que já tiveram seus bebês, até mesmo as mulheres que estão já saindo também de alta, né? E da unidade, né, que pariu nesse final de semana, e também para as mulheres do pré-natal, né, de todo o município, né, proporcionando um momento de acolhimento, orientação, né, sobre cuidados com o bebê, que também é muito importante, principalmente para mães da viagem, mas também as mães também que já tiveram outros filhos, mas que também tenham dúvidas, né? E aí também estamos hoje realizando também um momento de beleza. Tá, então as mulheres elas podem vir se maquiar, porque vamos ter um cenário fotográfico para tirar fotos, né? Tanto da barriga das mães, nós vamos fazer pintura também, né? As mulheres gostam muito dessa proposta, né, durante a gestação. Mas quem já está com o bebezinho, nós vamos tirar foto também. Temos também práticas integrativas, que é a parte de massagem, né, acupuntura. Então, na realidade, a gente abrange não só as mães, mas todas as mulheres que queiram participar com a gente aí do evento.
3: E as mães que não puderam estar aqui nessa parte da manhã, nós vamos ter outro horário na parte da tarde, né? Qual o horário?
4: Seria 14 horas.
3: 14 horas, e vai até que horas? De 14 às 17, é isso?
4: Máximo às 17 horas.
3: Tá bom, Amauri, eu estive aqui com a Juliana Lobato, a diretora-geral do Hospital da Mulher, que nos recebeu aqui. Eu vou ficar por aqui, qualquer outra informação, voltamos com você ao vivo. Gideão Souza para o programa Amauri Valério, notícia o tempo todo.
1: Muita mulher teve filho hoje aí, já sabe isso, teve muita mulher que teve bebezão hoje por aí, não?
3: A Mauri, hoje não teve. Ontem nós tivemos, né, mães que tiveram filho. A gente não sabe o não tivemos essa informação. Mas segundo a Juliana, mães tiveram filho ontem aqui, não muitas.
4: Sim, foram poucos, mas no final de semana tivemos em torno de 6 mulheres que pariram, tanto que hoje já vai receber alta.
1: Beleza. Tá aí então, é isso aí. Beleza. Um beijo, Juliana. Obrigado aí. Obrigado, Gideão. A gente volta a te chamar aí, tá bom?
3: Tá bom, obrigado, Amaury. Vamos continuar aqui. Gideão Souza para o programa Amaury Valério. Notícia o tempo todo.
1: Muito bem, a gente vai pro intervalo, galera. Vamos pro intervalo e a gente volta daqui a pouquinho. 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
5: Oba, estamos de volta. Caramba, 9 minutos para as 11 da manhã já. Eita, ô Patrícia. Não, daqui a pouquinho, você está em péssima companhia aí, depois a gente... Aqui, deixa eu trazer agora, sabe o quê? Uma informação triste, rapaz. Ontem a gente perdeu a Mariana da Flor da Passagem, né? Esposa do nosso Fabiano Ramiro. Eu quero deixar um grande abraço para o meu amigo Fabiano, né? O Fabiano, poxa vida... Já foi diretor do Hospital do Jardim, parceiro, né? E infelizmente perdeu a esposa ontem. E a gente quer mandar um abraço, as nossas condolências aos familiares da Mariana e a você, Fabiano. Um abraço, meu irmão. Que Deus aí te dê forças para enfrentar esse momento terrível, viu? Bom. Vamos por aqui. Deixa eu trazer agora o... Eu estou com o Dário Monteiro, né? O Dário falando de futsal. A gente ainda não está na hora do beach soccer. Vamos ouvir o que o nosso Dário Monteiro traz de informações para a gente dentro do futsal, dentro aí, né, da galera que faz o futebol na areia. Dário Monteiro, bom dia, meu queridão.
6: Bom dia, Mauri. Bom dia a toda essa equipe, bom dia Cidade de Cabo Frio, bom dia Desportista. A Maria, aqui é Dado Monteiro e passando aqui essa semana para falar do futsal, a Copa Cabo Frio de Futsal de Projetos Sociais, o início do Campeonato Municipal de Futsal que vai começar agora nesse sábado. Vamos falar então, Maria, primeiramente da Copa Cabo Frio de Futsal. Tivemos aí sub-9, 11, 13, equipe do Jacaré, Boca do Mato, Manuel Correia, Centro, Tangará, várias crianças aí de comunidade jogando as competições. Crianças lá do Cajueiro, Peró. Essa competição foi exclusiva para aquelas crianças que não jogam a Liga Municipal e com o intuito nosso de oportunizar a todas as crianças estar praticando esporte. É importante as nossas crianças estar envolvidas no esporte, seja criança do centro, criança de comunidade, todos, né? O esporte tem que ser inclusivo para todos. E nesses jogos que tivemos aí durante esse mês aí, sub-9, 11 e 13, já os finalistas aí da Copa Cabo Frio de Futsal de Projetos Sociais. No Sub-9, o Mais Esporte, lá do Peró, do nosso amigo David, está na final, contra a equipe da Turma do Sítio, lá de São Jacinto. São Jacinto também participando da Copa de Projeto. no Sub-11, estação da Boca do Mato, quanto o Aquarela, onde tem criança do centro, criança do bairro Manuel Correia. No Sub-13, Cristo é Vida de Jacaré e o Aquarela de novo também classificado para as finais. Então as finais da Copa Cabo Frio de Futsal já está definido, Sub-9, Sub-11 e Sub-13. Sub-9 mais esporte do nosso amigo David versus Turma do Sítio. Sub-11, Estação da Boca do Mato versus Aquarela. E no Sub-13, Cristo é Vida do Jacaré versus Aquarela. Essas são as definições aí dessa competição inédita na nossa cidade. Agora, Amaury, sábado agora vamos estar dando início aí ao Campeonato Municipal de Futsal. Esse ano estamos com 15 clubes filiados à liga, tem mais equipe querendo se filiar, mas vão estar dando início aí com a categoria de base, sub-7, 9, 11, 13, nesse sábado, com o jogo Cabo Friense e Progresso. Correção, Cabo Friense versus Progresso, no sub-9, 11, 13, local a ser definido, vamos estar passando para você na sexta-feira. Ou vai ser na Cabo Friense, que é o mandante, ou na Escola Municipal Edis Duarte. Vamos estar falando também a partir de sexta-feira sobre o início do campeonato de praia. Vamos estar falando do handball aí, que também inicia dia 23 o campeonato municipal de handball. Amaury, quero agradecer a você pelo espaço dado ao esporte na cidade, agradecer a toda a cidade de Cabo Frio, a nosso desportista, onde estamos levando esporte para todos. Irmão, obrigado sempre apoiando aí o nosso trabalho desde pós-pandemia que vamos fazendo esporte na cidade e agora não seria diferente. Abraço, irmão.
5: Valeu, obrigado, tudo de bom. Ô Leonardo, mostra aí o pessoal, Praia Grande, ó. Lembra que a Marinha divulgou um alerta de ressaca? Pois é, a gente tem imagens aqui da Praia Grande, aqui em Arraial do Cabo. Aí, ó, essas imagens de Arraial do Cabo, né? A gente tá vendo a água chegando lá no meio da Praia Grande, né? E, nossa senhora, até que tá, não tá tão forte a ressaca aí, ó. Mas tá, já tá mexido no mar, tá? Essa aí é a Praia Grande aqui no Cabo, tá? Eita, essa aí é a Flávia Alessandra que passou ali, a imagem dela. E tá aí, olha, imagens do mar da Praia Grande nesse momento, né? Você não é doido de sair pro mar, sai das pedras, tem nada que ficar na pedra aí pescando, tá bom? Deixa melhorar o mar, aí você vai. Tá bom, meu irmão? Então, beleza. 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
5: Vamos lá, vamos dar uma conferida. É o projeto Costa do Sol de Defesa Civil. Nosso Márcio Soren chegando para falar sobre a previsão do tempo. Bom dia, Márcio.
7: Efeitos de circulação atmosférica pós-frontais e massa de ar frio mantém o tempo instável e com queda da temperatura. Olá, região dos Lagos. Meu nome é Márcio Soren e aqui segue a previsão do tempo do Projeto Costa do Sol de Defesa Civil para hoje, segunda-feira, dia 11 de maio. O tempo fica instável devido à passagem de uma frente fria e o céu fica nublado com 95% de previsão de chuva pela manhã. A previsão pluviométrica é de 1,2 milímetros. Uma massa de ar frio acoplada à frente fria causa queda da temperatura. A temperatura máxima prevista para hoje é de 23 graus e a mínima de 18 graus. A umidade relativa do ar está com máxima prevista de 89% e mínima de 61%. Para a construção civil, galera da vela, vento sudoeste com 23 km por hora e rajadas de 40 km por hora. e a intensidade máxima prevista para o dia é de 28 km por hora das 12 às 19 horas. O pôr do sol se dará às 17 horas e 18 minutos. Lua minguante com 35% de visibilidade. Olha aí, galera do surf, banhistas, ondas nas praias. Praia do Forte batendo ondas de 1,20m, Perol 1,30m e Unamar com 1,40m. Em Búzios, Jeribá e Tucuns com 2,10m e Brava com 60cm. Em Arraial do Cabo, Praia Grande e Figueira com ondas de 2,90m. Atenção, amigos do turismo náutico e da pesca. Ondas nas ilhas de Passeio de Sul. Em Cabo Frio, Papagaios com ondas de 2,60m, Comprida 2,50m e Pargos com 2,40m. Em Búzios, Feia com 1,60m, Branca 1,70m, Gravatá 2m e Âncora com 2,20m. Em Arraial do Cabo, Ilha do Cabo Frio com 3,10m. A mar aberto, ondas de sul com 3,10m a 3,50m e com 3,60m a 4,10m a partir de 14 milhas náuticas, cerca de 26 km de distância da costa. Então fica o aviso de mar agitado e ressaca entre hoje quarta e quarta-feira, dia 13, ao fim da tarde. Temperatura do mar, 24 graus. Na Lagoa de Araruama, também 24 graus. E raios UV com índice 3, que é moderado. Um forte abraço a todos, uma excelente segunda-feira, uma ótima semana que inicia e que Deus os abençoe.
5: Muito bem, valeu Márcio, um abraço, boa semana meu irmãozão, obrigado, viu? Tudo de bom? 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
5: 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Vamos lá, vamos chamando então agora quem?
9: Repórter.
5: Nosso William Rodrigues. Alô, alô, olha pessoal, um corpo encontrado. Ô William Rodrigues, conta pra gente.
8: Exatamente, Amaury. Um corpo encontrado agora de manhã, boiando nas águas da Lagoa de Araruama, aqui no bairro Baixo Grande, em São Pedro da Aldeia. A vítima foi localizada por pescadores nas proximidades do Rancho dos Pescadores, do Marina Clube. De acordo com informações, os pescadores perceberam que o homem estava sem sinais vitais e acionaram as autoridades. Mas o corpo já estava, inclusive, Amaury, em avançado estado de decomposição nesse momento aí que foi encontrado, né? A ocorrência foi registrada na 125 Delegacia de Polícia e os policiais militares também estiveram ali na região, isolaram a área, né, até a chegada da perícia. E após aí os procedimentos periciais, o corpo vai ser encaminhado para o Instituto Médico Legal, o IML de Cabo Frio. E aí nós vamos acompanhar esse caso, né, para posteriormente a gente poder divulgar aí para os nossos ouvintes a identidade desse homem, né, que foi encontrado hoje de manhã morto ali na laguna de Araruama, ali no Baixo Grande. Amaury, uma última informação, nós ficamos sabendo que um rapaz, um menino, né, na faixa de uns 14, 15 anos de idade, foi atacado por um cachorro no sábado, no finalzinho da tarde, ali no Cantinho do Forte. No Cantinho do Forte. E algumas pessoas estão dizendo que esse cachorro pertence a um quiosqueiro. A mãe desse menino, inclusive, falou com a gente, né, e depois a gente vai explicar em detalhes amanhã, que quando ela chegou na UPA para o menino tomar as injeções, receber lá o atendimento médico, uma enfermeira falou para ela o seguinte: olha, todo fim de semana é isso. Pessoas chegam aqui atacadas por esse cachorro ali no Cantinho do Forte. A gente vai apurar melhor esse caso e trazer todas as informações amanhã. A mãe levou esse rapaz, esse garoto, agora há pouco, lá no Instituto Oswaldo Cruz, para ele receber uma vacinação antirrábica e continuar aí com o tratamento, tá bom? Se esse cachorro pertence realmente a um quiosqueiro, a gente vai apurar isso amanhã e trazer essas informações. Tá ok, Mauri?
5: Ok.
8: Perfeito, então. 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Tô indo embora, amanhã a gente está de volta. Mauri, grande abraço!
5: Peraí,
8: para o programa, Mauri Valério, notícia o tempo todo.
5: Peraí que engraçadinho tem alguma coisa. Vai. That's all. É isso?
8: É
5: mole, cara. É a turma lá do
8: Tava That's faltando all. Isso, né? Tava demorando.
5: Vai, é, William, vai com Deus, meu irmão, até amanhã.
8: Mauri, rapidinho, eu achei até que ele não tinha praticado bullying de manhã, porque você já tinha praticado, dizendo, vou trazer agora uma pessoa linda, um homem lindo.
5: Pô, mas que é isso, cara?
8: Aí eu falei assim, não, o bullying hoje tá com a Mauri.
5: Não.
8: Não tá com...
5: Não tô mentindo, tô falando sério. Valeu, meu irmão.
8: Valeu, um abração, fica com Deus.
5: Valeu,
8: aí, até amanhã.
5: Tchau. Sidney Marinho. Beleza, vem aqui, ó, eu atendi aí, ó, do táxi, vem o russo do táxi, vem aí, rapaz. Epa, vamos lá então, tá na hora do futebol, Sidney Marinho, vamos lá, meu amigo. Ontem, Sidney transmitiu de Porto Alegre a vitória do Flamengo, teve empate do Fluminense. Ei, Sidney Marinho, bom dia, meu irmão.
9: Ah, Mauri, meu irmão, bom dia. Ainda falo contigo aqui direto de Porto Alegre, onde ontem transmitimos a vitória do Flamengo sobre o Grêmio por 1-0 na Arena. Uma boa atuação do Flamengo, de novo o time criou, teve muitas oportunidades, desperdiçou um caminhão de gols, né, e acabou vencendo por 1-0 com o gol do Carrascal. Vitória merecida, que faz o Flamengo colar no Palmeiras. O Palmeiras ontem empatou com o Remo em 1-1 lá em Belém do Pará, e agora o Palmeiras tem 34, o Flamengo tem 30. Já há uma distância em relação ao Fluminense, porque o Flamengo tem um jogo a menos, então potencialmente tem 33. E o Fluminense ficou com 27 depois do empate de sábado com o Vitória em 2-2 no Maracanã. De novo, uma atuação complicada do Fluminense. A fase não é boa, né? O Fluminense tem que focar, porque tem agora amanhã o jogo da Copa do Brasil contra o Operário. Tá 0-0, né? Que foi o placar do jogo lá no Paraná. Depois do fim de semana tem um jogo com o São Paulo. E na terça que vem um jogo importantíssimo, o jogo do ano, contra o Bolívar pela Copa Libertadores da América. O Fluminense precisa da vitória e tem que vencer por 3 gols de diferença para não depender de nenhum outro resultado na Libertadores. A fase do Fluminense é complicada. O Botafogo ontem foi a Minas e empatou com o Atlético Mineiro em 1-1 no finalzinho do jogo. O time ainda está apresentando muitas falhas, mas tem conseguido alguns resultados interessantes, né? Já está classificado na Sul-Americana, vai brigar pela vaga da Libertadores, pela Copa do Brasil, perdão, Amauri, contra a Chapecoense na quinta-feira lá em Chapecó. E vai no Brasileiro na faixa intermediária da tabela, né? O Botafogo ainda não está convencendo o seu torcedor. Essa é que é a grande realidade. O Vasco ontem à noite ganhou do Atlético Paranaense. Venceu por 1-0, gol do Thiago Mendes em São Januário. E subiu para o 8º lugar na tabela do Campeonato Brasileiro. A tabela está muito embolada ali naquela região do meio da tabela, né? Porque o Vasco estava ameaçado de entrar na zona do rebaixamento se tivesse perdido o jogo. Como venceu, pulou para 8º lugar no campeonato. É prova do equilíbrio, é prova de que está tudo muito embolado, da parte do meio para baixo dessa tabela do Campeonato Brasileiro. Meio de semana, como eu já falei, é da Copa do Brasil. Daqui a gente segue direto para Salvador para transmitir na quinta-feira Vitória e Flamengo. Um jogão, um jogo decisivo, um jogo difícil para o Flamengo. Amanhã tem Fluminense e Operário no Maracanã. Na quarta tem Vasco e Paysandu em São Januário. E na quinta, além de Vitória e Flamengo, tem Chapecoense e Botafogo. Todos os jogos com nossa transmissão aqui na Ondas e também na Litoral News do nosso canal do YouTube. Para finalizar, no sábado, jogando contra o Resende lá no sul do estado, a Cabo Friense empatou em 2-2. Está em 6º lugar na tabela da Série A2, a 2ª divisão do Campeonato Carioca. O próximo jogo é em casa, no próximo sábado, contra o Serrano de Petrópolis. Todo mundo no Correão dando aquela moral dando aquela força para a nossa Cabo Friense. Tá bom, Amaury?
5: Beleza.
9: Uma boa semana. A gente segue aqui em Porto Alegre. Amanhã vamos para Salvador para transmitir e cobrir tudo de Flamengo e Vitória pela Copa do Brasil. 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Um abraço grande, Amaury. Fica com Deus, irmão.
5: Valeu, obrigado, Sidney. Até amanhã, meu irmão. E aproveita, tá frio pra caramba em Porto Alegre, hein? Vamos lá, vamos rapidinho. A gente tem agora o Azul por Azul chegando aí pra gente. É sempre uma bela de uma pauta. Meu amigo, nosso multimídia Azul por Azul chegando pra nós, rapaz. É isso. Venha lá, o Azul tem lá a galera toda. Seja bem-vindo, Azul.
10: Fluxo azul no ar, que é a luz azul que me guia, me alumei, eu cumpro a minha missão de fluir. Se você não aprende a se acalmar, qualquer palavra te desestabiliza. Se você não aprende a se validar, qualquer rejeição te destrói. Se você não aprende a se cuidar, qualquer rotina te esgota. No fim, não é sobre os outros, é sobre como você se trata. Então, que nessa semana possamos aprender a cuidar de nós mesmos para quando os desafios da vida aparecerem, porque todo dia eles aparecem, a gente esteja estabilizado e se conhecendo a gente começa a entender que às vezes uma crítica, uma palavra, uma rejeição não é sobre algo que a gente deveria ter feito de melhor, e sim sobre um problema que o outro tem que resolver dentro dele. Queridos ouvintes, aquele abraço, uma ótima semana e até sexta-feira no nosso Fluxo Azul. 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
5: Beleza. Beleza, valeu, Azul. 11:12, meu amigo. Tamo na hora, hein? Vamos lá, Patrícia e o Alisson. Eita, bora. Eita, vem. 1, 2, 3, 4. Você tá vermelhinha hoje, Patrícia? Hoje é dia do reggae. Olha o Nath Roots aí, ó. Dia Nacional do Reggae. Rapidinho, vamos lá. Tudo bom?
11: Tudo bom, Mauri. Olha só.
5: A gente tem uma mensagem do Di Menor que fica pra amanhã, né?
11: Isso, ó, bem especial. Enquanto a gente tava lá, Mauri, lá no Calibrado, curtindo o Dia das Mães, teve um momento muito lindo onde o Leandro Di Menor se emocionou ao falar sobre a sua mãe, né, que já é falecida, e dedicou todo o repertório para ela, pensando em todas as mães que estariam ali presentes, né? Como a gente sabe, nem todo mundo pôde comemorar o Dia das Mães com a sua mãe, mas ficou marcado pela alegria, porque lembrar de mãe é lembrar de amor, de alegria, de momentos muito especiais. Então você vai acompanhar essa fala dele amanhã aqui no programa do Amaury.
5: Ele se emocionou, né?
11: Se emocionou.
5: Você viu, a gente fala de mãe, você viu o Rony? Ele falou aqui também.
11: Sim.
5: E eu consegui falar da minha mãe, né, morta, sem chorar, mas me arrepiei todo. É doideira, né? Um amor, Deus o livre. Você deu um beijão na Bernadette, filhão? Deu? Isso aí. Valeu, Patinha.
11: Um beijo, Amaury. Até amanhã. Acompanha a gente, ó. 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Não se esquece de se inscrever e ativar o sininho. E nas nossas redes sociais. Aquele beijo.
5: Beleza, valeu. Vamos lá, última informação. Ei, estavam roubando carne, cara. Ô, Gideão, quem era que estava querendo comer carne no Dia das Mães, amigo?
12: É, Mauri, é isso mesmo. Acho que o rapaz aí, né, já imaginando o Dia das Mães, vendo que a grana tá curta, foi ali em São Cristóvão ali, né, e roubou aí duas peças de picanha. Por volta de 12h40 do sábado, ele entrou com um capacete na bolsa, pediu duas picanhas, pegou outros produtos, tirou o capacete da bolsa, colocou os produtos e saiu correndo com o capacete na cabeça. O que chama é a naturalidade. Ele chega no balcão ali, né, desse estabelecimento, pede as duas picanhas. No vídeo a gente pode ver ele ali, né, andando pelos corredores e sai correndo. Põe o capacete na cabeça e sai correndo. Você vê que as pessoas, né, essas pessoas são cada vez mais ousadas, né? Eles não estão mais se importando com as câmeras de segurança, eles simplesmente estão fazendo, Amaury. Esse homem ainda não foi identificado, essas imagens aí já estão com a polícia que segue na busca desse homem. Bom, essa foi a última informação, voltamos amanhã, Amaury, com muito mais. Gideão Souza para o programa Amaury Valério, notícia o tempo todo.
5: Eita, ô Léo, essa carne ia para onde, Léo? Léo falou que ia fazer um churrasco ontem, não foi? Ah, vou ver o jogo. Eita, é mole, cara. Se liga, cara. Eita, mas ele só mostrou a cerveja, não mostrou a carne, não. Aqui, ô William, ô Alisson, um abraço, meu filho.
13: Um abraço, Amaury. Bom dia pra todos. E amanhã a gente tá de volta. Olha, amanhã tem um papo super legal aqui no programa. Primeiro Festival Internacional de Cinema aqui em Cabo Frio. É legal demais.
5: Legal, beleza. Valeu. Tá bom na fita? Você tá bem na fita?
13: Estamos bem.
5: É, né?
13: Isso aí.
5: Tá bom, então.
13: Abraço, gente.
5: Até cuide, amanhã.
13: Levem casaco se forem sair também. Guarda-chuva também. É bom se prevenir, né, gente?
5: Isso aí.
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5: Beleza, 11 horas e 16 minutos, meu irmão. Um abraço grande. Olha, dona Elizabeth, a mãe de Rony, ó. A mãe de Rony, ó.
16: Oi, filho, bom dia. Bom dia, Amaury. Dá um abração aí, Amaury. Agradeço a ele aí pelo espaço que ele dá a você, meu filho.
5: Mãe,
16: sou
5: mãe,
16: um,
5: né?
16: Um grande estudioso das baleias, dos
5: crustáceos.
16: Das baleias,
5: não,
16: do Barco do Cabo. Um beijão pra ele, muito carinho com ele, tá bom?
5: Beleza, valeu, Elisa.
16: É. Deus te abençoe, Amaury. Continue brilhando sempre. Um abração. Obrigada pelo carinho.
5: Valeu, essa é a dona Elizabeth, mãe de Rony, que ela completou 80 anos. Beleza, pessoal, estamos encerrando por aqui. Amanhã a gente volta. Quem chega agora é Leandro França e o Região em Foco. Leandrão, segunda-feira, nublada e com frio, Leandro. Bom dia, meu irmãozão.
17: Oi, Amaury, tudo jóia? Bom dia, meu amigo.
5: Beleza, tudo na paz?
17: Tudo certo. O que mais temos hoje é um bom lugar para ler um livro, né? Um dia frio.
5: É verdade, se conseguisse o livro não bater na cara da gente
17: antes. A ventania,
5: né?
17: Tá danada.
5: Rapaz, eu tô tentando acabar aquele livro que eu comecei, 1.200 páginas, cara, meu Deus do céu.
17: Vai chegar lá, mano.
5: Vai chegar. Até o final do ano, eu chego lá. Irmãozão, bom programa, boa semana, prazer falar contigo, Leandro.
17: Satisfação, meu irmão, tudo de bom, excelente semana aí também a todos dessa equipe. Um abraço, Amaury.
5: Valeu, pessoal da Rádio Ondas, amanhã, 8 da manhã, a gente vai estar de volta. Agora, Leandro França, Região em Foco, valeu. Pessoal do YouTube, um abraço, não esquece de se inscrever aí, tá bom? Se inscreve no YouTube aí, ativa o sininho, dá essa força pra nós. Um beijo, um abraço, boa semana, fique em paz e com Deus, tchau, tchau, tchau.
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0: Bom dia, região dos lagos. Bom dia, meu amigo, minha amiga ouvinte. Que coisa boa. Bom dia, que alegria ter a sua sintonia. Em mais uma semana começando, segunda-feira, estamos no ar ao vivo, Ondas FM.
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0: Tá na Ondas, tá com tudo. Iguaba Grande, São Pedro da Aldeia, Cabo Frio, Arraial do Cabo, Búzios, Saquarema, Araruama, Rio Bonito, Silva, Jardim, Tanguá, Macaé, Maricá, Aldeia Velha, aonde chegar o sinal da Rádio Ondas FM, nosso desejo, do fundo do coração, é que a sua semana seja positiva, seja bem legal, de oportunidades, de boas notícias, de recuperação a quem está doente, de gentilezas. Prosperidade. 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Segunda-feira, 11 de maio de 2026. Lua minguante, signo de touro. Faltam 31 dias para a Copa do Mundo. Faltam 235 dias para o Réveillon. 11 de maio, Dia Nacional do Reggae. Dia Nacional dos Agentes de Trânsito. Dia da Integração do Telégrafo. É dia de Região em Foco. Tá aqui um programa, 16 anos no ar, objetivo, dinâmico, sem rodeios, direto ao que interessa, bate-papo interessante, promoção, interatividade, a sua bronca em destaque no quadro O Povo é Quem Sabe. Somos um programa na linha independente. Muito obrigado por sua participação e amizade. Vamos juntos?
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0: Sou eu, com e pela graça de Deus, daqui até uma hora da tarde. O programa Região em Foco quer solução para as demandas coletivas. O problema no seu bairro é destaque. Aqui no quadro, O Povo é Quem Sabe. Nosso programa prima pela organização. Tem um dia para o esporte, um dia para a saúde, um dia para a cultura, um dia com a classe artística, um dia com pesquisa semanal, interatividade, um bloco para as broncas e a sequência última. As reivindicações estão sempre no último bloco do programa. Até lá, a gente vai reunindo a sua participação e eu te convido a interagir com a gente, cobrar solução do poder público. Se o político foi eleito, é para ser cobrado e não bajulado. Entre em contato com a gente, detalhe o problema. Doe a quem doer, a gente vai em cima do poder público. Entra prefeito, sai prefeito, são 16 anos no ar e a gente só tá aqui para cobrar, né? Esse é o nosso principal motivo de estarmos aqui, cobrar a solução das autoridades, ser a voz, ser o eco da sua voz na reivindicação popular. Os problemas no seu bairro em destaque. O quadro O Povo é Quem Sabe. Prefeituras e empresas concessionárias sempre são acionadas por nossa equipe. A gente busca solução e cobra resposta também, acompanhando a situação. O quadro O Povo é Quem Sabe é o momento final do programa. O último bloco com as broncas. O Povo é Quem Sabe. Para acionar a gente, redes sociais, Facebook, Instagram e o WhatsApp da Rádio Ondas. O nosso Instagram, @regiãoemfoco. Nas últimas semanas, uma promoção incrível movimentou o nosso Instagram, então já nos siga para ficar atento às próximas. Instagram, @regiãoemfoco. Esse é o nosso Instagram. Siga-nos. Nosso perfil, sempre com um conteúdo bem legal postado por lá. Página do Facebook, Programa Região em Foco. Essa é a nossa página. Facebook, Programa Região em Foco. Em frente ao quadradão nesta manhã de segunda-feira, pagando contas, rindo com os memes, vendo as notícias, baixando e-mails, trabalhando. Venha para o nosso Facebook, Programa Região em Foco. Nosso conteúdo é sempre lá compartilhado. E o WhatsApp da Rádio Ondas? 97401-2957. 97401-2957. WhatsApp da Rádio Ondas não atende chamadas.
3: Não.
0: Não recebemos ligações.
3: Não.
0: Você pode participar com sua mensagem em texto.
4: Sim.
0: Áudios com duração máxima de 1 minuto e 30.
4: Sim.
0: WhatsApp da Rádio Ondas... 97401-2957. Onde você também tem a oportunidade de mandar vídeos e fotos do problema no seu bairro. Fez aquele flagra, registro em imagem? Pode mandar pra gente também. 97401-2957. Para que a gente possa cobrar solução junto ao poder público, às autoridades, precisamos saber detalhes a respeito da sua bronca. Qual é de fato o problema que você busca solução? Ponto de referência, nome da rua, bairro, cidade, fotos, vídeos, pode mandar pra gente. WhatsApp da Rádio Ondas, 97401-2957. 97401-2957. Vamos começar a semana da melhor forma. 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

0: 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É hora da escalada de notícias. O que temos do programa Região em Foco nesta segunda-feira? Tem bate-papo, daqui a pouco, meio-dia, vou receber por aqui o professor Costa. E eu já soube que ele desempenha um trabalho esportivo social nos distritos de Arraial do Cabo, Leões do Vôlei e Futevôlei. Vamos saber mais daqui a pouquinho. A nossa prosa inicia ao meio-dia. Até lá tem muita informação, tem a nossa lista de alô já na próxima sequência, com os aniversariantes do dia. Balanço econômico e a previsão do tempo, também na primeira sequência. As informações do esporte: o Flamengo diminuiu a distância para o Palmeiras na briga pela ponta do Campeonato Brasileiro. O Fluminense empatou com o Vitória, o Vasco venceu o Atlético Paranaense e o Botafogo empatou com o Atlético Mineiro. O Volta Redonda empatou em casa com a Ferroviária pela Série C. Na Série D do Campeonato Brasileiro, entre os times do Rio, só o Madureira venceu nesse final de semana, e pela segundona estadual, o empate da Cabofriense e mais uma derrota do Araruama. O Araruama não somou um pontinho até agora, na segundona estadual. Aqui na região dos lagos, o corpo de um homem foi encontrado hoje pela manhã boiando no bairro Baixo Grande, na Lagoa de Araruama. A polícia trabalha na identificação da vítima. O jovem influenciador Luan Lennon, que há pouco tempo repercutiu com um vídeo sobre a máfia do estacionamento em Arraial do Cabo, teve a prisão em flagrante convertida em prisão preventiva neste final de semana. Vou botar esse assunto também na roda, e a justiça decidiu manter preso o ex-goleiro Bruno. Ele foi detido quinta-feira à noite em São Pedro da Aldeia. A audiência de custódia foi no último sábado. E os radares, hein? Os radares com inteligência artificial prestes a entrar em funcionamento aqui pelas estradas da região dos lagos. E esses radares devem flagrar uma série de infrações, não apenas a velocidade excedida. Termina amanhã o prazo de inscrições para o workshop gratuito Caminhos para o Mercado de Trabalho em São Pedro da Aldeia. Amanhã em São Pedro tem uma ação descentralizada do CRAES. Numa escola no bairro Colina, o Hospital da Mulher em Cabo Frio terá uma ação especial hoje pelo Dia das Mães. Em Búzios, os tutores que possuem mais de 5 animais podem solicitar vacinação antirrábica domiciliar. O Região em Foco está começando. E o primeiro assunto é economia.
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0: O dólar opera em queda de 0,59%, cotado a R$ 4,89. O rendimento médio mensal real de todas as fontes da população residente com rendimento no estado do Rio alcançou R$ 4.039 em 2025, o maior valor da série histórica da Pesquisa Nacional por Amostra de Domicílios Contínua, a PNAD Contínua, iniciada em 2012. As informações foram divulgadas recentemente pelo IBGE. Em 2025, no estado do Rio, o rendimento médio de todas as fontes da população residente com rendimento foi de R$ 4.039. Em 2024, o valor era de R$ 3.626. Já o rendimento médio mensal domiciliar per capita alcançou

0: R$ 2.732, também o maior valor da série. Nesse último indicador, houve um crescimento de 7,4% após expansão de 4,2% em 2022, 4,6% em 2023 e 1,1% em 2024. Na comparação entre 2024 e 2025, houve no estado do Rio um aumento do rendimento domiciliar per capita para quase todas as classes da distribuição. Porém, a variação ocorreu com maior intensidade no limite superior da distribuição, sobretudo na classe que compunha o décimo populacional de maior renda, cujo ganho foi de 27,4%. No estado do Rio, a proporção de domicílios com algum beneficiário de algum programa social do governo federal, municipal ou estadual alcançou 17,7% no ano passado, 2025. Atenção, Cabo Frio, atenção, moradores do bairro Manuel Correia. O bairro Manuel Correia está recebendo equipes da Prolagos para fazer o cadastro das famílias para a chegada da água tratada na comunidade. Então, atenção, até amanhã, dia 12, tá? As equipes estão passando de casa em casa, explicando tudo direitinho e ajudando os moradores do Manuel Correia a realizar o seu cadastro para ter acesso ao serviço. Esse cadastro é muito importante porque as obras da rede de água já têm data para começar amanhã, 12 de maio. Então quem fizer o cadastro agora terá vantagens, 80% de desconto no valor da ligação e ainda pode dividir o pagamento em até 24 vezes. Além disso, todas as famílias cadastradas entram na tarifa social. Pagam metade do valor na conta de água. Atualmente, muitos moradores ainda usam água de poço, que nem sempre tem qualidade segura. Com a chegada da água tratada, a realidade se transforma. É mais segurança, mais saúde e melhor qualidade de vida dentro de casa. A previsão é que mais de 1.300 famílias do bairro Manuel Correia, em Cabo Frio, sejam atendidas quando tudo estiver pronto. Aproveite a visita das equipes da Prolagos. Tire suas dúvidas e faça o seu cadastro.
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0: A instabilidade permanece hoje pela região, com a segunda-feira nublada e com possibilidade de chuva à tarde. Os ventos têm direção sudoeste e intensidade moderada. Com umidade relativa do ar na média de 85%, a temperatura varia entre 23 e 20 graus. Os dados são do Climatempo.
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0: Você gosta de esportes? Gosta de provocar o seu rival, botar aquela pilha, saber informações do seu time do coração? Terça é o dia de esporte, aqui no Região em Foco, com o quadro Tabelinha. 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O Flamengo diminuiu a distância para o Palmeiras na briga pela liderança do Brasileirão ao final da 15ª rodada. Ontem, em Porto Alegre, Carrascal marcou o gol da vitória por 1 a 0 do Flamengo sobre o Grêmio. E com o resultado, o rubro-negro agora tem 30 pontos, 4 atrás do Palmeiras, que tem um jogo a mais. Ainda ontem, o Vasco derrotou o Atlético Paranaense por 1 a 0 em São Januário, com gol de Thiago Mendes, chegando a 20 pontos. O Vasco está em oitavo na tabela. Já o Botafogo arrancou um empate por 1 a 1 nos instantes finais, diante do Atlético Mineiro, em Belo Horizonte. Com 18 pontos, o Fogão aparece em 12º na tabela. No sábado, Fluminense e Vitória empataram 2 a 2 no Maracanã. Com mais um pontinho, o tricolor segue em terceiro, agora com 27 pontos. Pela Série C do Campeonato Brasileiro, sexta rodada, o Volta Redonda jogou com um a mais por todo o segundo tempo ontem, mas ficou no 0-0 em casa, diante da Ferroviária. Com apenas 5 pontos, o Voltaço está em 16º. Perto da zona do rebaixamento. Pela Série D do Campeonato Brasileiro, apenas o Madureira venceu entre os times do Rio na abertura do retorno nesse final de semana. No Grupo 13, o América levou 3-0 do Pouso Alegre fora de casa. A Lusa Carioca empatou 2-2 com o Água Santa. E o Madureira, único do Rio que venceu, bateu a Portuguesa de São Paulo por 1-0. Com os resultados, a Lusa está em terceiro com 8 pontos, o Madureira em quarto com 7 e o América na lanterna com 5 pontos. Essa é a classificação do grupo 13 da Série D. No grupo 14, o Maricá levou 3-0 do Noroeste. O Sampaio Correia perdeu para o 15 de Piracicaba por 1-0, enquanto Nova Iguaçu empatou com o Velo Clube 1-1. Com os resultados, nesse grupo 14, somente o Sampaio aparece no G4 com 8 pontos em quarto lugar. O Maricá com 7 pontos e o Nova Iguaçu com 3 pontos aparecem logo atrás. Pela segundona estadual, terceira rodada, o Araruama perdeu mais uma. Dessa vez para o Audax Rio, de virada, 3-2 na capital. A Arara segue zerada, está na lanterninha da segundona. Já a Cabofriense arrancou um empate 2-2 diante do Resende, fora de casa. Alex e Rincon marcaram para o tricolor praiano, que está em sexto lugar na tabela, com 4 pontos ganhos. Amanhã, tabelinha, falando mais de esporte. 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
0: Intervalo, primeiro do programa Região em Foco nesta segunda-feira. Ufa! Deixa eu tomar aquela água para molhar a goela. Volto daqui a pouquinho com a nossa lista de alô, as primeiras informações do dia e os aniversariantes deste 15, aliás, 11 de maio. A frase para hoje é de Paulo Leminski. Tarde de vento, até as árvores querem vir para dentro.
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4: Opa, opa. Aconteceu, tá na onda, está com tudo.
5: Você fica sabendo.
4: Eu tô feliz, você tá com a gente.
5: Então,
4: isso é motivo de muita alegria. Obrigadão, um abraço especial para todos. Você tem algo que nos orgulha, nos envaidece. 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
6: Alô!
4: Vem comigo, ouvinte amigo, é a nossa lista de alô, aquele momento tão especial da nossa rotina, poder abraçar, retribuir esse carinho incrível, muito obrigado, aquele abraço, linda semana, ótima segunda-feira, um abraço Eduardo Alberto, botafoguense, Jane, Juan, são meus amigos aqui de São Cristóvão, em Cabo Frio, desejando a todos uma semana abençoada, muito obrigado amigão, a você e família, um abraço apertado, Edson em Guapimirim, Edson Cardoso em Guapimirim ouvindo a gente, ondasfm.com.br e no aplicativo da Rádio Ondas, na palma da mão, no seu celular, Ondas FM App, ali em Arraial do Cabo, meu amigo Ulisses, conselheiro tutelar, um abraço Moisés Gomes, também na escuta do Região em Foco, um abraço Moisés, tudo de bom, bom início de semana, via Facebook, programa Região em Foco, quero registrar o carinho da amiga Kátia Cunha, bom dia Kátia, pra você e família, excelente semana. semana. Sérgio Santos, um abraço, Sérgio. Alô, Jorge Murilo, aquele abraço. Jorge também mandou um áudio especial aqui pra gente. E aí, Jorge, bom dia.
5: Bom dia, meus amigos. Leandro França e esta equipe maravilhosa. Que Deus abençoe a nossa semana. Saudações, rubro-negra. Grande abraço para todos.
4: Feliz semana! Obrigado, Jorge Murilo. Tudo de bom, meu amigo pessoal no Peró, na sintonia do Região em Foco. Tudo de bom, Jorge. Obrigado, conta com a gente. Rômulo Bruno, bom dia.
7: Bom dia, meu camarada. Boa semana pra você, tá?
4: Obrigado pra gente.
7: Que Deus continue abençoando a sua vida.
4: Amém, obrigado.
7: E como é que foi o Feliz Dia das Mães?
4: Foi ótimo.
7: Pô, ontem chorei pra caramba, ontem. Sentindo saudade da minha mãe.
4: Imagina.
7: Mas a palavra de Deus diz que a gente tem que aprender a caminhar. Com ela, sem ela... E tem que andar pra frente, né, meu amigo?
4: Verdade.
7: Que eu te desejo uma boa semana pra você, abençoada.
4: Muito obrigado.
7: E dá-lhe Mengão e Criciúma junto.
4: Isso aí, tá, meu amigão. Obrigado. Meu Criciúma pegou embalo aí na torcida do rubro-negro Rômulo Bruno. Um abraço, Rômulo. Excelente início de semana, irmão. E olha, um abraço fraterno aí. Força nesses momentos delicados, né? Que a gente... A lembrança pesa, né? Bate uma lembrança boa, né? Das pessoas que passaram em nossa vida e pessoas que continuam... nessa caminhada conosco. Abraço, Marcos Leite. Marcos, um áudio desse tamanho eu não consigo botar no ar, Marcos. Apenas 1 minuto e 30. Obrigado aí por sua mensagem. Nós temos um limite de tempo dos áudios. Áudios de até 1 minuto e 30 eu consigo botar no ar. Acima disso, não consigo. Um abraço, Marcos. Daqui a pouquinho eu ouço o seu áudio pra gente poder fazer a triagem correta. Entretanto, só vou conseguir botar um pedaço do seu áudio, gente fina. Abraço, Marcos. Pessoal do Baixo Grande, o Sávio também. Também aquele abraço, irmão. Bom início de semana. Eu conto com a sua colaboração. Áudios de até 1 minuto e 30 a gente consegue botar no ar. Chegou áudio maior que isso, eu boto só um pedaço. Alô! Olha o Lucas de Arraial do Cabo na parada. Tudo bem, Lucas? Bom dia.
8: Bom dia, meu amigo Leandro. Bom dia aí a todos da rádio.
4: Bom dia.
8: Os ouvintes da rádio aí também. Que Deus abençoe cada um na manhã desse dia. Meu amigo Leandro, eu quero mandar um abraço pro meu irmão Silson Rei, trabalha ali no convento, mora na colina. E o meu irmão Ney, Orlando e Marzela, que mora ali na barraca, perto da Barraca Verde ali. Valeu, meu irmão? Um abraço aí.
4: Um abraço. Obrigado, Lucas. Excelente semana, meu amigo, para você e também para toda a turma. Sintam-se abraçados. Olha o Agenor na área. Tudo bem, Agenor?
9: Bom dia, meu bom amigo Leandro França.
4: Bom dia.
9: Quero desejar para você, meu bom amigo, um começo de semana maravilhoso, com a graça de Deus, né? Com muita alegria, muita saúde. E vamos que vamos. Vascão, sempre Vascão, ganhou mais uma ontem, olhando França.
4: Ganharam, né?
9: Estamos lá no 8 lá e vamos rumo ao título.
4: Ih, rapaz, será?
9: Leandro França, quer mandar um abraço pra Aparecida, lá do Alecrim, né? Gente fina, gente boa.
4: Perfeito.
9: E pra Luiz também, o esposo Aparecida.
4: Legal.
9: Aparecida, Luiz, um abraço, meu amigo.
4: Nosso abraço.
9: Não tem casal maravilhoso como vocês, gente boa. Valeu, Leandro França, um abraço.
4: Que legal, um abraço, Agenor. Já tá empolgado aí com a vitória do Vascão dele, né? Valeu, Agenor, excelente início de semana. Quem também tá feliz da vida é a Dona Maria lá em Figueira, né, Heraldo? Um abraço, Heraldo Viana. Tudo de bom pra você, ótimo começo de semana. Obrigado aí pela sintonia. Dona Maria, um beijo. Inclusive, o Heraldo teve esse final de semana com o nosso Luiz Carlos Massa, né? O Luiz Massambaba, que bacana. Luiz é gente nossa, desejando aqui uma semana abençoada a todos. Obrigado, Heraldo. Um abração pra você. Dona Maria, um beijo. Alô! A minha mamãe, a Elide, que esteve me visitando de forma surpresa ontem, nem me avisou, chegou em cima do laço. Ah, mas é tão bom revê-la, é tão bom estar com você. Meu amado Marcão, amo vocês, muito obrigado, já estão retornando para casa, estão me dando carona. Mas cada instante, cada segundinho com a minha mamãe, com meu amado padrasto, vale ouro. Amo vocês, obrigado, um ótimo começo de semana. Muito obrigado pela oportunidade de estarmos juntos por alguns minutinhos ontem. Ontem curtimos aí um jogo, jogamos jogo de tabuleiro com a família, é sempre muito animado, né? Amo vocês, um beijo, obrigado aí pelo carinho e voltem sempre, uma alegria receber minha família aqui. Fábio, bom dia, Fábio!
10: Bom dia, Leandro! Bom dia, Leandro, aqui nesse dia gostoso, esse dia que tá iluminando, que tá limpando a sujeira na terra, jogando pro mar. Leandro, quero desejar uma feliz segunda-feira, Leandro, com muito amor, muita alegria.
4: Pra gente.
10: Mas pode estar ruim, mas nunca pode dizer que tá ruim. Tá bom demais,
4: tá bom, Leandro. Tá bom.
10: Um abraço pra sua mãe, pra todos ouvindo a Rádio Onda e Terezinha Jesus.
4: Terezinha.
10: O seu filho.
4: Obrigado.
10: É, Leandro, estamos aí. Só glória de Deus, só glória de Deus. Vamos pedir aí. Bom dia, Leandro!
4: Aquele abraço, Fábio. Um abraço pro Flávio também. Ótimo começo de semana. Muito obrigado. Começo de semana animado aí em Vinhateiro, São Pedro da Aldeia. Chiquinho Enfermeiro. Fala, meu querido. Um abraço. Bom começo de semana. Bom começo de semana, Anderson. Anderson Barcelos. Anderson Profeta, meu amigão ali do Jardim Morada da Aldeia. Ouvinte fiel aqui do Região em Foco. Bom dia, ouvintes. E equipe do Região em Foco. O Anderson diz saudações, rubro negras, é porque o Flamengo dele tá tirando onda, dele do Mário Gama. E aí, Mário?
11: Bom dia, meu amigo Leandro França, bom dia, ouvinte do programa Região em Foco.
4: Tudo bom?
11: Já desejar uma segunda-feira, uma semana está começando abençoado para todos nós.
4: Bom dia.
11: Leandro, saudação flamenguista, Leandro. Leandro, o Flamengo tá chegando aí, Leandro, tá encostando, hein? 4 pontos aí, Palmeiras, 4 pontos de vantagem na frente. O Flamengo ainda tem um jogo a menos, hein? E essa semana tem um jogo aí com o Palmeiras. É isso aí, para frente. Vamos que vamos. Saudação, flamenguista.
4: Boa semana, amigo. Obrigado pelo carinho. Ouvinte aqui do Manuel Correia. Um abraço para você. Tudo de bom. Bom começo de semana. É recado que chega da Cris. Oi, Cris. Bom dia. Tá mandando parabéns. Tem aniversariantes aí chegando. Daqui a pouquinho a gente bota a devida vinheta para celebrar juntos. Cris, boa semana. Um beijo. Oi, Iraci.
12: Bom dia, meu amigo França. Leandro França, bom dia. Bom dia para você, bom dia para toda a tua equipe, os ouvintes. Uma semana de paz, uma semana abençoada com
4: Obrigado.
12: O Senhor Jesus Cristo. Fica com Deus. Uma boa tarde.
4: Iraci Pereira, uma simpatia. Bom dia, Iraci. Uma semana linda para você. Muito obrigado. Oi, Irondi.
13: Bom dia, Leandro França. Bom dia, Cristiela. Que Deus abençoe a vida de cada um de vocês. Um início de semana cheio de bênção, paz, saúde, harmonia. Que o Senhor Jesus venha estar no controle de tudo. Tô um pouco rouca, mas Deus no controle. Agindo Deus, quem impedirá? Beijo, beijo.
4: Ótima semana também para você, minha amiga Irondi. A Irondi foi a ganhadora da promoção Dia das Mães Nascimento Gás na última sexta-feira. Ela e a Linete, né? Então estou aguardando as duas aqui na Rádio Ondas para poder retirar sua linda bolsa. Obrigado aí, meu amigo Nascimento. Ótimo começo de semana. A promoção bombou nossa rede social aqui semana passada. Fala, Zezinho. Zezinho do Forró, beleza?
14: Subi na tábua de cima, fiz a de baixo quebrar. 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Eu tô aqui na rádio pro meu amigo Leandro França pedir pra uns abraços mandar.
4: Que legal!
14: Segura, peão! Zezinho do Forró falando, Leandro.
4: Valeu,
14: manda
4: Zezinho.
14: Um abraço pros amigos aí, entendeu? Manda um abraço pro Ronaldo do Cicre, que é vizinho da minha irmã. O Parada do Forró do Radar, lembrando pra galera que domingo vai ter o forró, só não teve domingo agora por causa do Dia das Mães, mas domingo que vem vai ter, né?
4: Perfeito.
14: O Forró do Radar com Pará e Dona Shirley lá, convidando todo mundo pra ir lá pro forró. Valeu? Manda um abraço pro meu sobrinho Edinho e pra minha esposa Mara.
4: Ei, rapaziada boa aí do Forró do Radar, valeu, Zezinho. Um abraço, ótimo começo de semana, meu amigo. Vidinho Porto, bom dia.
15: Bom dia, meu amigo Leandro França, uma ótima e um ótimo início de semana para nós.
4: Obrigado.
15: Saudações rubro-negra.
4: Pra
15: o malvado
4: gente.
15: Tá nervoso. Tamo juntão, meu amigão.
4: Abraço.
15: É nós. Um abraço no meu ídolo, Fabinho do Vinhateiro, meu ídolo. E um abraço no irmão dele, do Flávio. E um abraço para toda a rapaziada do Vinhateiro. Só rapaziada boa.
4: É, só o ouro ali no Vinhateiro, né? Grande Vidinho Porto, um abraço. Obrigado aí pela sintonia, tá dado o recado. Um ótimo começo de semana, tem mais bom dia aqui com a gente. É meu irmão William do Braga na escuta.
16: Bom dia, meu irmão querido Leandro França.
4: Epa!
16: Bom dia a todos os ouvintes do Região em Foco.
4: Tudo bem, querido?
16: Este aí é um programa sério, prestativo, carinhoso com seus ouvintes. Fica com Deus, meu irmão. Uma semana abençoada.
4: Feliz semana, meu irmão querido. Bom dia, Terezinha.
13: Bom dia para você. Um dia super, super abençoado para você. Uma segunda-feira linda e maravilhosa para você, tá? Tudo de bom, a paz do Senhor. Que você tenha um dia super, super, super abençoado.
4: Obrigado, a nós.
13: Esse dia lindo, maravilhoso, você e a família. Um beijo pra tua mãe, um beijo pro Fábio, tá?
4: Beijos.
13: Tá, outra tá aí, tá? Leandro, manda um abraço, por favor, pro Armando, do Vianteiro, que está completando mais uma primavera no dia de hoje. Desejo aí de muitos e muitos anos de vida, que Deus abençoe muito, muito, muito, pela pessoa maravilhosa que ele é, tá? Beijo.
4: Então, pro Armando, feliz aniversário. E quem também tá registrando aniversário, minha amiga Cris, nosso ouvinte, tá mandando parabéns hoje para o patrão dela, o senhor Silésio. Então, parabéns aí pro senhor Silésio, muita saúde, muitas bênçãos, são os nossos votos. E também da Cris, que não deixou a data passar em branco, parabéns. Alô? Completa aí, Fábio.
10: Leandro, muito obrigado aí pelas palavras de Vitinho aí, ó. Que Deus proteja ele aí. Muito obrigado mesmo.
4: Meu abraço, irmão, tá aí. Bom. Valeu. Oi, Geraldo.
17: Meu amigo Leandro França, mais bom uma dia. Semana começando. Uma segunda-feira abençoada para todos nós. Um bom programa para você. Um abraço aí para você e todos os ouvintes da Rádio Onda.
4: Muito obrigado, Geraldo, pela carona. Feliz semana! Daqui a pouquinho tem mais alô. Agora, 12:01. Também depois do intervalo tem bate-papo. Deixa eu trazer informação. O corpo de um homem foi encontrado boiando hoje pela manhã nas águas da Lagoa de Araruama, no bairro Baixo Grande, em São Pedro da Aldeia. Esse corpo foi localizado por pescadores nas proximidades do Rancho dos Pescadores, ali perto do Marina Clube, em avançado estado de decomposição. Até o momento, a identidade da vítima não foi divulgada oficialmente. A justiça decidiu manter preso o ex-goleiro Bruno após a audiência de custódia nesse sábado. O ex-jogador foi detido na noite de quinta-feira em São Pedro da Aldeia. Na decisão, o juiz Danilo Miranda afirmou que o mandado de prisão em aberto contra Bruno permanece válido e destacou que não houve revogação da medida judicial. O magistrado determinou também que Bruno seja encaminhado a um estabelecimento prisional compatível com o regime semiaberto. Ele foi transferido então para o presídio em Benfica, na capital. E o jovem influenciador Luan Lennon, de 23 anos, que repercutiu bastante há algumas semanas com um vídeo sobre a máfia do estacionamento em Arraial do Cabo, teve a prisão em flagrante convertida em prisão preventiva após audiência de custódia no último sábado. Ele foi preso em flagrante pelo crime de denunciação caluniosa após ter forjado um furto para publicar nas redes sociais. Ó, Gabriel Monteiro fazendo escola aí. O influencer, que foi candidato a vereador na capital pelo PL nas eleições de 2024, mas não se elegeu, tem mais de 1 milhão de seguidores nos perfis dele, né? E ele afirma que tá, entre aspas, combatendo a desordem em todo o estado. É, imagina, hein? 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
6: Muito bem.
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6: Estamos de volta aqui na Rádio Ondas FM. São 16 anos no ar. Muito obrigado por sua amizade, por sua sintonia. Como é bom ter você conosco. Hora certa, ao vivo aqui na Ondas FM, Rádio Ondas, meio-dia e 8.
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6: Olha, o Hospital da Mulher aqui em Cabo Frio terá uma ação especial hoje pelo Dia das Mães, que é aberta e destinada às gestantes de Cabo Frio. A programação conta com atividades de beleza para gestantes, palestra educativa sobre cuidados com o bebê e como proceder em caso de engasgos, e pintura artística de barriga com ensaio fotográfico. À tarde, as atividades serão de 2 da tarde até as 17 horas. Vou falar sobre um programa social muito bacana e que tem transformado a vida de pessoas. Vou receber aqui com alegria o professor Costa, ou Tio Costa, como ele é carinhosamente chamado, e eu quero saber mais sobre esse trabalho desenvolvido aqui na região. Olá, professor Costa, tudo bem? Boa tarde, mestre. Bem-vindo.
10: Muito obrigado, boa tarde a todos. Seja muito gratificante eu estar aqui nessa rádio aqui para mostrar o meu trabalho nesse projeto social.
6: Que legal. Bem-vindo, obrigado por aceitar o nosso convite. Um passarinho me contou que esse trabalho é desenvolvido nos distritos de Arraial do Cabo e que movimenta a turma naquela intenção de aliar o esporte à saúde. Não é mesmo, professor Costa?
10: Com certeza. É no bairro Figueira, né? E abrange todas as idades. A partir de 7 anos até a melhor idade.
6: É esporte a tua praia?
10: Esporte, vôlei e futebol.
6: Literalmente na praia, né?
10: Positivo, mas é na praia e na praça também.
6: Ah, sim, que ótimo. Quero saber mais. Como é o nome desse programa? A gente não precisa chamar de projeto porque já está em andamento, né?
10: Exatamente.
6: É um programa consolidado já.
10: Isso.
6: Como se chama?
10: CT Leões do Vôlei.
6: CT Leões do Vôlei?
10: E futevôlei.
6: E futevôlei, né?
10: Isso.
6: Como é que isso começou? Qual é a sua militância, a sua história no esporte? Divide com a gente, professor.
10: Com certeza. Eu fiz um processo seletivo, passei como inspetor, né? Um processo seletivo. E lá os diretores abriram assim, as portas para mim. Eles viram que eu tinha muito entendimento do esporte. E eu vi que as crianças tinham muita dificuldade no vôlei, né? E foi onde tudo começou. Aí bateu aquela ideia de levar as crianças para a praia, que é um espaço maior, que era muita criança. E começamos aí em 2024, já estamos há 3 anos, né?
6: Sim.
10: Esse trabalho social.
6: Então, você é desportista? Você jogou profissionalmente? Qual é a sua história com o esporte em específico, professor Costa?
10: Sim, 31 anos como militar, né? Sempre participei de Olimpíadas, né? Na seleção do quartel. E até na época da minha aposentadoria, eu participei dessas Olimpíadas. Tanto futebol, vôlei, né? E outra especialidade que eu participava nesse quartel.
6: Ou seja, você tem uma longa jornada aí no esporte militarmente, pelo exército.
10: Sim, positivo, 31 anos.
6: E eu soube aqui que você já praticou várias modalidades, né? O futebol, o vôlei, o futebol, e você foi sniper.
10: Sim, atirador de elite, né?
6: Atirador de elite, rapaz, admiro bastante, essa turma tem que ter muita precisão, hein?
10: Sim, com certeza.
6: Treinou bastante pra isso, né?
10: Muito, muito, muito.
6: Professor Costa aqui conosco, mas agora a arma tá ali paradinha, porque a arma é o instrumento da sociedade, agora é o esporte, né? Puxa. É através disso que você tem buscado transformar a sociedade. Então você se credenciou a esse projeto no início ali como um servidor municipal.
10: Positivo.
6: Correto?
10: Exatamente, passei no processo seletivo também. Deixei de ser inspetor, fiz outro processo seletivo, fiquei em quarto lugar e fui chamado. E é onde eu atuo, né, atualmente nesse projeto aí, né?
6: Aí, como inspetor numa escola, na escola Vera Felizardo, ali em Figueira?
10: Não, já fui inspetor, agora eu sou professor inspetor.
6: Ali que você começou, foi
10: aí
6: na Vera Felizardo?
10: Eu comecei como inspetor, aí depois venceu o contrato, né?
6: Sim.
10: Aí eu fiz de vôlei. Pra poder trabalhar na praça, né?
6: No
10: aí,
6: peito e na raça dessa vez,
10: com
6: né?
10: Com certeza, processo seletivo, consegui passar, graças a Deus.
6: Legal, legal. E ali nesse contato primeiro com os alunos da escola, você percebeu que estava faltando um espaço, um ensinamento para os alunos, é isso, professor?
10: Positivo, era muita dificuldade, né? Não ter espaço para a gente dar aula, entendeu? Aí eu senti aquela necessidade de levar para a praia, né? E montar umas duas quadras, né? Teve uma vez que eu montei três de tanto alunos que tinha, né, querendo aprender o esporte.
6: E é só você, professor Costa, ou você tem auxílio?
10: Agora tem um auxílio, tem outro professor lá, o Alex, menino muito bom, trabalha comigo, né? A secretaria do esporte me pôs esse menino para me ajudar, porque não tem como, é muita criança.
6: Para dar conta é complicado, né, professor?
10: É complicado.
6: É o programa Leões do Vôlei e Futevôlei.
10: Isso.
6: Que acontece em Figueira, Arraial do Cabo, e o professor Costa, idealizador desse programa, está aqui conosco conversando. A coisa foi ganhando forma, né? De 2024 para cá, e aí você precisou agregar também um auxílio, uma ajuda. Quantos alunos, quantas pessoas hoje são atendidas por esse programa, aproximadamente, e qual o perfil dessas pessoas, professor?
10: Olha, 114 alunos do futevôlei, certo?
6: Mas, sim, 114 do futevôlei?
10: De acordo com meus grupos, né, de categorias. Né, juntando tudo, futebol é 114, o vôlei é 117, total 231. Claro que não vai todo no mesmo tempo, porque tem gente que faz o futebol de 7 às 8, porque trabalha 9 horas no comércio. Eles me pediram para fazer esse horário. Né? E de 8 às 10 são os meus alunos, né, de vôlei. São tudo sempre trocado. À tarde também tem, de 2 até às 16 horas.
6: E esses grupos são separados por categorias ou por níveis?
10: Níveis também.
6: Níveis também,
10: exatamente,
6: né?
10: Exatamente,
6: faixa etária.
10: Isso, tem aquela melhor idade, que é de manhã,
6: bacana,
10: né?
6: Bacana.
10: E à tarde são os adolescentes, né? São mais um pouquinho avançados.
6: Turma,
10: né?
6: Mais agitada.
10: Mais agitada, tem iniciantes, com certeza.
6: Legal. Me fala aí da terceira idade, que a gente tem um carinho muito especial. Como é que essa turma aderiu aí ao futevôlei ou ao vôlei? É mais ao vôlei ou ao futevôlei? A terceira idade específica.
10: Vôlei,
6: né?
10: Isso.
6: Homens e mulheres...
10: Homens e mulheres, eles são a nossa família, viu? Iruma, uma família realmente abraça o nosso projeto com uma força total. É isso aí, eu tenho muita gratidão com eles, entendeu? Até os eventos que eu faço, eles abraçam com maior clareza, com maior firmeza.
6: Mas que legal, hein, professor? E as aulas, elas se dividem entre a praia e a quadra, é isso?
10: Sim, eu tive que fazer isso porque são muitos alunos, né? E tem alunos que não podem na segunda e vai na terça, e não pode ir na quarta e vai na quinta. Eu só tô folgando na sexta, graças a Deus. Né?
6: Muito bem. Crianças a partir de que idade?
10: 7 anos. Já tem criança de 7 anos já participando do nosso projeto lá.
6: É mesmo?
10: Isso.
6: E a procura pelo futevôlei? Eu vi que o Leões do Vôlei começou só com vôlei.
10: Sim.
6: Aí depois foi agregando. É natural a coisa crescer,
10: isso,
6: né? Ganhar mais proporção.
10: Isso.
6: E agora abraçou também o futevôlei. Qual é a adesão ao futevôlei? O que o pessoal pensa quando se matricula, né, no caso, para poder aprender mais do futevôlei? É para prática fair play ou, de repente, uma competição? Como é que é, professor?
10: Não, inclusive, vou até contar a história aqui. Uma aluna foi lá para o vôlei. Duas meninas lá de Monte Alto, né? Que são bem distantes de lá de Figueira. Aí eu tava dando futebol. A menina foi pro vôlei, porém, ela pediu pra treinar também futebol. Ah, tio, posso entrar um pouquinho? Pode, minha filha. Resumindo, ela se adaptou no futebol e não no vôlei, que ela foi tentar fazer o vôlei. Ah, tio, eu prefiro futebol, entendeu? Então, as crianças pedem muito, assim, tem muitas crianças do futebol, cresceu muito, e o vôlei também, que as crianças também não... Agrada muito elas também, né?
6: Eu admiro bastante o futebol, não tenho mínimo controle com o pé na, né, chutando, eu fico vendo. E a prática do esporte na areia tem um diferencial também, né, professor Costa? Exige mais preparo físico, né? Ali você transpira mais por conta da questão do sol. Quais são essas características que tornam o programa diferente por ser justamente na praia, professor Costa?
10: Vamos lá, chegou o ponto certo, esse aí é fundamental. Na praia, a areia é muito fofa, né? E o desgaste é muito grande dos atletas. Então eu tenho que ter meio treinamento, não puxar muito, senão eles não conseguem nem fazer ali um coletivozinho. Já na praça, a areia é menos um pouco, é mais durinha, aonde que a aula desenvolve mais. O que, que eu faço? Eu puxo um pouco na praia, né? E boto ali a prática na praça.
6: Sempre acompanhando a evolução,
10: claro,
6: dos atletas,
10: com
6: né?
10: Com certeza.
6: Alguma recomendação especial aí, pessoal, protetor solar, hidratação, sempre
10: isso.
6: É um cuidado a mais, né,
10: professor? Com certeza, sempre assim, um intervalo, vamos beber água, né, que não pode pegar direto, né, porque é muito prejudicial à saúde, né, precisa muito de hidratação.
6: Professor Costa aqui conosco do programa Leões do Vôlei, por que você resolveu embarcar nessa, professor?
10: Ah, é o meu sonho, assim, de levar, né, a minha experiência como atleta, competir nas Olimpíadas, né? Eu fui primeiro entrei como levantador na seleção do quartel, muitos anos depois passei a ser líbero. Então, eu queria, não quero, né, passar essa experiência, essa minha habilidade no vôlei, né, para elas, para eles também, aquela experiência minha que eu passei na minha carreira militar. E o futebol também, porque não, antigamente, antes de entrar no quartel, eu já fui um profissional de futebol.
6: Mas América. Hoje o Leões do Vôlei trabalha também com futebol?
10: Não, só mesmo futebol, né?
6: Futebol,
10: futebol
6: e
10: o vôlei. É.
6: Muito bem. Professor Costa, a gente sabe que a gente vive momentos delicados, né, em sociedade, né?
10: Sim.
6: A importância desse teu trabalho aí justamente para a juventude, para a adolescência, traga um pouquinho desse cenário. Qual é essa realidade nos distritos de Arraial do Cabo? Muita gente ociosa, muita gente buscou esse esporte para poder socializar.
10: Sim.
6: Por que o pessoal busca mais?
10: Olha, primeiro que ali na Figueira, né? É uma praça assim que quase não tem muita coisa, né? Agora entrando nesse projeto, revolucionou muito as crianças, né? Que ele fez com interesse. E uns coleguinhas vai puxando o outro, entendeu?
6: É verdade.
10: Vai incentivando, não tem jeito. Então, o sucesso é esse. Se você ali ensina perfeitamente, com a boa vontade, dedicação, as crianças vai longe, entendeu? E tem muito talento ali. Tem muita criança talentosa ali que, infelizmente, a gente não tem poder de botar para subir rápido, né?
6: Uhum.
10: Mas a gente...
6: Grandes nomes do esporte podem surgir desse programa.
10: Com certeza, com certeza.
6: E essa turminha aí tá deixando a tela de lado, tá deixando as coisas erradas de lado para poder fazer o esporte, né?
10: Isso aí, graças a Deus, tirando eles do celular, né? E aquele tempo perdido, quando sai da escola, não tem o que fazer, né? Fica andando na rua ali, já ocupa já o tempo desde ali no treinamento nosso lá.
6: Muito bem, é o professor Costa aqui conosco. Antes da gente ir para o intervalo comercial, já tem participação para você, hein, professor?
10: Nossa, já?
6: Já tem gente na escuta também. Deixa eu ouvir aqui a Carla e compartilhar o recado dela. Oi, Carla.
7: Oi, bom dia. Aqui é Carla. Passando para parabenizar o professor Costa pelo excelente trabalho que ele vem fazendo no projeto. Obrigada. Agradecemos todo o seu esforço. Você é ótimo.
6: Que bacana aí, professor.
10: Obrigado. Muito obrigado mesmo.
6: Esse contato, ele é gratificante, né, das famílias. Qual o papel das famílias nesse aprendizado, professor?
10: Olha, os pais, quando vai levar os filhos para fazer esse tipo de esporte, eles acabam entrando. Eu fico surpreso.
6: Os pais também?
10: Os pais também.
6: Que legal. Aí a família toda participa,
10: nossa,
6: né?
10: Principalmente de manhã. De manhã são os melhores horários deles participarem.
6: Vira aquela resenha em casa depois,
10: isso,
6: né?
10: Porque eles vão treinar e as crianças treinam à tarde, né?
6: Sim, sim. É importante a gente ressaltar, há custo nesse projeto, professor Costa?
10: Não, 0,800, sem custo nenhum.
6: E como é que você consegue mantê-lo?
10: Olha, com muita garra. Agora, inclusive, nós competimos, né? Sábado passado, participamos.
6: Esse final de semana agora?
10: Agora, fomos jogar vôlei e futebol lá na Praia Grande. Agradecer ao Sérgio, nosso subsecretário, que convidou a gente aí. E as crianças participam pela primeira vez, participam de um torneio fora de casa, entendeu? Isso aí é muito gratificante. E o subsecretário encontrou comigo e falou que na outra semana chegou material, né? E na outra semana ele vai nos chamar para poder ajudar a gente em alguns materiais.
6: Ou seja, graças a Secretaria de Esporte de Arraial está sensível ao projeto.
10: Sim, que estava sem material, agora chegou e agora ele vai apoiar para a gente, graças a Deus, entendeu? Mas no início era do bolso mesmo.
6: Foi a luta, né?
10: Foi a luta, mas agora, se Deus quiser, vai chegar material pra gente, se Deus quiser, que é muita criança e é muito aluno.
6: Ah, que legal, que bacana. Olha, tem mais recado aqui. Quem manda essa mensagem é a simpática Vanessa. Oi, Vanessa.
11: Costa, você é o melhor professor. Você tem tirado as crianças da rua, tem feito um trabalho espetacular, sensacional. Tem interagido com essas crianças de uma forma assim extraordinária. Parabéns, parabéns, porque muitas crianças estavam ansiosas, com ansiedades, e você tem trabalhado numa parte tão sensível e delicada, tirando elas da mídia, da telinha, dos celulares, né? E da rua. Então, assim, parabéns, continua assim, você é o melhor que nós temos, arrasou, parabéns, continua nessa força que você vai longe junto com essas crianças. Obrigada, obrigada por tudo, gratidão.
6: Obrigado, minha amiga Vanessa, aí pela participação no bate-papo aqui com o professor Costa, aí, professor.
10: Nossa, aí, maravilhoso, hein? Muito obrigado aí, Vanessa. Muito obrigado mesmo.
6: Feedback importante, valioso mesmo. Antes da gente ir para o intervalo comercial, pegando um pouquinho esse gancho do que a Vanessa falou, é desafiador lidar com jovens, adolescentes, crianças. Como é que é essa parte mais lúdica de conversa, professor Costa? Você também fala sobre a importância da disciplina, das notas na escola. Explica um pouco para gente como é que isso funciona.
10: Sim, com certeza.
6: Formação de cidadão, né?
10: Sim, isso é muito importante. Todas as vezes que eu começo meu treino, eu faço a minha reunião, converso muito com eles, entendeu? E a disciplina em casa também, porque a mãe veio falar comigo, mandou um recado e falou assim: professor, eles mandam um recado, tá? Se o aluno falta, eles avisam. Por qual motivo que é? Aí uma dos pais, né, me comunicou que a filha não ia porque não fez a obrigação em casa. Pronto, aí acaba com eles, né? Então, existe disciplina, entendeu? Muita dedicação, respeito. Então, graças a Deus, todos os meus alunos estão nesse top.
6: Que bom. Professor Costa, a gente vai a um breve intervalo, volta daqui a pouquinho falando mais sobre essa iniciativa tão interessante que tem transformado vidas nos distritos de Arraial do Cabo. Olha, termina amanhã o prazo de inscrições para o workshop gratuito Caminhos para o Mercado de Trabalho em São Pedro da Aldeia. A iniciativa acontece na quarta-feira desta semana, a partir de 8h30 da manhã, na Câmara de Vereadores, no centro de São Pedro. Os interessados podem se inscrever através de um formulário online.
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6: Iniciativas sociais. É gente que doa o seu tempo de vida, se dedica para poder transformar a vida da sua comunidade. Hoje nós temos um grande exemplo aqui no estúdio da Ondas FM. O simpático professor Costa está aqui conosco. Ele que capitania o programa Leões do Vôlei e Futevôlei, falando aqui sobre esse programa tão interessante, desenvolvido já desde 2024 no município cabista. Professor Costa, tem mais gente participando conosco e eu faço questão de compartilhar esses registros. Olá, boa tarde.
20: Bom dia, aqui quem fala é Rodrigo. Mandar uma mensagem para o nosso amigo Costa aí, nosso professor, um lindo projeto que vem desempenhado. Eu, como gestor de uma escola, fico muito feliz que tem esse projeto em Figueira, pois as crianças, quando saem da escola, ficavam no ócio, procurando o que fazer, e hoje, pelo menos, a gente tem, as crianças têm um norte aí para estar fazendo uma atividade física e desempenhando um trabalho aí que para o futuro pode se tornar grandes atletas, pessoas do bem. Então, um excelente trabalho do nosso amigo Costa, parabéns pela iniciativa. Eu que o acompanho aí desde o início, como ele mesmo disse na entrevista no início, tirando do próprio bolso, e eu sempre falei para ele que Deus honra quem trabalha.

0: A Vera Felizardo.
1: Vera Felizardo.
0: Aqui em Figueira, Arraial do Cabo.
1: Isso.
0: Muito bem. O papel das escolas também é importante, né? São aliados nessa construção, professor Costa?
1: Muito, muito, muito. É muito gratificante, cara. Nossa, eles são muito top demais, essas crianças.
0: Obrigado aí, Rodrigo. Um abraço e sucesso. Alô, Luiz. Luiz Carlos Massa. Fala aí, irmãozinho.
2: Bom dia, meu amigo Leandro França. Ótima semana a todos, nossos amigos e ouvintes. Saudações, Grupo Negro. Leandro.
0: Oi.
2: Falar do professor Costa, o tio Costa, que a galera...
0: Tio Costa.
2: A conhecer.
0: Carinho.
2: É simples. É essa pessoa que você tá vendo aí. Olho no olho, coração puro, humilde e muito guerreiro, muito sagaz. Parabenizo ao projeto, parabenizo a sua atitude, a sua persuasão, a sua humildade, sua persistência. É isso aí. E tirar essa juventude tecnológica de carinha na tela, das ruas, ou seja, das telas. E tirar
0: desafio, né?
2: As cabeças ociosas da rua. Formando futuro no esporte, formando futuros atletas, formando futuros campeões. Parabéns, Costa. Grande abraço, Leandro França.
0: Abraço.
2: Aqui, Luiz Carlos Massa, do Distrito de Figueira, em Arraial do Cabo, para o programa Região em Foco. Meu irmão, ótima semana.
0: Super semana. Valeu, Luizinho. Tá aí o Luiz Carlos também registrando carinho aí, professor.
1: Obrigado aí, Luiz Carlos. Muito obrigado mesmo.
0: Camila também com mais um recado. Oi, Camila.
3: Boa tarde, os ouvintes aí da rádio.
0: Tudo bem?
3: Meu nome é Camila, sou aluna do professor Costa.
0: Bacana.
3: Tenho 38 anos, tenho três filhas.
0: Muito bom.
3: Nós quatro somos aluna dele e eu quero agradecer muito, muito, muito, muito por esse projeto. Ele é um ótimo professor, está ajudando bastante a gente a evoluir. Ele sempre preocupado com a gente, leva aquela água gelada pra gente. Professor Costa é top. Parabéns aí, Costa, pelo seu trabalho.
0: Professor Magnífico. Costa é top, diz aqui a Camila. Que legal a Camila registrando carinho aí. Professor.
1: Obrigado, Camila. Você é muito especial também, Camila. Muito obrigado mesmo. Se não fosse você, eu não estaria aqui agora.
0: Nilma Sabino de Arraial, parabéns aí ao professor Costa por esse trabalho com os nossos jovens, por mais professores assim para o bem-estar, futuro digno para todos. E a gente projeta o futuro, voltando aqui ao nosso bate-papo, qual o seu objetivo com esse projeto, professor? Formar um time, atletas que representem a cidade, ou realmente trabalhar esse dia-a-dia com a comunidade?
1: O meu sonho é montar uma arena, né? Para poder a gente conseguir... Né, um espaço melhor, um veículo, né? Porque tem gente que mora muito longe, eu tenho alunos que moram lá, o avô traz de carro, né? Cinco meninas lá de Monte Alto. Então, se a gente tivesse um esporte aí para trazer essas crianças no horário do treinamento, pegar, levar, era muito gratificante. E bombar, levar essas crianças aí para competir fora da cidade, que eu quero botar essas crianças para explodir mesmo, para ser atleta, futuramente até profissional. Esse é o meu sonho.
0: Cada vez mais incorporar o projeto, fortalecer o projeto, né?
1: Exatamente.
0: Lembrando que aquele embrião era pequenininho, agora você já tem um auxiliar. Antigamente era só vôlei, agora é vôlei e futevôlei. Antigamente era num local só, agora já são dois, né, professor?
1: Dois, exatamente. O material a gente levava nas costas, agora o material já está prontinho, já tudo certinho, né? Que são as balizas, né? Porque a gente levava nas costas aquele peso todo e fazia buraco, tirava buraco. E o vento batia, o negócio tombava. Da onde nós viemos, eu falo pra você, nossa, hoje nós estamos bem, né?
0: Quando chove, é possível treinar?
1: Não tem como.
0: Não tem como, né? Porque são espaços abertos.
1: Ah, espaço aberto, não tem como. Infelizmente, muito. Não tem como.
0: E esses comunicados internos, vocês naturalmente têm um grupo, né?
1: Temos
0: pra poder
1: um
0: avisar.
1: Grupo, temos um grupo avisando de manhã cedinho, já vê que não tem condições de treino, logo aviso para eles não irem, né? Não perder tempo lá.
0: Em relação à capacidade de atendimento seu, professor Costa, seu e também do programa, é possível se inscrever ainda?
1: Sim, é possível sim. Nós temos a ficha, né? Eles devidamente, se for menores, eles levam para casa, o responsável preencher. Depois eles têm que trazer também o atestado físico, né? Médico, né?
0: Claro.
1: Atestado para poder ter condições, realmente tem condições ou não de treinar com a gente. Tá bom?
0: Os treinos são quantas vezes por semana, geralmente?
1: Bom, agora eu estou na segunda de manhã, terça de

0: de manhã e de tarde, quarta de manhã e quinta de manhã e de tarde.
1: Cada aluno tem quantas aulas, mais ou menos, por semana, ou isso fica mais livre?
0: Bom, tem futevôlei, tem segunda, quarta e terça.
1: Três vezes na semana, futevôlei.
0: Três vezes na semana. Vôlei, tem segunda, quarta e quinta.
1: Três vezes na semana também.
0: Três vezes na semana também.
1: Intensivão, hein, professor?
0: Tive que fazer uma manobra no horário aí.
1: Sim. Mas tudo em prol de uma causa muito nobre,
0: sim,
1: muito justa.
0: Sim, para atender todos, né?
1: Sim. Poxa vida, tomara que a coisa tenha cada vez mais proporção. A Eliana de Arraial do Cabo. Boa tarde, meu amigão. Boa tarde, Eliana. De professores costas é que deveríamos ter mais e mais, diz a nossa ouvinte de Arraial do Sítio. Parabéns para ele também.
0: Muito obrigado.
1: Dando
0: muito obrigado,
1: um abraço.
0: Mesmo. Um abraço.
1: Quem está nos ouvindo agora, por exemplo, classe empresarial, empresários, quem tem um comércio, quem tem um negócio, queira somar ao programa, é possível, professor Costa?
0: Sim, com certeza. Vai ajudar muito o projeto, porque a gente precisa de muita ajuda.
1: O equipamento, uniforme, o que seja.
0: Isso. Eu até mandei fazer umas blusas, só que as crianças não têm condições de comprar, né? Inclusive, essas melhores idades me ajudaram muito. Fizemos um bingo, elas doaram blusa para as crianças, entendeu? Para a gente padronizar, fazer um projeto bonitinho. Aí eu fiz uma blusa lá do nosso projeto.
1: Então eles têm uniforme, agora estão bonitinhos aí para tirar foto.
0: Estão bonitinhos.
1: Que legal, mas sempre há outra necessidade. É bola, é rede, que estraga.
0: Isso, né? Porque com o tempo vai estragando, né? Não tem jeito, né? Quem e tá as bolas furam muito.
1: Pois é, bola voa, né? Para na casa do vizinho.
0: É porque onde a gente joga na praça, ela tem tela. Porém, a tela no final, o arame fica para cima, justamente a bola baixa ali. Já perdi três, aí já botei cola, aquela cola líquida que bota, né? Que enche ela, que ela tá. Consegui recuperar duas, mas duas não consegui.
1: Poxa vida, e uma bola de vôlei, ela custa uns R$100, mais ou menos.
0: Mais ou menos isso.
1: Nessa faixa, né?
0: Nessa faixa aí.
1: Muito bem. Então, quem está nos acompanhando é empresário. Queira saber mais do programa. De repente, botar sua marca no uniforme, né?
0: Com certeza.
1: Apoiar financeiramente.
0: Sim,
1: como é que pode saber mais?
0: Bom, pode entrar em contato, né? No nosso Instagram lá, pode mandar mensagem pra gente.
1: Qual é o Instagram?
0: É CT Leões do Vôlei.
1: CT Leões do Vôlei.
0: Isso. Entendeu? E no meu celular aqui, né? 22.
1: Pode informar se precisar.
0: 22-998-15-1335.
1: De novo, mais uma vez?
0: 22-998-15-1335.
1: Perfeito. Então pode fazer contato com você também. Isso. Para inscrições, são esses mesmos caminhos?
0: Sim. E já jogo já direto no grupo também, né? Nosso grupo de projetos.
1: Ou então comparecer nas aulas que
0: exatamente.
1: São.
0: Exatamente. Chegou lá, já vai pegar a ficha,
1: sim.
0: Né, já vai participar do, como se fosse um teste, né?
1: Sim, é na Praça de Figueira.
0: Praça de Figueira.
1: E na Praia de Figueira também?
0: Não, é Figueira, porém, na Rua da Igreja Católica São Pedro.
1: Perfeito, só a título de localização. Isso. Melhor, ali na Rua da Igreja
0: Pegou
1: Católica.
0: Pegou a Rua da Igreja, chegou na praia, já encontra já o projeto também lá.
1: Vai dar de cara com a bola subindo lá.
0: Ih, duas quadras.
1: Ê, beleza. Professor Costa, puxa vida, quero lhe parabenizar e também, não só eu, tanta gente mandando mensagem aqui pra gente. A Suelen gostaria de parabenizar pelo lindo trabalho. Você nunca desistiu dos seus sonhos, diz pra você a Suelen, ó.
0: Essa aí é especial, né, cara? Essa aí é minha esposa.
1: Ah, rapaz, mexe até com o coração, né? Porque sem família a gente não vai longe, não vai a lugar nenhum, hein, pessoal?
0: É isso aí, isso aí. Difícil, hein?
1: Você tem filhos, professor Costa?
0: Tenho duas meninas, né, casadas. Tenho um menino, 17 anos, e tenho uma netinha, Giovana. A menina é Natana e Natália, e o meu menino é Cauã. E a minha netinha, Giovana. E vindo aí um futurozinho menininho, vai ser um jogador de vôlei de futebol.
1: É. Que maravilha, hein?
0: Tá vindo um menininho que é meu netinho.
1: Bacana.
0: Casalzinho demais. De netos.
1: Família é um grande pilar na nossa
0: Heitor,
1: vida, em tudo que a gente faz. Vem o Heitor aí,
0: Heitor,
1: né?
0: Heitor aí, vamos ver.
1: Tá legal. Olha, Suelen, obrigado aí. Parabéns por estar ao lado dessa grande fera. E a gente enxerga a verdade latente aqui no nosso convidado hoje. O professor Costa faz isso com muito amor, com muita dedicação. Dá pra gente perceber isso. Flávio Veloso. Um abraço, Flávio. Parabéns, Costa. Lembro do início de tudo. A gente carregando eucalipto pra montar as redes. É verdade
0: aí,
1: isso?
0: Esse aí, meu companheiro de início. Esse aí é inspetor, né? E trabalha na escola também. Ele que vem me acompanhando desde o início. Entendeu? Esse é fera também. Um abraço, meu amigo.
1: Ei, professor Costa, gostei muito de lhe conhecer, né? De conhecer aí o trabalho que você desenvolve.
0: Igualmente.
1: Parabéns, que possa ser um programa abençoado, cada vez mais avançando. Seu grande sonho, professor Costa?
0: Meu grande sonho é montar o meu
1: sua arena, né?
0: Minha arenazinha, né?
1: Sim.
0: Poxa, esse é meu sonho, acolher todos eles aí.
1: Você é natural de Figueira?
0: Não, sou de Campos Goytacazes.
1: Ah, então é de coração de Figueira, né?
0: É, de coração, né?
1: Quanta gente querida tem naquele lugar, rapaz.
0: Nossa.
1: Vou te falar, dali... quando eu vou lá, é carinho pra tudo quanto é lado. Exatamente. Só tem gente incrível na Figueira. É,
0: agora virei galo, né?
1: Professor Costa, um abraço especial. O que mais você gostaria de falar aqui? Em agradecimento, registros.
0: Bom, vamos lá, vamos.
1: Prosa é boa, o tempo voa, a gente já tá no final.
0: É muito rápido. Vamos lá. Vou agradecer aqui em primeiro lugar a Deus, né? E a minha família que me acompanha todos esses trajetos aí, né? O prefeito Marcelo Magno, vice-prefeito Diego, ele foi lá no meu projeto, fez um sucesso.
1: Teve
0: visualizações,
1: no CT lá?
0: Deu 7.000 e pouco. Só ele no meu projeto lá, né? O secretário do Esporte e Lazer é o Bernardo Alcântara. E o subsecretário, que é o Dudu, que é conhecido como Dudu. Esse que nós encontramos lá.
1: Perfeito.
0: Exatamente. E outra coisa, eu tenho uma surpresa pra você.
1: Pra mim?
0: É.
1: Sério mesmo?
0: Sério.
1: Eu vou jogar futebol. Ah, não.
0: Olha, você me perguntou a partir de qual idade, né?
1: Sim.
0: Você acredita que tem zero idade jogando?
1: Sério? Ah, não. Me conta isso aí. Explica melhor.
0: Ela falou assim, se você não falar de mim, você vai ver só. Eu vou falar, senão vai nascer ter só em mim.
1: Ah, é?
0: É uma minha aluna que ela está grávida, né?
1: Ah, que bacana. Um presentinho de Deus
0: Presentinho de Deus. Aí ela joga, né? Especialmente só eu e ela ali no cantinho treinando futebol.
1: Futebol.
0: E está grávida de Maria Alice.
1: Ah, parabéns. Como é o nome da mamãe?
0: Michele,
1: a mamãe da Maria Alice. Maria Alice tá chegando e já tá batendo
0: aquela
1: bola, né?
0: Já tá jogando na barriguinha da mamãe, né? E saiu, lembrei agora, pô, qual é a partir de que idade? 7 anos, mas porém tem essa zinha que já tá jogando.
1: Que legal. Ela compreende a importância do esporte, da atividade física nas nossas vidas, né, professor Costa?
0: E mais aquelas meninadas, né, que me chamaram no particular pedindo para mim fazer uma aula 7 horas porque trabalha o dia todo. Então eu agradeço muito essas meninas, tá? Isso aí não tem preço. Isabelle. Eu não vou nem falar o nome de todo mundo, que é.
1: Pode esquecer
0: alguém, tá? Aquelas meninas lá que estão treinando comigo de manhã, de 7 às 8, guerreira. As meninas do Vera, que treina vôlei de 7 às 8. Márcia e outras, não vou falar aqui que são muita gente.
1: Ei, professor,
0: isso aí
1: Costa,
0: são horas extras.
1: Eu lembro que o vôlei brasileiro estava sempre nos pódios, né? Tem um tempo que a gente não vê o nosso vôlei brilhar. Aí as promessas surgindo aí,
0: não,
1: ó.
0: Aí, se Deus quiser, vai dar tudo certo.
1: Professor Costa, um grande abraço.
0: Outro prazer imenso.
1: Obrigado, hein?
0: Muito obrigado por essa oportunidade de mostrar o meu trabalho à sociedade.
1: Foi muito bom. A gente gosta muito de participar desses momentos, acompanhar essas jornadas que são feitas com muita dedicação. Intervalo comercial, daqui a pouquinho a bronca do ouvinte, o quadro O Povo é Quem Sabe, a gente vai em cima do poder público, doa a quem doer. Olha, acontece amanhã em São Pedro da Aldeia uma ação descentralizada do CRAS, na Escola Municipal Aurelino Martins dos Santos, que fica no bairro Colina. Serão realizados atendimentos amanhã, de 10 da manhã às 3 da tarde, como cadastro único, além de orientações, informações e encaminhamentos realizados pela equipe técnica do CRAS.
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3: E os radares, hein? Prestes a entrar em funcionamento, os novos radares com inteligência artificial já foram instalados em alguns pontos da região dos lagos, algumas estradas. E os motoristas, claro, devem estar atentos, pois esses novos equipamentos possuem câmera 4K e sensores que trabalham junto com a inteligência artificial para identificar uma série de infrações, como a falta do uso de cinto de segurança, inclusive no banco traseiro, o uso de celular ao volante, braço ou qualquer parte do corpo para fora do veículo e também o transporte de crianças de forma incorreta, como no banco dianteiro ou no banco traseiro sem a cadeirinha adequada. Então fique atento para não pesar no seu bolso. Região dos Lagos, o Hospital da Mulher em Cabo Frio terá uma ação especial hoje pelo Dia das Mães, aberta às gestantes, né, do município. Falei um pouco dessa nota agora há pouco, só para reforçar: as atividades serão de 2 da tarde até às 5 da tarde hoje. Em Búzios, tutores que possuem mais de 5 animais podem solicitar vacinação antirrábica domiciliar. O atendimento acontece às segundas e quartas-feiras, de 9 da manhã às 11 da manhã, e o objetivo é ampliar a cobertura vacinal. Para solicitar a vacinação domiciliar em Búzios, é necessário realizar um cadastro presencial na Secretaria da Causa Animal Buziana. Os tutores devem apresentar cópias do CPF, identidade e comprovante de residência. Outras informações em Búzios podem ser obtidas através do 2633-6096. 2633-6096. 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
3: Minha amiga Patrícia Bernardo, aqui da produção do programa Mauri Valério. Gente de primeiríssima qualidade, muito obrigado pelo carinho. Tá aqui nos estúdios da Rádio Ondas FM a trocar aquela ideia com o nosso mestre da música, Gil Nervano, programador musical. Vocês são nota mil. Um grande abraço, obrigado por todo o suporte, pessoal. Vamos então para as broncas, o quadro O Povo é Quem Sabe. Antes, tem aniversariantes, né, Nilma?
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3: A Nilma Sabino disse que ontem foi aniversário de duas queridas. Tá mandando um feliz aniversário, um pouquinho atrasado, mas não esquecido, e com muito carinho para a amiga Márcia Américo e para Andréia Loyola. A Andréia é esposa do sobrinho Felipe. São os votos da Nilma e de toda a família Sabino e Souza. Nilma Sabino, da Praia Grande, em Arraial do Cabo, com esse registro carinhoso aos aniversariantes do dia.
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3: Vamos às broncas. O quadro O Povo é Quem Sabe é o momento da reivindicação popular. O nosso programa não passa pano. A gente vai em cima das prefeituras e empresas. O nosso objetivo é a solução para cada caso. E para que a gente possa acionar as autoridades, detalhes são necessários. Conte para a nossa produção qual é o problema no seu bairro, qual é o problema na sua cidade. Pode mandar fotos e vídeos também para a gente. O WhatsApp da Rádio Ondas é o 97401-2957. Tem a nossa rede social também, o Facebook, programa Região em Foco, e o Instagram, @ Região em Foco. Muito bem, vamos para a bronca do ouvinte, o quadro O Povo é Quem Sabe, acompanhar o recado da Georgina. Tudo bem, Georgina?
6: É, bom dia. Passando aqui para falar mais uma vez sobre o lixo da metade da rua até a minha travessa, né, na rua Carlos Gomes, no Tangará. Esse número é próximo, esse aí é no 127. Mas da terceira travessa para frente, o caminhão de entulho passou, já tem mais de 15 dias, 20 dias já, e não retirou o nosso lixo da metade da rua para cima, da travessa, da terceira travessa para cima. Aí gostaria de saber o porquê que eles não retiraram o nosso lixo da terceira travessa em diante.
3: Muito bem, a rua Carlos Gomes, no Tangará, com muito entulho acumulado. A Georgina é sempre muito caprichosa conosco. Ela manda foto, manda imagens. E vamos acionar mais uma vez a Prefeitura de Cabo Frio com a sua participação, minha amiga. Conte conosco. Muito obrigado. Amanhã a gente volta ao tema. William, fala aqui, meu amigo do Braga.
0: Ô, meu irmão querido.
3: Diz, irmão.
0: Queria te pedir um favor.
3: Pois não.
0: Que se você pudesse entrar em contato com a Concercaf para fazer uma limpeza aqui nesse terreno do Hotel Acapulco, do antigo Hotel Acapulco, né? Então, matagal, meu irmão, tá até perigoso. Tem uma área aqui que se a pessoa quiser se esconder, se esconde. É só você passar aqui, você passa sempre por aqui, dá uma olhada.
3: Verdade.
0: Tá uma imundice.
3: Brabo,
0: entendeu? Hein? O mato tá grande, entendeu? Não tem conservação mais, não. A prefeitura abandonou por completo aqui o Braga, esse terreno do Hotel Acapulco, entendeu? Então, nós estamos perdidos. Então, eu queria te pedir esse favor, meu irmão. Fica com Deus aí. Muito obrigado antecipadamente.
3: Tá complicado da gente conseguir essas melhorias, mas quantas vezes preciso for, cobraremos, meu irmão William do Braga. Essa situação aí envolvendo os escombros do antigo Hotel Acapulco, o entulho que tá ali estacionado sob as dunas já há um tempão, já foi prometido retirar aquele entulho, e agora esse problema aí com relação ao matagal, necessidade de capina também, é urgente na localidade. Conta com a gente. Um abraço, meu irmão William do Braga. Pode contar com a gente. Vamos encaminhar para a prefeitura e voltar ao assunto amanhã.
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3: Finalizando o programa Região em Foco nesta segunda-feira, é só o início desta semana, que seja uma semana de boas novas, de boas notícias. Ah, tem o áudio do Marcos Leite aqui conosco também. Deixa eu ouvir o áudio do meu camarada de São Pedro da Aldeia. Pode chegar, Marcos.
1: Bom dia, meu amigo Leandro França.
3: Bom dia.
1: Leandro, aqui é o Marcos Leite de São Pedro Aldeia.
3: Tudo beleza?
1: De Baixo Grande. Eu quero apelar aí, fazer um apelo para os governantes aí que estejam sintonizados na ondas, para que eles vejam essa buraca aí de frente, o dom aí. Entendeu? Próximo aí a pista aí do frente ao...
3: Não sei onde é.
1: Esse motel Tahiti.
3: Uhum.
1: Aí quinta-feira um parente meu caiu de bicicleta aí. Uma bicicleta de carga com as comprasinhas dele. Entendeu? Andando normal, tadinho. Aí sofreu uma fratura no rosto, bateu com o rosto no chão.
3: Puxa, mano.
1: E via essas buracas fortes. Aí já botaram até muretazinha aí pra carro nos passar, mas foi arrancada, a prefeitura fez isso. Morõezinho aí, rente a lateralzinha aí, essa ruazinha que desce pro Maria Celeste, colégio aí. Então, foi tudo arrancado, que eles querem abrir caminho aí e também... O pessoal correndo risco aí, carro entrando e saindo que não pode, entendeu?
3: Uhum.
1: Então, e aí ficou um serviço mal feito e prejudicando o pessoal caminhando aí, entendeu? Então, passa um apelo aí que você me ajude aí. O rapaz tá em casa, fraturou uma mão, quebrou a outra.
3: Caramba, rapaz.
1: Você vê, hein, que eu tô falando.
3: Brabo, hein?
1: Então, eu te agradeço, o Adriano Cardoso. Do Baixo Grande, tá em casa nesse estado, entendeu?
3: Poxa, tomara que ele se recupere.
1: Me ajuda aí.
3: Melhoras aí ao Adriano, né, que levou um tombo aí nesse trecho, e eu tenho recebido inúmeras reclamações mesmo, Marcos, de moradores ali do Parque Estoril, o Motel Tahiti, nosso parceiro, nosso anunciante aqui também, o acesso ao motel tá intransitável, então mais um pedido aí de reforço, de patrulhamento, e esse trecho ali em frente ao Dom, acho que é na estrada, então ali eu vou ter que cobrar o DER essa providência. Tá bom, Marcos? Um abraço, e pode contar com a gente a todo instante, citando aí o problema dos buracos no município aldeense. Tchau, tô indo, já fui, tempo esgotado, desejo uma tarde incrível para todos. Tem estreia aqui na Rádio Ondas FM agora, a partir de hoje, sempre 1 da tarde, de olho na Copa, é a Copa do Mundo, a bola vai rolar, faltam só 31 dias para começar o Mundial de Seleções da FIFA, um Mundial diferente, com 3 países sede, com um número maior de seleções. Seleções, e o nosso Gideão Souza, que também é repórter do programa Mauri Valério, abrilhanta o De Olho na Copa. Todo dia, informações da Copa do Mundo para a gente já entrar no clima, já ficar naquele aquecimento para a nossa seleção, para os jogos da Copa do Mundo. De Olho na Copa, chegando agora aqui na Rádio Ondas FM. A você uma semana sensacional, incrível. Amanhã a gente volta ao vivo com o Região em Foco, se Deus quiser, às 11h20. Beijos e abraços, muito obrigado, até amanhã.
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1: Boa tarde a todos que nos acompanham aqui no nosso primeiro boletim da Copa do Mundo. E quem disse que futebol e política não se misturam, achou errado. A participação do Irã na Copa do Mundo de 2026 virou assunto fora das quatro linhas. A Federação Iraniana confirmou neste sábado que a seleção vai disputar o Mundial, mas estabeleceu condições para entrar em campo. O pedido acontece em meio à tensão política envolvendo o país. Recentemente, o Canadá proibiu a entrada do presidente da Federação Iraniana por supostas ligações com a Guarda Revolucionária Islâmica, que é considerada uma organização terrorista aí pelo governo canadense. Além disso, desde os ataques aéreos dos Estados Unidos e de Israel contra o Irã no fim de fevereiro, surgiram dúvidas sobre a presença iraniana no torneio. Agora, o governo e a Federação do Irã exigem garantias de segurança para jogadores e também comissão técnica, como facilidade na emissão de vistos, respeito à bandeira e ao hino nacional, além de proteção em aeroportos, hotéis e nos trajetos até o estádio. O secretário de Estado dos Estados Unidos, Marco Rubio, afirmou que jogadores serão bem-vindos, mas deixou claro que integrantes da delegação ligados à Guarda Revolucionária podem ter a entrada barrada. Mesmo com toda a tensão, o presidente da FIFA, Gianni Infantino, garantiu que o Irã disputará normalmente suas partidas em solo americano. A seleção ficará baseada em Tucson, no Arizona, e está no Grupo G, ao lado de Nova Zelândia, Bélgica e Egito. E fica aí para vocês agora, meus amigos, a reflexão. A Copa do Mundo sempre foi muito mais do que futebol. Dentro de campo rola a bola, mas fora dele, política, diplomacia e interesses internacionais também entram em jogo.
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2: Vamos relembrar um sucesso da novela Bebê a Bordo, que foi ao ar em 1988 pela Globo, de autoria de Carlos Lombardo, com 209 capítulos.

0: I Don't Wanna Go On, Will, Like That e Elton John foi tema de Rico, interpretado por Guilherme Leme na novela Bebê a Bordo. 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

6 da tarde, amigo, uma ótima tarde de segunda-feira, chuvosa, fria em toda a região, tá chegando agora para esquentar o seu dia, o Panorama, e vem trazendo tudo para você, notícia, informação e participação.

0: 2 horas de programa com você, comunicando com você, que é sempre muito mais importante pra gente. Uma ótima tarde de segunda-feira. Uma ótima tarde de segunda-feira pra você em todo e qualquer lugar dessa região. Tá entrando no ar o Panorama e vem trazendo pra você o resumo das notícias do seu dia. Tudo o que aconteceu na sua rua, no seu bairro, na sua cidade. A gente vai te contar, que é pra manter você sempre por dentro de tudo. Sempre muito bem informado, por isso desde já receba aí o nosso abraço, todo mar de audiência, toda rapaziada esperta, galera que dá moral pra gente, aqui em Cabo Frio, Arraial do Cabo, em Búzios, Iguaba, Araruama, São Pedro da Aldeia, Saquarema, Rio das Ostras, em Macaé, pra você que tá na sua casa, no carro, trabalho, internet, com seu smartphone, com seu iPhone, aonde quer que você esteja. Receba aí o nosso muito obrigado.
1: Muito obrigado.
0: Obrigado pelo carinho, a audiência, a paciência. Obrigado por permitir que o Panorama te faça companhia a partir de agora até as 6 da tarde. Só para você poder participar e quero a sua participação. Estaremos juntos 2 horas de programa comunicando aqui pela sua Rádio Ondas FM, também pela galera do YouTube e a rapaziada da Jovem TV. Quero agora mandar um grande abraço para todo mundo que tá aí ouvindo a gente. A única coisa que eu peço para você que tá aí do outro lado... rapaziada de Cabo Frio, Arraial do Cabo, de Búzios, Iguaba, Araruama, São Pedro da Aldeia, Saquarema, Rio das Ostras, em Macaé, que você aumente o som, aumente o som, aumente o som. Coisa boa de ouvir, é a programação na sua Rádio Ondas, esse é o Panorama, chegando na sua tarde de segunda-feira, abrindo muito bem o seu final de semana, ou melhor, a sua semana, trazendo pra você o resumo das notícias do seu dia.
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0: Ó, essa semana de festa no município de Arraial, hein? Olha, esse tempo frio que tá apontando aí, meu povo, tá marcando até quarta-feira. Até quarta-feira. Aí quarta-feira a turma vai desfilar, porque vai estar fresquinho, aquela coisa toda. Vai cruzar a Leonel de Moura Brizola.
1: É verdade.
0: Perdão. No desfile bacana. E aí, na quinta-feira, vem a festa do município de Arraial do Cabo. Aviso importante aos navegantes, hein? Município de Arraial do Cabo faz aniversário no dia 13 e tudo para na prefeitura. É ponto facultativo no dia 14, é ponto facultativo no dia 15. E aí, 16, 17 é sábado e domingo, a galera só volta na segunda-feira. Então, olha... Quarta-feira é feriado, só tem trabalho na Prefeitura Municipal, ali na administração de Arraial do Cabo, nessa segunda e nessa terça. Depois, amiguinho, só segunda-feira. Tem notícia pra você aqui no Panorama.
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0: Julgamento dos royalties de petróleo pode ficar parado por até 3 meses. Eu vou trazer os detalhes pra você. Capacitação gratuita em Búzios vai qualificar profissionais de manutenção e também de hotelaria. Pensa que é só isso? Distração ao volante é tema de campanha Maio Amarelo da Via Lagos. Quem pinta no Panorama? Walter Santos. Ele é engenheiro de trânsito e agora vai pintar aqui no Panorama e vai falar com a gente. Atenção, atenção, os radares que estão sendo instalados, eles não multam quem estiver sem cinto de segurança. Eles não multam quem trocar de faixa. Eles não multam se você estiver com o celular na mão. Nada disso. Esses radares que estão sendo instalados são os mesmos de antigamente, só que mais modernos, né? Ó, velocidade, só velocidade e só velocidade. Walter fala com a gente e um técnico também que instala radares para o DR, também vai pintar no Panorama para explicar isso para você. Tem mais informações, hein? Porque as algas invadiram a Praia do Forte tantas vezes em 2026. Pensa que é só isso? Não, tem notícia. Claro que tem notícia para você aqui no Panorama.
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0: Olha só, deixa eu contar, hein? Mês de maio já tá indo embora, meu povo. Hoje é dia 10, hein? Cabo Frio discute a retomada dos desfiles das escolas de samba em 2026. 2027. É isso mesmo. Considera retornar com os desfiles das escolas de samba do município de Cabo Frio. Bolsa Família. Veja quando começa o pagamento do benefício já nesse mês de maio. Secretaria da Mulher firma parceria com a Universidade Estácio de Sá. Tem mais informação. Começar nos Jogos Estudantis do município de Cabo Frio. É, meu amigo, Ginásio Poliesportivo João Augusto ficou completamente lotado. Mutirão de Trabalhadora Rural realizou mais de 2,3 mil atendimentos em Tamoios. Tivemos corrida, tivemos agito, tivemos também muita movimentação no Fest Verão no último final de semana. Ô Luciano, sabe quem correu no Fest Verão? Na corrida lá do Fest Verão? Jean-Pierre. É o presidente da Câmara, rapaz. Botou lá, correu, caminhou, correu, caminhou, caminhou, caminhou, correu, yeah. Caminhou de novo, é, depois, correu, depois parou de correr, caminhou, aí depois foi entregar os prêmios. Já eu trago mais detalhes pra você também aqui no Panorama. Tem mais notícia pra você aqui em nosso programa.
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0: Atenção, atenção, atenção, meu povo, eu tenho informação pra você. Casa do Autista promove passeio ao Museu da Manhã para assistidos e familiares no município de Arraial do Cabo. E não é só isso, não. Olha só, a galera da Guarda Municipal, a galera do Romu, prendeu um homem em Arraial após descumprir medida protetiva e ameaçar agentes com faca. Tem mais informação pra você aqui no Panorama.
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0: Vocês lembram que na sexta-feira eu falei sobre uma ocorrência acontecida no bairro do Tangará? Pois é, o homem morreu. Tava lá com arma de airsoft, rapaz, ameaçando um monte de gente, mas aquele negócio. Eu cansei, já falei isso aqui no programa, já trouxe inclusive pesquisa. Camarada com arma de airsoft, o policial tá lá, vai pagar pra ver? Baixa a arma, não baixou, acabou sendo alvejado, infelizmente fui a óbito. Vou trazer mais detalhes, corpo de um homem foi encontrado também na lagoa de Araruama. Vou trazer detalhes nas ocorrências policiais. Olha só, escuta essa, Luciano. Camaradinha.
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0: Camaradinha levou uma surra, segundo ele, de traficantes do bairro do Morubá. É, aí já viu, né? A turma lá não bate leve, né? É, não é com chinelo havaiana. É, a turma foi lá, deu uma coça no camaradinha. Corpo de bombeiros foi chamado, amiguinho, devido ao estado da situação do rapaz que apanhou. Até aqui o rapaz, presta atenção que eu vou mudar, hein? Até aqui o rapaz. Aí vem a polícia. O que que houve? O que que tá acontecendo? Conta pra mim. E aí ele falou, não, mas eu não quero registrar a ocorrência, não. Como assim não quer? Mas mesmo assim a polícia tem que registrar a ocorrência dizendo que você não quer registrar a ocorrência. Tá? Eu vou registrar aqui na ocorrência que você não quer registrar. Qual é o seu nome? Vem tá assumindo o meu CPF aqui. Ih, rapaz, peraí. Bota aí no sistema da justiça. É, coitado. Vou avisar ele aqui. Mandado de segurança pra ele, mandado de prisão pra ele. Foragido da justiça por crime de tráfico de drogas. Apanhou da turma do Tangará. Levou uma surra no meio da rua. A turma catou a criança na pá, botou na maca e ainda foi algemado pra delegacia. Pra deixar de ser bobo. Foi detido, foi preso. E o outro, rapaz, para tudo. Todo mundo conhece ali o BPRV, né? O CPRV, lá de Boa Esperança. Quem vem ali pela Via Lagos, né? É aquele que fica logo ali em Boa Esperança, ali no Rio Bonito, né? Blitz! Encosta. O camarada sentiu o cheiro. Rapaz, quando o carro passou, é tipo assim, quando você passa, Luciano, a gente sente logo o seu perfume, né? É, One Million, o Luciano usa. One Million, né? Paco Rabanne, é o que o Luciano usa por aqui. Quando o carro passou, o policial nem precisou do cachorro farejador. Que catinga de maconha é essa? Chegou no vidro, cruzou os braços e olhou pro motorista e falou assim: camaradinha, tem maconha aí, né? O motorista já com os olhos vermelhos de tanto cheio de maconha, falou assim: vou mentir pro senhor não, tô carregado. 10 10 quilos da Marvada catingando o carro todo e ainda mais 3 mil pedras de crack no tanque de gasolina, ainda mais pinos de cocaína. Tá muito preso. Já já eu conto tudo pra você a partir de agora aqui no Panorama.
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0: Até às 6 da tarde, muita informação pra você, abrindo muito bem o seu final de semana e já desejando a você um belíssimo início de semana. Que a sua semana seja muito abençoada, viu? Com muitas portas de emprego abertas, com muitas respostas positivas em seu favor. Que Papai do Céu venha lhe protegendo sempre e que abençoe muito a sua vida, as suas mãos e a sua casa. Tá entrando no ar o Panorama, dando os parabéns para aqueles que completam mais uma primavera. Hoje é dia 11 de maio. 11 de maio de 2026. É uma segunda-feira. Xoxa! É, vai comemorar aniversário com gemada. É, não, tá frio a beça, né? Pois é, e a gente tem que mandar um grande abraço pra rapaziada que completa mais uma primavera. Tem que receber o nosso parabéns. Calma aí que eu vou mandar o parabéns pra você. Olha, se você não estiver em nossa lista, por favor, não fique triste. Você mora em nosso coração. É que essa rapaziada aqui segue a gente no Panorama, também pelo Facebook. Olha, Rosilene Agapis, ela completa mais uma primavera. Parabéns, Rosi. A Desirê, Desirê dos Anjos, também completa mais uma primavera, tá recebendo um abraço do Panorama. Parabéns também pra Priscila Nunes, quem também vai receber uma festa surpresa em sua casa. O Paulo Figueiredo Loyola, quem também vai ter festa, vai ter surpresa, vai ser a Karina Porto, vai ter torta salgada na casa do Alessandro Conceição. A galera do RD Construções também recebe aqui o abraço do Panorama. O Rodolfo Pedrosa, o Renan Floriano, Arlequina, o nome dela é Arlequina Brum, parabéns querida. A Mary Oliveira também está ficando melhor no dia de hoje. A Luciana Pérez, a Cícera Moraes, a Maria José, a Mary Oliveira, o Eiler Ferreira, pastor Eiler Ferreira aqui da Gamboa, grande abraço aqui para o pastor Eiler, é o esposo aqui da Bela. Olha quem também completa mais uma primavera, é o Elcio Neto, a Denise Souza, o Jefferson Teodoro, a Ana Paula Viana, o Marquinho Gaspar, o Maurício Alves, o Márcio Simas, a Micaela Carla, a galera do Filar de Lima, Alisson Luiz, meu parceiro, a Cristiana Tenório, a Eliane Souza, o Nen Souza, a Valéria Mendonça, o Marcelo, todos ficando melhores nesta segunda-feira, recebendo o abraço do Panorama, recebendo o abraço da Jovem TV, recebendo abraço da sua Rádio Ondas, amigo. São 35 anos com você. Acerte o seu relógio. São 4 horas e 16 minutos, uma ótima tarde de segunda-feira. Estamos começando muito bem o seu panorama pela sua Rádio Ondas, agradecendo a todos pela sua gentileza de permitir que a gente entre na sua casa, que comunique com você, que fale com você, que abrace com você, que traga informações para você. E eu já tenho, inclusive, pesquisa do dia para você.
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0: Ontem saiu uma pesquisa que foi divulgada, inclusive, no Fantástico. Os órgãos de segurança, os órgãos de segurança não, mas os órgãos que lidam, né, com o dia a dia, direitos humanos, aquela coisa toda, todo mundo preocupado agora com a questão das facções criminosas. O governo federal agora se levantou, tá em ano de eleição, né? Tá querendo ganhar alguns eleitores. Agora os traficantes não são mais vítimas dos usuários, não. Não, não são mais não, são criminosos, é gente ruim, agora é gente ruim, né? Traficante agora não pode mais andar no avião presidencial, não pode. E acho até que ele se arrependeu de ter vetado também uma pena maior para quem rouba com violência. Porque ele vetou isso, você não soube disso não? Vetou. Sabe por quê? Porque senão vai ficar com a pena maior de quem mata, e aí não é legal, isso segundo eles, né? Pois é, agora... Veio um investimento agora contra facções criminosas, para dizer que são os que mais lutam contra o crime. É a verdadeira Liga da Justiça. Pois é. E aí o Super Barba, The Nine, né, vetou isso tudo aí. Mas aí veio uma pesquisa, porque tá todo mundo falando na questão de segurança pública, de facções criminosas, de domínio de área, aquela coisa toda. E aí apontou que de verdade, principalmente no Rio de Janeiro, 90% a 85% da população tem medo. de falar sobre a situação de violência. Teve uma entrevista de uma pessoa que eu fiquei com o coração partido. Ele fala, olha, ninguém vem na minha casa porque de dia os camaradas passam de moto segurando fuzil. Então eles não vêm na minha casa me visitar em dia do meu aniversário porque eles ficam com medo. E com razão. Eu moro aqui, as pessoas sabem que moro aqui. Mas se por acaso vier o meu pai, vier a minha mãe, vier a minha tia de outro lugar, eles serão abordados, certamente serão abordados. Ninguém conhece, de repente pode levar um tiro. Algumas pessoas dizem que não saem mais de casa com a aliança, com o celular, com carteira. Não saem mais de casa com colares, com cordão. Não saem mais de casa depois de tal horário. Eles não saem mais de casa. E aí foi uma série de pesquisas e, para desespero, né, de muita gente, mostrou um grau de violência altíssimo nos locais aonde foram pesquisados. Aqui, para a gente, aqui em nossa região, não é diferente. Não é diferente. Quem mora em regiões ocupadas hoje pela facção criminosa tem uma rotina. Quem não mora em outros lugares, ainda consegue, mas não frequenta lugares também onde há uma frequência maior com a facção criminosa. E o local, eu confesso a vocês, eu deixei de aniversário de amigo por conta de ser em bairro muito complicado. Eu deixei de ir, né? A gente, a nossa vida entrega a Deus, mas a gente tem que fazer a nossa parte também, né? Vai ficar abusando das coisas, né? Pois é, então você faz a sua parte, o Papai do Céu faz a dele. E aí, então, eu trouxe a seguinte pesquisa do dia aqui no Panorama e quero a sua participação. Responda aí, vamos lá.
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0: Você já mudou a sua rotina por conta da violência? Você mudou a sua rotina? Em algum momento da sua vida, você mudou a sua rotina por conta da violência? Por exemplo, você de repente frequentava um bar, agora não frequenta mais. De repente você, né, costumava visitar um amigo em tal lugar, agora você já não vai mais. Você costumava andar sozinho de um ponto até o outro, agora você só vai acompanhado. A gente teve caso de violência aqui, de estupro de uma senhora aqui em Cabo Frio, próximo da UPA. A violência, ela realmente ela altera. Você deixou de sair à noite depois de tal horário, por conta da violência. Você já mudou a sua rotina? A pesquisa é, você já mudou a sua rotina, já mudou o seu modo de viver? Algum momento na sua vida, por conta da violência? Mande um áudio para mim, 992348786, 992348786. Esse é o telefone do Panorama e já tem participação de ouvinte no nosso programa.
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0: Que beleza!
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0: Fala comigo, Mico!
1: Boa tarde.
0: Edu,
1: manda um alô pro meu genro aí, que o garoto é seu fã.
0: Que beleza, rapaz.
1: Todo dia fica ouvindo o seu programa aí. Ontem ele falou comigo, vem em casa ontem aqui. Ele manda um alô pra ele aí, Matheus. Valeu, Edu, um abraço.
0: Valeu, Mico. Alô, Matheus. Grande abraço pra você, meu querido. Grande abraço pra você, felicidade. Obrigado pelo carinho. Ó, trata bem aí a filha de Mico, hein? A gente tá de olho, hein? Mico tem muito amigo quente, então se comporte. Tem mais participação de ouvinte aqui no Panorama.
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0: Ó, o áudio é longo, mas nós estamos na abertura do programa. Acho que dá tempo de ouvir. Fala aí, Alcinei.
3: Boa tarde, Eduander.
0: Boa tarde.
3: Eduander, quem tá falando aqui é o Ney, do Parque Burle. Então, uma coisa que aconteceu no sábado, foi o aniversário do meu filho, 14 anos. Então, uma coisa séria, né? Que pode vir a acontecer com outras crianças. Nós comemoramos no Caiçara, os amigos dele, comeu sanduíche, tomou açaí, fomos lá no final do Forte, eu, a mãe dele e os amigos dele, passear um pouco. Chegando no Forte, eles adentraram a areia da praia, do Ander. Uns 5 cachorros que tem lá, correu atrás dele, desesperadamente, foi rápido. Eu lá de cima olhei aquela situação, ele só correu para dentro d'água. Mas antes de chegar dentro d'água, o cachorro mordeu ele.
0: Poxa vida.
3: Ele deu sorte que correu para dentro d'água e nós, quando vimos, começamos a gritar. A As cachorras olharam, mas mesmo assim um deles mordeu as costas do meu filho.
0: Poxa vida.
3: É, nas costas não, perto da nádega, né? Uhum. Porque ele tava com bermuda, bermuda grossa. A sorte mais foi essa. E afurou a bermuda e mordeu. Então, aí de lá fomos pro UPA atrás de vacina, não tinha, a esposa muito preocupada. Fomos para São Pedro, mas essas vacinas só dão no postinho. Hoje ele foi vacinado, não só pela raiva, mas por... enfim, outra vacina que deram nele. Sim. E tem mais 3 doses ainda para ele tomar. Então, não sei, Canil Municipal, alguém que possa estar vendo isso, que de repente poderia ser uma criança pequena, um descuido do pai, vamos dizer assim.
0: Sim,
3: e os cachorros vêm e fazer uma grande tragédia.
0: Verdade.
3: Então, aqueles cachorros têm que tomar providência. Alguém toma providência, aconteceu com meu filho, pode acontecer com o filho dos outros.
0: Verdade.
3: E é coisa muito séria. Graças a Deus que ele não caiu, ele é alto, conseguiu correr a tempo. E se os cachorros todos, ele caísse, fosse em cima dele, seria uma tragédia.
0: É verdade, é verdade.
3: Então, é muito preocupante isso. Doutora Fenella, Canil Municipal, eu não sei como está lá, porque esses cachorros não tem dono, certeza que não tem dono, que eu sempre, quando vou no Forte, vejo aquela... vejo vários cachorros lá. Então, eu estou dando esse depoimento, que fica em alerta aí a Prefeitura de Cabo Frio, Canil Municipal.
0: Boa, Ney.
3: E quem gosta de animal, vamos dizer assim, né?
0: Verdade, verdade.
3: Porque... pode ir alguém com maldade, eu gosto, eu tenho animal, eu tenho cachorro, mas pode ser alguém com maldade que fez com o filho dele e lá exterminar aqueles cachorros, né?
0: Entendi.
3: Vamos dizer assim, tomara que isso nunca aconteça, mas que a prefeitura tome uma iniciativa enquanto isso. Um abraço, Eduardo.
0: Valeu, Ney, obrigado aí, melhoras para o seu filho, viu? Olha, isso é urgente, pessoal, porque aconteceu com o filho do Ney, pode se repetir. Se ninguém fizer nada, certamente vai se repetir. O cachorro, ele encara uma criança, de repente, da mesma estatura, ou até mesmo próximo da estatura dele, para como se fosse um rival, né? E quando anda em bando, ainda fica pior, né? Então, atenção aí, Prefeitura Municipal. Atenção à Guarda Marítima. A Guarda Marítima tem feito também um trabalho também de recolhimento dos animais. Eu não sei também como é que está a situação lá do canil. Eu acredito que o canil deve estar também com um número muito grande de animais que precisam de adoção. Agora, não podemos é permitir que esses cães, e ainda são cães que, por conta do coração bondoso das pessoas, ainda são alimentados naquela região, então dali eles não vão sair. Os cãezinhos, quando encontram um local onde eles podem se alimentar, eles vão retornar sempre para aquele mesmo local. Então atenção aí, Prefeitura Municipal de Cabo Frio, para tomar providências com relação a isso, para que isso não se repita. Alguém precisa fazer alguma coisa antes que a gente tenha uma notícia ruim, né? Como o Ney mesmo falou, a gente pode, de repente, encarar aí um pai que possa ficar revoltado. E aí, sabe o que vai acontecer? Vai aparecer o vídeo do pai, de repente, fazendo alguma coisa com o cachorro. Aí vai falar, lá, maldade, violência contra o animal. E é violência, verdadeira violência. Mas a gente tem que ver o que acontece antes. Que pode inocentar, inclusive, a pessoa por ter cometido violência contra os animais. Eu não estou aqui incentivando, não estou aqui... justificando e não estou aqui defendendo, estou apenas mostrando o que pode acontecer, né? E não estou pedindo para que aconteça. O que eu estou pedindo para que aconteça é que a prefeitura vá até o local, verifique a situação desses animais, se necessário for, faça a apreensão, leve para o canil, né? Dê um tratamento, que de repente também estão violentos porque são abandonados. Encontrando uma pessoa que tome conta deles, até mesmo ali no canil, com amor e carinho, eles até mesmo ficam um pouco mais dóceis. O que não podemos é ter um episódio, de repente, repetido, o que aconteceu com muita tristeza também do filho do nosso Ney. Espertamente, o garoto correu para a água. E se, de repente, a criança corre para os braços do pai? Porque vai acontecer. Uma criança pequena se vê deparada, perseguida por cães, ela corre em direção aos braços do pai e da mãe. E aí, numa dessa, morde a perna, a criança cai, e aí pode verdadeiramente acontecer coisas tristes, como aconteceu em outros casos que a gente não vai nem lembrar aqui nesse momento. Tem notícia pra você aqui no Panorama.
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0: Quero mandar um abraço aqui para o meu amigo Yuri, tá lá em Iguaba Grande também, acompanhando também aqui o Panorama, veio visitar a cidade, tá aqui tomando um café gostoso numa padaria lá de Iguaba Grande. Olha, meu povo, o município de Arraial do Cabo tá em festa nessa semana, em 41 anos de emancipação político-administrativa, e vai celebrar com muita festa, e vai celebrar também com desfile cívico. em comemoração aos 41 anos de emancipação político-administrativa de Arraial do Cabo, município de Arraial do Cabo prepara um grande desfile, marcado para a próxima quarta-feira, dia 13. O evento será realizado na Avenida Leonel de Moura Brizola, deve reunir milhares de pessoas entre moradores, estudantes, educadores, bandas marciais e grupamentos culturais. Aviso a todos os interessados, a equipe da Guarda Municipal, a equipe do Contrans, do meu amigo Ciro, vão fazer a interdição de trechos da Avenida Leonel de Moura Brizola. Então fiquem atentos, porque o itinerário do ônibus também, certamente, será também transferido para outro local. Assim como os ônibus que fazem a linha intermunicipal, também os ônibus da linha municipal. Ainda quero lembrar que 13 de maio é feriado no município de Arraial do Cabo. Teremos atendimento apenas da prefeitura nessa segunda e nessa terça-feira. No caso, hoje só tem amanhã, né? Já são agora 4 horas e 30 minutos. Só tem amanhã para ser atendido ou resolver alguma questão na Prefeitura Municipal de Arraial do Cabo, entendendo que a equipe da saúde, a equipe da segurança, a equipe da limpeza pública, esses estão em plantão. Neste ano, o desfile terá como tema Cultura Oceânica, levando para a avenida elementos que representam a forte ligação histórica da cidade com o mar, a pesca artesanal e os saberes tradicionais passados entre gerações. A proposta é transformar o evento em um grande encontro entre cultura, educação e identidade local. A programação contará com participação de alunos da rede municipal de ensino, além também de alas temáticas e apresentações que irão retratar aspectos da história e também das tradições cabistas. Segundo a organização, mais de 2.000 pessoas devem participar diretamente do desfile. Rapaz, ano passado a turma acabou quase 10 horas da noite. Olha a concentração prevista para as 5 horas da tarde. Lamento, hein? Nas proximidades da rodoviária.

0: 992348786. Esse é o telefone do Panorama e eu quero ouvir a sua participação. Oi, Raquel, minha vida, boa tarde.
1: Boa tarde, amado.
0: Boa tarde, lindona.
1: A respeito da sua pesquisa...
0: Diga, já mudou?
1: Eu sou um exemplo que não... Eu perdi totalmente minha liberdade de ir pra rua sozinha.
0: Mesmo? Que isso, Raquel?
1: E não foi de um ano pra cá, não. Já estou em torno de uns 5, 6 anos.
0: Jura?
1: Você sabe, com a minha deficiência, eu ia pra academia.
0: Sim, eu lembro.
1: E ia pra igreja, ia pra tudo que era lugar sozinha.
0: Uhum.
1: Não tinha hora, porque eu também sou uma pessoa que eu sou meio que... Não tenho muito medo das coisas.
0: Sim.
1: Mas a situação da violência me fez recuar.
0: Entendi.
1: E até moradores de rua. Praia, amado. Eu não posso mais ir à praia sozinha com minha bengala.
0: Eita.
1: Tá? A última vez que eu fui acompanhada de uma amiga, se não fosse um cara do bar, pra ver a situação e me seguir com a minha amiga, vieram três seguindo a gente já desde,
0: poxa,
1: sei lá,
0: vida, na covardia,
1: é,
0: né?
1: É isso aí, é desse jeito que a gente está vivendo.
0: Caramba.
1: Beijos.
0: Tá bom, obrigado. Tá aí a Raquel mostrando, dando testemunho dela, pessoal. E você que tá aí do outro lado, você já mudou a sua rotina por conta da violência? Essa pesquisa fez parte, inclusive, do tema do Fantástico no último final de semana, falando exatamente da questão da presença das facções criminosas. Agora parece que a turma acordou para isso, né? Ah, e tem mais, hein? Tem mais um escândalo agora aqui também do governo, né? Vocês souberam também que o TCU acabou constatando a perda de mais de 200 milhões de reais com a vacina também aqui feita no Brasil? Pois é, rapaz, o governo comprou a vacina e não distribuiu a vacina. A vacina foi vencida. Pagou mais de 200 milhões de reais pela vacina. Já eu trago a matéria completa para vocês. E a vacina não foi distribuída. A vacina contra a coronavírus. Exatamente. Vou trazer mais informações já para você aqui no Panorama. Porque agora tem notícia. Tem notícia para você aqui no Panorama.
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0: Olha só, deixa eu contar Bolsa Família. Para você que recebe o Bolsa Família, o governo federal divulgou o calendário de pagamentos do Bolsa Família referente ao mês de maio. E de acordo com o Ministério de Desenvolvimento e Assistência Social, a ordem de pagamento tem relação com o dígito final do número de identificação social, o NIS. O NIS é um registro numérico de 11 dígitos gerados pela Caixa Econômica Federal que identifica as pessoas em programas sociais. Os primeiros a receber em maio serão as pessoas com o NIS 1, cujo pagamento está previsto para esta segunda-feira, dia 18 de maio. O cronograma segue. Todo 10 dias de pagamento, até contemplar o NIS, que terminam em 0, de 0 a 9. Os últimos a receber são os que têm NIS final zero, do dia 29, tá? É o final 0 do dia 29. Então, meu povo, olha, quem tem o NIS 1, pagamento dia 18. E aí vai seguindo, 19, 20, 21... No dia 22 é o NIS de número 5, o NIS de número 6, final 6, pagamento sai no dia 25, no final 7, no dia 26, no final 8, pagamento dia 27, no final 9, pagamento dia 28 e o final 0, pagamento do dia 29, exatamente. Então, meu povo, ó, preste bem atenção para você não perder o prazo para receber o seu Bolsa Família. A galera que recebe do Bolsa Família em junho vai receber de 17 do 6 a 30 do 6, tá certo? De 17 do 6 a 30 do 6 é que sai o pagamento da rapaziada do Bolsa Família. Tem mais notícia para você aqui no Panorama.
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0: A Prefeitura de Cabo Frio está fortalecendo a ideia de retornar com o desfile das escolas de samba em Cabo Frio. É, fortalecendo a cultura carnavalesca, a Prefeitura de Cabo Frio, a Câmara Municipal e a Liga apresentou na última sexta-feira o projeto para a retomada dos tradicionais desfiles das escolas de samba em 2027, agora, 6 meses, com um projeto de desfile unificado entre as agremiações foram apresentadas

0: etapas de cronograma e um enredo único que vai homenagear o cenário, o centenário Ponte Feliciano Sodré, comemorado no dia 14 de julho de 2026. Luciano, você sabe quem foi Feliciano Sodré? Feliciano Sodré foi um governador do estado da Guanabara e ele foi homenageado por conta de questões políticas. Não tem ligação nenhuma com o Cabo Frio, não, sabia disso? É. Ele tinha um dinheiro. Nós tínhamos aquela ponte de ferro, tínhamos que trocar aquela ponte. Então o governador deu o dinheiro, né? Mediante os contatos políticos que nós tínhamos aqui na cidade de Cabo Frio, ele deu esse dinheiro para poder construir a ponte Feliciano Sodré. Em troca, nós homenageamos o governador com o nome de Feliciano Sodré. Tá aí para você. Resumindo, é isso, meu povo. Gostou, né? Aqui também a cultura tá pensando o quê? Olha o projeto inicial que foi apresentado aos representantes das 7 das 9 agremiações, propôs alas específicas para cada escola, alegoria única e também alas unificadas reunindo integrantes de todas as escolas participantes com uma comissão de frente, bateria, baiana, ala das crianças e outras. A proposta é que o desfile seja realizado em frente à Praia do Forte, partindo da Duna Preta, no sentido Nilo Peçanha, ainda na primeira quinzena de fevereiro de 2027. Outros detalhes organizacionais, regulamentos e demais etapas serão discutidos em novas reuniões. Isso tudo para retomar, pessoal. É só um princípio de tudo. Depois que a coisa tiver engrenado, depois que a coisa tiver bonita, aí em 2028, quem sabe cada um retorna com as suas escolas competindo na cidade de Cabo Frio. Acerte o seu relógio, família Panorama. 4 horas e 39 minutos no Panorama. Esse é o Panorama, sempre de segunda a sexta-feira, trazendo para você o resumo das notícias do seu dia. 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Eu vou pro intervalo comercial, meu povo, mas eu volto rapidinho, não sai daqui.
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5: Que beleza! Agora são 4 horas e 47 minutos. Estamos de volta na programação da sua Rádio Ondas e também pela sua Jovem TV. E tem entrevista no Panorama.
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5: Olha, Michael Victorino, ele é secretário de Mobilidade Urbana na cidade de Arraial do Cabo e comenta conosco. Tem uma matéria muito interessante. Vamos falar aqui com o Michael. Fala, Michael!
6: Novidades nos ônibus de Arraial do Cabo. Vocês pediram e a gente está atendendo. As principais são a linha 705, que vinha de Pernambuco e parava no Parque das Garças. Agora ela vai até Monte Alto e pega praticamente todos os distritos. A linha 704, que pegava do Parque das Garças até a Patrulha, agora ela vai pegar de Monte Alto até aqui, a Praça Vitorino Carriço, a famosa Praça do Sindicato. A gente vai mudar alguns horários também, para tentar ofertar mais ônibus. A gente está vendo que de 6 da manhã às 8 da manhã, os ônibus estão vindo com bastante gente do distrito para cá, e a gente vai procurar ofertar mais ônibus para lá. Procure aqui no site da prefeitura os novos horários e os novos itinerários para vocês ficarem por dentro. Bora andar de ônibus, galera!
5: Valeu! Tá aí, Michael. Tem mais ônibus agora da linha municipal de Arraial do Cabo. Aquele ônibus que você paga R$2, Luciano. É, a tia Bernadette foi andar nesse ônibus aí, pagou R$2 e falou, tá caro. Veja só, hein, rapaz. Fala aí, Michael, fala aí, Mico, fala pra mim.
7: Aí, Edu, o cara já mandou pra família inteira aí.
5: Foi mesmo?
7: Valeu, abraço, obrigado, tchau, tchau.
5: Fica com Deus, cara, grande abraço aí para o seu genro, gente da melhor qualidade, Mico. Pessoal, é o seguinte, olha, na semana passada eu contei aqui pra vocês a instalação dos novos radares aqui na região dos lagos, né? E aí eu recebi, inclusive, um vídeo de uma equipe de jornalismo, que eu até, inclusive, repostei, acreditei nisso também, achei muito pertinente a matéria, porque muito se falava da questão dos radares. Ah, os radares agora têm inteligência artificial. Tudo tem inteligência artificial agora, hein? Tudo tem inteligência artificial. Hoje eu vi uma matéria, inclusive, na Record, onde um advogado teve a sua imagem clonada pela inteligência artificial e os caras fizeram uma campanha errada, enganando o povo com a imagem de um advogado. Cada vez que o advogado denunciava, a plataforma derrubava aquele Instagram, mas automaticamente os criminosos abriam outro com outro nome e davam mais golpes, e vão dando golpe. A OAB tá de olho lá em São Paulo. Pois é, então muito se fala da questão da inteligência artificial, e aí veio uma conversa dizendo que esses novos radares que foram instalados, eles também vão flagrar você se você, por acaso, estiver sem cinto. Você terá a sua identificação. Onde eles se basearam nisso? Eles se basearam nisso naquelas câmeras com reconhecimento facial. Segundo eles, seria a mesma tecnologia utilizada nos radares que iria identificar se você estava ou não utilizando o cinto de segurança do seu carro. Mas, na verdade, pessoal, não é possível fazer uma coisa dessa, nem tampouco é lícito aplicar multa através dessa informação. Por quê? Porque, segundo informações do nosso querido Walter, o nosso engenheiro de trânsito, você só pode aplicar multas desse jeito se por acaso for uma pessoa física que abordar você e te notificar. Você está andando no trânsito, tem uma blitz, manda encostar, está sem cinto de segurança. Tá aqui, multa para você. Radar não pode fazer. Vamos ouvir então aqui as explicações a partir de agora aqui no Panorama para você tirar todas as suas dúvidas. Acredita em nós, hein? A gente trabalha sério. Fala aí, lindão!
8: Oi, Duander.
0: Tudo bem, meu filho? Boa tarde. Boa tarde a todos os ouvintes aí do
5: programa. Boa tarde, Walter!
0: Ô, Eduander, vamos dar um recado aí pro pessoal aí dentro dos condutores de veículos automotores, que a instalação dos radares é só para velocidade. Aqui está um bombardeando de perguntas aqui, que se vai pega multar por estar dirigindo falando no celular, se está com cinto. Não, o radar não faz esse tipo de serviço.
5: Tá aí,
0: ele só faz na velocidade do veículo e alguns de avanço de sinal. Questão de celular, cinto de segurança, não está permitido fazer esse tipo de multa. Só pelo agente de trânsito. Pelos equipamentos eletrônicos, não. Tá bom, Eduardo? Um abraço aí, boa tarde.
5: Walter, o nosso engenheiro de trânsito, era especialista em trânsito. O homem foi promovido, fez curso disso, agora já vai começar a pilotar avião. Ó, e é o seguinte, hein? Walter entrou em contato ainda com um amigo dele que fez faculdade com ele, que também trabalha com o lance de trânsito. Hoje também trabalha para uma empresa junto ao DER. Ele também fala a respeito disso e você ouve aqui no Panorama.
8: Fala, Walter, tudo bem? Os radares fiscalizam apenas velocidade, tá? Esse tipo de penalidade que você citou, uso de celular, falta de cinto de segurança, não se pode fazer esse tipo de fiscalização com radares, tá? Apenas o agente orgânico, o ser humano, pode aplicar esse tipo de penalidade. Beleza?
5: Valeu, tá aí a explicação pra você. Então, se por acaso você tiver alguma dúvida a respeito de multa que vem chegando em sua casa, você entre em contato com o nosso querido Walter, ele que é o engenheiro de trânsito mais credenciado em toda a região dos Lagos, e ele vai tirar as suas dúvidas. Agora eu tenho pesquisa do dia aqui no Panorama.
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5: É o seguinte, eu perguntei pra você, olha, a violência, ela mudou a sua rotina? Você parou de frequentar alguns lugares por conta da violência? Não, porque a gente vai ficando mais velho, a gente que vai, fica mais velho e vira pai. Ah, meu amigo! Primeira coisa que eu penso é pedir perdão para pai e mamãe, né? Eita, mamãe, me perdoa. Agora eu sei o que, é que a senhora faz. A gente descobre isso tarde, né? A gente com 16, 17 anos, meu Deus do céu. Que coisa, né? Pois é. A gente muda a opinião, a gente tem mais medo do que coragem, né? Eu tive numa festa no sábado, foi a festa da minha sobrinha, a Izzy, né? Aí encontrei um monte de amigos de Arraial. E aí conversa daqui, aí aquele monte de amigos agora são pais. E aí a gente senta na mesa e começa a conversar e começa a lembrar das histórias. Pô, você lembra quando a gente fazia isso? Lembra como fazia aquilo? Aí você vê aquele mesmo ser humano que era corajoso, que fazia um monte de bobagem na nossa época de adolescente, correndo atrás de uma criança de 2 anos, com medo de cair, com medo de bater a cabeça, com medo de dar a cabeçada. Eu falei, Jesus, você vê, né, rapaz, como é que a gente muda, né? Como é que o ser humano, quando se transforma em pai e mãe, tem um sentimento de autoproteção gigantesco, né? E a gente não entendia isso de papai e mamãe. Não entendia, né? Quando a gente chegava tarde em casa, né? A gente não tinha celular, a gente chegava tarde em casa, né? Era bronca na certa. A gente não tava nem aí. No dia seguinte, a gente saía de novo. Se mamãe não botasse de castigo, a gente tava de novo na rua, né? E achava que mamãe e papai era coisa chata, né? Pois é. A gente tava errado, amigo. A gente tava errado. Depois que transforma em pai ou mãe, é que você compreende todas essas coisas. E aí, então, a gente falava a respeito da coragem, né? A gente frequentava lugares que a gente achava que a gente era o Superman, né? Hoje em dia, você fala assim, de jeito nenhum, faço uma coisa dessa, né? Loucura é essa, né? Eu lembro que eu era adolescente, Luciano, uma vez eu saí com a turma pra sair de baile funk. Meu pai, graças a Deus, Jesus chegou, né? Ele me resgatou. Eu saí de Arraial do Cabo, veio pra um baile funk, foi pra Saquarema. Eu nunca tinha ido a Saquarema pra um baile funk e fui. Rapaz, cheguei de manhã cedo, contei a história lá em casa, falei, nunca. Nunca mais eu faço um negócio desse. Se a turma lá em casa soubesse onde é que eu tava, rapaz, era a corça na certa, pá. Como dizia mamãe, a chibata é a comer, né? E é tipo assim, ó. Havaiana, 36. E lá se vão as costas. Pois é, hoje em dia a gente percebe as bobagens que a gente fez, né? E aí a gente deixou de ser tão corajoso. E a questão da violência ainda agravou-se muito. Nossa época, né, a época de adolescente, não tínhamos tantos casos de violência como temos no dia de hoje. Não era tão gritante. Havia os casos de violência, claro que havia, mas não era tão gritante como os tem no dia de hoje. Hoje a coisa está desgringolada. A nossa época, o policial chamava o bandido vinha, né? Sim, senhor, com mãozinha para trás, desculpa, senhor, aquela coisa. Agora não, agora o negócio está enfrentando mesmo. E aí, a pergunta que eu faço para você é a seguinte: a violência mudou a sua rotina? Você mudou o seu comportamento por conta da violência? Mande um áudio para mim, 99-234-8786. 99-234-8786. Nós que vivemos sempre aqui na região dos lagos, né, que sempre foi uma região muito tranquila, a gente sempre teve um comportamento, né, com, vamos dizer assim, bem mais tranquilo do que de quem morava na cidade. Quem morava na cidade desde sempre, sempre andou, né, muito arisco a tudo, né, sempre muito atento às coisas. A gente não, a gente aqui é tempo de praia, divertimento, aquela coisa toda, dormia na praça, né, se divertia com a turma, saía pra casa de todo mundo, dormia na casa dos amigos, depois avisava de manhã cedo, chegava em casa com um pacote de pão, tava tudo certo pra todo mundo. Mas quem morava na cidade sempre viveu muito arisco. Mas agora, nos dias de hoje, a nossa região também sofre com a presença de pessoas que são taxadas como pessoas ruins, ligadas a facções criminosas, a criminosos. E isso tem ocupado alguns bairros de nossa região. E essa violência, ela mudou o seu comportamento? Mande um áudio para mim, 99234-8786, 99234-8786. Você quer um exemplo claro de que mudou o comportamento? Alarme no seu carro. É mudar o comportamento. Você compra um carro, bota o alarme no seu carro. Sai do seu carro, entra em qualquer lugar. Se você fala assim, caramba, será que eu coloquei o alarme no meu carro? Vai lá e aperta a chavezinha para ver se trava lá, a trava eletrônica lá do carro lá, a trava elétrica do seu carro. Não é isso? Isso é mudar o comportamento. Você acaba mudando o seu comportamento por conta da violência. Vai estacionar o carro aonde? Aqui nessa rua escura? Não. Você dá a volta. Você vai procurar um lugar mais claro para colocar o seu carro para estacionar. Você estaciona a sua bicicleta nesse cadeado? Antigamente a gente deixava. Agora não deixa mais não. Eu deixo a minha moto, eu tiro até os pneus para poder para não levar mais. Não, é, pois é, rapaz. Dormir de janela aberta. Tá calor, você dormir de janela aberta, né? Você faz isso hoje? Pois é, você não faz isso hoje, né? Roubaram até a sunga de Luciano no varal, imagina a televisão. Fala pra mim, você mudou a sua rotina por conta da violência? Mande um áudio pra mim, 99234-8786. Deixou de passar em alguma rua por conta da violência? Mande um áudio pra mim. Tem participação de ouvinte no Panorama.
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9: Boa tarde, Edu.
5: Fala, GG.
9: Boa tarde, Luciano Oliver DJ. Saudações rubro-negras.
5: Saudações,
9: GG do Peró.
5: Diga.
9: Edu, a respeito aí da pesquisa.
5: Fala pra mim.
9: Meu amigo, muitas vezes mudei o meu trajeto.
5: Aí, ó.
9: E continuo até hoje, né, cara? Eu sou motorista de Uber.
5: Sim.
9: Então,
5: sim.
9: Tô sempre tendo que mudar, tem sempre novidade. Valeu?
5: Tá certo.
9: Um abraço aí, tamo junto.
5: Valeu, GG. Falta a sua participação. 99234-8786. 99234-8786. Enquanto você vai ligando, tem entrevista no Panorama.
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5: Doutora Gabriela, doutora Carolina, conversa conosco e fala sobre doação de sangue. Vamos ouvi-la.
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5: Tá aí, meu povo, então, doação de sangue. Doutora Carolina, ela é de Búzios, do Hospital Rodolfo Perissé. E ela fala com a gente também aqui no Panorama. Tem mais informação pra você aqui no nosso programa.
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5: Olha aí, o Tribunal de Contas da União decidiu abrir audiência e convocar ex-diretores do Departamento de Logística da Saúde, do Ministério da Saúde, para apurar irregularidades na compra e no recebimento de 10 milhões de doses da vacina Coronavac, que é fabricada pelo Instituto Butantan. A demora na contratação direta e a aceitação de imunizantes com validade já consumida resultaram no descarte de 7,9 milhões de doses e em um prejuízo estimado de R$ 261 milhões aos cofres públicos. O relator é o ministro Bruno Dantas. A decisão determina a oitiva de Breno Vilela Costa, diretor do Departamento de Logística da Saúde, de 2023, aqui de 27 de janeiro até 3 de maio de 2023. Odilon Borges de Souza, também diretor, que ficou ali de 3 de maio até o dia 31 de dezembro de 2023. E Thaisa Neiva de Fonseca, coordenadora-geral de gestão de insumos e rede de frio. Olha, os autos mostram que o processo de compra começou no dia 24 de janeiro de 2023, com o objetivo de atender crianças de 3 a 11 anos de idade na campanha de multivacinação prevista para maio e junho. O contrato 221 de 2023 só foi assinado no dia 25 de dezembro de 2023, mais de 7 meses depois. As vacinas só chegaram ao estoque do Ministério da Saúde em 25 de outubro. O TCU, o Tribunal de Contas, identificou que a demora decorreu principalmente na lentidão da elaboração do documento de formalização de demanda, do mapa de gerenciamento de risco e dos pareceres jurídicos da consultoria jurídica. Mesmo com a lei de número 14.133 ainda sendo facultativa na época, o Ministério optou pelo novo rito sem estrutura adequada, o que gerou retrabalho. O tribunal rejeitou a justificativa do órgão de que se tratava de transição normativa, pois outros 59 processos simultâneos continuavam sob lei de número 8.666. Era esperado que o Departamento de Logística tratasse o processo de alta materialidade e relevância com prioridade diferenciada. O termo de referência exigia que as vacinas não tivessem sido consumidas mais de 35% na validade da data de entrega. E, no entanto, as doses entregues pelo Butantan já haviam consumido entre 38% a 43% do prazo de validade de cada vacina. Aí você me pergunta, de quem foi esse governo? De Denine. É o governo Denine. Agora imagine se fosse do outro governo. Né? O que, que daria? Daria até fantástico, né? Daria 3 semanas de matéria, daria semana inteira falando um negócio desse, né? Acerte o seu relógio, família Panorama. 5:05, dando boa tarde também pra galera da Jovem TV. Esse é o Panorama e tem participação de ouvinte no nosso programa.
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5: Ô, sabedoria, ganhou Mazinha em 1-0, hein, rapaz? Viu aí o Mengão? O Mengão tá chegando, hein? Tão deixando a gente sonhar. Fala aí, sabedoria, conta pra mim, já mudou sua rotina?
11: Boa tarde, Eduardo Silva, Wagner Vascaíno de Unamá, boa tarde, ouvinte do Panorama, Eduardo.
5: Diga!
11: Mudei sim, cara. Se eu gostar de sair à noite, não pra ficar até tarde à noite na rua, não, é sair pra ir, é um shopping pra ir. A praia aqui, por exemplo, é sair à beira da praia, bicicleta, devagarinho por aí. Mudei, não vou mais. Já levei uma corrida, já. Uma vez aqui na Amaral Peixoto, na Avenida Independência, do outro lado, lá do praia, era aí, eu tinha um Santana. Carro quase praticamente zerado. Ainda estava com os plásticos nos bancos ainda. Ela voa ali, sentido bairro São João, da pista de baixo. Aí a motoca encostou. O Deto tá fazendo blitz na Amaral Peixoto. E eu tô na pista de baixo, lá do praia, indo para baixo São João. E eu senti a parada, não dá para ver o queixo do cara. Todo capuzado aí tava um besouro. Senti, vai ganhar. Fui, pude de leve, quando aproximei ele perto do antigo tamoio, aí eu acelerei, eu quebro a mola alta, eu pulei aquilo ali, entrei do lado do praia na rua, em frente ao hospital, e joguei na galera do hospital. Eles passaram de moto, aí, coroa, na próxima eu te pego.
5: Ah, ele falou ainda?
11: E aí? Meu Deus, isso tem um tempo. Acabou, compadre. E não, ninguém faz nada. Ninguém faz nada. Eu tô um pouco atrasado hoje, porque eu tava visitando os buracos do Dr. Serginho. Que não é fácil não, tá?
5: Tá chegar aí.
11: Trajeto que você fazer em 20 minutos, você gasta meia hora.
5: Eu entendo.
11: 40 minutos desviando os buracos. Um abraço, companheiro.
5: Valeu, senhor. Valeu, sabedoria.
11: Mas é... Acabou mesmo. É, né? Não tem condição, tem que desviar. Tem que fugir deles.
5: Entendi.
11: Isso aí, companheiro. Um abraço.
5: Olha, pessoal, a respeito da questão de você mudar a rotina, isso não é uma coisa apenas pessoal, não. Por exemplo, eu tenho um amigo meu que é pastor de uma igreja ali em Iguaba Grande. Em Iguaba Grande, você vê. O horário do culto lá, ele começa às 6 horas da tarde para que 8 horas esteja todo mundo sendo liberado, 8h15, no máximo sendo todo mundo liberado para ir para sua casa, exatamente por conta de muitas pessoas dali morarem em uma região, às vezes, sem iluminação, um pouco mais afastada do centro. E aí, então, há aquela preocupação, principalmente com as pessoas idosas. Você vê, sabedoria, tentaram abordar a sabedoria, porque a sabedoria é esperto, né? Numa dessa, pega aí um cidadãozinho que tá aí, né, invocado, pega uma chave de roda, né, e parte para cima e já viu, né? É claro que não tem que reagir em coisa nenhuma. Mas todo louco encontra um mais doido que ele, né? Pois é, e aí, lá em Iguaba Grande, a igreja mudou a sua rotina. Aqui em Unamar, eu conheci um pastor aqui de uma igreja e ele falou comigo exatamente isso. Olha, o nosso culto começa a hora X, né, para terminar a hora X mais Y. E a gente está querendo antecipar um pouquinho mais em meia hora o nosso culto para acabar um pouquinho mais cedo, exatamente por conta da violência, né? Tem pessoas que não enxergam o mesmo prisma, né? Mas essas coisas estão acontecendo aqui em nossa região. É uma realidade aqui para nossa região. Acerte o seu relógio, família Panorama. Agora são 5 horas e 9 minutos. Um grande abraço para você que está aí no seu carro, a você que está chegando agora também do seu trabalho, para você que está saindo do seu trabalho, para você que dá essa carona bacana para a gente aqui no Panorama. 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Eu vou para o intervalo, mas estou aguardando a sua participação aqui na nossa pesquisa do dia. Conta para mim, pessoal. Você já mudou a sua rotina por conta da violência? Já deixou de passar em alguma rua por conta da violência? Já deixou de comprar em algum lugar por conta da violência? Mande um áudio para mim. 992348786. 992348786. Esse é o telefone do Panorama. Estou aqui aguardando você. Liga para cá. Eu vou para o intervalo e volto já, já.
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5: Até às 6 da tarde, amiguinho. Vem com a gente, esse é o Panorama. Agora são 5h17 de uma sexta-feira fria. Oh, sexta-feira, uma segunda-feira fria, né? Eita, eu falei. Ó, já deu, o sábado ainda fez um sol. A cigarrinha fez o papel dela. O sábado foi lindo. Céu azul, deu pra caminhar, deu pra limpar o quintal, deu pra colocar o passarinho na gaiola pro lado de fora, não é isso? Que bacana. Mas aí chegou o domingo, e aí o domingo chegou meio estranho, né? Já amanheceu nublado, com o tempo já virando, já um pouquinho, à noite choveu e agora pegamos uma frente fria. Segundo a previsão do tempo, pessoal, essa frente fria permanece até a próxima quarta-feira. Depois de quarta-feira, o tempo deve mudar de novo e aí a temperatura deve voltar a subir em nossa região. Espero que seja assim, né? Sabe por quê? Porque tem festa em Arraial do Cabo. Ora, na próxima quinta-feira tem Alexandre Pires no município de Arraial do Cabo. Depois tem Léo Foguete. Depois, Marcos e Belucci. E fechando a programação no domingo, Fábio Júnior, o homem que adora beijar uma fã, não é isso? Tem olha aí, ó. Olha aí, o terror de mamãe. Ah, não vê a hora, mamãe, de ver. Ai, vê Fábio Júnior. É. Depois de Mary Alexandre, depois de tanta gente, né? De Glória Pires, mamãe. Fala sério, mamãe. Toma conta aí. Eu, hein? Fica em casa. Vai, que coisa é essa, aba? Verdade seja dita. Fábio Júnior é melhor que John Lennon. Tem participação aqui no Panorama.
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5: Fala comigo, Sérgio. Ô, Sérgio. Vou dizer, tá com você, hein, rapaz. Aquele gol que o cara fez ali do Vasco, eu fazia na pelada, né? Eu fazia com você, hein? Conta aí.
6: No domingo.
7: Tá gostando, tá? Tá gostando?
5: Fala sério, rapaz. Não tem nada pra dizer, né? Oi, dona Terezinha.
8: Oi, Duanda. Boa tarde, boa tarde. Duanda de família, Luciana em família. Como vocês estão?
5: Melhor
8: como
5: do que mereço.
8: Passaram o dia das mães.
5: Excelente.
8: Com a esposa, como mãe.
5: Isso.
8: Com os filhos, como passaram, tudo bem?
5: Passamos bem, passamos bem.
8: Tá tudo bem com vocês? Vocês têm um resto de segunda-feira lindo e maravilhoso. Duanda, manda um abraço, por favor, pro Armando, do Vinhanteiro, do bairro São João, por favor, pelo aniversário dele hoje, que ele está completando mais uma primavera. Ele é motorista do Baixo Grande. Beijo, beijo, beijo pra você aí. Tudo de bom. Feliz aniversário, Armando.
5: Eita,
8: saudações,
5: não é,
8: rubro negro. Beijo,
5: isso,
8: beijo.
5: Dona Terezinha aumentou o volume e deu uma rateada no motor. Acerte o seu relógio, família Panorama. 5h20, tem notícia pra você aqui no nosso programa.
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5: Meu povo, olha só, tá rolando um boato. Tá rolando boato, não. Tá rolando aí umas publicações. A internet é sensacional, né? A internet, ela publica as coisas e se larga lá e quem quiser que siga, né? Olha só, tem umas publicações falando sobre bandeira azul no município de Cabo Frio. Falando que, inclusive, o Pontal do Peró, lá conhecido como Canto do Calunga, né? Ou lá no canto da Praia do Peró, aqueles 500 metros lá. Pois é, teria perdido a bandeira azul, né? E aí, pessoal, a Prefeitura Municipal de Cabo Frio, ela emitiu uma nota falando a respeito dessa questão da bandeira azul. E aí eu preciso falar para vocês o que está escrito aqui nessa nota para poder deixar claro, para que as pessoas... Essa é uma das questões que a gente fala a respeito da internet, né? nós temos hoje muitas pessoas que estão se aproveitando dessa questão da internet para tentar trazer informações e que essas informações ainda não são todas elas claras ou até mesmo faltando muitos detalhes das informações, ou seja, informações incompletas que levam você ao erro. Por exemplo, eu vou trazer para você a nota explicando sobre o posicionamento daqui de Cabo Frio com relação à bandeira azul. Nota divulgada nesta segunda-feira contradiz interpretação de documento técnico que determinou o encerramento antecipado da temporada do Pontal do Peró e também do Foguete. São duas bandeiras azuis na cidade de Cabo Frio que chegaram recentemente. Após a repercussão envolvendo o encerramento da bandeira azul nas praias do Pontal do Peró e também do Foguete em Cabo Frio, o Instituto Ambientes em Rede, responsável pela coordenação do programa no Brasil, divulgou nesta segunda-feira, dia 11, uma nota esclarecendo, afirmando que as praias não perderam a certificação internacional. O posicionamento foi publicado um dia após um site ter acesso ao documento técnico emitido pela própria Coordenação Nacional do Programa, apontando descumprimento de critérios estruturais, operacionais, ambientais nas duas praias. O ofício determinava o encerramento imediato da temporada 2025-2026 e o arriamento da bandeira, o que gerou interpretações de que Cabo Frio teria perdido o selo bandeira azul. Na nova manifestação, porém, o programa afirma que a informação não procede e esclarece que as praias estavam inscritas como praias de temporada curta, com o encerramento previsto para o dia 31 de março. Segundo a coordenação, a recomendação ocorreu apenas alguns dias antes da data inicialmente estabelecida e seguiu protocolos internacionais previstos pelo programa. Abre aspas. O encerramento antecipado da temporada e o arriamento da bandeira fazem parte dos procedimentos previstos quando são identificados pontos que necessitam de adequação aos critérios exigidos pela bandeira azul, diz o trecho da nota. Apesar do esclarecimento, o programa confirma a existência de problemas identificados durante o monitoramento técnico. Entre os pontos apontados anteriormente estavam falhas na estrutura destinada aos guarda-vidas, ausência de informações obrigatórias nas placas informativas, sanitários, duchas fora de funcionamento, deficiência na limpeza na faixa de areia, falta de lixeiras para coleta seletiva e ausência de ordenamento no estacionamento e nos acessos à praia. A Coordenação Nacional informou ainda que o município poderá apresentar novamente as candidaturas das praias para a próxima temporada, desde as adequações exigidas sejam realizadas e comprovadas dentro dos prazos estabelecidos. A bandeira azul é um certificado internacional concedido a praias, marinas e embarcações de turismo que atendem critérios relacionados à qualidade ambiental, segurança, infraestrutura, acessibilidade, educação ambiental e gestão sustentável. Fecha a nota. Deixa eu agora fazer aqui a minha participação, meu comentário a respeito disso. A nota tá certa, né? Quem vai na praia, no Pontal do Peró, sente falta de organização com relação ao estacionamento. Até bem pouco tempo nós tivemos ali dor de cabeça com relação, inclusive, a furto de veículos. É um local totalmente afastado do centro. Não havia policiamento tão presente quanto deveria ter por conta da bandeira azul. Não havia. Havia ali muitos furtos. Tivemos ali recentemente ali a morte de um rapaz. Ali no canto do Calunga, ali, né? Naquela região ali. Temos também problema com relação a sanitários. A Praia do Calunga não tem sanitários. Não tem sanitários. Para chegar à Praia do Calunga, né? A Praia do Pontal do Peró, é ruim. O acesso ainda não é dos melhores. Vou dizer uma coisa a você. O acesso é para corajoso, né? É verdade. Não tem asfalto, não tem paralelo. É estrada de chão. Se chover um dia e secar, meu amigo, a buraqueira que Deus me livre. Só vai para lá quem gosta realmente daquele canto lá. Tem que ser perseverante, né? Para chegar até aquele canto lá. A verdade é essa. Temos vários problemas. Com a bandeira azul, a minha alegria de ter recebido bandeira azul naquele canto lá, que é uma praia que eu gosto muito e frequento com muita frequência, e estou sempre ali frequentando aquele canto, é que com a bandeira azul vem o desenvolvimento, assim como aconteceu também ali no Peró. A nossa expectativa era de que o asfalto estivesse sempre lisinho para chegar até a Praia do Peró, a iluminação fosse excelente, mas ali no Pontal do Peró não é essa a realidade que nós encontramos. Há uma série de problemas que deveria ter sido atentado, que deveria ter sido preparado. Vou dar aqui um exemplo claro. A Praia do Forno, lá em Búzios, quando recebeu o certificado de bandeira azul, meu amigo, a prefeitura providenciou o paralelo até aquele canto da calçada, estrutura, montou banheiro químico, botou acesso, acessibilidade para cadeirante, botou de tudo. A Praia do Peró tem acessibilidade para cadeirante. Ainda tem os seus problemas? Sim, tem os seus problemas. Mas os cuidados ali na Praia do Peró são muito maiores do que lá no Pontal do Peró. Você realmente não vê pessoas limpando a praia. A frequência da praia, inclusive, facilita a vida de quem gostaria de trabalhar naquele canto lá, porque a praia quase não frequenta, quase não tem frequentadores. Só aquele pessoal que mora naquele canto em dia de sol. Em dia de sol, de segunda a sexta-feira, não tem tanta presença de pessoas naquele canto lá. Então, não haveria motivos para a areia permanecer suja. Mas, infelizmente, é o que está constatando aqui no certificado, na nota, reclamando a respeito dos cuidados com a bandeira azul lá na Pontal do Peró. E aí, pessoal, eu não posso imaginar que a Praia do Foguete tenha tido a mesma visão. A Praia do Foguete é uma área extremamente ocupada por moradores, tem pousadas, turistas frequentam aquela região. Ali deveria ter tido realmente um pensamento de uma estrutura muito melhor e adequada para manter aquilo ali. Aquilo ali é maravilhoso, facilita a vida, inclusive, de quem tem pousada naquela região, para que possa verdadeiramente vender os seus pacotes, ainda mais com esse leque de opções para os presentes e aqueles que estiverem ali também usufruindo daquele canto ali, que é maravilhoso também na praia, né? Faltou realmente atenção e a gente espera que isso tudo possa ser consertado e possa ser recuperado o quanto antes. Tem notícia para você aqui no Panorama.
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5: Olha só, distração ao volante é tema de campanha do Maio Amarelo na Via Lagos. A partir dessa terça-feira, conhecida como amanhã, a Via Lagos realiza ações de conscientização do Maio Amarelo, voltadas aos riscos de uso de celular ao volante. A campanha integra o Movimento Internacional de Segurança no Trânsito e tem como tema: no trânsito, seja apenas um motorista. Na terça-feira, a primeira ação será realizada das 3h30 da tarde até as 5 horas da tarde no quilômetro 56 da RJ-124, sentido Rio de Janeiro. Na sexta-feira, dia 15, das 10h30 da manhã até meio-dia, as mobilizações vão ocorrer no Shopping Graal, ali no quilômetro 22 da rodovia, em Rio Bonito, na direção da região dos Lagos. As atividades vão contar com panfletagem, dinâmica, caminho cedo, né, caminho cego, que simula os efeitos da distração durante a direção. Segundo a Associação Brasileira de Medicina do Tráfego, dirigir e usar o celular ao mesmo tempo cria um efeito de 1 grama por litro de álcool no sangue. É isso mesmo, motorista que com falta de atenção causada por celular reagem de forma insegura, reduzem a velocidade inesperadamente, têm dificuldade de manter o posicionamento correto do veículo e tende a demorar mais tempo para frear. Tem participação de ouvinte no Panorama.
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5: Eu perguntei para você. Você mudou a sua rotina por conta da violência? Você já deixou de passar por alguma rua por conta da violência? Mande um áudio para mim. 992348786. 992348786. É o quê? Quero café, é o quê? Eu, hein? Que doideira, hein? Presta atenção, hein? Vamos ouvir aqui a Lorena. Oi, Lorena!
6: Boa tarde, aqui é a Lorena do Jardim Esperança. Em relação à pesquisa sobre a gente ter que desviar os nossos caminhos por conta de perigos, né? Isso aí é notório, né? Nítido, todo mundo tem feito isso, eu inclusive. À noite, em minha rua, tem um certo horário que eu já não passo mais caminhando, principalmente quando eu tô com os meus filhos. Quando está um certo horário, eu preciso passar por ali, eu peço para que o meu pai me acompanhe, ou que ele fique olhando a esquina. Quando meu marido ainda não está em casa, eu faço esse trajeto, peço ajuda, né? Um auxílio, porque fica super deserto, e já tivemos ali alguns assaltos e tal, então não é legal, né? E também, eu tava relembrando aqui, na minha época de infância, a gente brincava na rua até tarde, brincava perto da minha casa ali, por exemplo, tem um beco, a gente brincava lá até a noite, jogava queimado, tudo mais, até a noite, zero estresse. Hoje eu tenho zero confiança de deixar o meu filho brincar na rua. Eu não deixo, a pessoa fala, ah, criança Nutella, mas não é, é porque é perigoso, a gente tem medo. Então é isso.
5: Tá certo. Bairro, né? Valeu, Lorena. Obrigado. Olha, a Lorena tá certíssima, né? Acerte o seu relógio, família Panorama. 5 horas e 31 minutos. Eu faço um pequeno intervalo comercial e volto já. 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Aguenta aí, meu povo. Eu tô indo, mas tô voltando já, já.
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0: Agora são 5 horas e 39 minutos, uma ótima tarde de segunda-feira para você que está aqui sintonizado na programação da sua Rádio Ondas FM, também pela sua Jovem TV. Esse é o Panorama, com o resumo das notícias do seu dia. A expectativa agora é para a nova semana do novo chefe de gabinete da cidade de Cabo Frio, Claudinho da Padaria. É, deixou a Câmara Municipal, agora é secretário do homem, rapaz, que coisa, hein? Isso acontece quando você deixa o telefone do programa longe de você. Aí a gente é obrigado a fechar todo mundo em silêncio para poder então colocar a programação para você. Fala comigo, Vidinho, o homem aqui do bairro do Jardim Caiçara, amigo de Sérgio Agenor. Fala conosco aqui na Pesquisa do Dia. Fala, Vidinho.
1: Dudu.
0: Fala, querido.
1: Tá frio.
0: Muita coisa. Bom fazer CPF.
1: Tá bom fazer CPF.
0: Muita coisa.
1: Fala, meu amigo Fabinho.
0: Larga Fabinho ídolo. Quieto. Deixa quieto lá. Deixa Fabinho quieto.
1: Dudu. Oi. Com certeza, Dudu. Pô, eu com 60 anos vou ficar fazendo o que à noite na rua, cara?
0: É, né?
1: Meu irmão, meu negócio é o dia. À noite, tô na minha caminha deitadinho, irmão.
0: Tá certo.
1: Vendo meu joguinho, minha TV. Sou mais da noite, mas não, já fui muito da noite.
0: É.
1: Hoje eu sou do dia.
0: Isso aí.
1: O sereno já foi passado.
0: Tá certo. Não, mas eu digo em todo lugar, né? Não precisa mais ser de dia ou de noite, né? Agora a questão da violência é de dia ou de noite, querido. Não tem mais essa questão agora de, ah, não posso mais fazer isso, não posso mais fazer aquilo. Tem entrevista no Panorama! Como é que é?
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0: Isso acontece quando o operador dorme. Olha só, o secretário municipal de obras do município de Búzios tem uma notícia para dar para a gente. Vamos ouvi-lo aqui. Fala, Marcelo!
3: Estamos em frente ao Colégio Dominus, fazendo a retirada dos dois quebra-molas a pedido do nosso prefeito Alexandre Martins, fazendo o levantamento de uma faixa elevada, que a população e os alunos possam passar em cima dessa faixa, tirando os quebra-mola, devido ao grande transtorno que esse quebra-mola vinha causando em nosso município, no feriado, no final de semana. Na parte da manhã, ele acabava causando um grande transtorno para os moradores indo para o seu trabalho. Então, a pedido do prefeito, estamos aqui hoje fazendo a retirada desse quebra-mola e fazendo uma faixa elevada.
0: É isso, meu povo. Olha, a Secretaria de Obras do município de Búzios tirou ali dois quebra-molas que ficavam na altura do Colégio Dominus, que fica na Estrada da Marina, lá em Búzios. E ali também, pessoal, era onde funcionava antigamente a antiga APAE, agora a Secretaria da Pessoa com Deficiência do município de Búzios. Então, ali a faixa elevada vai ajudar aquelas pessoas a atravessar aquela pista com um pouco mais de qualidade, um pouco mais de segurança, né? Porque eles estavam realmente muito preocupados com toda esta situação. Tem mais participação de ouvinte no Panorama.
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0: É longo demais aqui o áudio. Eu peço atenção de vocês, que vocês não percam um detalhe deste áudio aqui.
4: Olá, galera. Boa tarde. Estou na área. Batata.
0: Tem notícia para você no Panorama.
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0: Quem perdeu, perdeu. Quem ouviu, ouviu. Quem não ouviu, só amanhã agora, hein? Olha só, capacitação gratuita em Búzios vai qualificar profissionais de manutenção e hotelaria. É isso mesmo. Olha, profissionais da área de manutenção, hotelaria, pintura e construção civil de Búzios terão a oportunidade de participar de uma capacitação gratuita voltada à conservação e à manutenção de imóveis da região litorânea. O treinamento acontece na próxima quarta-feira, também conhecida como dia 13, a partir das 3 horas da tarde, no auditório da Secretaria Municipal de Turismo, ali na Turíbio de Farias. A iniciativa busca ampliar o conhecimento técnico de trabalhadores que atuam diretamente na manutenção de hotéis, pousadas, restaurantes e imóveis expostos ao efeito de maresia, umidade, características comuns da cidade costeira de Búzios. Tem mais informação para você aqui no Panorama.
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0: E são das ocorrências policiais, como não?
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0: Vamos rir. Olha só, a galera do BPRV, ou melhor, CPRV, galera do CPTrans. Galera, tava lá em Boa Esperança. Lá naquela patrulha, todo mundo conhece. Vem da Via Lago, saiu de Rio Bonito, passou naquela patrulha ali, segue em direção, pega pela Via Lago, Paranuama e vai embora. Vem aqui pra região. Rapaz, a galera fazia operação ali naquele local, quando avistou um automóvel Polo, um automóvel Polo branco. Mandou encostar, rapaz, olha, quando o carro passou pelo policial, na porta, o policial sentiu o cheiro, né? Aí lembrou aquela musiquinha daquela banda baiana. Quando você passa, eu sinto o seu cheiro. Aí pronto, né? Rapaz, quando o policial chegou na porta, franziu assim a testa, assim o nariz, e já falou com a criança: tem maconha aí, né? Aí o policial, o motorista baixou a cabeça, balançou, como quem diz, não tem jeito. Como é que eu vou dizer que não? Vou dizer o quê? Que é meu perfume? Avanço? Vou dizer o quê? Alfazema? Olha, vou dizer uma coisa pro senhor, hein? Tô carregado. Quando foi embaixo do banco, 10 quilos da marvada. Ele disse, ó, não precisou nem de revista. Pelo cheiro, já denunciou logo. Entrega o restante pra nós. Ah, que não sei o quê. Ah, ó, já tá enrolado com 10 quilos de maconha. Tá enrolado. Tem mais aí? Aí foi que foi feita a revista. Rapaz, os caras colocaram no tanque de combustível. No tanque de combustível. 3.050 pedras de crack. 1.920 pinos de cocaína. E 350 vidros de loló. Isso foi de dia. Rapaz, isso não foi de noite, não. Isso foi de dia, horário normal. A turma foi passar ali. O camaradinho, o motorista de 34 anos, foi direto para 119DP, delegacia lá em Rio Bonito, onde vai responder agora pelo crime de tráfico de drogas. Ô, tia. Ele vai ver a lista que o técnico da seleção já enviou para a FIFA como os prováveis que podem ser convocados para a seleção brasileira, inclusive com o nome de Neymar. Ele vai ver.
5: Ele não vai.
0: Ele vai ver mais um vexame do Vasco da Gama. Ou melhor, a do Fluminense. O Fluminense vai ficar tonto amanhã. O Fluminense vai dar de cara com os operários lá do Paraná. É, os operários lá do Paraná. Eles moram numa cidade com nome estranho.
6: Como é que é o negócio?
0: É, eles moram numa cidade com nome estranho. O nome da cidade é Ponta Grossa. É, são os operários de lá. É, vão ficar de cara com os tricolores. Os tricolores não sabem o que fazem, né? Pois é, nessa hora não sabem o que vai fazer. É, e aí? Ele vai ver o vexame dos tricolores nesse jogo? Vai não?
5: Ele não vai, não.
0: Pois é. A outra ocorrência policial, tem gente... Rapaz, tem gente que eu vou te contar, nem apanhando a frente. Olha, o 25º Batalhão de Polícia Militar foi acionado para comparecer aqui em Teixeira e Souza, aqui na altura do bairro do Braga. Que é a altura aqui do bairro do Morubá. A equipe do Corpo de Bombeiros já estava lá naquele local. O camaradinha levou uma sova. É, a turma moeu o camarada lá, né? Pegou o camaradinha... Bateu pra lá, bateu pra cá. Tipo assim, pegou, botou numa máquina de lavar e ligou. Foi pro lado. Foi pro outro. Sacudir. Pra cima, pra baixo, pra um lado, pro outro. Rapaz, mas fizeram tudo. Aí a turma foi lá e chamou a polícia, né? Tava lá a enfermeira do Corpo de Bombeiros passando um metiolate, pra ele deixar de ser bobo, né? Aquele metiolate da pazinha. Aquele que quando encostava a turma chegava a arrepiar todo, né? Pois é, da pazinha. Aí foi, ele perguntou a ele, o que que aconteceu? Ah, os camaradinhos me bateram. Ah, mamãe, papai me bateu. Bateu por quê? Não sei. Não quero registrar, não. Como assim não quero registrar? Chamaram a gente. Isso é praticamente uma tentativa de homicídio. Não quero registrar. Tudo bem, não quer registrar, não? Então, eu, como policial, preciso informar ao meu comando de que a vítima se recusou a registrar a ocorrência. É assim que acontece. Aí o policial foi lá, pegou... Me dá o documento aí, criança. Pegou o CPF... Não. Aí é que negócio, bota no CPF, faz logo uma consulta, né? E aí, como é que tá? Tá tudo bem? Tá devendo a Casa Bahia? É. Sim. Não pagou ali? É, tá atrasada a N, hein? É. Aqui, tá. Veio o histórico completo. Não votou na última eleição? É. Ih, tá enrolado. Não pode, é. Quê? Votou em quem? Então deixa pra lá. É. Mandado de prisão expedido em aberto. Toca a musiquinha que nós vamos pra delegacia. Oh, como não?
7: E aí, bora?
0: Moço. Tem jeito não, criança. Moço. Nessa tu dançou. Moço. vai pra casa do patrão. Eita, nós, hein? Chegou na delegacia, pá. O homem era considerado foragido da justiça com pedido de prisão condenatória pelo crime de tráfico de drogas. Aí foi levado pra delegacia, o delegado botou os dados dentro de um computador, perguntou pra tia: ô tia, vai ter janta pra ele aí hoje? Chegou à tarde, vai ter janta.
5: Ele não vai.
0: A janta chegou mais cedo, ele chegou depois da janta. Ele vai ter algum cafezinho da tarde aí, um cafezinho da noite pra poder passar?
5: Ele não vai, não.
0: É, ficou sem janta e ficou todo enrolado. A equipe toda do 25º Batalhão de Polícia Militar registrou ocorrência na 126 DP. Tem mais informação pra você aqui no Panorama.
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0: Atenção, a Secretaria da Mulher firma parceria com a Universidade Estácio de Sá para cooperação em clínica de advocacia e também de psicologia popular. Foi firmado na manhã de hoje um acordo de parceria entre a Prefeitura e a Secretaria de Políticas Públicas para as Mulheres e a Universidade Estácio de Sá, visando aumentar a rede de apoio psicológico e jurídico às mulheres vítimas de violência no município. Olha, o acordo, né? A ação atualmente, o público-alvo recebe apoio pontual de psicólogos e advogadas no momento em que procuram o Centro Especializado de Atendimento à Mulher. Com essa parceria, as mulheres que procurarem o órgão e precisarem de terapia semanal receberão pedido de encaminhamento e poderão ser atendidas nos consultórios populares da Universidade Estácio de Sá. Segundo a secretária de Políticas Públicas para as Mulheres, Alexandra Codesso, a parceria representa um passo concreto no enfrentamento à violência contra a mulher. Tem mais informação para você aqui no Panorama.
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0: Olha, a equipe de Búzios apreendeu um carro clonado que foi usado em um roubo no bairro de Manguinhos. Foi ontem à noite. A equipe da 5ª Companhia acabou abordando um automóvel Polo Branco, modelo Rock in Rio, na Avenida José Bento Ribeiro Dantas, em frente ao estabelecimento Casas de Búzios. Olha, o veículo foi flagrado por câmeras de segurança quando utilizado em um roubo a uma residência na Rua das Violetas, no parque, ali no bairro de Manguinhos. Durante a abordagem, constatou-se que o carro era clonado, produto de roubo da área da 24ª Delegacia, lá no Rio de Janeiro, no último dia 3 de maio. O motorista afirmou que estava negociando a compra desse carro, mas o motorista não tinha nem documento do carro. E aí, querido, usando um carro roubado, né, porque tem registro de roubo, clonado, aqui em Búzios, foi levado para a delegacia do município buziano, a 127 DP, onde o doutor Lauro Coelho está lá tomando conta e vai responder pelo crime. Ficou preso! Ah, ficou muito preso e vai ter que responder agora também por este crime. Tem mais informação para você aqui no Panorama.
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0: Lembrando, é semana de aniversário do município de Arraial do Cabo, meu povo. Começa no dia 13 com desfile cívico e depois ponto facultativo no dia 14, ponto facultativo no dia 15. Toma ponto facultativo. Quer ponto facultativo? Vai pra Arraial. Ponto facultativo na sexta-feira. No sábado é feriado não, é folga. Domingo é folga. A turma só volta na segunda-feira. Então, querido, fez próprio concurso não, né? Pois é, passou não? Tentando que vem. Acerte o seu relógio. Vem aí aniversário de Arraial do Cabo, 41 anos. Agora são 5 horas e 53 minutos. Panorama indo embora. Tô de volta amanhã, a partir das 4 da tarde, com mais um Panorama e o resumo das notícias do seu dia. Tenham todos uma excelente noite de segunda-feira. Bom descanso, um belíssimo início de semana. Não olhe para o mal, pense nas coisas que são boas e caminhe em direção a elas. Aqueles que falam mal de você, você conhece muito melhor aquelas pessoas do que falam de você, tá certo? Então não dá confiança, não. Deixa eles morderem a língua e morrer com o próprio veneno. Beijo no coração, meu povo. Tô de volta amanhã. Beijo no coração. Bom descanso e até amanhã, se Deus quiser. Dá tchau, Luciano. Dá tchau, Luciano. Isso. Valeu, meu povo.
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Boa noite, galera! Quero dar um beijãozaço, uma ótima noite pra essa equipe maravilhosa que eu tenho. Primeiro pra ele, meu moreno alto, bonito e sensual.

0: Boa noite, Davizinho! E agora o boa noite vai pra ela. Ela que é casada, recatada e quase do lar.
1: Moça bonita, a mais bonita é ela. Ela é a mais bonita.
0: Fala, Carol! Carolzinha, sempre com a gente aqui no Viva Bem. E agora, meu boa noite vai pra ele, que é gato, malhado, gostoso e não tá solteiro.

George, o meu sócio, o homem mais gostoso da região dos lagos. E assim a gente começa o Viva Bem! Fique sintonizado, porque aqui sempre tem o melhor pra você.

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2: 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Quero mandar um beijãozaço especial para os meus amigos Vidinho Porto. Fala, flamenguista. Serjão Vascaíno, meu amigo também. Igor lá de Iguaba Grande. Fala, botafoguense. Fala, Letícia. Beijãozaço para vocês de Iguaba sintonizados com a gente. Beijãozaço também especial para minha amiga Raquel Marques, também sintonizada com a gente. E um beijãozaço super especial para toda essa galera de Arraial do Cabo. Fala, Tayane, Davidson, Carlos Augusto, Ana, Billy, Thiago. Essa galera maravilhosa. Ótima noite. Bom, gente, as Desaméries está completando 2 anos. Sabe quem tá mandando recado pra gente? Fala, Giovana. Boa noite, minha linda.
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1: Quero dar uma boa noite agora para minha amiga terapeuta holística, presidente do PP Mulher de Cabo Frio, Terli Ferreira. Boa noite, Terli.
2: Boa noite, minha amiga Catherine. Boa noite, meu amigo Davizinho. Obrigado aí pelo convite de vocês. Boa noite, amigos e ouvintes do programa Viva Bem. É com grande prazer que eu estou aqui hoje com vocês para falar um pouquinho e dar dicas sobre saúde. E falar para vocês que cuidar da saúde, do bem-estar, vai muito além de tratar doenças. É sobre aprender a ouvir o corpo, respeitar os nossos limites e cultivar hábitos simples e que transformam a nossa vida aos poucos. Começar pelo básico: hidratação, alimentação equilibrada, sono de qualidade. Muitas vezes buscamos soluções complexas, mas pequenas atitudes diárias fazem grande diferença. Beber mais água ao longo do dia melhora a nossa disposição, ajuda na nossa concentração e no bom funcionamento do nosso organismo. Dormir bem fortalece a nossa imunidade, regula o humor e reduz o estresse. Outro ponto importante é o movimento. Não é preciso viver na academia, né? Caminhar, dançar, pedalar, praticar alongamentos já ajudam bastante o nosso corpo e a nossa mente. O exercício libera hormônios ligados ao prazer e à sensação de bem-estar. Também precisamos cuidar da saúde emocional. Por isso aí, ó, a importância do núcleo de Pix, pessoal. Vivemos numa rotina acelerada, cheia de cobranças e excesso de informação. Reservar alguns minutos para respirar fundo, silenciar a mente, conversar com alguém de confiança ou fazer algo que gostamos é uma forma de autocuidado. Pedir ajuda quando necessário também é sinal de força. As relações humanas influenciam diretamente na nossa saúde. Estar perto de pessoas que acolhem, que respeitam, que incentivam a gente faz a diferença na nossa autoestima e na qualidade de vida. E lembre-se, saúde não é perfeição, é equilíbrio. É entender que haverá dias difíceis, mas também cada escolha consciente é um passo em direção a uma vida mais leve, mais saudável e mais feliz. Cuide do seu corpo, cuide da sua mente, cuide do seu coração. Seu bem-estar merece atenção todos os dias e só depende de você.
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2: Quero mandar agora um beijãozaço pra toda a galera sintonizada com a gente. Fala aí, Vidinho Porto, Sérgio Vascaíno, Igor lá de Guaba Grande, beijãozaço pra vocês. Raquel Max, beijãozaço. Samanta lá de Búzios também sintonizada com a gente. Valeu demais, gente, pela companhia. Amém.

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1: Bom, gente, voltando a falar com o Terli, amanhã tem novidade. O que vai rolar amanhã? Conta pra gente, Terli.
2: Também gostaria, Catherine, de aproveitar e fazer um convite a todos os ouvintes do seu programa, para o primeiro encontro

Então vai ser incrível, né? Convido a todos para participar. Seremos quatro palestrantes: eu, né, Terli Ferreira, o Paulo Roberto Gonçalves, a Angélica Santos. E a Francisca Barbosa também, né? Então vai ser um evento incrível, onde a gente vai estar falando de fibromialgia e de dor crônica, justamente no Dia Nacional de Conscientização e Enfrentamento da Fibromialgia. Então vai ser um dia incrível, né? Para que a gente discuta sobre essa temática, possa trazer soluções, viabilidades, atendimentos. Então nós aguardamos vocês lá, tá bom? Amanhã na Estácio, a partir das 4 horas da tarde, tá bom? Um beijo a todos e muito obrigada aí pelo seu espaço, Catherine, como sempre, né? Você é uma querida. Muito obrigada pelo carinho, viu? Um beijo.

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0: 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Olha, você que tá precisando de uma orientação para esse ano de 2026, é com ela mesmo. 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

Bom, gente, valeu demais pela companhia, pela audiência. Valeu, Davizinho, Cleiton, Carol, Laura, galera da Edcom, editora Comunicação, responsável pela produção do Viva Bem. Uma ótima noite para vocês, ouvintes e internautas do Viva Bem, responsáveis pelo nosso sucesso. Um ótimo restinho de noite e até amanhã.

Eu vou me despedindo de vocês aqui, mas não se preocupem, vocês têm agora o programa A Voz do Brasil. Uma boa semana a todos.

0: Quase R$1 bilhão já foram renegociados em uma semana de lançamento do programa.
1: Brasileiros podem conseguir descontos de até 90% nas dívidas do cartão de crédito, cheque especial ou crédito pessoal. Natália Poslick.
2: O novo Desenrola tem previsão de duração de 90 dias. O foco do programa são consumidores que ganham até 5 salários mínimos, o equivalente a R$ 8.105.
0: E ainda acesso à internet ampliado.
1: 3.800 unidades básicas de saúde serão conectadas, o que vai aumentar a oferta do Telesaúde pelo SUS.
0: A medida vai fortalecer atendimento de quem vive em áreas com menor acesso a especialistas e serviços médicos. Pablo Mundim.
3: Com a conexão, os profissionais de saúde passam a usar prontuários eletrônicos, exames digitais, trocas de informações em tempo real e teleconsultas com especialistas.
1: E você vai ouvir também homenagem aos mais de 700 mil mortos de Covid no Brasil.
0: Presidente Lula institui 12 de março como dia em memória às vítimas do vírus no país.
4: Nós precisamos ter consciência que isso aqui é mais forte do que muitas guerras que aconteceram no mundo.
1: Hoje na apresentação da Voz do Brasil, Mariana Jungmann e Nazi Brum.
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1: Em março de 2020, os estados começavam a se preparar para entrar em quarentena. A Covid-19 chegava ao Brasil.
0: No dia 12 de março, o Brasil registrou a primeira morte da doença.
1: E para lembrar esse período, quando o país registrou mais de 700 mil mortes pela doença, o presidente Lula sancionou hoje o Dia Nacional em Memória das Vítimas da Covid-19, o dia 12 de março.
0: A repórter Graziele Bezerra está no Palácio do Planalto e acompanhou esse evento. Ela fala com a gente agora ao vivo. Boa noite, Graziele.
5: Oi, Mariana. Boa noite para você também. Boa noite para o Nazi. Boa noite para o ouvinte da Voz do Brasil. Para falar sobre esse assunto, a gente vai contar um pouquinho da história da aposentada Norma Ferraz, que seguiu todos os protocolos exigidos pela Organização Mundial da Saúde na época da pandemia de Covid-19. Isolamento, uso de máscaras e higienização das mãos. Mas a esperança da imunização não chegou a tempo de salvar o filho dela, o Diego, de 39 anos. Então, em fevereiro de 2021, após uma semana de internação, ele morreu em um hospital em Rio Branco, no Acre.
6: Ele dizendo para mim, mãe, quinta-feira eu estou indo para casa já, se Deus quiser, eu estou aqui só para tomar o remédio direitinho. Isso dói até hoje, porque eu pergunto para ele às vezes, qual quinta-feira, meu filho, que você vai voltar, porque você não cumpriu, você falou que ia voltar e não voltou.
5: Pois é, e hoje, nesta segunda-feira, o presidente Lula sancionou uma lei que elegeu 12 de março para lembrar os mais de 700 mil brasileiros que morreram, então, aí de Covid-19 no país, a exemplo do Diego, de 39 anos. A data registra a morte da diarista Rosana Aparecida Urbano, que foi a primeira vítima do coronavírus no Brasil. O ministro da Saúde, Alexandre Padilha, diz que relembrar as vítimas é também evitar que novos casos de negligência aconteçam.
7: Na saúde, a gente fala que a memória tem dois papéis fundamentais. Primeiro, acolher o sofrimento, apoiar o sofrimento, poder lidar com esse sofrimento. Mas, sobretudo, o papel da memória é para que a sociedade como um todo nunca mais permita que se repita o que aconteceu durante a condução da pandemia da Covid-19 no nosso país.
5: Para o presidente Lula, a data servirá também para trazer justiça às vítimas.
4: E nós precisamos ter consciência que isso aqui é mais morte do que muitas guerras que aconteceram no mundo. Um dia nós mudaremos esse mundo e a ignorância não vai prevalecer em lugar nenhum. E a justiça será feita.
5: Bom, a partir da próxima semana será realizada uma exposição itinerante que vai percorrer várias capitais brasileiras com obras de artistas que relembram aí a emergência sanitária enfrentada no período da pandemia. Uma réplica foi instalada aqui no Palácio do Planalto. Essa réplica retrata os nomes, idade, também estados das pessoas, a origem das pessoas mortas pela Covid-19. Eu volto com você, ex-Mariana Inazi.
1: Obrigado, Graziele, pelas informações.
0: E o ministro da Saúde, Alexandre Padilha, reforçou hoje que nenhum dos casos de hantavírus registrados no Brasil esse ano foi transmitido de um ser humano para o outro.
1: Ele disse que o hantavírus já é conhecido e que os casos do Brasil estão dentro do padrão dos últimos anos, não estando relacionados à cepa andina, que é passada entre humanos e foi encontrada em um cruzeiro.
8: Diferente da Covid-19, o vírus do hantavírus é um vírus conhecido por todos nós. Desde os anos 90 nós temos casos de hantavirose no continente americano. Começou os primeiros casos nos Estados Unidos, depois em vários países do continente. Aqui no Brasil nós temos uma série histórica que varia com dezenas de casos todos os anos, em torno de 30, 35, 40. Dos 7 casos que nós tivemos esse ano no Brasil, nenhum deles está relacionado com essa cepa andina, até porque ela nunca circulou no Brasil. Essa cepa andina é a única que tem registro até hoje de risco de transmissão interhumanos.
0: Segundo o Ministério da Saúde, o risco global de disseminação do hantavírus permanece baixo.
1: O surto em um navio de cruzeiro que desembarcou na Espanha está sendo investigado, sem impacto direto para o Brasil até o momento.
0: A hantavirose é uma zoonose viral que pode comprometer pulmões e coração.
1: O vírus é transmitido principalmente pelo contato com urina, saliva e fezes de roedores silvestres infectados.
0: 3.800 unidades básicas de saúde devem receber sinal de internet e equipamentos.
1: A conexão deve chegar também a municípios com menos de 30 mil habitantes.
0: Os editais para os serviços foram publicados pelos Ministérios das Comunicações e da Saúde.
3: O governo do Brasil lançou nesta segunda-feira 2 editais que ampliam o acesso à internet em regiões vulneráveis e conectam unidades de saúde à rede digital. A iniciativa integra os Ministérios das Comunicações e da Saúde com recursos do Fundo de Universalização dos Serviços de Telecomunicações, o FUSH. Um dos editais prevê investimento de R$ 140 milhões para a conexão de 3.800 unidades básicas de saúde. Na prática, o projeto leva internet de qualidade para postos em comunidades rurais, indígenas, ribeirinhas e áreas afastadas dos grandes centros, destaca o ministro das Comunicações, Frederico de Siqueira Filho.
9: Hoje o governo do Brasil avança na conectividade em áreas essenciais para a população. De um lado, a saúde pública, que necessita de informações rápidas, prontuários integrados e atendimento digital. De outro lado, a inclusão em uma condição fundamental para o acesso a direitos, serviços públicos, oportunidades e cidadania.
3: Com a conexão, os profissionais de saúde passam a usar prontuários eletrônicos, exames digitais, trocas de informações em tempo real e teleconsultas com especialistas. Segundo o ministro da Saúde, Alexandre Padilha, a medida reforça o programa Agora Tem Especialistas, que busca acelerar diagnósticos e diminuir a espera por exames no SUS.
10: Para nós é um avanço muito importante. Nós estamos distribuindo mais 10 mil kits de telesaúde para as unidades básicas de saúde comprados pelo Ministério da Saúde. Equipamentos que permitem você fazer uma avaliação no fundo de olho da retina, equipamentos que fazem uma avaliação do pulmão, eletrocardiogramas, né, ultrassom portátil.
3: O segundo edital foca na expansão da infraestrutura em municípios menores e áreas remotas, por meio do programa Acessa Crédito Telecom, com 500 milhões de reais em recursos. Para o secretário de Telecomunicações do Ministério das Comunicações, Hermano Barros Tércios, os editais devem beneficiar cerca de 2,5 milhões de brasileiros e fazem parte do FUSH 2.0.
11: O público-alvo impacto desse segundo edital, que é o do acesso a crédito, são as cidades abaixo de 30 mil habitantes, as prestadoras com menos de 200 mil acessos, para subir ainda mais esse número de provedores que consigam acessar o recurso do FUSH, provedores pequenos e médios.
3: As empresas interessadas em participar dos editais têm até 22 de maio para apresentar propostas. Reportagem Pablo Mundim.
1: Há 52 anos, uma cooperação entre Brasil e Paraguai transformou uma disputa territorial em um projeto compartilhado de desenvolvimento. Era a criação de Itaipu Binacional.
0: Mais de meio século depois, a empresa olha para o futuro, incentivando pesquisas para novas fontes de geração de energia e atuando como motor de desenvolvimento socioambiental em mais de 400 municípios do país.
1: Em outra frente, Itaipu ainda segue com um papel estratégico no equilíbrio da oferta de energia e do preço pago pelos brasileiros na conta de luz.
0: Sobre tudo isso, a gente conversa hoje com o diretor da companhia, Enio Verri. Boa noite, diretor.
12: Boa noite, ouvintes.
0: Diretor, vamos começar falando daquilo que interessa mais diretamente ao consumidor, que é a tarifa. Brasil e Paraguai estão aí em pleno processo de negociação para a redefinição do preço que a gente paga pela energia excedente dos paraguaios, pela parte deles na energia gerada de Itaipu, né? Quais são as expectativas em torno dessa negociação?
12: O presidente Lula nos cobrou em 2023, quando assumimos, que baixássemos o máximo possível a tarifa. Iniciamos uma negociação com o Paraguai e nós conseguimos baixar em 2023 30% do valor que era pago. Além de baixar, nós congelamos a tarifa. Portanto, os anos de 23, 24, 25 e 26, a tarifa está congelada após essa redução. E estamos nesse momento numa negociação muito profunda com os nossos sócios paraguaios para baixar novamente. Embora não dê para adiantar qual seria essa tarifa, o que nós podemos afirmar a toda a população brasileira é que a tarifa da energia produzida por Itaipu para 27 será ainda mais barata do que essa que está sendo cobrada hoje. Portanto, julgamos assim um momento histórico. Em 53 anos, conseguimos, depois de tanto tempo, baixar de tal maneira a tarifa e ainda garantir que continue baixando a partir de agora.
1: Pois é, diretor, existe esse papel importante de Itaipu, né? Uma empresa pública na estabilidade e previsibilidade do custo da energia no Brasil. O senhor pode explicar para a gente, para os nossos ouvintes, como é que ela faz essa contribuição?
12: Essa é a vantagem de ser uma empresa pública. Ela é 50% do Brasil, 50% do Paraguai, mas elas são absolutamente públicas. Ela não tem esse modelo das estatais brasileiras, porque Itaipu tem um tratado que a rege, mas ela consegue com isso atender os interesses dos dois países. E os dois países esperam exatamente isso. Primeiro, um preço justo, condições de garantir um investimento nas políticas socioambientais e principalmente previsibilidade. A população saber que pode contar com Itaipu, não só no preço, como na garantia. O termo que se usa muito é o termo de bateria. Eu acho que isso é importante dizer. Hoje tem muita energia a partir do vento e a partir do sol, que é eólica e fotovoltaica. Essas energias são muito boas, são baratas, são limpas, mas elas são intermitentes. Se não tiver vento e não tiver sol, você não tem a energia. E aí, nesse momento, entra Itaipu, que ela tem uma energia firme e garante. Por exemplo, agora, estamos conversando com o Brasil todo já é à noite e ele tem uma energia acesa na casa dele. Essa energia é Itaipu que garante. Então, nós garantimos a estabilidade no preço e na certeza que todas as pessoas têm na sua casa a energia.
0: Pois é, eu ia até falar dessas novas fontes, desse momento de transição energética que a gente vive, porque Itaipu marcou um momento quando foi criada, né? Marcou ali essa coisa da cooperação, dessa integração sul-americana, e agora a gente vive um outro momento, que é o momento da transição energética. E a empresa também incentiva, né, pesquisas na área de geração de energia, de novas energias, como o senhor mencionou aí, a solar e a eólica.
12: Temos muitas pesquisas. A verdade é que a crise climática, ela é um fato concreto. E essa crise climática, ela exige a transição energética. A Itaipu já é um modelo no mundo de transição energética. Ela produz uma energia limpa, de qualidade barata. Agora, além disso, nós pesquisamos e produzimos, por exemplo, a energia fotovoltaica no fio d'água. Como nós temos um reservatório gigante, as placas solares ficam no fio d'água produzindo energia solar. Nós temos também experiência com hidrogênio verde, que é uma pesquisa já de 20 anos na Itaipu. Temos também o biogás, que também produz a partir de restos de alimentos e energia. E temos agora também a essência, a matéria-prima para fazer o SAF, que é o combustível de aviação. Então, Itaipu, ela garante a produção de energia firme, mas faz um grande investimento também em energias alternativas para garantir a transição energética que o mundo cobra e o Brasil já está fazendo.
1: Agora, diretor, Itaipu também contribui para o desenvolvimento social e econômico de mais de 400 municípios no país, né? Que tipos de projetos a empresa desenvolve nesses locais?
12: Nós atingimos hoje 434 municípios que compõem o nosso território. Esses municípios, eles emitem resíduos para o reservatório. Para conter a emissão de resíduos, nós investimos muito em políticas socioambientais, ou seja, geração de emprego, renda, com a construção de uma política ambiental. Nós estamos falando de estradas rurais sendo asfaltadas, de investimento em placas solares em prédios públicos, estamos falando, investimos muito nisso, em associação de catadores e catadoras. Isso é um trabalho fantástico, porque os agentes ambientais são os catadores e catadoras no nosso país. E no nosso território, a Itaipu entra com caminhões, com elevadores, com tratores, fazendo não só que essas pessoas associadas, essas cooperativas, recolham o lixo das ruas, como melhorem em muito a sua renda. Além, lógico, da produção orgânica da agricultura familiar. Portanto, são investimentos que mudam a vida das pessoas, mas fazem uma política socioambiental.
0: Agora, diretor, para a gente concluir, que a gente só tem mais um minutinho, a gente mencionou aqui o passado, o presente. Queria que o senhor falasse um pouco do que esperar de Itaipu para o futuro, para as próximas décadas.
12: Olha, o futuro é Itaipu produzir ainda mais energia hidroelétrica. Nós estamos agora com muitos estudos, com consultoria, para aumentar a produtividade. Nós temos 20 unidades geradoras, 18 sempre funcionando e 2 ficam de backup, de reserva. A ideia é fazermos estudos para colocar mais 2 unidades geradoras e aumentar a capacidade de cada uma delas, que já estão instaladas ali há mais de 40 anos. É oferecer mais energia limpa, barata, para a população brasileira e paraguaia, garantindo a transição que tanto o mundo precisa.
1: Bom, conversamos com o NVR, diretor-geral de Itaipu Binacional. Diretor, obrigado pela entrevista aqui à Voz do Brasil.
12: Um grande abraço.
0: Em uma semana, já foram renegociados R$1 bilhão em dívidas por meio do novo Desenrola Brasil.
1: O programa oferece condições facilitadas de pagamento para ajudar os brasileiros a quitarem seus compromissos financeiros e saírem do vermelho.
0: E essa semana, o programa começa a atender os estudantes que contrataram o FIES e estão com parcelas em atraso.
13: Para trazer alívio ao bolso dos brasileiros e diminuir os índices de inadimplência, foi lançado o novo Desenrola Brasil. São oferecidos descontos de até 90% sobre dívidas antigas, prazo de até 4 anos para pagar e juros reduzidos. Desde o lançamento na semana passada, o programa acumula cerca de R$1 bilhão em dívidas renegociadas. E o volume de pedidos segue em expansão, segundo o ministro da Fazenda, Dario Durigan.
14: São 200 mil pedidos já em avaliação dos bancos, desses 200 mil, 100 mil praticamente fechados, e em volume crescente. Cada dia a gente tem visto mais renegociações sendo feitas, o que é muito importante.
13: O foco do programa são consumidores que ganham até 5 salários mínimos, o equivalente a R$ 8.105. Aqueles que têm dívidas contratadas até 31 de janeiro de 2026, com atraso entre 90 dias e 2 anos, poderão renegociar diretamente com os bancos dívidas de cartão de crédito, cheque especial ou crédito pessoal sem garantia. O programa também oferece condições especiais para micro e pequenas empresas e produtores rurais quitarem seus débitos. E a renegociação para estudantes com empréstimos no FIES deve começar a valer essa semana, afirmou o ministro.
14: O FIES para os inadimplentes deve estar totalmente operativo. A medida provisória semana passada deu as condições, os bancos têm tirado dúvidas junto com o MEC e a Fazenda. Essa semana vai estar operativo.
13: O novo Desenrola tem previsão de duração de 90 dias. De acordo com o ministro Dario Durigan, em breve o programa vai entrar em uma nova fase voltada para estimular os adimplentes. Reportagem Natália Kosli.
0: Dificuldade de guardar dinheiro ou medo de perder o que investiu? Pois olha só, começa a valer hoje o Tesouro Reserva.
1: O novo título é focado em quem quer montar uma reserva de emergência com segurança, uma vez que não sofre com as oscilações do mercado e rende a taxa Selic.
0: O Tesouro Reserva tem rendimento a partir do primeiro dia útil após a aplicação e o valor mínimo para começar a investir é de R$1.
1: A novidade já está disponível para correntistas do Banco do Brasil.
15: O Tesouro Nacional, a B3 e o Banco do Brasil lançaram oficialmente o Tesouro Reserva, novo título do Tesouro Direto voltado para quem deseja começar a investir e formar reserva de emergência. O produto começa a funcionar nesta segunda-feira 11, com operações disponíveis 24 horas por dia, nos 7 dias da semana. O novo título vai ter rendimento indexado à taxa Selic e vai poder ser adquirido com aplicação mínima de R$1. Diferente do Tesouro Selic, o Tesouro Reserva reserva não vai ter marcação a mercado, o que evita oscilações no valor do investimento em períodos de instabilidade financeira. Inicialmente, o produto vai ficar disponível para clientes do Banco do Brasil. Segundo o Tesouro Nacional, a proposta é ampliar o acesso da população aos investimentos públicos e incentivar a educação financeira. O título permite aplicações de até R$500 mil por mês, sem limite para resgates. As operações vão ser feitas pelo aplicativo Investimentos BB, com transferências via Pix. O Tesouro Reserva seguirá as mesmas regras tributárias dos demais títulos do Tesouro Direto. O imposto de renda vai ser cobrado apenas sobre os rendimentos no momento do resgate. Também poderá haver cobrança de IOF em retiradas realizadas em até 30 dias. Claudimário Carvalho, para a Voz do Brasil.
0: A partir de hoje, brasileiros que viajarem para a China por até 30 dias não vão precisar de visto.
1: E o mesmo acontece com os chineses que vêm visitar o Brasil. Também não vão precisar de visto por um período de até 30 dias.
0: Os dois países fizeram um acordo de isenção recíproca de visto que tem validade até o dia 31 de dezembro desse ano.
1: A medida vale para visitas de turismo, negócios, eventos, atividades artísticas, culturais e desportivas.
0: O Brasil apresentou o painel de monitoramento de agrotóxicos na vida aquática, ferramenta que integra dados coletados em diferentes bacias hidrográficas do país, identificando contaminação de águas por defensivos agrícolas.
1: De acordo com os dados, foram realizadas mais de 10 mil análises que apontaram riscos em 1,3% das amostras.
0: Segundo o ministro do Meio Ambiente e Mudança do Clima, João Paulo Capobianco, o Brasil, como grande produtor de alimentos, deve se alinhar com a sustentabilidade, protegendo o solo, as nascentes e as pessoas que utilizam esses produtos.
16: Sabemos que no século XXI, competitividade e sustentabilidade não podem mais caminhar separadas. Produzir alimentos exige também proteger a água, a biodiversidade, os territórios e a saúde humana. Esse é o desafio que está diante de nós.
1: A ministra do Desenvolvimento Agrário e Agricultura Familiar, Fernanda Machiavelli, afirmou que os dados permitem realizar um trabalho de conscientização com produtores para que usem produtos mais modernos e eficazes.
17: A gente não pode seguir botando em risco a vida e a saúde dos trabalhadores rurais, nem a vida das comunidades que estão em volta, usando substâncias lá da década de 70, que seguem aqui em uso, quando nós já temos alternativas muito mais seguras, com a mesma capacidade de garantir a nossa excelência na produção.
0: É deixar os espaços urbanos mais verdes e assim fortalecer o enfrentamento à mudança do clima.
1: E uma das medidas é incentivar os planos municipais de plantio de árvores nas cidades brasileiras.
18: O governo do Brasil anunciou o edital Arboriza Cidades, que destinará 19 milhões de reais para que os municípios elaborem ou revisem seus planos e realizem ações de arborização urbana. Outra iniciativa apresentada foi o GeoCal, ferramenta que mapeia as ilhas de calor nas cidades e permite identificar e planejar ações para ampliar e qualificar as áreas verdes. Lançado em 2024, o programa Cidades Verdes Resilientes demonstra avanços expressivos na promoção da qualidade ambiental e no fortalecimento da resiliência urbana frente à mudança do clima, alcançando cerca de 1.300 municípios brasileiros, o equivalente a 23% do total. A iniciativa segue as diretrizes previstas no Plano Nacional sobre Mudança do Clima, o Plano Clima. Para acessar o edital Arboriza Cidades, acesse gov.br/MMA. Thaísa Vitória para a Voz do Brasil.
0: A partir de agora, a atividade circense passa a ser reconhecida como uma manifestação da cultura e da arte popular em todo o território nacional.
1: Com a nova legislação, o circo passa a contar com um respaldo institucional reforçado como patrimônio cultural brasileiro.
0: E isso amplia as possibilidades de políticas públicas voltadas à valorização, preservação e fortalecimento do setor.
1: Dados da Funarte indicam que o Brasil possui cerca de 800 circos de lona em atividade, responsáveis pelo sustento direto de aproximadamente 20 mil profissionais.
0: E essas foram as notícias do Governo do Brasil.
1: Uma realização da Secretaria de Comunicação Social da Presidência da República.
0: Com produção da empresa Brasil de Comunicação.
1: E agora com as notícias do Poder Judiciário e do Congresso Nacional. Uma boa noite.
0: Boa noite para você e até amanhã.
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21: STF valida lei da Paraíba que permite ao usuário usar cartão físico para identificação em planos de saúde.
22: TSE vai realizar a confirmação do teste público da urna de 13 a 15 de maio.
21: STJ publica novo edital de chamamento de juízes para auxílio temporário em sessões de direito público, privado e penal.
22: Boa noite, eu sou Carlos Eduardo Cunha.
21: E eu sou Walter Lima.
22: O Supremo Tribunal Federal valida a lei do Estado da Paraíba que obriga planos de saúde a oferecer alternativa de identificação física aos usuários nos casos em que haja necessidade de aplicativo ou token.
21: A decisão foi tomada pelo plenário do STF em sessão virtual. Marcelo Della Libera.
23: A lei questionada garante aos beneficiários do plano de saúde a possibilidade de apresentar uma carteira física como forma válida de identificação diante de falhas técnicas ou impossibilidade de acesso à plataforma digital. Em sessão virtual, o plenário do Supremo Tribunal Federal acompanhou o relator da ação, ministro Nunes Marques, e concluiu que a norma estadual não altera o núcleo dos contratos de planos de saúde, mas atua de forma complementar na proteção do consumidor.
22: TSE vai realizar a confirmação do teste público da urna de 13 a 15 de maio.
21: Os participantes retornam ao tribunal para validar correções e aprimoramentos nos sistemas eleitorais. Fábio Ruas.
24: As investigadoras e os investigadores que participaram da 8ª edição do teste da urna no ano passado agora voltam ao TSE para verificar se as contribuições para o aprimoramento dos sistemas eleitorais foram implementadas. As sugestões de melhoria foram apresentadas pelos participantes do teste. A verificação vai ser de 13 a 15 de maio, sempre de 10 horas da manhã às 6 da tarde, na sede do TSE em Brasília.
22: O STJ publicou novo edital de chamamento público de juízes para preenchimento de 30 vagas para auxílio temporário.
21: Os colegiados são das primeiras, ou seja, são das primeira, segunda e terceira sessões, especializadas em direito público, privado e penal, respectivamente. Fátima Uchoa.
25: Estão previstas 10 vagas em cada sessão. O prazo de auxílio ao STJ é de 6 meses, com possibilidade de prorrogação. Os magistrados convocados atuarão de forma remota e sem prejuízo das atividades na jurisdição originária. Podem se candidatar juízes vitalícios de primeira instância, mesmo que atuem como substitutos no segundo grau ou nas turmas recursais do sistema dos juizados especiais. As informações completas sobre requisitos para participação estão no site do STJ. As inscrições estão abertas de hoje até 17 de maio.
22: A Justiça do Trabalho deu um passo histórico no aumento do acesso de trabalhadores amazônicos a direitos.
21: Em Manaus, tribunais trabalhistas assinaram acordos de cooperação voltados ao atendimento de populações de difícil acesso. William Nascimento.
26: A Justiça do Trabalho quer ampliar o atendimento a trabalhadores que vivem em regiões de difícil acesso na Amazônia. Durante encontro realizado em Manaus, representantes dos tribunais trabalhistas do Norte decidiram unir esforços para levar serviços da justiça a comunidades ribeirinhas, indígenas e a cidades afastadas. Os tribunais também assumiram o compromisso de irem até esses locais com mais frequência para aproximar ainda mais a justiça da população amazônica.
22: Volkswagen é condenada a pagar 15 milhões de reais por fraudes no controle de emissão de gases em veículos.
21: Sentença atende a pedidos do MPF. Vanessa Pereira.
27: Segundo as investigações, a montadora embutiu um software que burlava os testes de emissão de poluentes em mais de 17 mil unidades da picape Amarok, fabricadas entre 2011 e 2012. A prática viola não só as resoluções do Conselho Nacional do Meio Ambiente, como a própria Constituição Federal, e causa prejuízos ambientais até hoje, já que muitos dos veículos continuam em circulação. O Ministério Público Federal recorreu da decisão para que o valor da indenização seja de 30 milhões de reais, quantia que corresponde à gravidade dos atos da Volkswagen.
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2: Boa noite.
21: E até amanhã.
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1: Eu sou Paula Groba.
2: Eu sou Ricardo Nakaoka.
1: E estes são os destaques de hoje do Jornal do Senado, que começa agora.
2: O plenário vota a renovação automática da CNH nesta semana.
1: Governo veta projeto que equipara estágio à experiência profissional.
2: Comissão aprova punições a crimes cibernéticos.
1: Boa noite.
2: Boa noite.
1: Golpes virtuais, invasões de sistemas e roubo de dados têm feito cada vez mais vítimas no Brasil. Para tentar frear o avanço dos crimes cibernéticos, a Comissão de Ciência e Tecnologia aprovou um projeto que moderniza o Código Penal e endurece as punições para criminosos digitais.
2: A proposta detalha novas condutas criminosas e estabelece penas proporcionais à gravidade das invasões. As informações com o repórter Bruno Lourenço.
3: O projeto aprovado na Comissão de Ciência, Tecnologia, Inovação e Informática, atualiza a legislação brasileira em um cenário de crescimento das ameaças digitais. Segundo o relator, senador astronauta Marcos Pontes, do PL de São Paulo, o Brasil só está atrás do México, na América Latina, em número de tentativas de ataques cibernéticos. A proposta cria tipos penais mais específicos e aumenta as punições aplicáveis. Marcos Pontes alertou também que o uso de ferramentas de inteligência artificial pode facilitar o desenvolvimento de mecanismos de invasão ainda mais sofisticados e acessíveis a um número maior de criminosos.
4: Diante desse contexto, é necessário dotar os órgãos públicos responsáveis pela fiscalização e investigação e pela persecução penal com os instrumentos jurídicos adequados para lidar com esse tipo de crime.
3: O texto seguiu para a Comissão de Constituição e Justiça.
1: E após denúncias de crise humanitária, avanço do garimpo ilegal e aumento da violência na terra indígena Yanomami, o Senado instalou uma subcomissão para acompanhar as políticas públicas direcionadas ao grupo indígena.
2: O colegiado vai fiscalizar ações do governo e discutir medidas para fortalecer a proteção aos Yanomamis. A reportagem é de Patrícia Oliveira.
5: A subcomissão permanente vai acompanhar, fiscalizar e aprimorar as políticas públicas voltadas aos povos Yanomami. A senadora Damaris Alves, do Republicanos do Distrito Federal, foi eleita presidente da subcomissão. Ela afirma que persistem problemas graves nas comunidades indígenas, como desnutrição infantil, dificuldades de acesso à saúde, além da atuação de redes criminosas ligadas ao garimpo ilegal, dificultando o trabalho de assistência. Segundo a senadora, a infraestrutura de saúde disponível é insuficiente para atender às necessidades das comunidades, especialmente em casos que exigem tratamento prolongado.
6: Informo que nós teremos diligência na área Yanomami e nós teremos, além de diligência de senadores, visita técnicas dos técnicos da comissão.
5: A subcomissão já tem um plano de trabalho pronto para acompanhar de forma permanente as ações governamentais e propor soluções legislativas e administrativas para a proteção desses povos indígenas.
1: Muitos jovens que deixam abrigos e famílias acolhedoras ao completar 18 anos precisam enfrentar sozinhos os desafios da vida adulta sem apoio financeiro, qualificação profissional ou oportunidades de trabalho.
2: Para mudar essa realidade, um projeto em análise no Congresso prevê ações de capacitação, acesso à educação e incentivo à inserção desses adolescentes no mercado de trabalho. Os detalhes na reportagem de Alexandre Campos.
7: Segundo o autor do projeto, o senador astronauta Marcos Pontes, do PL.

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